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2: Olá, tudo bem? E aí, como é que você tá? Tudo jóia? Estamos começando, gente, mais uma edição do nosso Pega Leve. Eu sou o Wilson, prazer. A partir de agora eu tô junto com você e a gente vai tocar sua música linda, sempre com sua interação, sua participação. Hoje nós temos a procura de alguém, quero você ao meu lado. E a gente começa com Everything But A Girl, Missing.

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0: 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À procura de alguém.
1: À procura de alguém. Tá solteiro, solteira, tá afim de encontrar uma pessoa especial? A gente pode te ajudar. Hoje eu falo da Zirleide Bastos, que tem 51 anos. Procura homens entre 55 e 60 anos. Ela gosta de homens mais velhos.

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Sequência da Berenice Carvalho que a gente ouve agora.

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1: Quero você ao meu lado. Mensagem do Brian Couto para Gisele Moura. Gi, eu te amo demais, você sabe disso. Meu amor, você é a mais especial da minha vida. 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Simone Mendes.
2: Simone Mendes!

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1: Linda tradução, né? Se você quiser, a gente também traduz pra você sua música favorita. Manda no facebook.com/programa Pega Leve.

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história de amor. Minha história de amor. História do Samuel e da Débora. Oi, pessoal. Aqui é o Samuel. Eu sempre tive problemas com meus dentes. Mesmo fazendo tratamento e usando aparelho, a minha vida inteira nunca estive satisfeito com o meu sorriso. Então, uma garota que estudou comigo no colégio postou um vídeo no Facebook mostrando sua especialidade em odonto e percebi que ela podia me ajudar. Mandei uma mensagem, expliquei minha situação e ela sugeriu um almoço para a gente colocar o papo em dia, para depois ela fazer uma avaliação nos meus dentes. Chegando no restaurante, nem parecia que tínhamos ficado tanto tempo sem nos falar. A conversa fluiu muito. Depois de poucos meses em tratamento, ela consertou o meu sorriso e também o meu coração, que estava quebrado há um tempinho. Acabamos nos envolvendo mais e hoje ficou muito mais fácil sorrir ao seu lado. Tem 6 anos que estamos namorando e sinto que nossa história só está começando. Te amo, meu amor.

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2: Me responde. Você tá aí? O que que tá acontecendo?
3: Saudade quando a minha pergunta tinha uma resposta.

0: Oi. Tchau. Fica com Deus.
1: Ó. 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

0: Lady Gaga, Shallow, a mais romântica da hora. Obrigado pelo teu carinho. Um beijo e até a próxima. Tchau.
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0: Bora trabalhar, bora trabalhar, bora trabalhar. Dedos nos botões, é nóis na máquina, máquina insuperável.
1: Leandrinho olhava na insuperável, agora nós se acaba.
0: Hoje eu tô de pretinho básico.

0: A gente tenta, né, velho? Show do Leandrinho,
1: mas só pera. Sexta-feira, dia 17 do mês de julho de 2026.
0: A gente tá chegando aqui pra fechar a semana.

com essa cara de tristeza aí? Relaxa, amiga, é sexta-feira, velho. Deixa pra lá. Não deu certo. Não é agora. Abra um sorriso aí no rosto. Amanhã é sabadão. Fica de boa. Menos pressão. Já tem pressão demais nas nossas vidas. É ficar de boa. Bom dia, meninas lindas. Como é que vocês estão, minhas

0: Eu falo, meus amores.
1: Ai, goiaba.
2: Hã?
1: Sua voz é tão gostosinha.
2: É um sabor imenso, é puro

0: Oi,
1: é menina, menina! É menino! Bom dia, bom dia! 7:10, com a força da massa, 165 Concord Street, Fred.

Rabinha? Eu fico aqui pensando, né, velho? Tem hora na vida que a gente fala, meu Deus do céu, não aguento mais essa mondiara, vou comer uma pizza hoje. Rasga a taioba, come pizza. Uma pizza bem gostosa, a moda da casa, borda recheada de catupiry, eu gosto.

Mercury, a gente traz mais um show do Leandrinho. Olha, as minhas meninas não me respondem mais, velho. Já foi. Só a menina Evelyn que resolveu. E a menina Evelyn? Pergunta de hoje. Hoje tem um tema muito legal. Tá no ar.

0: nesse momento. Bom dia. Ai, meu, como é que você consegue ouvir esse menino, Joyce? Tá dando resultado? Ô, mãe, desliga isso aí, mãe. Tá dando resultado? Olha, sextou, minha gente. Hoje, 17 de julho, aqui nos Estados Unidos, é comemorado o National Tattoo Day. É o Dia Nacional da Tatuagem. Sim, meus caros ouvintes. A data foi criada para celebrar essa arte que há milhares de anos já era usada por diferentes povos para marcar conquistas, homenagear pessoas, representar crenças e até mostrar a identidade de uma tribo. É, hoje em dia, a coisa mudou um pouquinho, né? Mudou um pouquinho, mudou um pouquinho, mudou um pouquinho, mudou um pouquinho. Mudou um pouquinho. É, tem gente que faz uma tatuagem pra lembrar de um momento especial, tem gente que faz por amor, tem gente que faz porque achou que era uma excelente ideia, né? Às 2 da manhã. Aí acorda no outro dia olhando pro braço pensando, meu Deus, o que foi que eu fiz com aqueles braços, né? Tem tatuagem com significado lindo, eu acho legal demais, né? Acho que tudo na vida tem que ter um porquê, né? Mas também tem umas que nem o tatuador deve ter entendido, né? Tem quem tatua o nome da mãe, do filho, do cachorro, né? E tem quem resolve tatuar o nome do namorado. Aí termina o relacionamento, o amor vira promoção, né? Cobra essa aqui pra mim, doutor. Nossa Senhora. Pergunta do dia. Você tem tatuagem? Hoje nós vamos descobrir quem tem tatuagem aqui e quem não tem, né? Você tem tatuagem? Por que fez? Por que você fez essa tatuagem? É. Você lembra do momento exato que você decidiu falar, não, hoje eu vou fazer uma tatuagem?
1: Aí eu vi porque o Cabeça fez, eu achei legal do Cabeça.
0: Agora, a pergunta que não quer calar, hein?
2: Goiabinha, goiabinha.
0: Tatuagem aumenta a tatuagem, ela aumenta o charme da pessoa. Fala, nossa, ela não é tão bonita assim não, mas ela tem uma tatuagem. Ele não é bonito assim não, mas ele tem uma tatuagem no braço. Para nós, aqui no nosso programa 774-707-7835, vamos falar de tatuagem. Daqui a pouco eu vou contar como surgiu a primeira tatuagem, né? Quem fez a primeira tatuagem? Bom dia, Frio Santos.
3: Bom dia, Leandro. Bom dia, Joyce. Bom dia para todo mundo. Bom dia a todos que estão aí já na Porto Seguro. Tem gente que ainda não fechou ainda, Leandrinho, mas tem gente que já tá, ó, esperando pra ser contemplado já, crossfinger. Leandro, você teria coragem de fazer tatuagem?
0: Ah, eu tenho vontade. Eu tenho um pouquinho de medo, porque eu não sei se dói. Né? Eu, não sei, eu acho que deve doer pra caramba aquela agulha fininha, né? Eu queria, assim, fazer uma tatuagem, mas eu queria, tipo, quando você vai fazer um exame, que eles te dão um remédio pra dormir, depois você acorda tatuado.
3: Uma bichona mesmo, né?
0: Filho Santos, chato. Não, eu tenho medo. Eu queria fazer assim, eu queria colocar aqueles waves do áudio, pegar tipo assim, colocar o meu nome e colocar ali, né, e gravar o meu nome, tipo, Leandrinho Goiaba. Aí lá no editor de áudio, vai ver os waves ali do som de Leandrinho Goiaba e tatuar. Ou fazer um microfonezinho também, um microfone.
3: Aonde, Leandrinho, esse microfone?
0: No braço? No braço, assim no ombro, assim. Mas eu queria ser eu acho que tatuagem combina mais com gente musculosa. Não sei se é bobagem minha. Acho que eu não fiz ainda porque eu não me acho um cara, sei lá, musculosão, assim. Eu acho que combina mais com, né, falar, ai, musculoso, tatuado. Ai, meu Deus do céu. Eu acho que eu faria assim, mas eu tenho medo. Acho que deve doer pra caramba, tá? Eu acho que deve doer.
4: Tu é frescura.
0: É frescura, gente. Ué. Eu tenho coragem de pular de bungee jump. Tem gente que não tem. Eu tenho coragem de saltar de paraquedas. Tem gente que não tem. E aí, é frescura? Ah, pelo amor de Deus. Ah. pra cá. Vamos descobrir quem tem tatuagem aqui no programa e quem não tem tatuagem. Conta pra nós o significado. Às vezes tem uma história bonita, né? Fala, não, Leandrinho, eu fiz por causa disso e disse disso. Conta pra nós aqui no WhatsApp, no 774-707-7835. Tá no ar o tema de hoje.

0: obrigado, meus queridos.
1: Ô, velho, onde você for trabalhar, Leandrinho, eu vou te ouvir, velho. Você é bom mesmo.
0: Obrigado, querido.
1: Você é muito bom.
0: Obrigado.
1: Parabéns. Deus te abençoe.
0: Deus te abençoe também, meu querido Agostinho, 7h17. 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Daqui a pouquinho tem os áudios mais engraçados da internet. Vai descobrir histórias incríveis nos áudios mais engraçados da internet. 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

queria abrir o espaço aqui do programa pra poder divulgar aqui um GoFundMe, né? Pra poder ajudar ao filho de um conhecido nosso, conhecido aqui da comunidade, filho do Agenor. Ele faleceu, né? Eu tô aqui com o GoFundMe pra poder contribuir pro funeral. Sabe que é uma dor muito grande, né? Perder alguém de forma inesperada é muito triste. Dói demais. E nessas horas que a gente tem que prestar solidariedade para as pessoas, deixa aqui o meu abraço pro Agenor. Agenor que toca com GG e Agenor, a dupla, conhecidíssimo aqui, cara do bem, perdeu o filho e eles fizeram um GoFundMe, né? Um GoFundMe para poder ajudar. Então, ó, eu até li aqui, ó, com coração profundamente partido, que escrevo essas palavras e peço ajuda da nossa comunidade. Nossos queridos amigos Agenor e Coquinha estão vivendo o pior pesadelo que um pai e uma mãe podem enfrentar: a perda repentina e devastadora de seu filho caçula, o Rafael, conhecido carinhosamente como Rafinha. Essa tragédia aconteceu de uma forma totalmente inesperada e, como acontece com tantas famílias, eles jamais imaginaram que um dia precisariam planejar e arcar com o funeral e o sepultamento do seu próprio filho, né? No domingo, Rafael deu entrada no hospital após sentir uma forte dor de cabeça, dormência no braço esquerdo e dificuldade para falar. Infelizmente, quando chegou ao hospital, já era tarde demais. Rafael sofreu uma hemorragia cerebral maciça no tronco encefálico. Como essa região do cérebro controla funções vitais, como a respiração, os batimentos cardíacos e a consciência, um sangramento nessa área é extremamente grave e, infelizmente, foi fatal. Então, gente, eu tô com um link aqui. Se alguém quiser o link, eu falo que contribuição não importa o tamanho. O importante é ajudar. É insuperável estar aqui para isso, para divulgar campanhas como essa, a gente ajudar, união, né? Hoje é o Agenor, é a família do Agenor, amanhã pode ser eu, pode ser você. E a intenção dessa rádio, né? Desde o momento que eu criei essa rádio, tive a intenção de fazer isso aqui, é para a gente se ajudar, para nós nos ajudarmos. Então, quem quiser, vou mandar o link, manda o link, tá? Vou deixar também, deixei ontem nos meus stories, pode contribuir com $1. Gente, o importante é contribuir, mas eu não tenho $1 para contribuir. Mas eu posso compartilhar no meu grupo de amigos. Né? Às vezes o cara tem um patrão que tem muito dinheiro, tem um amigo que não vai fazer falta 5, 10 dólares. Não vai fazer falta, gente, não vai fazer falta. Então, bora contribuir para poder ajudar aí ao Agenor, né, que tá passando por esse. Você imagina, gente? De repente o seu filho sente uma dor, vai pro hospital e acabou. É, cara, eu consigo sentir a dor desse pai, de verdade. Eu consigo sentir a dor desse pai. Então aí, que Deus possa confortar o coração da família. É, quem quiser o link, fala, manda pra mim aqui um eu quero, que eu compartilho o link pra você ajudar. Como eu disse, é pouquinho. Eu vou ajudar agora com $10. É o mínimo. É, o mínimo que você pode ajudar, se você puder fazer, vai ser bem-vindo, tá bom?

0: você alô, tá?
1: Alô,
0: alô, Sandroca! Bom dia pra você, meu amor!
2: Alô, alô, bom dia!
0: Bom dia pra Zé Pereira!
1: Alô, alô. Bom dia
0: pra Claudinei! Alô. Ed Santana, como é que você tá?
1: Ed
0: Santana! Ô Zezé, galo alô, doido aí, velho! O Cleito de Rayanes! Galabar! Roberto, alô Roberto, bom dia pra Rose, a Val Tigre, a Marli Marques, bom dia, o Cláudio Gregório, a Lucimar, o Valtinho,
1: alô?
0: O meu amigo K.

0: irmã Elisete?
1: Sim, cantor. E por ti, querido, tens que ter o passaporte, uma foto 3x4.
0: Irmã Elisete, não é pra... Amo a irmã Elisete quando ela fala aqui no programa. Hoje nós estamos falando de tatuagem, as histórias da tatuagem, né? Por que que você criou uma tatuagem? Aliás, por que que você criou? Não, né? Por que que você tatuou algo no seu corpo?
2: Andrei, eu fiz uma tatuagem porque disseram que era pra vida toda. O namoro durou 3 meses, a tatuagem está firme até hoje aqui. Olha aí, Leandro.
0: Leandrinho, a minha tatuagem tem um significado muito profundo. Significa que eu não deveria beber e entrar num estúdio de tatuagem. É aquela velha frase: twin de bêbado não tem dono. Ô, véio, esse negócio de tatuagem deve dar dinheiro, né? Eu vejo um monte de estúdio de tatuagem aqui em Massachusetts, cara. Eu fico pensando, como que esses caras fazem tanto dinheiro? Sério mesmo, bicho?
2: Ai, o que que esse velho entrou do nada aí, Leandro?
0: Ai, meu Deus. Leandrinho, tatuagem deixa a pessoa mais sexy, né? Até você descobrir que ela tatuou o CPF, o nome do ex... Ah, vai te catar, vai. Não tem nada a ver o que você tá falando, não, tá? Mande áudio, mande áudio, mande áudio. É o Henrique Pará. Ó, o Alencar mandou a foto da tatuagem dele aqui. Deixa eu ver, Alencar. Ó, da hora, hein, velho? Da hora, brother. Pois é, Alencar. Se eu tivesse esses músculos aí, brother. Se eu tivesse esse músculo aí, eu faria uma tatuagem assim. Mas, infelizmente, no meu caso, brother, não vai funcionar, Alencar. Bonita a tatuagem, bonita, viu? Bonita. Primeiramente, bom dia, né, Alencar?
3: Bom dia, Leandrinho. Bom dia, audiência.
0: Bom dia.
3: Rapaz, eu fiz minha tatuagem, eu era jovem. Eu era... Tinha o quê? Uns...
0: É, com essa cara aqui...
3: 19 tá... pra 20 anos.
0: Agora tá com 50, né?
3: Achei que seria uma boa ideia. Sei lá, foi uma coisa que eu falei, ah, vou fazer, fui lá e fiz.
0: Aí, brother.
3: Não tem uma explicação, um significado, não. Eu achava legal e fiz.
0: Olha aí, Leandro, olha aí.
3: E referente à dor... Isso é relativo.
0: Ah.
3: Tem gente que fala que não dói, tem gente que fala que dói muito. Então,
0: uhum.
3: Cada pessoa, né, suporta a dor de uma forma.
0: Olha isso,
3: velho. Tem gente que eu já vi, que um amigo meu era tatuador, meu primo é tatuador. Então, passava no estúdio lá pra poder conversar com eles, trocar uma ideia, vi eles trabalhando, fazendo tatuagem. Tinha gente que sentava assim na cadeira, ficava batendo papo, conversando, mexendo no telefone. E fazer aquelas tatu gigante.
0: Aí, velho.
3: Assim como tinha gente que sentava lá pra fazer aquela música, uma letra, às vezes, e chorava, gemia, mandava parar, esperar um pouquinho, perguntava se não tem anestesia, se não sei o quê. Então,
0: olha
3: aí, a dor é relativa.
0: A dor é relativa, olha aí. E é da hora, né? Olha, Leandrinho, olha, foi o primeiro que mostrou a tatuagem aqui, viu? A Marilene falou, não vou mostrar a minha não, porque... Tá bom, Marilene, nem queria ver. Deixa eu ver quem mais mandou mensagem aqui, falando sobre tatuagem. Eu tive 2 áudios aqui, qual que é o outro áudio? Do Jacarox, fala, Jacarox.
4: Bom dia, Goiaba.
0: Bom dia.
4: Nossa. É menino ou menina?
0: Ah, vai te catar, Jacarox.
4: Goiaba, minha primeira tatuagem foi na favela, velho. Eu tinha 16 anos, minha mãe chegou, o meu amigo tava fazendo tatuagem no meu braço, uma tribal. Minha mãe ficou doida. Que isso, menino? Assim, agora já era.
0: Olha.
4: Aí eu tenho uma, aí eu fiz uma, depois eu fiz mais 3 tatuagens depois disso. Mas cada tatuagem tem seu momento, tem sua história, tá ligado?
0: Uhum.
4: Aproveitando aqui, Goiaba, passar aqui rapidinho aqui, deixa eu falar com você um negócio aqui. Não é fofoca, não, tá?
0: Tá.
4: O Johnny, o homem não para. Ele tá namorando com a Argentina agora, viu?
0: Ah, vai dale,
4: contar. Dale, dale, dale.
0: Quero saber da história da tatuagem. Não quero saber dessas fofoquinhas de... Deixa pra lá, tá? Fala, Prestes.
5: Ô, Leandrinho, bom dia, meu querido. Tô escutando a sua enquete do dia aí, a sua pergunta do dia.
0: Uhum.
5: Aqui, velho, eu tenho 3 tatuagens nas minhas costas, velho. Primeira dela foi uma chinelada que minha mãe me deu, aquela que ficou a marca da Havaiana certinho nas minhas costas. A segunda, uma chicotada que meu pai me deu, chicote mesmo, aquele milho de boi. Tem um risco nas minhas costas até hoje, entendeu? E a terceira é um tapa que a minha irmã me deu nas costas.
0: Que é isso, meu irmão? Família dela é essa, hein, brother? Família costas, só apanhava.
5: Tatuagem, essas três unisquinhas dela nunca, Leandrinho.
2: Deus toma conta de você, só apanhou da família, Zé. É. E a quarta tatuagem que o Zé tem é o rosto do Eduardo. O Edson, não, manda a foto das tatuagens aí pra gente ver, ué, vocês que tem tatuagem, manda aí pra nós ver. Eu vou postar nos stories da rádio, dia da tatuagem. Aí vou mostrar as tatuagens dos nossos ouvintes. Manda pra cá, manda pra nós.
6: Bom dia, bom dia. Deixa eu falar com o seu negócio.
2: Fala, Edson.
6: Eu tenho uma tatuagem de uma imagem de Nossa Senhora na barriga, eu fiz há mais ou menos 18 anos atrás.
2: Boa, Ed.
6: É, uma empolgação, né?
2: Uhum.
6: Corpo mais bonitinho. Hoje, minha santa na barriga tá parecendo um Buda. Gordo, barrigudo. Ela inchou, tá com a cara inchada, coitado.
2: Ai, tadinha de Nossa Senhora. A santa acompanhou o desenvolvimento do corpo. Oh, Nossa Senhora, esse corpo não te pertence.
7: Ai, maldade.
2: Ai, mano, vocês são muito zoeira, viu? Bom dia pro Guilherme Reis, obrigado pela audiência maravilhosa. Olha, a Nilza mandou a foto dela, uma tatuagem na perna, bonita a foto, né? Ó, o Jacaré mandou a foto dele, tem um... Isso é o quê? Mas explica, gente, a tatuagem, mandar um símbolo pra mim, eu já sou tosco. Se vocês mandarem só um símbolo pra mim, eu não vou entender nada. O que quer dizer isso, esse símbolo, né, Jacaré?
8: Ai, Goiaba, tem outra coisa também. Antes de vir pra cá, pros Estados Unidos, a minha sogra falou assim: você tem que tirar essa tatuagem sua, porque lá ninguém usa tatuagem não, tá? Aí, rapaz, cheguei aqui nos Estados Unidos aqui, até polícia tem tatuagem no braço.
2: Verdade, é no Brasil, sim, o povo ainda, gente, tem um preconceito ainda, né?
8: Minha sogra falando que ninguém usa, todo mundo usa tatuagem aqui, na América aqui, igual você falou. Aqui tem tatuagem pra todo lado.
2: Tem muito estúdio de tatuagem, né? Leandro, na minha cidade tinha um tatuador que ele foi preso. Ele hipnotizava os caras e depois fazia tatuagem. Tadina, esse que tem de gente com tatuagem em lugares indesejados. Bom dia,
9: tudo bem?
2: Tudo bem, meu amor.
9: Ontem eu tava ouvindo o programa, você falou, cadê a Luísa? Tá sumida, mas eu tô aqui.
2: Falei, aham.
9: Ontem eu sumi, mas hoje eu apareci. Então tá, amanhã eu espero vocês lá no restaurante, lá no 416 da Boston Post Road.
2: Tá okay? Bom, minha querida.
9: Nós vamos lá comemorar o nosso nível lá, meu, da Sandra, e tomar umas caipirinhas, né? E vamos lá, ok?
2: Valeu.
9: Lá é um restaurante, gente, é aberto. Só que se chegar muito tarde, não vai

0: eu tenho o corpo todo tatuado. Só que eu fiz da minha ex e me lasquei. Coitado do Ciro. A ouvinte, deixa eu ver quem é essa ouvinte aqui. A Ana mandou a tatuagem dela, ó. Deixa eu ver o que tá escrito. Kevin, é o nome do seu filho? O nome do meu filho, ela falou. Perdi ele com 26 anos. Fiz na hora do luto. Mas não me arrependo. Essa é da Cida, sou ouvinte fiel. Ah, da Cida. Olha, que bacana, bonita a sua. Eu gosto quando a tatuagem vem com uma homenagem, né? Isso é muito legal, isso é muito bacana. Tem uma história por trás da tatuagem. Bom dia, Jorge Padeiro. Obrigado pela audiência. 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Calabá!
1: Bom dia, Leandrinho, bom dia!
0: Oi!
1: Tatuagem, tô aqui só escutando e me divertindo com as histórias. Essa santa que virou Buda aí é a melhor, hein? Que isso. Mas eu não tenho tatuagem e talvez farei uma de homenagem aos meus filhos.
0: Olha que legal, tá vendo?
1: É, mas houve um tempo que tatuagem era mal vista, né? Hoje em dia é normal, todo mundo tem. O diferente agora é quem não tem tatuagem.
0: É, eu quero fazer
1: uma, mas é isso aí. E esse povo que apanha aí e fica com tatuagem permanente... Tá doido, o povo sofreu, hein?
0: O povo sofreu, você acha que você sofreu? Um levou uma paulada, um levou um chute do pai aqui, amigo. Uma hora dessa nós vamos fazer um programa com um terapeuta, psicoterapeuta, psicanalista, psiquiatra. Nós vamos trazer um programa só pra isso. Falar, o que que você levou na infância? Levei tapa, vamos falar com a gente. Ó, o Gabriel mostrou a tatuagem dele, ó. Isso é montagem, Gabriel. Para de sacanagem. Isso não é você, não. Você é IA, tá? Não zoa, não, tá? Não zoa, não. Você é IA. Mas eu achei da hora do Alencar. Eu queria fazer uma dela, mas eu não tenho músculo, velho. Não tem nada de músculo. A menina Joyce, que tem dormido tarde, todos os dias, coitada da Joyce. Eu tô colocando ela pra dormir tarde, dando trabalho pra ela fora de hora, né? Mas nós estamos juntos, aqui nós estamos juntos e misturados. Ô Joyce, bom dia pra você, como é que você tá? Deixa eu só girar minha câmera um pouquinho pra cá. Não, eu vou ficar mais um pouquinho pra cá, pra eu ficar mais próximo de você. Ou eu giro a minha câmera pra esse lado aqui, aí eu girar mais pra esse ladinho aqui, que aí eu fico mais próximo de você. Pronto, ficou aqui. Proporcional. Bom dia, Joyce. Como é que você tá, minha querida? Tudo bem? Seja Olá. Bem-vinda ao nosso programa. Tudo bem? Peraí, deixa eu só cortar pra sua câmera agora. É sexta-feira, Joyce. A gente fica perdido aqui na sexta-feira. Peraí, pra eu te ouvir. Bom
2: tudo
0: dia.
2: Tudo certo.
0: Bom dia. Tô te ouvindo agora. Tudo bem, certo. Joyce?
2: Bom dia. Bom dia. Eu tô bem, e você?
0: Bom demais. Nossa, você tá num lugar aí com uma luz bonita, um sorrisão. Muito da hora aí, hein?
2: Ah, obrigada, essa é a corretora, esse é o nosso escritório.
0: Bacana, show de bola. 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
1: 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Show de bola.
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1: Muito bem. São 7 horas 45 minutos. 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

0: nós estamos falando de tatuagens. Você tem tatuagem? É? Você tem tatuagem? Já fez a sua tatuagem? O porquê da sua tatuagem?
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0: Qual, tem uma música que chama Tatuagem que é linda pra caramba? Como é que eu não... Eu acho que é sertaneja? Peraí. Chama Tatuanto, mas ela é... Tatuagem? Deixa eu ver quem canta a música. Tem uma música que chama Tatuagem. Feito Tatuagem? Peraí. O que é feito tatuagem? É que tem uns áudio aqui no meu... No meu na minha pasta que eu não sei o que que é. Vamos ver o que que é. Feito tatuagem. Não, muito ruim. Nunca, muito triste. Deixa eu ver essa aqui.
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0: Ah, que música.
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0: Vem.
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0: Aí eu acho um charme tatuagem. Ó, de verdade, eu acho um charme demais. De verdade, eu acho um charme tatuagem. Eu acho tão bonito. Nossa senhora.
4: Aba, sua voz é tão gostosinha.
0: Ah, eu vou tatuar alguma coisa pra vocês e vou mandar uma fotinha, tá bom?
5: Não entendi.
0: Não, vou tatuar. Eu vou tatuar. Ah, vai te catar, vai também. Eu achei muito legal as fotos que mandaram aqui das tatuagens. Muito bacana, né? O porquê, o significado. Eu acho legal demais. Não vou postar no Instagram se você tem tatuagem. Tá no ar os áudios mais engraçados da internet. My friend, vamos lá. 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Vamos pro primeiro áudio da semana. Ai, como um recém-convertido manda mensagem pra um amigo.
6: Saudade de você, mano. Que você tá, querido? De Quirécio Kia. Querido de Micácio, de Micome, de Miri, Miri Missouki, Amassurixeque no Missouki. Tchubek, tchubik, tchonait na boca do povo. Tudo que o mestre mandar faremos todos. Aleluia. Querido, não some da minha vida, não. Some não que eu morro de saudade. Aleluia.
0: Aí o outro crente resolve cumprimentar o outro crente.
7: Paz Deus, tiozão. E aí, sarafa, queroba, anjão, galileu. Que dia nós tem que encontrar, anjo? Desce pra terra, vamos marcar pra nós encontrar, pra nós dar uma sacudida. Balançar o pé da roseira, vem comigo, anjo. Encosta na terra, liga nós, vaso. Nós tem que encontrar pra nós dar uma tripidada, dar uns glórias, uns racataia. Ah, Jesus de Nazaré. Meu Deus terrível na terra. Vem com nós, tiesa. Vem. Vem pra terra.
8: Amém, anjo tocha. Labareda, matador de demônio. Tua saudação, o inferno para, rapaz. Alegria toma o seu povo. Aleluia. Tamo junto, anjo. Galacto, tu é anjo, filho.
0: Uhum.
8: 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Lamaia.
0: Lamaia. Os áudios mais engraçados da internet. Olha, eu vou dizer uma coisa pra você. Essa aqui é pesada, hein? Essa aqui é pesada. Mas com certeza você conhece alguém assim no seu trabalho? O puxa-saco?
9: Puxa-saco de patrão.
5: Fala, Cláudio.
9: Ô, patrão, eu escutei uma conversa lá do pessoal lá no serviço hoje, que eles vão pedir aumento pro senhor.
5: É
9: se
5: nada.
9: Se porventura você não der aumento, eles vão pedir aviso. Lá pro senhor assinar o aviso deles. Tá? E aí já tô avisando o senhor esse caso, né? Se eu for mandar eles embora, porque não vai dar aumento, né? Porque eu mesmo tava pensando de diminuir meu salário, assim, pra ajudar o senhor. Nem eles vão pedir aumento. Se caso os três pedir as contas, né, pra fazer de aumento, você pode deixar que eu me viro. Eu dou conta de fazer o serviço deles lá tudinho. Nem que eu trabalho sábado, domingo, feriado, né, de dia, de noite, né, nem almoço direito. Vou dar conta lá do serviço pra poder ajudar o senhor. É doido se dá aumento? Aham, não, não faz isso não, patrão. Tá? Pode deixar que eu assuma a branca.
0: Os áudios mais engraçados da internet do ar. 7h54.
10: Perfeita.
0: 7h40. Tá bom. Ai, meu Deus do céu, gente. Eu vou te dizer uma coisa, tá? Ah, 7h54 aqui na Insuperável. Como contar para o amigo uma traição sem perceber?
11: E aí, vizinho, bom dia, tudo bom? Deixa eu te falar, vocês não moram só no condomínio não, viu? Vocês têm vizinho na frente, do lado, em cima, embaixo. Nem parece que vocês são da igreja, não deu vontade de ligar pra polícia, ó, que aquilo ali era um espancamento. E a vizinha era só dizendo, aí não, tá intacto. Vocês têm que morar, vizinha, num sítio, entendeu? Bem distante da população, que é pra vocês fazerem as safadezas de vocês. E só vocês mesmo escutar, por caridade, a gente precisa dormir, seu.
0: Verdade.
12: O que que tá acontecendo aí, vizinho? Oh, meu Deus, até pelo amor de Deus me fala, eu não tô aí não. Eu viajei já tem 4 dias, Mato Grosso. Quem é que tá aí, vizinho? Até pelo amor de Deus, me diz. Quem é? O que tá acontecendo? Eu não tô entendendo não, cara. Quer dizer que tem um caboclo aí, pô, judiando com essa minha mulher, pô. E é porque ela disse pra mim que se eu viesse pra cá, ela não ia arrumar outro cara não, pô. Ela ia me esperar, pô, entendeu? Vizinho, até pelo amor de Deus, ele tá batendo muito nela aí, vizinho. O que tá acontecendo? Me diz, vizinho. Oh, meu Deus, eu vou me embora, eu não vou pedir as contas.

0: bombado, hein? Tá bombado, tá bombado. Hoje falando de tatuagem, Pará. Fala comigo, bom dia.
1: Bom dia, bom dia, bom dia, Leandrinho. Bom dia, nossa audiência que eu gosto muito. Leandrinho, oi, sobre tatuagem, cara, uma prima minha, meu pai nunca aceitou, né? Aí eu fui fazer uma tatuagem, na época era o tribal, que era, era moda, fazer aqueles tribal no braço. É, aí eu fui com uma prima que foi fazer. Essa minha prima ia pagar pra mim, na época era caro pra caramba, era R$650. Daí ela falou assim, prima, eu vou fazer, ela é do Nordeste, ela diz assim, prima, eu vou fazer, nem dói, você vai ver, vice? Papai, o cabo começou a tatuar, daqui a pouco ela virou o zóio e desmaiou, Leandro.
0: Meu Deus do
1: céu. Aí eu falei assim, o quê? Se ela que já fez uma desmaiou, eu que não vou fazer. Aí depois ela voltou ao normal, acordou, e o cara falou assim, é normal, isso é normal. Aí ela foi, virou pra mim, e aí, primo, você vai fazer? Você viu? Nem dói, nem doeu. Eu falei, tô vendo que não doeu, você até desmaiou. Aí eu desisti. Aí, como se diz, agora com 40 anos, já passou a vontade de ter tatuagem.
0: Ah, eu
1: tenho... Mas eu acho bonito quem tem.
0: Eu também queria ter, viu? Agora com 40 ainda quero.
2: Ô, Leandrinho, bom dia.
0: Bom dia.
2: Eu lembro de quando... Toda vez que você coloca essa voz aí, ó. Rapaz, tá ligado, não foi bem, não. Eu lembro, rapaz, que isso aí é da pegadinha do Mussum, não é? Do Mussão.
0: Mussão, é.
2: Não é?
0: Uhum.
2: Da pegadinha do Mussão.
0: Uhum.
2: O cara ligou e falou assim, tão ligando aí. O Mussão falou assim, tão ligando aí, tão ligando aí. Aí o cara falou assim, é, acho que é lá na Bahia essa pegadinha, né? Não, rapaz, aqui, rapaz, ligado, não foi bem, não. Engraçado demais, viu? Eu escutava a pegadinha do Mussum, rapaz, do Mussão.
0: Era bom.
2: Todo, cara, dia, era trabalhando.
0: Era bom. Lá
2: pro meados do ano de 2011, 2012.
0: Nossa, é bom,
2: doideira,
0: né?
2: Doideira demais, viu? Abraço, Leandrinho.
0: Um abraço, querido.
2: Mas me diz uma coisa, ligaram aí. Rapaz, ligaram, não foi a vez, não. Diretamente da Bahia, né, meu rei? Bahia não, acho que esse povo é do Ceará, né? Não, cearense, é tudo cearense, é, galera, da pegadinha lá do...
0: Eu acho que é,
2: do cara. Bandelada do Bandelada e do Mussão também.
0: Ele é do Maranhão,
2: Mussão,
0: cara.
2: Lele, manda esse áudio. Pegadinha do Mussão.
0: Olha, a Nathani mandou aqui uma tatuagem.
2: Rapaz, ligaram, pra ver, não.
0: Bom dia, Leandrinho. Fiz essa tatuagem... em homenagem ao meu pai. Meu pai morreu em janeiro de 2021, na pandemia. Ele lutou 5 anos por um transplante de rins e quando conseguiu fazer, veio o Covid e levou. Nossa! E ela escreveu, perto de mim, parte de mim entende sua partida. Outra parte morre de saudades. Legal, muito bacana essa tatuagem sua, viu, Natânia? Vou falar nada, não. Eu tô de pirraça hoje, não tô lendo mensagem hoje de gente que me faz raiva, não. Deixa eu ver quem mandou mensagem aqui, fala, ô Goiabinho.
3: Ah, Eduardo, eu acho que...
0: Ah, não, essa aqui é do Eduardo, né, de hoje. Ô, cadê o Éder? Ah, Éder, não tem mensagem sua hoje, não vai dar tempo. Um minuto, Éder, acabou. Agora que eu vi, ô Éder, quando você mandar o áudio, manda várias vezes pra mim, que é muita mensagem, Éder. Aí assim, aí as mensagens elas vão descendo...

0: Beleza! 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E pronto, né, gente? Obrigado pela audiência. Eu volto 5 horas da tarde com o programa Todo Mundo é Técnico.
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2: Insuperável, meia-noite e 58.
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1: Insuperável 2 e 2.
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0: Insuperável, faltando 10 para as 4.
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1: Insuperável 4 e 3.
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6: Senhor, faça deste microfone um condutor da verdade. Mantenha-me firme e sereno para equilibrar o meu senso de justiça. Direcione o meu conhecimento para produzir faíscas de esperança. Não permita que me perca pelos caminhos distantes da razão. Jamais deixe algum sentimento distorcer a essência do que precisa ser dito. Senhor, ilumine as minhas palavras para que elas carreguem alento. Conceda-me sabedoria para falar e bastante paciência para saber ouvir. Inspira-me com bons pensamentos e que eu defenda apenas o que acredito. Senhor, mantenha-me seguro todos os dias da sinuosa pista da humildade. Que a minha voz se faça ouvir sem frieza nem sensacionalismo. Livra-me da arrogância, do medo, da vaidade e da indiferença. Evite que usem indevidamente a minha voz para prejudicar alguém. Faça de mim porta-voz da cidadania, da credibilidade e da isenção. Senhor, impeça que eu induza a pré-julgamentos ou a condenações. Corrija o meu excesso de individualidade e me torne mais flexível. Dá-me firmeza para eu não escorregar nas armadilhas da palavra. Senhor, proteja as minhas cordas vocais, ferramenta do meu ganha-pão. Proteja, Senhor, a todos os meus ouvintes, a razão do meu trabalho. Amém.
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3: Que dia é hoje mesmo? Hoje eu não tô sabendo, não. Tem uma coisa pra falar pra vocês. Só na água não vai, não, viu?

0: Bom dia pra vocês, bom dia, bom dia, bom dia. Estamos chegando aí devagarzinho, comendo pelas beiradas. Igualzinho a Mineirinho, comendo quieto. Aqui é Ronald Faia, tá entrando no ar aí pela Insuperável e também pela TV em Foco dos Vales. Mais uma edição aí do Coração Sertanejo pra você. Hoje é sexta-feira, 24 de julho de 2026. São exatamente 5 horas e 5 minutinhos. 5 e 5. Bom dia pra você também. Bom dia, galera, bom dia. Muito obrigado pela audiência. Valeu! Olha, o 774-707-7835 já tá liberado pra você. Quer participar? Pode mandar sua mensagem de texto. Ou se você preferir, pode mandar aquele áudio, no máximo 20 segundinhos, e dentro da programação, com certeza vai pro ar, tá bom? Vamos juntos aí até as 7 da manhã. Então vamos fazer contato logo na torre de controle? Vamos saber as coordenadas de voo de hoje do Boeing do Coração Sertanejo? Vamos saber? E mantendo a presente proa, são as coordenadas de voo de hoje do Boeing do Coração Sertanejo. Apertem os cintos e vamos decolar.
1: Senhoras e senhores, aqui é o comandante. Permaneçam todos sentados e a postos. Torre, pedimos autorização para decolar.
0: Agora sim, o programa Coração Sertanejo está no ar pela Insuperável e também pela TV em Foco dos Vales, desde já agradecendo a sua audiência de segunda a sexta-feira, aqui pela Insuperável, das 5 às 7 da manhã. Tem Coração Sertanejo para você, comigo Ronald Faia, e contando e já agradecendo a sua audiência de sempre. O 774-707-7835 está liberado. E eu já quero mandar um abraço aqui pro Dogão. Dogão já tá chegando. Bom dia, Dogão. Fala comigo, meu irmão, hein? Mandou um áudio ali. Tá bom, daqui a pouquinho abre o microfone pra Dogão, tá bom? Deixa eu mandar um abraço aqui pro Johnny. Rapaz, ô Dogão, pega a visão aí, como diz a MM. Pega a visão. 4h28 da manhã. Exatamente, 4h28 da manhã. O homem não para, me manda uma foto aqui de frente pro forno. Tá assando pão lá na padaria, hein? Na Brasília Flavor. E mandou uma foto e já falando, passa minhas músicas, 4h20 da manhã, 4h28, colocou, bom dia, passa aí as minhas músicas, ok? E ó, deixa eu falar um negócio pra você, Dogão, eu sinto muito te informar, mas se a MM acordar cedo e ela lembrar que você, Zé Andrade, a irmã dela, a Mimi, a Sandra, todos vocês mandaram áudio ontem, passando as suas músicas, doando os seus 2 cartuchos de cada um aí que podia, né, tem direito por dia, doando para ela. Então ela tem simplesmente hoje 2, 4, 6, 8 cartuchos para queimar, além dos 2 dela. Rapaz, reza, por favor. Rezem para que ela não acorde cedo e lembre disso, porque senão o programa Coração Sertanejo especial de MM. Como é que é esse menino? Pode, hein, Dogão, já pode falar? Fala comigo então, Dogão. Ô, pera aí. Fala.
2: Fala comigo!
0: E aí, Dogão?
2: Sextou, dia de moído!
0: Pois é.
2: Dia de pegar a ferramenta e picar no mato.
0: Então.
2: Já piquei minhas caixas da Amazon, hein?
0: Aí,
2: bora, ó, galera! Hoje é dia de pagar hot dog pras princesas.
0: Ah, tá
2: bora,
0: bem.
2: Bora, anima!
0: Segura! Ó, eu vou arriscar, hein? Fala, Johnny.
3: Marilena acordar e já pedir 10 músicas, eu vou desligar a rádio. Não, vou desligar a rádio. Ninguém aguenta não, moço. Você tá doido. Pois ela é. Com 2 músicas já faz o que faz e ela com 10 músicas.
0: Nossa
3: então.
0: Nossa senhora.
3: Você tá doido?
0: Não vai dar.
3: Vai dormir, hein, mesmo. Você tá com sono.
0: Oh, meu Deus do céu. Começou o moído. Hoje é dia de moído, hein? Coração Sertanejo, 5 e 10.
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6: Vocês não tocam aquela mais rústica, não. Aquela sertanejona mesmo que machuca, que rasga o caboclo de dentro pra fora.
0: Na abertura do Coração Sertanejo de hoje, Alan e Aladim, a 2 graus, às 5:11 da manhã. Bom dia, galera. Bom dia. Sexta-feira, 24 de julho de 2026. É, sextou, hein? Beleza. Vamos junto até às 7? Então não sai daí, não.

0: Abrindo os trabalhos de hoje no Coração Sertanejo, nesse 24 de julho, Alan e Aladim a 2 graus. Coração Sertanejo 5:15, bom dia galera, bom dia, bom dia. Hoje é dia de picar ferramenta no mato, hein? Vai pra você, Johnny!
1: Eita, coração, que amiguinho sensação!
0: O melhor padeiro de New England! O homem que agita as festas! O homem que agita a cabeça de qualquer um, rapaz, você tá doido!
2: Ela quer voltar pra mim!
0: Aí, aproveita que ela quer!
2: Que tá

Agora são sertanejo 5:19. Bom dia. Vamos junto até as 7 da manhã, sexta-feira, hein? Hein? Quem já picou ferramenta no mato aí? Me avisa aí. Dogão já falou que já picou ferramenta no mato. Eita. Já picou. Ô Dogão, meu endereço eu vou passar pra você. Pra você despejar essas cachaiadas, esses envelopados aí da Amazon no meu endereço. O meu endereço se chama Mato. Deixa comigo. Vou abrindo um por um e vendo o que presta. Se não prestar, vai pro mato realmente. Se prestar, fica comigo. Se não for bom, aí já viu, né? Deixa eu mandar um abraço aqui e agradecer a audiência do Davidson. Davidson Harley, lá de Materlândia. Muito obrigado pela sua audiência. Valeu, Davidson. Pediu aqui amargurado, rapaz, quando tinha um Carreiro e Pardinho. Deixa aí, menino, cantar aí. Obrigado pela audiência, Davidson. Davidson Harley. Materlândia na área. Bom dia a todos. 5:20, hein? Tá na hora, hein? 5:20. Ainda dá tempo de chegar no horário, hein?

0: agradecendo a audiência do Davidson. Davidson Harley, diretamente de Materlândia, Minas Gerais. Coração Sertanejo, 5h23, 5h23. Mandar um abraço aqui pro Eric Almeida, Bandido Cheiroso, tá na área. Fábio Júnior também tá na área. Alô, Zé Andrade. Fala comigo, Zé Andrade. Também tá na área aí, o famoso médico da comunidade. Segundo o perturbador de miolos, Johnny, o homem não para. Zé Andrade é o médico da comunidade. Me dá pra casa, menina. Sacolinha, tá na hora.
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3: Coração Sertanejo, 5:27, 5:27. Queimando já o segundo cartucho de Johnny, o homem não para. Pablo do Arrocha. Cuidado com essa, esse forno aí, hein? Não vai deixar queimar o pãozinho aí, hein?

Coração Sertanejo, 5h31, 5 horas 31 minutinhos. Agora deixa eu atender o pedido aqui do bandido cheiroso. Pediu aqui Eduardo Costa. Ó, rapaz, olha, eu quero te dizer que sim, com Eduardo Costa. E tá avisando aí, hein? Alô, princesas, vem que hoje tem cachorro quente. E tá avisando também o principal, o checão tá na conta. Segura o homem, você tá doido.

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4: Coração Sertanejo, 5:39, 5:39. Cadê esse menino? Quem tá aí? A Rita, com a Thierry. Essa música aí, o Johnny sempre oferece aí pra Rita, né? A esposa do bandido cheiroso.

Agora são sertanejos, 5h42, 5 horas 42 minutinhos. É, tá aqui então no ponto já pra queimar o segundo cartucho do Bandido Cheiroso. Pensa direito com toque 10.

0: Pensa direito, toque 10. Para e pensa aí, meu amor. É o bandido cheiroso, é o recado. E o outro recado é que hoje tem cachorro quente com aquela conta gorda de grana. Coração Sertanejo 5h45, chamando um abraço aqui pro Ed Santana. Obrigado, Ed Santana, pela sua audiência, valeu? Obrigadão mesmo, ele sempre gosta aqui do Zezé de Camargo e Luciano, tá perguntando, tá dizendo aí, ó. É, sextou, já tá na hora, hein? De quê? Tomar uma? Então vambora. Ai, sexta-feira. Nossa senhora, o programa demorado. Obrigado pela audiência de todos vocês, viu, galera? E a participação também no 774-707-7835. Que foi, Jotinha? Que foi? Fala comigo.
1: Hoje é sexta-feira, sextou.
0: Hã?
1: Aí é pra acabar.
0: Não é?
1: Não posso beber, nem raparigar.
0: Aí você tá lascado. Vai pra você, Ed Santana, Zezé de Camargo e Luciano. Me leva pra casa. Bom dia, galera. Bom dia. Vamos junto até às 7, hein?

0: Olá, São Sertanejo, faltando 10 minutinhos aí para as 6 da manhã, 10 para as 6, quem tá chegando aí? Quem? Ah, Sonho de Amor, Natanzinho?
1: Vai,

Agora são sertanejo, faltando 7 minutinhos para as 6 da manhã. Bom dia, bom dia, bom dia. Muito obrigado pela sua audiência. Te mando um abraço e agradecer a audiência aqui do Marquinhos Pintor. Bom dia, meu amigo Ronald Faia. Toca aí, por favor, a música. É, mano, tá certo, ele oferece aí. Ele oferece pro irmão gêmeos dele. 2 Marquinhos Pintor, ninguém vai aguentar. Não, não, não, não, não, não. Então, brincadeira, Marquinhos. Você não colocou o nome do seu irmão, rapaz? O que que tá acontecendo? Tem Marquinhos Pintor e o outro. Ah, Márcio. Agora eu vi aqui. O irmão gêmeo dele chama Márcio. Márcio Carpinteiro. É isso? Então tá, tá aí. Mano, a música aí. Homenagem é do Leandro pro... Do Leonardo para o irmão dele. Não é isso? Então tá certo. Vamos lá então. Solta aí esse menino.

0: Mano, Leandro oferece ele pro irmão, né? É uma homenagem pro irmão dele, Leonardo. Rapaz, tudo errado. É o Leonardo que fez a... É o Leonardo que canta pro irmão, rapaz. Tá doido. Sexta-feira é assim mesmo. Fala comigo, Johnny.
1: E Márcio Brocha.
0: Não, pera.
1: Marquinhos pintou e Márcio Brocha.
0: Pera aí. Fala.
1: Marquinhos pintou e Márcio Brocha.
0: Olha aí. Marquinhos
1: pintou e Márcio Brocha.
0: Olha aí, olha aí. O cabra atrapalhado, rapaz. Fala comigo, Elídio. Manda um abraço pro meu irmão de farda aqui. Servimos juntos. Elídio. E pra 01, a mais chamada Dona Maria. Aham. Uhum. A esposa de marinheiro é assim. Ou é 01, é Dona Maria, é Dona Encrenca. Dona Jusa, comanda lá o M lá do o imediato, lá é o Elídio. Tá certo. Tá lá no Goiás. Valder Pintor, manda aí um abraço pro Valder Pintor. É o Elídio que tá mandando aí. Fala comigo, Valder Pintor. Abraço, obrigado pela audiência. Vamos estar na audiência, não tá, Elite? Senão mandei você pro bailel, hein? Marquinhos, não acha graça não, Marquinhos Pintor. Não acha graça do que Johnny fala, não. Se ajuda, meu irmão. Obrigado, Elite, Dona Jusa e o Walter também. Valder, não é Walter, é Valder.
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3: 6:03, estamos de volta com o Coração Sertanejo aqui pela Insuperável e também pela TV em Foco dos Vales. De segunda a sexta-feira, das 5 horas da manhã até as 7, hein? Das 5 às 7 da manhã tem Coração Sertanejo pra você. Como é que é esse menino, hein? Tem alguém lá do Goiás querendo... O que que é? Vai falar a coisa certa? Fala comigo, Elídio.
4: O Wider.
3: Ah.
4: Wider Myron.
3: Pronto, é o Wider... Como é que é, rapaz?
4: O Wider.
3: Ah. De quê? Wider de quê?
4: Wider Myron.
3: Pronto, tá mandado um abraço aí pra esse cabra aí. Isso foi quinca? Foi nada, né? Com um nome desse assim, o homem deve usar a volta de Nelson no ombro, não é, Elídio? Tá certo. Fala comigo. Obrigado pela audiência. Valeu. Fala comigo, Zé.
5: Doutor.
3: Oi.
5: Fala pra nós aí, Rio Negro, Solimões.
3: Aham.
5: Onde anda você?
3: Beleza. Produção, corre atrás aí, tá bom? Que agora é hora de atender o pedido do William Maciel. Porque senão daqui a pouco tem um bocado de... Um bocado de interrogação. O homem não tem paciência de jeito nenhum, homem. Pediu aqui Folha de Urtiga, Trio Chaparral. Coração Sertanejo 6:04.

Coração Sertanejo, 6:06, 6:06. Deixa eu mandar um abraço aqui pro Adelson Camargo, tá aqui. Obrigado pela sua audiência, valeu Adelson Camargo. Beleza, vamos seguindo até as 7. Quem tá aí agora, Simone? Quem é? Ó, oh, onde anda você? Rio Negro e Solimões, atendendo o pedido aí do Zezinho. É, o Zé Andrade, mais conhecido como Zezinho.

0: Coração Sertanejo, 6h10, 6h10. Fala comigo, esse menino.
1: Bora, Ronald Fai, bom dia, bom dia. Sexto hoje, hein, pai?
0: Não é?
1: Bora ali, fazer uma nota ali pra mais tarde. Chama, tão por cá, hein?
0: Hernandes Chu, lá do Lava Jato, São José. Lá no São José Divino, coladinho ali no Valadares. Me aguarde, esses abraços vai sair caro. Fechar um boteco e tudo por sua conta. Quem tá aí, esse
2: menino? E aí, para!
0: Lambaçaia!
2: Chegou a Lambaçaia, bebê! Bota a mãozinha pra cima, bota a mãozinha pra cima, meus amores!
0: Adelson Camargo pediu.

0: feira.
1: Coração Sertanejo, 6h13, 6 horas 13 minutinhos. Diga, Johnny.
2: Oi. Oi. Você não sabe onde que era Zé Andrade, não, bicho?
1: Ah.
2: Ai, ai, ai. Vai no bar dessa, no bar da vida aí, nesse bar da vida aí, ó. Você vai achar ele aí, ó. Sempre nos bares da vida aí, ó.
1: Tá,
2: Zé
1: certo.
2: Andrade, o médico da comunidade. Alinho!
1: Nossa senhora. Gosto da bagunça, assim. Deixa eu mandar um abraço aqui. Alô, Maurício, de Jataí, Goiás. Tá na escuta aí do Coração Sertanejo. Mandando um abraço fortíssimo pra você aí, tá certo? Vindo aí, atendendo o pedido aí do Chaparia Elídio. Valeu, obrigado. Maurício de Jataí, no Goiás. Eita, é, rapaz, agora acabou, hein? Acabou, agora já era. Só segunda-feira agora. Você não tem nem ideia, não é, do que eu tô falando? Já tem? Ela lá vai digitando aqui, já tem 3 minutos que ela vai digitando. MM tá na área, galera. Coração Sertanejo, às 6h14, daqui a pouquinho a gente volta.
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3: Coração Sertanejo, 6:17, 6:17. Deixa eu atender aqui o pedido do Fraga de

Coração Sertanejo, 6:21, 6:21, quem tá chegando aí, hein? Pedro Pecado, opa, beleza. É a primeira da MM?

0: Simone Mendes.
1: Esqueça tudo, pagode de qualidade.
0: Que coisa linda, hein?
2: Coração Sertanejo, 6h24, 6h24. Bom, vamos começar o moído. Vamos começar daqui. Vamos ajeitar as coisas. Fala comigo, Zezinho.
3: Ô, Ronald. Oi? Eu quero fazer uma doação hoje. Hoje eu comecei coração alegre. Doar meu cartucho pra Marilene.
2: Ah.
3: Coitada, ela já ficou meio triste, tadinha.
2: Ah.
3: Ninguém deram cartucho pra ela.
2: Ah, é? É mesmo, rapaz? Rapaz. Bom, vamos continuar com o moído aqui. Agora que tem que fazer isso. É, tá aqui, ó, a Mimi Mirilândia, o Zé Andrade, Dogão, a Sandra, todo mundo mandou áudio aí, passando os cartuchos pra MM, mas, fala comigo, MM, fala comigo.
4: Bom dia, povo lindo, sextou.
2: Aham.
4: Com muita alegria.
2: É.
4: Agora vocês vão ver a playlist de MM.
2: Será que dá
4: 8
2: tempo?
4: 8 músicas. As melhores do mundo.
2: Uh-huh.
4: Um beijinho, beijinho. Uh-huh. E um dia abençoado a todos. Acabou, Johnny. Não tem pra você. 8 músicas. Não vai tocar nem mais uma sua hoje, tá? Fique quietinho aí, tá bom, Johnny?
2: Vamos ver.
4: Abracinhos, abracinhos. Uh-huh,
2: uh-huh.
4: E obrigada a todos que me doaram o cartucho ontem.
2: Uh-huh.
4: Um beijo pra Edneia, pro Dogão, pra Sandra.
2: Uh-huh.
4: E pra minha little sister,
2: uh-huh,
4: a Mimi. Mirilandes.
2: Nossa,
4: bye,
2: senhora.
4: Bye.
2: É, áudio de 8 minutos, já acabou seu tempo. Ah, tá certo. Bom dia, Mimi Mirilandes. Quem é que tá falando aí, menino? Quem quer falar, hein? Ah, o Alexandre de Moraes aqui do Coração Sertanejo. Fala comigo, Johnny.
5: Ô, galera, comunicado importante aqui, ó.
2: Oh.
5: A MM acordou agora, só tem direito a 2 músicas,
2: aí,
5: viu?
2: Aí,
5: se ela tivesse pegado o programa desde o início, desde as 5, ela tinha direito às músicas dela tudo.
2: Faz sentido.
5: Mas ela pegou o programa agora, só tem direito a 2 músicas,
2: pronto,
5: viu, MM?
2: Pronto.
5: Não fica brabo, neném. Pega a visão, viu? Valeu! Ei!
2: Ai, Alexandre de Moraes do Coração Sertanejo entrou e e derrubou a lei que teve ontem. Coração Sertanejo, 6h27. 6h27, é bom, já que mudou os negócios em cima da hora, já que ele tinha que... Fala de novo aí, como é que é o negócio?
5: Ô, galera, comunicado importante aqui, ó.
2: Oh.
5: A MM acordou agora, só tem direito a 2 músicas, viu?
2: Pronto. Aí a segunda tá indo aí, ó.
6: Coladinho, Zé Vaqueiro.
7: Coladinho, coladinho, vem com o Zé Vaqueiro, o original.
2: Tem que pegar o programa do início, segundo o Johnny, o Alexandre de Moraes do Coração Sertanejo. Faz sentido, né? Pode dar 5 horas da manhã, ué. Não é não, 6h30, não.

0: Agora são sertanejos 6h31, 6h31. Fala comigo, Claudinei.
1: Bom dia, meu amigo Ronald.
0: Aí tá ouvindo Coração Sertanejo.
1: Falando aqui de Dom Joaquim, Minas Gerais.
0: Ei, cidade maravilhosa.
1: Alô, um abraço, final de semana.
0: Chegou.
1: Dom festeja aqui em Dom Joaquim.
0: É mesmo, rapaz?
1: Obrigado com Deus aí.
0: Aí tá ouvindo Coração Sertanejo mesmo. Obrigado pela audiência, viu? Claudinei, Dom Joaquim. Ai, ai, ai, vem, fala.
2: Aí não, eu deixei uma hora vocês livres pra fazer o que queria.
0: Ah, deixou?
2: E falei, vou chegar no segundo horário pra não perturbar o Johnny, os mimizentinhos, que acordam mais cedo do que eu.
0: Você não acordou ou a Cupim acordou atrasado?
2: Ah, Johnny, me poupe, tá? Me poupe. Não me faz raiva não, Johnny, não me faz raiva não.
0: Ó.
2: Ó, não vem com essa não, hein? Eu já pedi o Pedro Pecado, Coladinho, Manu Batidão, Zezé de Camargo e Comarília Mendonça.
0: Moída,
2: também tem a minha música do Caribó, tem
0: confusão.
2: A Janaína.
0: Eita!
2: Tem oito músicas, tem Magnífico.
0: Até meio-dia não dá.
2: Tem tempo demais pra tocar essas músicas. Só emendar uma na outra e parar de passar o áudio do Johnny, tá bom? Vai dar certinho.
0: Uh-huh.
2: Oito maravilhas para vocês hoje.
0: Que foi esse menino? Hein? Ah, o Alexandre Moraes do Coração Sertanejo tá de novo aí? Fala.
3: Galera, o Alexandre Moraes, o ministro aí do programa, falou que quem passar o cartucho pra outra pessoa... A outra pessoa tem que pegar o cartucho no início do programa, entendeu?
0: Para
3: continuar o programa, passando música dela e música de outro, passando música dela e música de outro.
0: Tá vendo?
3: Pra não abacalhar o programa, entendeu?
0: Tá vendo?
3: Mas é isso aí, pega a visão, viu, MM? Não fica bravo aí com o ministro aí, Alexandre Moraes do programa, Coração Sertanejo não, viu? Vamos passar só duas hoje, aí amanhã nós vamos passar mais um bocado, ok?
0: Amanhã?
3: Tchau, fui!
0: Amanhã em qual programa? Ia falar um negócio pra você, meu. Ei, Coração Sertanejo, sexta-feira é dia de moído. Como é que é esse menino? Vamos? Coração Sertanejo, 6h33, 6h33.
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0: Coração Sertanejo, 6h37, 6 horas 37 minutinhos. Hein? Organiza esse negócio aí, esse menino. Nossa senhora, como é que tá aqui? Tá, rapaz, tá um moído grande aqui, hein? Deixa eu ver, vamos começar por quem? Vamos começar pelo Alex? Fala comigo, Alex.
1: Bom dia, Ronald Fire.
0: Como é que tá?
1: Olha o atrasado chegando.
0: Aí, tá vendo?
1: Rapaz do céu. Dormi mais que a cama hoje. Você tá doido? Partindo lá pra New Hampshire, 1h30.
0: Vai devagar que vai dar certo.
1: Eu vou chegar lá é 8h hoje. Tá doido?
0: Ok. Você...
1: Ei, deixa eu falar pra você.
0: Fala.
1: A MM pode escutar todas essas músicas aí. Ela não colocou, não pedindo aquelas músicas diferenciadas dela lá.
0: Ah,
1: tá de
0: tambor?
1: Bom tamanho.
0: A guerra do tambor?
1: Bora, bora.
0: Ô Alex, grava seu áudio fora da turbina do seu avião aí, rapaz, senão dá pra ouvir só. Cadê? Quem é que tá aqui agora? Mimi? Hein? Uai, Mimi tava aqui agora, hein? Deixa eu ver aqui. Cadê Mimi Mirilandes aqui, ó? Cadê? Bota a caça, menino. Hã? Ali? Ah, aqui. Vai, fala comigo.
2: Ei, pois a Carmen Lúcia do programa Coração Sertanejo.
0: Ó.
2: Está passando uma regra. Se não foi conversado antes, não é obrigado a aplicar a lei agora.
0: Mais
2: então,
0: uma.
2: Ela tem direito às 8 músicas.
0: Uma ministra aí.
2: E da próxima vez, primeiro ele implanta a lei para depois ele fazer cumprir. Então, a Carmen Lúcia está entrando e parando o Alexandre de Moraes. Estou dando um bloco nele.
0: Dando bloco?
2: Estou aqui para defender os direitos da minha sister.
0: Aham.
2: Valeu!
0: Não, não. Não, eu não ouvi isso, não. Eu juro para você que eu não ouvi essa. De jeito nenhum. Fala comigo, MM. Rapaz, o programa é só na conversação.
3: Beijinho no ombro para esse mini mundo, Johnny. Esse mini Alexandre aí, sei lá o que é esse homem.
0: Você não sabe quem é Alexandre Moraes? John,
3: se põe no seu lugar, mini mozinho.
0: Oh, meu Deus do céu. Então tá certo. Yasmin Sensação chegando aí.
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0: Agora são sertanejo 6h43, 6 horas 43 minutinhos. Fala comigo, Johnny Moraes.
1: Johnny, eu vou colocar a Lei Magnífica nela aí pra bloquear a Carmen Lúcia aí do programa, viu? Vou bloquear essa Carmen Lúcia aí do programa, colocar a Lei Magnífica, igual o Trump colocou. O Alexandre Moraes, vou colocar nela pra não ter conversa no programa, ok?
0: Tá certo. Ó, você foi rebatizado, viu? Seu nome agora é Johnny de Moraes, do Coração Sertanejo. O William Maciel tá dizendo que você vetou a MM. Então vamos aqui porque eu não posso vetar isso aqui, não.
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0: Coração Sertanejo, são 6 horas 47 minutinhos, 6h47. Fala comigo, esse menino, Vladimir.
5: Ô, gente, bom dia. Queria pedir aqui como humilde ouvinte aqui de longe, né, aqui no Paraná, Já que tá tendo umas pautas aí, pra colocar na pauta aí, ou muda o nome do programa pra Coração Mix, Coração Salada, tá sei vendo? Lá, alguma coisa desse tipo.
0: Tá vendo aí?
5: Ou pode pedir o tanto de música que vocês quiserem, mas pede música sertaneja, uai. O nome do programa não é Coração Sertanejo?
0: Aham.
5: Eu tô aqui já há um tempo aqui, não escutei uma música sertaneja até agora, uai.
0: Pois é, tá vendo?
5: Toda hora é isso, é. Tem que mudar o nome do programa, ou então... Tocar, sei lá, o toque pede música sertaneja, então, né?
0: Tá certo.
5: Tá bom?
0: É isso aí. Pegaram a visão aí, galera?

0: Para São Sertanejo, faltando 8 minutinhos aí, 8 minutinhos para 6, 7 da manhã. Ah, fala comigo, Alex, fala comigo aqui.
1: Agora meu conterrâneo lá do Paraná, lá.
0: Essa aqui.
1: Ô, Ronald, você nem anunciou a música aí pra quem que era, Ronald.
0: É pra você mesmo.
1: Mas já dá pra saber.
0: Era. Ela falou aqui que era
1: já
0: pra você.
1: Já dá pra saber pra quem que é essa música aí, hein?
0: Ela falou que era pra você. E o que mais?
1: Ah, já tinha pego ar já, que só tava tocando música diferente.
0: Não é?
1: Não tava tocando música sertaneja. Agora vai chiar mesmo, hein?
0: Fala comigo, Mimi. Mimi tá dizendo aqui que essa tribo tá cheia de cacique. Ai, ai, ai. Que mais? Ainda tem esse? Nossa senhora, fala, menino.
2: É isso aí, o ministro Alexandre Moraes tá dando moral pra esse cara aí que falou aí agora aí, ó. Porque essas músicas também tá pedindo aí.
0: Sai. É, que o do Esteves, é o Vladimir que falou.
2: Saiu lá do terreiro, né? Do terreiro. Você tá doido das músicas? Carimbó, que é isso? Nunca escutei essa música, não? Para com isso, Rony. Ah. É Coração Sertanejo. Não, sim, sai da faixa, não.
0: Não.
2: Ok? Não, ah, pisa fora da faixa, não, Rony.
0: Aqui, ó, rapaz. Ó, rapaz. Pega a visão.
3: Cadê minha galera do boteco, aí?
0: Cadê?

0: Coração Sertanejo, faltando 3 minutinhos aí para as 7 da manhã. 3 para as 7. Deixa eu ver aqui. Ô, Vladimir Esteves, seu nome acaba de ser mudado para Vladimir Dino, tá bom? Esse William Maciel, rapaz, depois que eles tomam um faribol cedinho, ele fica bom, craque. Tem o Johnny Moraes e Vladimir Dino. Oh, meu Deus, e a irmã da Mimi Mirilandes lá também, a outra. Ah, qual que é, rapaz? Eu nem sei mais, né? Carmen Lúcia. Segunda-feira tem a nova lei aqui, segundo Moraes. Johnny Moraes, tá certo? Pessoa que receber os cartuchos vai ter que, pra ter direito no outro dia, vai ter que pegar o programa desde as 5 da manhã. Tem que ser o primeiro a dar bom dia. Igual ele hoje deu bom dia pra mim, 4h28 da manhã. Certo? Então, se você vai ter direito, você não pode acordar às 6h30, não, que não vai ter jeito. Beleza? É lei nova, 0001. Rapaz, eu vou falar um negócio pra você. Infelizmente, não dá tempo pra mais nada, galera. Não dá tempo pra rodar música. Tá certo? Mirilandes Lúcia. Ô, William Marcel, vai tomar um aí, rapaz. Não dá tempo pra mais nada, galera, a não ser agradecer de coração, mas de coração de verdade, pela audiência de todos vocês aqui no Coração Sertanejo de hoje. Vamos pedir a Deus que tenha vida e saúde pra voltar aqui aos estúdios da Insuperável na segunda-feira, a partir das 5 da manhã. Espero vocês, hein? Alô, vocês da TV em Foco dos Vales. Muito bom dia, muito obrigado também, tá bom? Muito obrigado pela sua audiência, de todos vocês. Alô, você de Goiânia. Alô, você do mundo inteiro. Eu fui, galera. Fui, olha lá, todo mundo falando. A Marilene, Zezinho, Alex, tá todo mundo falando. Não vai dar certo, não. Até amanhã, se Deus quiser. Até segunda.
1: Eu queria levar você no meu porta-luva, te dar um beijo de sol.
0: Até segunda-feira, se Deus quiser. E ó, ele quer, hein? E agradecendo a todos vocês mais uma vez. Valeu pela audiência de sempre. O William Marcelo também tá falando que fui. Foi aonde? Chutar a porta do Lico? Guarnece uma pra mim lá que eu busco aí, tá bom? Muito obrigado pela audiência, galera. Até segunda-feira, valeu? Curtam aí o final de semana com responsabilidade. Toma sua cervejinha devagar. Tá certo? Então tá bom. Tem que finalizar com aquele que você já sabe, não sabe? Todo mundo falando ali, ó. Eita, aí sim, isso aqui é audiência qualificada. E agora eu tenho que dizer que eu fui!

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4 do mês de julho de 2026, mandando um abraço pro meu querido Zé Prestes. É, sofreu um acidente essa semana, mas tá se recuperando, né, Zé? Daqui a pouquinho ele vai mandar pra nós aqui como é que tá aí o estado de saúde dele. Ontem eu não consegui falar com você, no finalzinho do dia que eu me lembrei de falar com você, mas eu vi a sua mensagem anteontem. Pelo menos até então tava tudo bem. Espero que você esteja melhor, tá bom? Meu querido Zé, caiu da escada, coitado. Caiu da escada, Zé. Ô, Zé. Alô, você tá cuidando direitinho disso aí, né, Zé? Tá cuidando, né?

0: Eu tô muita vontade de ir na praia. Eu acho que domingo eu vou pegar uma praia de manhã, já que eu tô na cidade das praias, né, Rhode Island. Vou na praia, vou sozinho mesmo, pegar minha toalha ali de banho, sair cedo, caminhar na praia. Eu quero comprar uma barraquinha daquelas que você coloca na areia ali, pequenininha. Essa do tamanho de barraquinha de cachorro. Pra eu poder me acabar ali, dormir um soninho gostoso. I deserve it. Eu mereço isso. Bom dia, Frio Santos. Bom dia, Leandro. Bom dia pra todos que estão ouvindo o programa. Zé! Espero que você fique bem, tá, Zé? Ô, Zé, como é que tá a sua saúde aí, Zé? Você melhorou, meu querido? Melhorou?
1: Bom dia, meu amigo Leandrinho. Como é que você tá?
0: Bom dia, Zé.
1: Bom dia pra essa galera insuperável.
0: Sem drama.
1: Maravilinda.
0: Maravilinda.
1: Leandrinho, eu tô aqui internado ainda.
0: Ô, dó.
1: Graças a Deus, tô me recuperando bem.
0: Ô, dó.
1: E...
0: o que aconteceu?
1: Eu vou passar por uma cirurgia no meu pé.
0: Nossa senhora, Zé.
1: Que eu quebrei a tíbia.
0: Quebrou
1: no
0: a
1: pé
0: tíbia?
1: Pé esquerdo. Acho que é isso mesmo que fala. Assim mesmo que fala. Aí eu vou passar por uma cirurgia na próxima semana agora.
0: Coitadinho.
1: Mas aí eu vou te mantendo informado. Mas tadinho, graças a Deus eu tô bem.
0: Tadinho do meu Zé, gente. Ó, reza pro Zé aí,
1: Deus
0: tá,
1: me
0: gente?
1: Deu um livramento.
0: Ô,
1: vida,
0: Zé.
1: Né? Que eu não morri, que era pra ter morrido no tombo.
0: É mesmo, Zé?
1: Eu caí de uma altura de 5 metros de altura num piso de terra batida.
0: Nossa senhora, Zé.
1: E Deus me salvou minha vida.
0: Nossa,
1: mas graças a Deus eu tô bem.
0: Ô, que bom, Zé.
1: E se Deus quiser, eu vou estar de novo com um coco.
0: Tá.
1: Então valeu, meu querido. Um abraço, meu bem. Fica na paz. Um bom fim de semana pra você e pra galera todinha aí.
0: Tá, final do ano eu quero você bem,
1: tá? Deus abençoe a todos.
0: Fica
1: com Deus aí.
0: Quero você bem, que final do ano eu tô indo aí, meu filho. Oi, tá doido? Quero você bem, tá? Fica bem. Depois do programa hoje eu vou te ligar, tá? 7:08 aqui na Insuperável. O Goiaba está no ar. Hoje é sexta-feira, gente. Música pra sexta-feira. 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

0: Nossa, bom demais, né? Quando chega sexta-feira, assim, não dá uma alegria? Mais uma música de sexta-feira, tem mais uma aí, Léo?
1: Ah, eu não sei qual que é, deixa eu ver. Tem alguma de sexta-feira?
0: É que eu sou velho, Leandro. Eu gosto de música velha, Leandro.

Nossa senhora, Leandrinho. O asilo inteiro se levantou agora. O asilo inteiro se levantou agora. Olha aí.

0: nenhuma Juliana ouvindo esse programa hoje. Meu Deus do céu, 7 horas, 11 minutos.
1: É sexta.
0: 7 e 11.
1: É sexta.
0: 7 e 11.
1: É sexta.
0: 7 e 11. Vamos pro tema de hoje? Tá num gás hoje, né, Leandrinho? Total, totalmente. Tá no ar? Cadê a mão, meu? Cadê a musiquinha do Tá No Ar?

0: todo mundo mandando mensagem positiva pro Zé aqui, graças a Deus, né, Zé? Nós estamos aqui torcendo por você, viu, Zezinho? Daqui a pouco eu vou te ligar, meu Zé. Ninguém mexe com meu Zé. Essa noite, Eduardo, nem dormiu, Leandro. Olha, hoje o tema é meu inglês no drive-thru. É isso, tá? Hoje, dia 24 de julho, é o National Drive-Thru Day, o dia nacional do drive-thru aqui nos Estados Unidos. E vamos combinar uma coisa, né? Drive-thru para americano é rapidinho. Chega, pede, paga e vai embora. Agora, para nós, humanos, humildes, latinos, brasilocas, não é muito fácil, não, né? Parece uma prova oral de inglês. Você passa o caminho inteiro ensaiando. Hi, hi, can I have number one? Medium coke? No one else. Aí chega no microfone e o atendente fala tão rápido que parece que apertou o botão do 2 ali, 2x ali do WhatsApp, né? Sem contar que tem aquilo. Aí nessa hora o cérebro entra em pane, né? Tem gente que responde, yes! Eu tenho esse defeito, velho. Eu acho que a maioria de nós imigrantes, a pessoa fala uma coisa e não entende, a gente fala yes. Não, yes, yes. A gente tem que saber qual que é a pergunta, né? Tem gente que pede pro filho fazer o pedido, tem gente que sorri, concorda com tudo, e quando abre a sacola em casa, né? Ou até no meio do caminho, descobre que pediu uma coisa e voltou com outra, né? E o pior, tem muita gente que nem reclama, né? Aquela vergonha que dá na gente. Come o pedido errado mesmo, só pra não ter que enfrentar aquele inglês de novo, né? Então, se você é brasileiro e mora aqui nos Estados Unidos, a chance de ter passado por um sufoco desses é enorme. E a pergunta de hoje é, qual a maior confusão que você já fez no drive-thru? Qual foi a maior confusão, né? Você queria pedir o quê e acabou saindo o quê? Pode ser também aquela situação no restaurante, no hospital, na farmácia, no posto de gasolina, né? Conta pra nós aqui os seus enrolos no inglês, as suas travadas do inglês, né? Conta aqui no 774-707-7835, tá no ar!
1: Tá

0: estamos falando de comida. 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
1: Alô, bandido.
0: Olha, acordar e ser chamado de gato selvagem, pra mim é um grande elogio.
1: Alô.
0: A Marilene falou, bom dia, meu gato selvagem. Nham. Nham. Serjão Berranteiro.
1: Alô.
0: Bom dia, meu bem. Bom dia pra você. Alô. Bom dia para Leandrinho. Que cor é a cuequinha? Você vai estar debaixo da barraquinha. Rosa. Vai ser rosa. Tá? Vai ser rosa. A sua cor preferida, ordinária. Tá? Vai ser cueca rosa. Leandrinho, melhoras pro Zé.
1: Alô.
0: É o Alex Galego que mandou aqui pra nós. Valeu, Galego. Bom dia. Bom dia, José Cozinheiro. Eu não vou ficar mandando alô pra esse povo que não manda nada pra rádio, não. Não manda um áudio, não manda um texto. O tal do Hernandes Chus diz que tá ouvindo a rádio, né?
1: Não,
0: tá não, né? André Quinones tá ouvindo?
1: Não
0: ouve. Mesmo se ouvir, ouve o alô e fica... Ai, falou meu nome. Não, vou tá lá, não.
1: Alô. Bom dia
0: pro Aguinaldo. Ô, Aguinaldo, tô com saudade.
2: Alô.
0: Bom dia pra Fernanda. Yeah. Bom dia pro Fernando Ferreira.
1: Alô.
0: Natanael.
1: Yeah.
0: Natanael. Bom dia pros baianos. Tem algum baiano ouvindo a rádio?
1: Alô.
0: Eu acho que não tem. Essa hora da manhã não tem nenhum baiano ouvindo a rádio. Luiz Bolini. Bom dia.
1: Bom dia
0: pra Ineuzinha. Adriana Almeida.
1: Alô. Bom dia.
0: Marcelo Baroni. Parece nome de homem. É milionário, né? O seu Baroni chegou. Bom dia, todo dia tá ouvindo. Bom dia, mais um pouquinho pra o Sebastian, né? A Johnny Pimentel disse que tá ouvindo o programa?
1: Não!
0: Não ouve,
1: alô,
0: né?
1: Alô.
0: Gente, ô raiva desse povo que não ouve a gente, tá? A Gisele tá ouvindo o programa?
1: Não!
0: O Léo de Marlboro?
1: Não!
0: Manda alô, porque eu sou um cavalo mesmo.
1: Alô.
0: O Aloysio tá ouvindo?
1: Bom dia.
0: Eu faço esse E aqui, o Aloysio nem ligado na rádio, tá? Andréia, minha gracinha, tá ouvindo? A João Paula tá ouvindo? Não tá. A Aires Júlio, o Rafa ouve, né? Marden. Bom dia, Marden, pra você. Obrigado. Os Leandros estão ouvindo. A Ratone, bom dia.
1: Alô. Bom dia.
0: Célia Cristina, que nome bonita. Dona Célia Cristina, pode entrar.
1: Pra quem ouve a...
0: Alô, Nilza, bom dia. Rinaldo e Kreber, bom dia. Luciano Boy, olá, tudo bom? Fábio Menu. Cláudio Tuca. Marcelei Franco. David. Alô, Gustavo. É de Connecticut.
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1: Daqui a pouco nós vamos falar com a Joyce da Porto Seguro. Ô Miro, Miro, conta pra nós. Você fechou uma carta de crédito na Porto Seguro. Conta pra nós como é que foi o atendimento. Se você não se importar, qual foi a carta? Mas nossa, Miro, que bonita essa foto sua, com a sua esposa aqui no seu WhatsApp. Bonito demais, hein, Miro? Garotão, tá todo garotão. Conta pra nós, ele mandou um bom dia aqui. Bom dia aí, meu favorito. Bom dia, Miro. Conta pra nós. Tem que mandar um áudio contando a experiência aqui pra nós, Miro. Quero saber. Conta quanto que foi, hein?
2: Aí tem bala na agulha, hein, Leandro? Aí. Uma cadeirinha que ele faz já paga 3 cartas de crédito. Uma cadeirinha que ele faz, ó. Costurou um sofazinho. 2 sofazinhos. 3 sofazinhos.
1: Ai, meu Deus do céu. Como eu me amarro nesse programa. Eu me divirto.

0: hoje do nosso programa é inglês no drive-thru. Hã? A gente quer saber. Você chega no drive-thru e fala, how can I help you? Quer saber se você já se enrolou? Já aconteceu alguma coisa com você? Hein? Conta pra nós.
1: Leandrinho, daqui a pouco... Desculpa, me dá uma água, Leandro, fazendo um favor.
2: Eu vou beber água aqui, Leandro.
0: Ah, eu também vou beber.
1: Vamos beber água juntos, vamos? Um, dois, três e...
0: Agora sim, pronto. Pronto. Todo mundo bebendo água. O que você ia falar, Frio Santos?
1: Não, Leandro, é que eu tava falando do drive-thru e... O Leandrinho acabou de receber uma mensagem da Joyce. Todo dia de manhã ele acorda e tem uma mensagem da Joyce: fechamos uma cota.
0: Olha, todo dia eu acordo, a primeira coisa que eu faço, eu vou ver, que eu durmo cedo, eu vou ver. E a Joyce tá atendendo até tarde, tá, gente? Se você ainda não falou com a Joyce, fala, ai, não vou ligar pra ela, são 7 horas da noite. Deixa de preguiça, tá? A Joyce tem atendido, gente, até 10 horas da noite aqui dos Estados Unidos. Então, o horário não é problema não, tá? É, menino, Porto Seguro essa semana foi um sucesso aqui de vendas. Foi de... Aliás, desde quando nós começamos. E se você ainda não tem a sua carta de crédito... Ô, gente, é gente fechando carta de 300, 400... A de 500 mil já bateu o recorde, né? A maioria das pessoas estão pegando carta de 600 mil, que eu... ou seja, mais de 500 mil. Pra quê? Imagina se você é contemplado, meu Deus, aquele terreno, você tá doido pra comprar aquela chácara, que ó, puf, quinhentão,
1: ai meu Deus, eu queria quinhentão,
0: quinhentão, a minha é de 250 mil, hã? A minha é de 250 mil, olha, a Romana perguntando pra mim, ô Leandrinho, não minha filha, você tá doida, Romana, claro que não, ué, pode ficar tranquila. Ô, Romana, pode ficar tranquila, é eu aqui, ó, vídeo aqui, áudio e vídeo, minha filha. Oxi, pode falar com a Joyce, tranquila, Romana. Porque às vezes a gente dispara uma mensagem, tem tanto golpe, né? Eu disparei uma mensagem lá pros meus grupos, que eu tava trabalhando com a Porto Seguro, e o povo fica com medo, né? Tem gente que ainda tem medo, ainda a Romana me perguntando, não, minha queijinha?
3: Não, minha queijinha, Romana.
0: Fica tranquila, é eu, Leandrinho, minha filha. Tá de boa, pode ir lá. Se quiser receber o telefone da Joyce, 0001, manda pra cá, tá? 0001, você recebe automaticamente. Aproveita que ela acordou agora, tá num gás. Vai lá tomando café com a família e o marido. Ah, não, charrado de novo. Meu Deus. Bota na 98, Joyce, aqui de Curitiba, na... Tem aquela rádio adulta lá, como é que é? É Vale Verde? Não, como é que é? Vamos ouvir 98, Joyce, eu não quero ouvir isso mais, não. 7h25 da Insuperável. O tema de hoje é drive-thru. Você já se enrolou no drive-thru? Porque hoje é o dia nacional do drive-thru aqui nos Estados Unidos. Conta pra nós, vamos pro WhatsApp?

é falar, Leandrinho. Eu treinei o pedido o caminho inteiro. Quando a mulher falou comigo, ré, eu travei. Fiquei uns 5 segundos em silêncio. Falei, um homem, por isso.

0: picobol, eu tenho fiz uma amizade muito bacana com um americano no ano passado. Um dos meus melhores amigos hoje americanos é o Benjamin. Aí o Benjamin me perguntou a semana passada, o Ben falou, Leo, ele me fez uma pergunta e eu fiquei pensando. Tipo assim, às vezes eu fico com vergonha de falar, what did you say? A maioria das vezes eu fico pensando, what did you say? Aí ele falou alguma coisa e eu fiquei pensando, ele percebeu, ele é muito gente, eu adoro o Ben, cara, o Ben é um cara gente boa demais, nossa, eu gosto dele pra caramba, sabe, aquele americano que cuida, tem paciência, pô, adoro o Ben. Aí ele falou, não, Leo, I just wanna know, quantas semanas falta pra acabar a Copa? Ele resumiu a pergunta, falou, ok, just 2 weeks. Eu fiz igual você, viu? Ai, meu Deus do céu. Leandrinho, eu fui no drive-thru, não fala meu nome. Eu fui no drive-thru, falei, todo mundo passa nesse trem aqui, eu tô com pressa, hoje eu vou passar. E eu queria um hambúrguer de frango. Falei, só vou falar chicken hamburger. Falou isso, acabou. Minha amiga falou, não, pode falar isso que vai dar certo. Aí a mulher, how can I help? Eu falei, chicken hamburger. E ela falou um monte de coisa e eu falei, chicken, hambúrguer, chicken, cococó, cococó, cococó, cococó. Chicken, cococó, cococó. E ela falava um monte de coisa, eu falei, just chicken, hambúrguer, cococó, cocó, cocó, cocó, cocó, chicken, ok? Chicken. Aí... A mulher segurando pra não rir falou, você é brasileira? Falei, sou minha filha, me ajuda aqui. Ai, velho, que engraçado. Olha, se eu sou brasileiro e tô nos lugares desses atendendo e eu percebo, eu já falo, você é brasileira? Eu pergunto, deve ser muito bom quando tem, as empresas devem valorizar muito quem fala mais de uma língua e trabalha com atendimento, né? Porque nessas horas o cara fala, não, I speak Portuguese too, you know? I speak Portuguese, você já fala, né? Ai, ai, ai, meu Deus do céu. Leandrinho, olha eu. Olha a Marisa. Leandrinho, olha eu. Eu achava que o atendente... Eu achava que o atendente, além de ouvir, ele assistia a gente. Aí, eu com meu inglês ruim, eu cheguei no drive-thru e ficava apontando. This. Pensei comigo. Ele tá me vendo, né? Se eu apontar o dedo, ele vai saber o que eu vou querer. Então, this. E o atendente falando, how can I help? Eu falo, this, apontando o dedo. Resumindo, Leandrinho, ai, ai, eu saí de lá sem nada, perdi a paciência, fui embora. This. Ai, mande áudio. Olha, vamos ver quem mandou áudio aqui. Cala, bar.
1: Bom dia, Leandrinho, bom dia.
0: Eu
1: escuta.
0: Obrigado,
1: querido. Se eu não ouço ao vivo, mas eu acompanho lá pelo YouTube.
0: Olha, YouTube não.
1: A maioria dos atendentes são maconheiros.
0: Não.
1: Somos nós outros que não entendemos nada do que eles abram.
0: Não são, não. Para com isso.
1: É difícil, né?
0: Não é.
1: Contar a fila que se cria no drive-thru, porque eles ficam repetindo a ordem para ter certeza que vai dar certo.
0: Será que é isso? Não acredito que seja.
1: Drive-thru de maconheiro, ninguém merece.
0: Drive-thru de maconheiro. Oh, can I help you today? Humble? Não. Não é. Fala, Parax. Bom dia,
2: Leandrinho. Henrique Parada ali da capital de Uster. O meu Leandrinho, Happy Friday aí pra todos, né? Uma ótima sexta-feira abençoada pra todos nós.
0: Pra você também, querido.
2: Deus abençoe cada um, onde estiver.
0: E
2: que essa sexta-feira seja a melhor sexta-feira do mundo. Vamos que vamos. Em inglês, né? Rapaz, eu tô ficando muito bom no inglês, cara. De tanto eu escutar o um indiano aí falando na rádio. Good morning, my friend.
0: Good morning, how are you today?
2: You have good price for me. I work for you, okay? Give me a good price for me. I have a lot of job for you. Esse é meu inglês. Tô aprendendo demais aí com aquele indiano aí da rádio aí. Nunca mais ele falou, mas de vez em quando eu pego as dicas boas dele.
0: My friend, how can
2: Happy Friday!
0: My friend, how can I help you today? I don't speak English like you, my friend. You have a terrible accent. I speak English as American because I'm born in this country. I'm from this country. You're not from this country. You Brazilian has a terrible accent. I can't understand what you guys talking about. And another thing, you guys eat call. You know call? We just eat chicken. We don't kill call.
3: Que ele disse, Felipe Santos?
4: Ele falou que brasileiro é terrível porque come vaca e eles não comem, só comem frango.
3: Ai, que terrível, terrível vocês. Deixa eu ver quem mais mandou mensagem aqui. Eu tô ajustando a minha câmera aqui, câmera 2, câmera 1, locutor, apresentador. Pronto, já voltei. Deixa eu ver quem mais mandou mensagem aqui. A Heloísa, fala, Elo.
5: Oi, Leandrinho, bom dia. Até hoje eu tenho um problema quando eu vou pegar algo que eu pedi pelo celular. Aí eu falo, pick up. Eles não entendem. Eu falo, pick it up. Pick up. Eles não entendem nenhuma das maneiras que eu falo. Mas eu acho que o correto é pick up, né? Não sei.
3: Tem horas...
5: Aí ensina pra gente aí. Beijo, bom dia.
3: Pick it up. Acho pick up. Pick up e pick it up, as duas coisas é correto, eu acho, né? Eu ontem tava tentando falar com meu amigo, tipo assim, falando com ele, I have, como é que eu tava tentando falar, tem, cara, eu não consegui falar, tem quase um mês que eu não jogo. Eu falei, I'm almost one month without play. Ele falou, what did you say? Se fosse o Benjamin, ele ia falar comigo assim, Leo, what are you trying to say? Mas tem americano que ele não se esforça, cara, em te ajudar no inglês. Você fala um negócio e falei, eu não sei se tá certo isso. Peraí, deixa eu perguntar ao ChatGPT, porque nessas horas que ele me socorre, porque eu converso em inglês com o ChatGPT pra ele poder me ajudar. Meu amor, bom dia. Tudo bem?
6: Bom dia. Tudo ótimo por aqui. E com você, tudo tranquilo? Como posso ajudar hoje?
3: Ah, eu tô tranquilo. Eu tava querendo arrumar um namorado. Você me ajuda?
6: Eu posso te dar algumas dicas, mas o coração mesmo é offline, viu?
3: O coração é offline.
6: Opa! Fico feliz de saber que você tá tranquilo.
3: Tô tranquilo.
6: Vamos lá. Me conta o que você tem em mente e como posso te ajudar hoje.
3: Enfim, aquela coisa, né? Eu quero ficar caminhando pelas ruas de Framingham pra conquistar alguém. Você acha que é uma boa ideia?
6: Olha, caminhar por Framingham pode ser gostoso. Mas conquistar alguém normalmente envolve um pouquinho mais de interação direta e interesse mútuo. Pode ser uma ideia, claro. Mas talvez funcione melhor em espaços onde as pessoas estejam abertas a socializar. Como eventos ou grupos que você curte.
3: Tá.
6: Quem sabe um pouco de conversa? Não abre mais portas.
3: Você acha que se eu correr de sunga pela Rota 9, eu vou conseguir chamar atenção?
6: Olha, chamar atenção você vai com certeza. Mas talvez não do jeito que você espera, né? Melhor pensar em algo que realmente reflita quem você é e que crie conexões mais autênticas. Ser você mesmo costuma funcionar melhor.
3: Tá, mas se eu for correr de sunga pela Rota 9, eu vou ser eu mesmo.
6: Bom, se essa for mesmo sua essência, eu não vou te impedir. Mas vale pensar em como você quer ser lembrado. Ai, e que tipo de conexões quer atrair. Talvez existam jeitos mais sutis, mas igualmente autênticos de mostrar quem você é.
3: Eu quero ser lembrado como Brazilian Underwear Runner.
6: Se a ideia é marcar presença com um toque de humor, é claro que as pessoas vão lembrar. Mas pense em algo que também te ajude a realmente se conectar com alguém que valorize quem você é.
3: Tá ótimo. Tá bom. Não, senão nós vamos ficar aqui conversando. Eu tô te chamando pra te perguntar. Eu queria falar ontem com meu amigo americano. Eu estou há duas semanas... Aliás, eu estou há um mês sem jogar pickleball. Eu disse pra ele assim... I'm more than one month without play. Tava correto ou não? Porque ele falou que não entendeu. Qual que seria a maneira correta de dizer isso?
6: Ele entendeu, mas a forma correta seria algo como I haven't played pickleball in over a month. Assim você deixa bem claro que já faz mais de um

0: Você mandou super bem agora. Seu inglês está no caminho certo. Se precisar de mais alguma coisa, é só falar.
1: Posso dar aula, então?
0: Eu não sou um professor de inglês formal, mas posso te ajudar com dúvidas, prática e correções sempre que precisar.
1: Tenha um bom dia, gato. Gato, tenha um bom dia, tá? Tudo de bom pra você.
0: Obrigado. Um bom dia pra você também.
1: Tchau, gato. Oh. Tchau, gato. Tchau, gato. Tchau. Tchau. Rapaziada, não dá pra ficar brincando com ele. Muito sério. Tá muito sério. Tá muito formal. Muitas formalidades. Agora eu vou falar com ela, minha amiga Joyce da Porto Seguro. Ô Joyce, abaixa. Você tá sem o fone?
2: Tô com um fone.
1: É porque eu acho que tem um volume que tá alto aí, tá dando um. Tá dando um delay. Eu tô falando e tô te ouvindo.
2: Peraí. Peraí, deixa eu tirar aqui. Peraí. Melhorou?
1: Melhorou. Agora eu tô te ouvindo. Peraí. Não, abaixa mais um pouquinho, porque minha voz tá dando. Tá dando uma latência aí, tá indo e voltando a minha voz na hora que eu falo com você.
2: E agora?
1: Agora não, agora ficou perfeito. Agora... Não, ainda tá dando delay ainda. Tem um delayzinho
2: aí. Peraí, me dá um segundinho.
1: Tá bom.
2: Se me alcança o fone que tá pra mim ali. Me dá um segundinho, já volto contigo.
1: Tá bom. Daqui a pouco então a Joyce volta. Ela vai só. Porque tá dando. Quando eu falo que você me ouve sem o fone, tá dando uma latência aqui no programa. Seguindo 7 horas 39 minutos, enquanto a Joyce se prepara, eu falo da Apex Auto Center, que é parceira aqui da Insuperável. 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
3: Bom dia, Leandrinho.
1: Bom dia.
3: Abração pro Zé aí, ó. Ô, Zé. Depois de uma certa idade, não pode ficar trepando de qualquer jeito, não.
1: Pois,
3: tem que ter cuidado.
1: Pois é, Zé, é verdade.
3: Brincadeira,
1: né?
3: Zé. Um abraço, melhoras pra você.
1: Aham.
3: Uhum. É. Leandrinho.
1: Oi.
3: Essa playlist seu hoje aí, essas músicas suas, tá aparecendo playlist da minha avó.
1: Bom, sua avó.
3: É que a minha avó andava de bicicleta.
1: Olha aqui.
3: Com o Walkman, era esse playlist ali.
1: Novinho.
3: Ai, Evan play pickleball for over a month. Não seria assim?
1: Pickleball, vai te catar, Zé, que as minhas músicas é de velho. Agora é latência, antes era eco. As coisas estão mudadas mesmo, viu? Ai, meu Deus do céu. A voz de ChatGPT é parecida com o jornalista do Paraná, do Eduardo de Oliveira. Alô? Pior que parece mesmo, né, cara? É a cara dele. Bom dia, Leandrinho. Estudar inglês com ChatGPT não precisa da professora sua, hein? Não, tadinha. Alô? Precisa sim, tá?
4: Bom dia.
1: Ai, Lelê. Você, Lelê. Já tô te imaginando de cueca correndo na Rota 9. Que delícia. Ai, meu Deus do céu. Vamos ver se deu certo agora. Ô, Joyce, vamos ver se dá certo agora de eu te ouvir bonitinho. Pera aí. Ah, agora sim. Bom dia.
2: Oiê.
1: Opa, agora sim. Agora sim. Agora sim. Agora sim. Bom dia, Joyce. Tudo bem com você, minha querida?
2: Bom dia, querido. Tô bem. E você?
1: Tô ótimo. Seja muito bem-vinda aqui ao nosso programa de sexta-feira.
2: Muito obrigada.
1: Ó. Eu acho que essa semana a gente teve a gente teve muita gente fechando consórcio aí, né? Aloísio, Miro, foi bom demais, né, Joyce?
2: Foi uma semana bem legal, tem muita negociação. E eu tô com essa carinha de

0: sono ainda, porque essa semana, excepcionalmente, eu atendi, assim, a maioria das pessoas a gente conversou fora do horário, a gente adapta a agenda para atender o cliente, né? Então, o Aloísio que sabe, a gente foi até, eu, a esposa e o filho dele, porque eu achei muito legal, o Aloísio colocou o filho de 16, 17 anos para ouvir, ó, presta atenção como é que funciona, moleque. Eu achei muito legal isso. E foi a conversa com os três até aqui no horário do Brasil, 12:40. E uma alegria, assim, conversar, uma família abençoada, uma família que tem os pés no chão, planejando. Então, essa semana foi uma semana muito legal.
1: Olha, eu quero convidar a Romana para assistir. Vou mandar para ela agora um áudio aqui. Eu quero convidar a Romana pra poder assistir a live, pra conhecer a Joyce, tá? Ela falou assim, Leandrinho, é que eu tenho muito medo dessa questão de seguro. Eu também tinha esse medo antes de conhecer a Joyce, antes de fazer a minha carta de crédito com a Porto Seguro. Estudei muito, pesquisei muito, fizemos uma amizade, construímos 2 anos de amizade, pra depois eu entender, ver o quanto a Joyce é uma pessoa séria, falar, agora eu posso oferecer esse produto pro meu público, que eu sei que ninguém vai ser lesado, até porque eu também tô nisso, né? Então, vem ouvir, tem muita gente que ainda tem o pé atrás ainda, é que, ô Joyce, é muito bom a gente falar sobre isso aqui no programa, eu sei que a gente vai falar da agenda e tudo mais, mas a Romana me deu esse gancho, porque a gente já sofreu tanto golpe aqui, é o Telex Free, não sei o que, é o Clube Fone, é o Café, não sei, vem tanta coisa que as pessoas, quando aparece alguma coisa assim, as pessoas ficam meio com o pé atrás, né? Normal, né?
0: O que que eu dou como dica, assim, como consultora, para identificar se você está sendo manipulado ou induzido a algum tipo de golpe? Primeiro é a urgência, né? Então, a urgência... Oi, Leandrinho, você tá me ouvindo?
1: Sua imagem tá congelada, mas eu tô te ouvindo, Joyce. Sua imagem tá congelada, mas eu tô ouvindo o som da sua voz.
0: Caiu.
1: Agora voltou, agora... Não, aí foi aí, Joyce. É com você, na sua internet aí, que deu uma congelada. Deu uma congelada aí na sua internet hoje. Tá. Deixa eu reconectar com a Joyce aqui, enquanto a gente reconecta ali pra ela fechar o assunto. Mas é importante falar sobre isso. Eu gosto muito de repetir o quanto a gente construiu uma amizade primeiro pra depois... né, falar da Porto Seguro. Isso foi importante, a gente construir essa amizade, né, Joyce? Agora sim, agora você voltou, Joyce. Deixa eu só cortar. Agora sim, agora cortou pro seu vídeo, Joyce.
0: Voltei.
1: Conecta no Wi-Fi aí. Vai lá.
0: Não, não tá, mas não sei. Hoje é sexta, até meu celular tá cansado.
1: Então segue o raciocínio que você estava falando ali, Joyce, que você falou a primeira coisa.
0: Deixa eu só tirar o fone aqui. Então, o que eu estava falando ali? É muito importante que quando o cliente seja abordado, mesmo por alguém que seja indicação, como que a gente identifica se nós estamos sendo induzidos a um golpe ou não? Isso eu dou uma dica como advogada. Já vi muito cliente meu passar por isso, viu, me procurar e falar, Joyce, eu caí num golpe. Quais são as principais características de um golpe? Primeiro, é a vantagem. Quando a vantagem é elevada demais, quando a promessa de lucro e de ganho ela é muito alta, por isso que no começo da nossa conversa nós já falamos, não tem milagre, né? O consórcio ele é algo rentável, ele dá um retorno financeiro sim, mas exige planejamento, paciência e estratégia. Quando alguém chegar para você te prometendo contemplação em 2 meses, dinheiro fácil na mão, já fica de olho. Menina, tá caindo.
1: Pois é, tá. Ué. Tá travando, Joyce. Aí travou de novo. Viu como é importante? 7:46 aqui na Insuperável, 7:46. É tudo isso que a Joyce falou. 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Porto Seguro é sim 100% confiável. 7:47. Ô, Joyce, será que agora vai, Joyce?
0: Vamos tentar. O meu Wi-Fi tá ligado. Vamos lá. Então, só finalizando o raciocínio, é a vantagem elevada. E a segunda grande característica do golpista é a urgência excessiva. Então, todo mundo que conversou comigo, eu sempre expliquei, olha, gente, eu tenho uma oportunidade aqui, se você não fechar nessa, tá ok, nós vamos ter outras oportunidades. Então, quando alguém chegar pra você assim, olha, você tem que fechar agora, senão você vai perder isso, tem que ser agora, é aquela pressão. Porque o golpista, ele começa simpático, ele começa querido, ele começa extremamente cativante. E quando ele tá quase ganhando o cliente, se o cliente fala assim, olha, eu não sei, eu vou pensar, você já vai notar uma irritabilidade. Né? O golpista, por não ser verdadeira a estratégia dele, por não ser uma coisa verdadeira, ele já vai sentir ali, você vai notar. Opa, o cara foi agressivo comigo, a pessoa foi agressiva. Por que ela foi agressiva? Eu não posso pensar. Todo mundo, em relação a tudo, consórcio, imóvel na planta, tem todo o direito do mundo de pensar. Porque essa é uma consultoria de planejamento de vida. Você não pode fazer um planejamento de vida, você não pode assumir um compromisso nessa proporção, a médio prazo, com alguém com o pé no teu pescoço, te dizendo que você tem que fechar agora, porque é o melhor negócio do mundo, que você vai perder, que você vai se arrepender. Então, as principais características de alguém que está sendo induzido ali, é isso. E quem já conversou comigo sabe. Respeito o momento, respeito o tempo, e todo o cliente que me fala, eu vou pensar, eu vou conversar com a minha esposa, é acolhido com um sorriso verdadeiro por mim, é acolhido com, vamos lá, se precisar eu tô aqui, conversa com ela, se quiser eu converso junto, porque é no tempo do cliente. Então eu respeito e eu compreendo isso de todo mundo que mora aí.
1: Eu vi muitos casos da Joyce atendendo, eu tava aqui do lado dela dizer o seguinte, olha, eu prefiro que você fale com a sua esposa. Teve situações que ela falou, eu acho melhor porque a decisão é do casal, conversa com ela também, né? Ou conversa com ele, conversa com seu esposo também, porque às vezes um quer, o outro não quer, e a decisão tem que ser dos dois, né, Joyce?
0: Tem. A prosperidade do casal, ela tá justamente no alinhamento das ideias, né? Um pode estar mais resistente, mas assim, se os dois de mãos dadas concordarem, eu digo pra você, o negócio vai. Agora, eu até acabo não... Pessoa, olha, vamos segurar um tempo. Quando eu vejo hesitação, ou quando uma
1: coisa ali... Tá dando uma picotadinha aí no seu áudio. Você falou assim, quando eu vejo que aí nessa parte...
0: A pessoa está hesitando, eu peço pra ela, eu peço pra ela pensar.
1: Boa, muito bem. Ô Joyce, agora pra finalizar o nosso bate-papo dessa sexta-feira, Camila, eu acho que nós temos dois cortes aqui, pessoal, que a minha equipe que trabalha aí fazendo material pras redes sociais, nós temos dois cortes. Tem esse aqui das dicas, né, pra conhecer aí o vendedor, que é importante, e tem esse agora também, que é o da agenda, né? Porque às vezes tem muito... Das pessoas que mandaram mensagem aqui, das dezenas, né, de pessoas que mandaram mensagem aqui, querendo saber sobre a Porto Seguro, muitas delas podem estar com receio por causa do horário. Ah, mas ela é... Porque todo mundo aqui trabalha o dia inteiro. A vida na América, a gente sabe que é uma vida corrida. Ô, Joyce, como é que faz com esse horário aí? Você pode falar à noite, não pode falar à noite? Pode mandar mensagem à noite?
0: Ai, meu Deus, não acredito que cortou de novo. Não acredito.

0: daqui a pouco a gente volta, então. Se eu tentar aqui no finalzinho do programa, 9 minutos. Ô, Joyce, vamos tentar aqui. Se não der, a gente deixa essa dica pra depois. Porque como tá caindo muito, pra gente não perder aqui o pique do programa, né? Nove faltando pra... Não acontece. Internet é assim mesmo, Joyce. 9 faltando pras 8 da manhã, a gente tava falando da agenda aqui, né, Joyce?
1: Isso, a agenda é assim, podem ficar tranquilos, é no horário de vocês, então é algo que eu faço realmente com muito carinho, com muito amor, então eu me adapto à agenda do cliente. Quem conversou comigo sabe, às vezes 7 horas da manhã, sábado, domingo, eu só preciso agendar antes. A nossa consultoria, a nossa conversa, ela não tem custo. No tempo de vocês. Então, Joyce, eu só posso às 10 da noite aqui da região de Massachusetts. Tá ok, 10 da noite a gente tá conectando.
0: Boa. Ah, eu posso 7 horas da noite. Só às 7 horas da noite você tá se conectando. Olha, eu dando trabalho pra Joyce. É 6 horas da tarde. 6 horas da tarde. Meia-noite também não, né, gente? Meia-noite
1: não. Meia-noite. Não, mas eu já comecei atendimento às 11 da noite aí, com muito carinho, e a mesma atenção, não tem pressa, o atendimento ele é feito no tempo do cliente, vai da disponibilidade de vocês. Ontem eu tinha um atendimento marcado para as 10h30 da noite, o cliente acabou ficando muito cansado e a gente remarcou para sábado. Mas a gente está aqui e atende. Tendo agenda, se eu não tiver outro cliente agendado, nós marcamos.
0: Boa, show de bola. E se você está assistindo a gente agora ou está ouvindo, manda para cá, para o nosso WhatsApp 0001, para você trocar ideia com a Joyce. Essa voz que você está ouvindo na rádio todos os dias é a mesma voz que vai te atender com toda atenção, com todo esse carinho, quando você estiver no atendimento, tá bom? 0001 é o número do telefone. E vem coisa grande por aí, né, Joyce?
1: Vai lá. Vem, uma novidade boa.
0: Essa mistura de Minas com Paraná tá virando um grande negócio, né?
1: Agora a gente tem uma curitibana mineira e um mineiro curitibano.
0: Mineiro curitibano, eita, não, eu tô vendo que eu vou ter que ir muito em Curitiba, hein? Já vou comprar um apartamento em Curitiba aí pra mim.
1: Oba!
0: Comer baiado todo final de semana.
1: O Miro adora.
0: Um beijo,
1: o Miro adora,
0: um beijo pro Miro.
1: Tô esperando o Miro pra vir aqui comer barreado comigo.
0: 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Já manda uma mensagem agora. Joyce, obrigado, um beijo pra você. Bom trabalho aí nas consultorias. Beijo. Lembrando que ela não cobra pra consultoria, tá? Leandrinho, o Henrique mandou aqui. O Henrique Pará já marcou 10 vezes. Abração pra Joyce, tá?
1: Já.
0: Mas Joyce, pode ser às 7?
1: Não, não tem problema.
0: Vamos ser às 10? Não. Ah, tá bom. Pode ser amanhã às 4? Pode... Ah, fechou, né, Joyce? O importante é que foi no tempo
1: fechou,
0: dele,
1: deu tudo
0: né?
1: Deu tudo certo.
0: E
1: a Romana, eu já mandei um oi pra ela, tá?
0: Tá. Manda um oi, pai. Se quiser, nós ligamos três juntos. Eu, você e a Joyce. Faz um multicall. Porque eu também fico aqui, ó, na retaguarda aqui, né, Joyce? Falo com um, falo com outro.
1: Sim.
0: Bora, vambora. Mando mensagem. Ô, conseguiu falar? Não conseguiu falar? Falou com você? Não
1: ia
0: falou?
1: Ia junto comigo na casa dos clientes quando eu tava aí.
0: Ah, fui mesmo, né? Foi bom demais. Nós estamos lá na casa do Everett. Foi maravilhoso. Joyce, um beijo pra você. Tudo de bom, viu? Vai falar com o povo aí. Beijão.
1: Tá.
0: Essa é a Joyce da Porto Seguro. Faltando 5 pras 8 na Insuperável. Vamos tomar café na Brazilian Flavor.

0: Leandrinho! Esse aqui é aquele menino de Algarreira, do Leal?
1: Não sou eu não, é outro menino. Isso aqui é outro, tá?
2: Ô, velho, onde você for trabalhar, Leandrinho, eu vou te ouvir, velho. Você é bom mesmo, cara. Você é muito bom. Parabéns.
1: Deus te abençoe. Ó, 5 faltando pras 8, Brazilian Flavor. 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

0: Leandrinho, esse aqui é o Venâncio do Panelada. Que é isso aqui, o Johnny, que você mandou aqui? Não vi. O Júnior falou, bom dia, Leandrinho. Eu acho que aconteceu com o Prestes foi abstinência do Eduardo. Tava lá no alto pensando nos momentos que passava aqui com o Edu, viajou e caiu. Tadinho do Zé. Ô, gente, vamos desejar melhora pro Zé aí, tá? O Zé tá passando por um momento, tá? Leandrinho, pai, ó, Goiaba, bom dia. Baiano Nata aqui, ó, ligado. É. E aí, Baiano, como é que você tá, pivete? É mesmo, meu filho? Tá ouvindo a gente, é? É mesmo, é mesmo. Edneia Maciel mandou áudio pra mim e falou...
1: Bom dia, Lelê. Deus abençoe. E que Deus abençoe o Zé, que ele melhore e fique bom rápido.
0: Verdade, verdade. Nossa, pra vir dançar com nós, né? Tô imaginando hoje, sexta-feira... Na hora que essa mulher sai do trabalho, se apronta pra ir pra rua. Deus, meu Deus do céu. Essa Edneia, bicho, quando desce do... Parece aqueles filmes de Hollywood. Quando ela desce daquela caminhonetona assim, paf, paf, alta. Nossa senhora. Meu Deus, se eu gostasse da coisa. Eu investia nessa Edneia, tá? Falando, não. Imagina se eu, mesmo se eu gostasse também. Pitulina, desce Edneia, do outro lado desce. A pessoa vai, que é o menino que tá aquela lá. Tomar menino não, tá?
2: Acabou de ser fresco, rapaz. Cabra safado. Bora trabalhar.
0: Vai descartar, Zé. Bom dia pro William Maciel. Falou melhoras pro Zé Prestes. Paga não, covarde. 7h59. Beijo pra Joyce. Eu estou me sentindo rica. Fiz consórcio e recomendo. Faça o seu também, tá? A Marilene falou aqui, viu? Leandrinho, quando a Joyce vir aqui, Leandrinho, vou fazer uma caldeirada paraense de peixe com tucupi. Você e a Joyce estão convidados. Eu vou demais, tá, Pará? Já tá fechado, tá? Manda um beijo pra minha amiga Joyce. Pessoal, já fiz até amizade com a Joyce aqui na rádio, né? Isso é bom demais. Isso é maravilhoso, tá? Beijo, Joyce. Obrigado por estar aqui com a gente sempre. Um abraço pra toda

0: alegria. 5 às 8 da noite, 3 horas de Picobol. Nossa senhora, é bom, né? Tava com saudade do meu Picobol. Gente, bom final de semana pra vocês. Foi maravilhoso passar essa semana aqui brincando, me divertindo, fazendo amizade, conhecendo pessoas novas. Esse é o nosso objetivo, fazer você bem, tá? 8 horas eu tô atrasado, já deu 8:01 e o Eduardo já chegou por aqui. Eu tô super atrasado. Beijo pra vocês, bom final de semana. Tchau pra vocês, valeu!
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comunidade. Bom dia, trabalhador da construção. Bom dia, house cleaners. Bom dia, helpers, guerreiras de todos os dias. Está no ar mais um programa Central da Manhã. Eu sou Eduardo Oliveira, vou com você até as 9 horas da manhã, com muita informação para passar no seu rádio. Bom dia aos motoristas da Lyft, bom dia. Bom dia você que é mecânico, que é carpinteiro, é plasteiro, é caminhoneiro. Bom dia os drivers, delivery guys, delivery girls da comunidade. Bom dia. Bom dia aos groomers que cuidam dos pelos dos cães, dos gatos e de outros animais. Bom dia. Chega mais, a partir de agora, eu tenho uma hora de informação no seu rádio. Bom dia pro ouvinte Marquinhos. Bom dia, Marquinhos. Bom dia pra Romana Cruz. Chega mais, Romana, diretamente de Lowell. Bom dia pro Orli da Silva. Bom dia pra querido ouvinte Marilene. Chega mais, chega mais, chega mais, chega mais, chega mais, chega mais. A partir de agora, uma hora de informação, entretenimento, notícia polêmica. Esse é o programa Central da Manhã. Aqui tem mais informação, tem mais Brasil. Hoje, sexta-feira, dia 24 do mês de julho, vamos começando mais uma edição do programa Central da Manhã, agradecendo a sua companhia, a sua audiência de todos os dias. Bom dia pro Zé Pereira, bom dia pro Paulo Jacaré, bom dia pro meu ouvinte 51, Flávio de Tantum. E no programa de hoje, daqui a pouquinho tem notícia local. Tiros disparados rompem o silêncio de dentro da biblioteca de Ringan. Um caso de ódio nas estradas parou no estacionamento da biblioteca. Já, já os detalhes. Ainda hoje, notícia dos negócios, a Uber anunciou a demissão de 10% de todos os seus funcionários. Isso porque agora a empresa está usando o auxílio de inteligência artificial. Já já eu te conto que área da Uber vai perder vaga. Política nos Estados Unidos, Donald Trump faz acordo nuclear com a Arábia Saudita. 24 horas depois, impõe uma nova condição. Turismo, time de marketing transforma crítica em vendas. E Museu da Baleia em New Bedford passa a ser amado pelo público. Luto no cinema. Morre Christiane Affleck, a mãe do ator Ben Affleck, aos 83 anos. Daqui a pouquinho no quadro de Notícias Gerais. Hoje tem tempo e temperatura para você saber como fica o clima hoje, nessa linda sexta-feira. E durante todo o fim de semana, já já tem tempo e temperatura no ar. Hoje, sexta-feira, também é dia de falarmos de notícias do Brasil. Já, já. Daqui a pouco acionamos o nosso correspondente Diego Hellstrom, que vai chegar direto do Paraná com as seguintes manchetes. Acidente, voo e paz. Cenipa cita conversas pessoais de pilotos durante voo e esquecimento de acionar sistema de degelo. Quais são as 10 cidades mais violentas de Minas Gerais, segundo um novo estudo? E uma médica é presa em flagrante, furtando produtos em supermercado. Aconteceu em Copacabana, no Rio de Janeiro. Já, já, no quadro de notícias do Brasil. Daqui a pouquinho vou bater um papo com Ramon de Carvalho, da Soulset Energy. Visita gratuita da Messave para todo mundo. Você que tá pagando demais na conta de eletricidade, vai gostar de ouvir a entrevista. Daqui a pouquinho, Ramon de Carvalho ao vivo conosco.
Hoje é sexta-feira, é dia da nossa tradicionalíssima aula de diplomacia. Eu quero saber quem está em sala de aula, onde você está sentado. Manda pra cá no Torpedão no 603-233-5200. Daqui a pouquinho vai bater o sinal da aula. O professor vai entrar e vai falar sobre a Daniel Ortega, o ditador da Nicarágua, suspendendo indefinidamente as eleições naquele país. Será que agora a ditadura está assumida? O professor também fala: Donald Trump impõe novo tarifaço no mundo todo, incluindo o Brasil. Lá vamos nós de novo. Em fevereiro, a Suprema Corte já derrubou isso. Ele veio com nova alegação, que agora é: esses países não fazem o suficiente contra trabalho escravo. Daqui a pouquinho na nossa aula de diplomacia. Quero saber onde você está sentado. Será que você está perto do Henrique Pará ou perto da Luísa Mendes?

então só me resta dizer, vem comigo, né? Porque a partir de agora, sou eu daqui, você daí, e entre nós tem sempre, sempre uma ótima polêmica.

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5: Voltei. Vamos continuando o programa Central da Manhã nas ondas da Rádio Insuperável. Chega mais, aqui é sempre, sempre melhor. Abraço de bom dia pro ouvinte Ademar Nascimento. Chega mais, Ademar. Bom dia pra Sueli Mano. Bom dia também pro Aloísio. Bom dia pra Ruth de Campos. Bom dia, bom dia. O Marcos, eleitor do Trump, já chegou pra encher a paciência. Já tá aqui conversando com a gente, né, Marcos? Bom dia pra você, meu amigo. Tudo bem? Como é que vai essa sexta-feira pra você? Bom dia, bom dia. Chega mais. Que isso, rapaz?
6: Oi, Luan. Hoje é sexta. Hoje é dia de tomatada. Cadê o pinguço aí, ó? O Flávio Gatinho do Mato. Eu. O cara mais rico da comunidade.
5: Ai, ai, ai. É cada uma, né? Bom, vamos começar falando de notícia de business. A Uber anunciou recentemente que está demitindo 10% dos funcionários e o culpado é o uso de IA, inteligência artificial. A informação foi da Bloomberg, que diz que a empresa de transporte demitiu cerca de 10% da sua equipe de operação de atendimento ao cliente como parte de uma reestruturação voltada para simplificar o negócio e ampliar o uso de inteligência artificial. Eu adoro quando eles vêm com um monte de palavrinhas bonitas para falar que demitiu gente, né? A Uber comunicou as mudanças aos funcionários da divisão de operações comunitárias em 22 de julho. A empresa informou que a reestruturação tem como objetivo tornar as operações mais eficientes, incentivar maior colaboração presencial entre as equipes e ampliar a implementação da inteligência artificial em toda a empresa. Essa é a segunda redução no quadro de funcionários da Uber em menos de 2 meses e a primeira rodada de demissões diretamente associada aos ganhos de eficiência proporcionados pela inteligência artificial. Em junho, a empresa demitiu 23% da equipe da divisão de recursos humanos. Em maio, informou que reduziria o ritmo de contratações enquanto aumentava investimentos em inteligência artificial. Tá aí, hoje vamos ter o quadro de inteligência artificial. Tá mais do que provado que inteligência artificial está sim fazendo demissões, mas também criando outras vagas.

Até a notícia que deixou os moradores de Hingham chocados. O silêncio da biblioteca da cidade foi rompido com tiros disparados. Daqui a pouquinho. 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
1: Já já tem aula de diplomacia com o professor Jonuel Gonçalves. Bom dia para Patrícia Vieira. Hoje, sexta-feira, 24 de julho, nesse momento, tempo aberto, claro, sem nuvens em Framingham, 64 graus. A partir de 9 da manhã, 70 graus. A partir do meio-dia em Framingham, 79 graus. A máxima em Framingham hoje, 82 graus. Região central de Boston, Chinatown, Downtown Boston, 69 graus, tempo claro, aberto, sem nuvens. A partir de 10 da manhã, 75. A partir do meio-dia, 80 graus em Boston. A máxima na Grande Boston hoje, 81 graus. Amanhã, sabadão em Framingham, dia de sol, dia bom para pegar uma praia, né? E mínima de 58, máxima de 81 graus no sábado. Domingo com temperatura um pouco mais amena, mas também dia de sol. Mínima de 56 no domingo, máxima de 79 graus Fahrenheit. Segunda-feira também ensolarada, mínima de 58, máxima de 84 na segunda de verão. Aí na terça-feira chega uma frente fria trazendo chuva durante 3 dias. Olha só, 70% de chance de chover na terça-feira. Mínima de 63, máxima de 78. Quarta-feira, 80% de chance de chuva. Mínima de 67, máxima de 76 graus. Quinta-feira, também chance de chuva, 55%. Mínima de 65, máxima de 76. Sexta-feira que vem, dia ensolarado de novo. Mínima de 62, máxima de 83 graus na próxima sexta, informou o National Weather Service. Daqui a pouquinho a notícia triste, luto em Hollywood, faleceu Christiane Affleck, a mãe dos atores a Chris e Ben Affleck, ela tinha 83 anos. Daqui a pouquinho tem muita informação no seu rádio, já já tem aula de diplomacia, chega mais, a nossa Central da Manhã está no ar.

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2: Eu não vou ficar ouvindo isso sozinho. Ontem, minha esposa, minha belíssima paranaense Jéssica, estava zapeando pelo Instagram. E aí vem a música. Gente, que é uma música de sucesso no Brasil, não para de tocar no Brasilzão, né? Ai, agora eu salvei no lugar aqui, não tô achando onde eu salvei. E é uma música que tá na cabeça do povo e eu não vou ficar ouvindo esse negócio sozinho. Vamos ouvir então essa música que tá na cabeça do povo, que já deu até vários memes e também situações estranhas, até dentro de aviões. Que música é essa? Vamos ouvir.
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2: Música de Geninho com participação de Mariana Fagundes.
4: Eu adoro.
2: Gente, cada vídeo que tem essa música e o povo zoando a mulherada e o Brasil todo cantando isso. Até figurões do sertanejo estão cantando, como por exemplo o Daniel. Cantor Daniel também cantou essa música. Vamos ouvir, Daniel cantando Peão Todo Tatuado. Vamos ouvir.

Gente, gente, o alcance da voz dessa mulher é impressionante, não é? Gente, o povo falando aqui, o Gabriel tá dizendo, essa música é do William Maciel, Cowboy Tatuado. Ai, ai, ai. Meu amigo Dogão também tá aqui. Bom dia, Eduardo. Essa música, Peão Todo Tatuado, é do William Maciel. Olha aí, o povo um jogando pro outro. Ai, ai, ai. Ai, ai, ai. William Maciel tá falando, minha esposa adora essa música. Ou minha filha adora essa música. Faltou é a pessoa, né? Minha adora essa música. Gente, o negócio fica na cabeça. Seu João Silveira tá falando. De onde você tira essas músicas, Eduardo? Outro dia tinha uma menina na limpeza ouvindo isso. Meu amigo Alberto de Wolfen, que é entendedor de música, tá dizendo que lixo. Olha só. O 978 final 3319 tá dizendo, Eduardo, essa música não vai sair da minha cabeça agora o dia todo. A intenção é essa.

0: Ai, ai, ai, William Marcel tá dizendo, é a minha filha que adora, a esposa também, tá fazendo o maior sucesso. Bom, vamos pra notícia, tem muita informação pra passar no seu rádio, vamos lá pra notícia. Vamos acionar o nosso correspondente Diego Hellstrom com as notícias do Brasil. Vamos começar com o Diego falando sobre acidente da Voipass. O Cenipa está citando conversas pessoais de pilotos durante o voo e esquecimento de acionar o sistema de degelo. Os detalhes com Diego Hellstrom. Bom dia, Diego!
1: Bom dia, Eduardo. Bom dia, amigos que acompanham a Insuperável. É verdade, os pilotos da Voipass, responsáveis pelo avião que caiu em Vinhedo, no acidente que matou 62 pessoas em agosto de 2024, conversavam sobre assuntos pessoais durante o voo e esqueceram de ligar o sistema de degelo, mesmo após alertas emitidos pela aeronave. A situação foi revelada pelo tenente-coronel do Centro de Investigação e Prevenção de Acidentes Aeronáuticos, o CENIPA, o Paulo Mendes Frois, durante uma coletiva ontem, na quinta-feira, para a divulgação do relatório final sobre a tragédia. O avião, por diversas vezes, acionou o alerta que indica a situação favorável para acúmulo de gelo e deveria levar ao acionamento de protocolos, como mudança de velocidade e acionamento do sistema de degelo. No entanto, o tenente-coronel apontou que durante toda a gravação da caixa preta, o piloto e o copiloto conversavam sobre assuntos pessoais. Quando o avião emitiu o alerta pela quarta vez sobre o acúmulo de gelo, o copiloto comentou com o piloto que tinha esquecido de ligar o sistema de degelo. Uau. Na quinta detecção, os pilotos conversavam novamente sobre assuntos pessoais, Eduardo e amigos.
0: Que situação, hein? Um erro humano, dezenas de pessoas morreram nesse acidente. O povo ainda tá falando da música. O Elbert tá dizendo, Dogão e o Jacaré adoram essa música. A Nilza tá dizendo, bom dia, Eduardo. É a cultura boa da música cada vez mais rara. Olha só, minha amiga Sueli Mano, quanto a música tem gosto pra tudo, Eduardo, e como dizem, questão de gosto, não se discute, lamenta-se. Verdade. Edmilson tá dizendo, isso é música de boi, da Peste Cruzes, mas vindo de um país de creu-creu e de um ladrão Lulis, tá tudo certo, tá dizendo Edmilson. O Marcos, eleitor do Trump, tá dizendo, pra mim, todo peão tatuado queima. Gente, que isso, segura a onda. A sessão da manhã, né? Nós estamos ainda 8 horas da manhã. Bom, vamos pra mais notícia com o Diego Hellstrom. Quais são as 10 cidades mais violentas de Minas Gerais, hein, Diego? Segundo um novo estudo.
1: É isso mesmo, Eduardo. Araguari, no Triângulo Mineiro, lidera o ranking das cidades mais violentas de Minas Gerais entre os municípios com mais de 100 mil habitantes, considerando a taxa de mortes violentas intencionais. A informação foi divulgada no Anuário Brasileiro de Segurança Pública. O levantamento reúne casos de homicídio doloso, latrocínio, feminicídio, lesão corporal seguida de morte, mortes decorrentes de intervenção policial e mortes de policiais em serviço e fora do horário de trabalho. Em Minas, Araguari ocupa a primeira posição com uma taxa de 38,9 mortes violentas por 100 mil habitantes. Em seguida, Governador Valadares, Ribeirão das Neves, Vespasiano e Betim também apresentaram altos índices de violência. Municípios como Divinópolis, Santa Luzia, Coronel Fabriciano, Ibirité, Nova Serrana e Ubá, Eduardo.
0: É isso aí, você fica bem informado nas ondas da Rádio Insuperável. Uma última notícia de Copacabana, no Rio de Janeiro. Uma médica é presa em flagrante, furtando produtos dentro de um supermercado.
1: Exatamente, Eduardo. Essa médica foi presa em flagrante na segunda-feira, suspeita de furtar produtos de um supermercado em Copacabana, na zona sul do Rio de Janeiro. Segundo a 12ª Delegacia, a equipe foi chamada por um fiscal do mercado, na altura da Rua Bolívar, na zona sul. O funcionário informou que havia acompanhado por meio das câmeras toda a movimentação da suspeita e a viu deixar o local sem pagar pelas mercadorias. Durante a abordagem, a Polícia Civil relatou que a médica tentou fugir e descartou uma bolsa em que ela carregava. No interior da bolsa, os agentes encontraram diversos produtos retirados do supermercado. A suspeita foi conduzida até a delegacia, onde a autoridade confirmou a prisão em flagrante pelo crime de furto, Eduardo e amigos. Um ótimo dia.
0: Ótimo dia pra você também. Esse é Diego Hellstrom, direto do Paraná. Super.

0: dizendo bom dia, Eduardo. Já estou na sala de aula à espera do nosso professor e comentarista esportivo. Abraço a ele, bom final de semana para todos nós, Batista Palmeirense. Fernando Ferreira também já tá aqui. Bom dia, Fernando. Tudo bem, meu amigo? Bom dia, bom dia.
1: Bom dia, Eduardo Oliveira.
0: Bom dia, chega mais.
1: De bosta. Eu queria entender qual a cabeça desses bolsonaristas. Se o Lula é ladrão, o que que o Bolsonaro é? Porque eles adoram um cara que é miliciano. O próprio filho dele tá envolvido com o Banco Master e não dá pra entender esses caras. É tudo, é ladrão, rapaz. Não merece brasileiro nenhum, fica torcendo pra político não, rapaz. Tudo ladrão.
0: Valeu, Fernando de Boston. Olha, eu já falei isso, né? Da gente não endeusar político. Na verdade, o político é aquele que constrói estrada, que leva a saneamento básico, aquele que cuida no bom sentido da merenda da escola e não desviando dinheiro. Então, esse é o político. E ele tá político. Ele não deve ser político a vida toda. Eu, inclusive, não sou a favor desse negócio de família. O pai foi político, o filho também vai ser. Não quer dizer que o filho é igual ao pai e etc. Eu sou a favor, inclusive, de uma renovação na política sem Lula e sem família Bolsonaro. Pelo amor de Deus, Jair Bolsonaro já era péssimo. Os filhos são piores ainda. Rosélia tá dizendo: Eduardo, eu não queria ouvir que Valadares está no ranking.
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0: O sinal da aula já bateu. Eu quero saber quem está em sala de aula. Onde você está sentado? Será que você está perto do Henrique Pará ou perto da Luísa Mendes? Manda pra cá, manda pra cá. Vamos começar a nossa aula com o professor diretamente de Icaraí, no Rio de Janeiro, a região de Niterói. Bom dia, professor Jonoel Gonçalves.
3: Bom dia, pessoal, tudo bom?
0: Tá tudo bem, professor, chega mais. Eu tava ansioso para conversar com o professor sobre esse tema. Eu tava até pensando essa semana de fazer uma aula extra, mas não deu muita coisa para fazer ao mesmo tempo, que é a questão do Daniel Ortega, o ditador da Nicarágua, cancelando as eleições. Quando seriam as eleições e como é que está sendo a reação dentro da Nicarágua e fora dela?
3: Bom, a primeira reação que nós todos temos é se realmente Daniel Ortega está no seu juízo perfeito. Porque é muito perigoso, quer dizer, o poder, eu me lembro nas insurreições estudantis de 1968, na França, sobretudo, surgiu um slogan que vale até hoje e vale para o Ortega, é que o poder enlouquece e o poder absoluto enlouquece absolutamente. De maneira que todo o grupo dirigente, esse antigo grupo da Frente Sandinista que está no poder, ele enlouqueceu totalmente pelo poder. Está convencido, e com razão, provavelmente, de que se sair no poder ele vai ter que prestar contas. A única defesa de ficar no poder é fazer coisas desse tipo, que todo mundo acha um escândalo, mas que está na lógica do que está acontecendo na Nicarágua há vários anos. Como é um país pequeno, que não cria problemas no balanço internacional, tem deixado aquilo rolar. Mas a opressão na Nicarágua é pior do que a opressão que existe na Venezuela, por exemplo. E isso já mesmo durante o período de Maduro. Agora vamos imaginar o tipo de pressão que sofre a sociedade da Nicarágua. Ele conseguiu fazer uma coisa que naturalmente não se pode deixar que aconteça. As fases de transição são fases muito importantes.
0: Sim.
3: Quando você faz concessões a um cara, deixa ele tomar atitudes, defender ditaduras, começar a dar exemplos de repressão, e você não reage em termos estratégicos contra isso, você está permitindo que ele avance. E a partir de um dado momento, o poder repressivo do Estado é tão forte que a sociedade fica mais fraca para enfrentar isso. O caso concreto de Daniel Ortega é em relação às próximas eleições, no próximo ano, em que ele seria confrontado com setores da oposição que ainda querem participar de eleições, não a oposição toda. Há uma parte da oposição que sabe perfeitamente que eleições de Daniel Ortega é brincadeira, é piada, é circo, mas isso custa muito para ele fazer. E ele começa a não ter dispositivo para manter isso muito tempo. Então a única solução que eles tomaram, aquela Assembleia Popular da Nicarágua, aquilo está tudo...

0: mesmo de esquerda, assim, mais brandos, digamos, mas com vontade de chegar lá, de até aí, manter o poder absoluto. Ora, isso significa que para os vizinhos da Nicarágua, o problema que se coloca é que a Nicarágua tem também tendência de ameaçar países à volta. E, logicamente, que, bom, a correlação de força não permitiria fazer isso, porque perfeitamente aí os Estados Unidos interviriam, como intervieram na velha guerra das Honduras com o El Salvador. Mas ele faz a ameaça, e as reclamações de alguns dos vizinhos não são levadas a sério, a não ser quando é o Salvador que fala. Neste momento, justamente, vai se levantar uma questão de segurança no conjunto da América Central, em virtude de reações internas que são previsíveis. É que a frente sandinista, que lutou contra a ditadura de Somoza, ela se dividiu. Uma parte está contra Ortega. E é desses que Ortega tem medo. Por quê? Porque sabe que eles podem recorrer à luta armada. Ora, a luta armada, ela se justifica quando não há mais saída nenhuma para um regime opressor. Isso vem de velhas teorias e, em termos mais próximos de nós, Santo Agostinho, que promulgou os famosos 5 pontos que permitem, que justificam, legitimam o recurso à luta armada. É uma ditadura, um poder absoluto, que ainda por cima é um poder de clã, é um poder de família, ele e a esposa que dirigem o país. De forma que a Nicarágua continua numa situação interna que é grave do ponto de vista social e agora se agrava ainda mais do ponto de vista político. O que me chama a atenção, o que me deixa às vezes assim surpreendido, é ver pessoas que são inteligentes, que têm responsabilidades no mundo intelectual, que justificavam as medidas iniciais de Ortega. As medidas iniciais de Ortega deram isso que deu agora.
1: Interessante. Fernanda, a mãe do Thales, está dizendo perigoso isso acontecer aqui, hein? Com esse maluco daqui. Donald Trump já falou uma vez que deveriam pular a eleição agora de novembro, né?
0: Sim. Vários regimes de extrema direita e de extrema esquerda são a mesma coisa. Aquilo não é uma ideologia, são dois detalhes da mesma ideologia, que é o totalitarismo. Pode ter um discurso de esquerda um, pode ter um discurso de direita o outro. Os efeitos sobre a sociedade são exatamente os mesmos, certo? Quando a gente vai à história dessa esquerda totalitária, naturalmente que a gente vai direto a Stalin. Não é por acaso que Stalin e Hitler assinaram um pacto em que o Stalin reconheceu o poder de Hitler e deixou as mãos livres para que ele atacasse as democracias liberais. Acabou sendo atacado também, certo? Portanto, o Daniel Ortega já está com uma capacidade de análise muito reduzida, está claramente com problemas. Eu estava vendo imagens sobre ele, as reações dele, mesmo do ponto de vista físico, é uma pessoa que está diminuída e que está apavorado com um fim de vida triste, que é o fim de vida que vai ter.
1: Olha, como eu ia dizendo, muita gente está justificando Donald Trump, é uma brincadeira. Não, quem tem o código nuclear perdeu o direito de brincar com tema público. Vai brincar lá com a sua família, fala do seu filho, da sua esposa, ninguém tem nada a ver com isso. Agora, brincar com tema público, ainda mais eleição, o direito de cada um votar, ele não tem esse direito.
0: Mas o Ortega é mesmo isso, quer dizer, o Ortega foi falando coisas que não era brincadeira. Alguns na esquerda, da esquerda do resto, da esquerda latino-americana, tem um setor lamentável na esquerda da América Latina, porque a tendência é apoiar ditaduras, e isso é muito grave. Agora, é lógico que isso é aproveitando naturalmente o clima que existe no geral, pensando que você vai combater uma linguagem de ditadura com outra linguagem de ditadura. Não vai. Quer dizer, você deixa o país sem alternativa. As bipolarizações com líderes totalitários ou autoritários são eleições para serem boicotadas, né, para participar nelas. Então, quer o Ortega faça a eleição habitual dele, certo? Que é uma eleição fraudulenta desde que ele foi eleito pela primeira vez. Ele foi eleito na primeira vez, ele ganhou, né? Começou mal aí, a sociedade escolheu errado, porque as sociedades têm culpa nisso, abrem exceções, abrem períodos, dizem, mas isso é de passagem, não há nada de passagem política, não, se o cara vê que tem o caminho aberto, ele vai em frente.
1: Com certeza, então, quer dizer, pensa nele só.
0: Então eu não me admiraria, enfim, não é nada, mas não me admiraria que o presidente do El Salvador um dia diga a mesma coisa. No sentido inverso. Sim. Ora, o presidente do El Salvador, que é de extrema direita, foi de extrema esquerda, teve na frente Farabundo Martí. De forma que não me admira que eu venha fazer isso um dia. Quer dizer, o princípio básico é que em momento algum você pode negar os princípios de democracia. Se você nega, é um alerta para todo mundo naturalmente fazer oposição a esse regime, não permitir que ele avance. Olha, se você dá margem 3, 4 anos na frente, você pode sofrer isso com

0: 50 anos em seguida. Foi assim que as ditaduras na Europa existiram muito certo, tempo. É assim que várias ditaduras na África também. Eu acho que hoje o nosso programa de hoje podia ser dedicado praticamente só a isso, porque é um risco em vários países latino-americanos.
1: Professor, deixa eu falar o que o povo está falando aqui, professor. Luiz Júnior está dizendo, se relacionar e enaltecer ditadores não seria um comportamento semelhante, professor? Declarando, inclusive, que Venezuela e China não vivam em um sistema ditatorial, um dos sinais a que se deve atentar, seguido de falas como regulamentar a internet, que ainda é um meio de comunicação democrático, por exemplo. A medida de Ortega não veio da noite para o dia, deu sinais que alarmaram, mas foram ignorados por muitos antes. Tem mais gente falando. Alberto de Wolf, avisa Ortega que um povo que não conhece sua história está sujeito a revivê-la. Mais gente falando. Seu João Silveira, esse Ortega sempre foi um ditador, só não via quem não quisesse. Então vamos para o nosso segundo tema hoje, professor. Temos menos tempo agora, mas é tema importante. Lá vamos nós de novo. Donald Trump impondo a tarifa nova a 60 países, incluindo o Brasil, subiu para 37,5% tarifa no Brasil, né, professor?
0: É, subiu em vários produtos. Eu ontem estava ouvindo o ministro da Indústria, Comércio e Desenvolvimento, é o contrário, Desenvolvimento, Indústria e Comércio, deu uma coletiva de imprensa em Brasília, e ele falou que 2.000 produtos estão fora disso. Os 2.000 produtos, atenção, são a gente chama mais itens ou items, certo? Por exemplo, diversos tipos de parafusos, cada um corresponde a um produto.
1: Sim.
0: Diversos tipos de café correspondem a vários produtos. O café, por exemplo, está fora disso. E no caso concreto do Brasil, dos 37%, em vários pontos, agora se notou, mesmo produtos que estavam sujeitos aos anteriores 25% também não são aplicáveis. Mas fica muita coisa. O que o ministro sublinhou é que ele falou com vários setores, por exemplo, o setor da madeira, né? Uhum. Setor de alguns produtos alimentares, são muito atingidos. Agora, o Brasil, pela voz do ministro do Desenvolvimento, diz assim, o Brasil assinou todas as convenções contra o trabalho forçado. O Brasil tem feito uma luta interna, e isso eu sou testemunha que tem feito mesmo, hein? Uma luta interna muito grande contra qualquer forma de trabalho forçado. Inclusive, más condições de instalação de trabalhadores que vão do Nordeste para o Sul, que vão para a zona do Pantanal. O Brasil tem feito isso tudo. Penalizar um país como o Brasil, mas tem outros assim também. Portanto, isso é uma desculpa, um pretexto, porque os Estados Unidos têm como sua ideologia principal atual em termos de economia a tarifa. É o tema central. A tarifa por várias razões. Primeiro, para mostrar força em cima dos outros, força intimidatória em cima dos outros. É um poder à escala mundial que se afirma dessa maneira. A China se afirma de uma outra, que é fazendo cair os preços para depois subir em seguida. Cada um tem a sua técnica. Depois, isso aqui é muito importante, nós estamos nos perguntando se a situação financeira dos Estados Unidos, em função dos seus compromissos de guerra, orçamentos militares incríveis, colossais, se os Estados Unidos não estão pensando justamente o governo norte-americano, o tesouro norte-americano, não está pensando, através das tarifas, aumentar os seus recursos financeiros. Então o mundo inteiro está sujeito a isso. E o que todo mundo fazendo agora é estudando como é que se depende menos dos Estados Unidos, como é que se reduz a relação com os Estados Unidos. Isso é muito perigoso também para os Estados Unidos. Sim. É um aviso que nós vamos sentir daqui a 2-3 anos, não precisa ser agora. Agora, o que é um facto é que o próprio empresariado norte-americano, parte desse empresariado que está envolvido em comércio internacional, não é muito, porque a economia dos Estados Unidos é como a do Brasil, 80% do PIB circula dentro do país, mas tem os 20%. Que são bilhões de dólares. Esse pessoal não está contente com essas tarifas porque isto vai encarecer, primeiro, a importação de produtos no mercado interno, em segundo lugar, vai dificultar muito provavelmente a exportação de produtos dos Estados Unidos, mesmo sem declarar lei de reciprocidade. Acaba sendo natural que muitos importadores sejam encaminhados, importadores, por exemplo, em países como o Brasil, sejam encaminhados para outros parceiros. Para já, a China está disposta a substituir várias coisas dos Estados Unidos.
1: Tinha que substituir, os países tinham que se juntar, falar com o empresariado, vão pegar os produtos que são americanos e vão substituir por outros. E principalmente daquele povo que votou para esse homem entrar no poder de novo. Como, por exemplo, o pessoal do agro-americano, que votou para ele. Vamos substituir os produtos deles. Porque nunca, nunca vai parar. Ele sempre quer alguma confusão com algum lado. Tá certo que algum país fez uma injustiça? Vai lá e negocia com esse país. O Brasil não fez injustiça. Agora, o argumento é, porque o Brasil não fez o suficiente para combater o trabalho escravo na sua fronteira e também comprou de outros que fazem trabalho escravo. O Brasil tem feito
0: daí
1: o que é possível.
0: É daí que essa coisa de comprar, de praticar ou de comprar de outros, faz passar o número de países de 60 para 80. Hein?
1: Interessante. A Stephanie Rodrigues está dizendo, precisa aumentar o tempo do professor, é muito prazeroso ouvi-lo. Obrigado, Stephanie. A Mitz está dizendo, um juiz sancionou que as tarifas foram ilegais. Então, como o Trump coloca novamente? Isso é uma pergunta interessante, professor, porque foi a Suprema Corte que deu isso, mas é porque ele usou a lei errada. Agora ele está usando coisas que são do dia a dia de hoje, não uma lei passada, né, professor?
0: O argumento da área, do Peter Navarro e outros assim, os economistas, é que os Estados Unidos estão preocupados com direitos humanos. Essa declaração, não como fazia antigamente o Partido Democrata, mas atuando em cima de países que praticam, por exemplo, condições de trabalho que são indignas. Isto vem de há muito tempo, essa proposta, não é dele. Vem desde há muito tempo, imagina, vem desde a reunião da OMC em Seattle, em 1999, quando apareceu o famoso Black Bloc, a reunião até nem foi até o final, e os sindicatos norte-americanos pediam isso, que fossem penalizados os países onde as condições salariais fossem inferiores às dos Estados Unidos. Esse assunto foi muito debatido e depois nas Nações Unidas se chegou à conclusão de que havia países lutando contra o trabalho forçado, dentro do quadro da sua economia, pagando salários compatíveis com a famosa regra do PPP, o Parity Power Purchase, e os Estados Unidos pararam de fazer essa reclamação. Agora, Donald Trump procurou, quando foi derrotado pelo tribunal, e encontrou esse nicho para fazer o ataque.
1: Tá certo, professor, nosso tempo tá mais do que estourado. Fraga de Médico está dizendo, concordo quando Lula faz críticas ao Trump, mas já não vejo Lula se posicionando contra Ortega. É um absurdo Lula defender Ortega, absurdo total. O Lula defende aquela coisa da antiga, quem é de esquerda defende esquerda. Não, ser ditador de esquerda não tem que ser defendido. Não tem,
0: mas o que Lula falou foi mais absurdo ainda, hein? Sim. Ele disse, mas se a Angela Merkel pode ficar 16 anos no poder na Alemanha, porque o Ortega não pode ficar 16 anos na Nicarágua? Há uma diferença capital que é imperdoável. Exatamente, a Angela Merkel foi eleita para 4 mandatos e poderia ser eleita para um 5º se quisesse. Ainda tinha margem para isso, porque ela é primeira-ministra, não é presidente da República. Agora, o Ortega foi eleito uma vez e depois falsificou em seguida. É esse princípio. Mas apesar da declaração do Lula, atenção, a diplomacia brasileira tomou muita distância em relação ao Ortega. Inclusive, a Nicarágua fez declarações oficiais contra o Brasil, porque o embaixador em Manágua se recusou a participar de diversos eventos organizados por Ortega.
1: Interessante. Albert Wolfen está dizendo, se os Estados Unidos cobrarem a tarifa, aí pode o trabalho escravo, desde que pague. Olha só, interessante também. Professor, muito obrigado, professor, pela participação. Sua aula é sempre muito boa. Desejo você um bom final de semana.
0: Olha, bom final de semana, desculpe se eu me entusiasmo falando de determinados temas, é claro que eu me sinto em sala de aula, então tenho tendência a ultrapassar os horários, já me desculpa, viu?
1: Foi muito bom, professor, muito obrigado. Esse é o professor Jonuel Gonçalves, da nossa aula de diplomacia.

Nosso ouvinte Cláudio Gregório tá dizendo: Lula é um câncer para o Brasil. Ouvinte Welbert mandou aqui um áudio de 1 minuto e 29. Infelizmente, eu não tenho 1 minuto e 29 agora. Desculpa aí, tá bom, Welbert? Tem muita coisa ainda para fazer. 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Tiros foram disparados e romperam o silêncio da biblioteca pública de Hingham. A polícia está procurando um motorista envolvido em um caso de violência no trânsito que terminou em tiros na tarde de quinta-feira, nas proximidades da biblioteca pública de Hingham. Os policiais foram chamados para a região da biblioteca na Leavitt Street, pouco depois das 4h20 da tarde, após relatos de um tiroteio envolvendo dois veículos. Os investigadores informaram que o passageiro de um dos veículos disparou dois tiros durante a discussão na rota 228, não muito longe da biblioteca. A polícia acredita que o confronto pode ter começado quilômetros antes de se intensificar nas proximidades da movimentada área pública. Segundo a polícia, ninguém foi atingido pelos disparos. No entanto, o passageiro que efetuou os tiros sofreu ferimentos sem risco de morte, permaneceu no local até a chegada dos policiais. Em seguida, ele foi levado a um hospital para receber atendimento. O outro motorista envolvido no incidente, que segundo a polícia era o alvo dos disparos, deixou o local antes da chegada dos policiais. As autoridades estão procurando esse motorista e trabalham para esclarecer o que exatamente levou ao tiroteio. A gente está acompanhando para você ficar sempre bem informado. Agora uma notícia de Hollywood: luto na família Affleck. Faleceu aos 83 anos a Christy Ann Affleck, a mãe dos atores Ben Affleck e Casey Affleck. Ela tinha 83 anos. Christy Ann faleceu em 2 de junho, após ter sido diagnosticada com câncer de pâncreas em dezembro. Segundo o obituário divulgado pelo veículo The Hollywood Reporter, Christiane recebeu uma expectativa de vida de 6 meses após o diagnóstico. O nome dela de nascimento é Christopher Ann Bowditt. Ela nasceu na cidade de Nova York em dezembro de 42. Formada pela Universidade Harvard, trabalhou por 35 anos como professora da rede pública de ensino antes de se aposentar em 2008. Influenciada por seu padrasto Sam, a Christiane também foi uma dedicada ativista dos direitos civis durante toda a vida. Em 1964, deu aulas de alfabetização no estado do Mississippi como parte da campanha Freedom Summer, de acordo com o obituário dela. A gente está acompanhando para você ficar sempre bem informado.

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Bom, deixa eu falar um caso curioso de marketing. Em 2020, o Museu da Baleia de New Bedford recebeu uma crítica muito grande, chamando o museu, abre aspas, o pior aquário de todos os tempos, e recebeu apenas uma estrela. A equipe de marketing estampou essa avaliação em um dos produtos, como por exemplo roupas, né? Casacos, camisas, e esse negócio viralizou, muita gente visitando o museu. A ironia, segundo o museu, é que agora eles realmente têm um pequeno aquário e esperam que ele receba uma boa avaliação. O museu, que não era aquário, foi criticado como aquário. Agora, o museu, que é considerado o melhor da área, já tem o seu próprio aquário.

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1: Episódio de hoje, Estela está crescendo demais e rápido demais. Olha, minha menininha tem 6 anos e já usa roupa de criança de 10 anos. Outro dia eu fui buscá-la na babá, a mamãe leva, né? Ela tá de férias. Ela falou, pai, vamos combinar assim, um me traz e o outro me busca. Eu falei, por quê? Porque vocês são meus dois amores. Aí eu pensei, eu posso ouvir isso? É o melhor presente que qualquer pai pode ouvir. Estela, o amor da minha vida, hoje, amanhã e sempre. Fique agora com Benny Vibes. Eu volto ao meio-dia. Essa.

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9: Agora sim, é chegada a hora, meu povo, vamos com tudo. Aqui você sabe, é sempre mais informação, opinião, tem descontração também, né? Vamos nessa!

0: Você que tá ligado pra você, que tá sintonizada na Insuperável, sou eu, Marcelo Benevides. E esse é o nosso Ben Vibes, que tá chegando sempre com informação, com opinião. Aí tem muita gente boa pra gente interagir aqui nessa manhã maravilhosa. Vamos com tudo, minha gente, até às 10 da manhã. O nosso Ben Vibes está no ar, né? Deixa eu ver se eu tô bem pra hoje, deixa eu ver como é que tá esse negócio aqui. Eu tô olhando aqui o céuzão lindão, lindão, lindão, e eu tô feliz da vida, sabe por quê? Hoje é sexta-feira!
1: Glória a Deus!
0: Ah, glória a Deus, Daciolo! Sexta-feira sua linda, você tá aqui hoje. Ela veio bonitona, ela veio elegante hoje, ela veio toda charmosa, do jeitinho que a gente gosta, né, minha gente? Tem que não gosta muito não, né? Não, tem, mas não tem problema não, é bom que sobra. Vambora, meu povo, sextou, bebê, Bené Vibes no ar. Hoje, sexta-feira, 24 de julho de 2026. Deixa eu aqui dar um double check aqui no Samsung, porque hoje eu tô vendo temperaturas bem agradáveis na casa dos 80 Fahrenheit. Amanhã também. Domingão também. Sim, hoje, amanhã e domingo, fim de semana vai dar bom. Aí você vai curtir a sua prainha, laguinho, piscininha, cachoeirinha, riozinho, grilzinho, né? Vamos com tudo, meu povo. Desejando a todos nós uma ótima sexta-feira. Que todo mundo tenha também um excelente fim de semana. Aproveita enquanto é tempo, né, meu povo? Olha, daqui a pouquinho, ó, julho, já é o último fim de semana do mês de julho, minha gente. By the way, já é o último fim de semana. Depois só teremos agosto. É, aquele feriadinho ali, já meio que marcando o fim do verão ali no Labor Day. E aí daqui a pouquinho a gente já tá reclamando da neve. Então vamos curtir enquanto é tempo. Aproveita aí o lugar que você escolher pro seu fim de semana, tá certo, minha gente? Chegando então com o nosso Bené Vibes, hoje trazendo os seguintes destaques. Olha, homem que assassinou uma deputada democrata foi condenado à prisão perpétua aqui nesse país. Já a gente comenta. Câmara de Massachusetts aprovou uma mudança histórica nas regras de aborto. E vocês vão entender daqui a pouquinho quais são os celulares com maior tempo de bateria aqui neste país na atualidade, de acordo com especialistas. Hein? Como é que tá o meu Samsung aí nesse negócio de tempo de duração? Daqui a pouquinho a gente comenta. Olha, prisão de imigrante em aeroporto gerou uma forte repercussão aqui nesse país e já não vamos falar mais sobre esse tema que tá preocupando muita gente, tá pensando em viajar ou pessoas que têm a necessidade de uma viagem. Daqui a pouquinho vou contar a história de uma equatoriana que foi presa ali na ponte, já embarcando dentro do avião. Foi chamada por agente do ICE, está detida e daqui a pouquinho a gente repercute também aqui no nosso Bené Vibes. Fica comigo até às 10 da manhã. 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

0: Meu povo, agradecendo essa audiência maravilhosa, eu quero mandar um abraço aqui pro nosso ouvinte, o André Vieira. Ah, ele pediu aqui para fazer uma utilidade pública, que na verdade, gente, é um grande evento que vai acontecer amanhã. Olha que maravilha, vai ter o Fun Family Day, um evento para toda a família lá na Abba Church, em Marlboro. Você quer o endereço? 397 da Williams Street, em Marlboro. E aí o evento começando ali às 10 da manhã, indo até às 5 da tarde, vai ter pula-pula, brinquedos com água, olha, várias outras brincadeiras, além de espetinho, vai ter pastel, vai ter bolo doce, algodão doce, sorvete, pipoca. Vai ser bom demais, minha gente. Olha aí a festa aí, de repente você ficar por aqui, não pegar uma prainha, você ficar aqui na região, vai lá em Marlboro, leva lá a molecada lá pra curtir esse evento, o Fun Family Day, lá na Abba Church, tá certo? Fica ali na 397 da Williams Street. Muito bem, minha gente, a galera tá chegando aqui, a Sandra tá com a gente de Aracruz, abraço pra Sandra, abraço pro Gildo também, abraço aqui pra Rosângela, o Eloy que já chegou, a Cilei que tá na área, bom dia aqui pra Marli que tá com a gente também, tá dizendo aqui, olha, já podia ser janeiro 20 de 2029, ou é sonhar demais? Bom dia, Marli, faz assim, olha, como já faltam menos de 3 anos, a gente não precisa ficar falando que faltam 2 anos e 7 meses. Já pensa assim, só faltam 2 anos, pronto, né? Trabalha com a mente pra dizer que tá acabando esse negócio, esse pesadelo vai passar. Abraço pra você, Mali, abraço pro Evandro também que tá com a gente. O outro André tá na área, bom dia, Marcelo, sextou direto das Montanhas Brancas de New Hampshire. O camarada mandou até foto aqui, rapaz, olha, aí tá bem, irmão. É, aí tá num visu. Esse aí pegou um campo e fera, hein? Tô vendo aqui, parece ser um rio, alguma coisa assim, alguma nascente. Camarada levou até churrasqueira pro camping, rapaz. Tô vendo aqui, ó. É, esse aqui é fera mesmo, tá curtindo a vida. Valeu, André, aquele abraço, aproveita bastante. A Dione chegou também, bom dia, peguei o vibrato, glória a Deus. Tá certo, minha querida. A galera tá chegando aqui, bom dia, Bené, na escuta. Manda um abraço aí pros Polines. Esse aqui é o Richard Poline, da família Poline, do meu amigo Luiz. Todo mundo curtindo essa galera aqui, já deve estar lá no camping já, né? Hoje nem trabalha mais, né? Não é não, Richard? O Luizito hoje já tá no camping, já partiu o camping hoje, não é? O Hélio de Clinton, meu parceiro, tá com a gente também. Bom dia. O Paulo Jacaré tá na área também. Vai, Paulão, manda boa aí.
1: Bom dia, Bené Vibes. Sextou, hein? Dia de tomar aquela gelada e assar aquela carne.
0: É, hoje pede.
1: Dia de puxar a barba do Marcão, Papai Noel, igual eu. É. E o Flávio Pantera, tomar uma cachaça hoje, hein, Flávio?
0: É isso, irmão, não pode perder a oportunidade. É, um amigo meu enviou imagens de forte presença de agentes hoje cedo num hotel em Denver, não diga o meu nome, tá dizendo aqui que um amigo do ouvinte mandando essa mensagem pra ele. Vamos acompanhar, tá certo? Vamos ver como é que vai ser ao longo do dia aí, especialmente ali na região de Denver. Denver fica ali perto de Peabody, não é? Naquela região ali, North Shore. Gabriel tá por aqui. Bené, bom dia. Você que é um cara raiz, em buraco que sai feijão, dá pra plantar mandioca? Você, de onde você tá tirando essas poesias, rapaz? Buraco que sai feijão. Ai, meu Deus, é buraco e sai feijão, dá pra plantar mandioca. Olha, o camarada, ele tá nessa vibe agora, o Gabriel. Aí, Marcelo Almeida. Gabriel agora tá acreditando mesmo, ele tá acreditando mesmo, fazer o quê, né? O Flávio já desistiu, o Flávio sumiu, aliás, o Flávio de tal, né? Já ele vinha com os trocadilhos dele também, que tá sério. Ele não tá mais, não sei o que tá acontecendo, acho que ele tá pensando, ele tá dando tempo pra poder roteirizar, né, pra poder, eu vou te contar essa galera. O Aloysio tá com a gente também, bom dia, Aloysio, todo mundo chegando pra acompanhar a nossa programação. Já nós vamos falar, minha gente, que a Câmara de Massachusetts aprovou uma mudança histórica nas regras de aborto, é assunto importante e polêmico, né, quando fala de aborto é polêmica na certa. O William Maciel também tá com a gente aqui, o Marcão apareceu aqui, deixa eu ver o que o Marcão tem pra falar aqui hoje aqui. Vamos ver aqui qual vai ser esse áudio do Marcão aqui. Vai, Marcão, o que passou?
2: O quê? Você bota meu áudio da galera aí, não, né? Eu sei por quê. Só porque eu não considero a cabeluda, mas sou trumpista. Trumpar o melhor presidente dos Estados Unidos.
0: É verdade.
2: É
0: verdade.
2: Mais 30 anos de Trump.
0: Opa!
2: Entendeu? E outra? E é porque nós torcemos pra Argentina, pra França. Não tem problema, não. Nós vamos matar você de raiva. Um dia você vai sentir nossa falta.
0: Boa, quem é? Você
2: não, eu...
0: Tá certo.
2: Que faz a rádio do Benedinho pra frente.
0: Tá certo. É porque você manda podcast, aí tem que tocar no e-mail. Os camaradas mandam 15 segundos, 20 segundos, aí dá pra tocar direitinho, tranquilo, né? O Elbert tá com a gente. Bom dia, Bené, na escuta. Valeu, Elbert. Obrigado a todo mundo que sempre participa aqui da nossa programação. Daqui a pouquinho a gente resenha mais. Muito bem, minha gente. Deixa eu trazer pra vocês a primeira informação. já nós vamos repercutir muito o caso na verdade é um outro caso que às vezes a gente comenta aqui determinados episódios e ficam aparecendo os mesmos personagens. As prisões são repetitivas. Nada de novo debaixo do sol do que está acontecendo diante das atuais políticas migratórias implementadas por esse governo que aí está. Só que mudam os personagens e a gente precisa entender também que cada caso tem um contexto, né? Então já vou trazer para vocês a história de uma equatoriana que foi presa já na ponte de embarque, ali já entrando na Southwest, aonde isso aconteceu, todos os detalhes, daqui a pouquinho a gente comenta, tá certo, minha gente? Enquanto isso, vai mandando mensagem aí, vai interagindo, assim que tiver um tempinho aqui, a gente interage com essa galera maravilhosa. Deixa eu trazer para vocês, olha, um homem de Minnesota que matou a tiros uma legisladora estadual e o marido dela foi condenado à prisão perpétua no que o juiz qualificou de ataque à democracia. Vance Butler, de 59 anos, se disfarçou de policial para atirar nas casas de dois membros democratas que são da legislatura ali local do estado de Minnesota. Isso aconteceu no ano passado, em junho de 2025. A representante estadual Melissa Hortman e o marido dela, Mark, foram assassinados no que as autoridades qualificaram de um ataque com motivação política. O senador estadual, o John Hoffman, e a esposa dele ficaram gravemente feridos e o Butler se declarou culpado em junho de 6 acusações federais, inclusive 2 por homicídio com arma de fogo, depois que os promotores disseram que pediram a pena de morte. O juiz, então, o John Thornheim, condenou esse assassino a 2 penas de prisão perpétua e também 40 anos de prisão sem possibilidade de liberdade condicional. Os filhos, né, do casal, né, que foi brutalmente assassinado, testemunharam ali o momento da sentença, foram ao tribunal e realmente eu fico pensando, ter que não testemunhar, mas presenciar, né, um momento que atinge diretamente alguém tão fortemente ligado, né? Eu, sinceramente, não sei se eu teria condições de... eu não teria condição de acompanhar algo assim, semelhante até. Não, nem estou falando de pai e mãe, não. Às vezes alguém que seja próximo e acompanhar a condenação dessas pessoas, isso é muito comum, né? Os pais acompanharam quando os filhos são assassinados, né? Vice-versa, né? Eu fico imaginando a situação desse filho. Olha, o presidente Donald Trump foi alvo de vários complôs de assassinato. O ativista político de direita Charlie Kirk foi morto a tiros em setembro de 2025. E é só para trazer para vocês, porque senão fica falando, ah, tá, só os democratas que foram atacados. Não, eu trouxe aqui 2 exemplos claros, né, de que como a sociedade está doente e essa doença, ela é motivada intencionalmente por esses políticos espertalhões, que são pilantras e que só querem fazer do poder alpinismo social e enriquecer as suas já gordas contas bancárias, né? Claro que você não vai pegar um político diretamente motivando alguém a matar o outro, isso eles dizem que não fazem, mas com o seu discurso virulento, obviamente que isso acentua esse clima, esse ambiente beligerante político no mundo inteiro. É, no mundo inteiro. Ano passado a gente falou bastante sobre o que aconteceu com Charlie Kirk, um sujeito que se autodeclarava conservador, mas com ideias bem radicais e, obviamente, independentemente do que ele pensa, não dá direito ninguém a pegar uma arma e ir lá dar um tiro no pescoço do cara, né? Evidentemente que não. E no caso dos 2 legisladores democratas, o próprio assassino também se declarando culpado disso. Mas por que você mata o cara? Ah, porque ele pensa diferente de mim, porque ele está num outro aspecto com o qual eu não concordo. Vocês entendem a violência do discurso político, aonde ela pode chegar? Né? E começa assim, começa com discussões banais, aí daqui a pouco um ameaça o outro, não, se eu te achar na rua eu te pego. Mas por que você vai pegar o cara? Ah, não, porque ele criticou um ídolo que você tenha na política. Ah, é por isso e tal, você se incomodou pelo fato. Ele não foi sobre você que ele falou sobre o político que você idolatra. Então, isso te incomoda profundamente ao ponto de você ameaçar outra pessoa. E aí eu falo para os dois lados, gente. Para os dois lados. Vi aqui que trouxe aqui o caso. A gente vai ter que rememorar, evidentemente, porque a condenação desse assassino saiu ontem. Mas tivemos outros casos também envolvendo o assassino que estaria, teoricamente, num outro espectro político, assassinando alguém do espectro da direita, por exemplo, como aconteceu com Charlie Kirk, né? Então, quando as pessoas falam assim sobre qual caminho seguir, qual é o melhor para a vida de todo mundo, tem a sua certeza, né? Todo mundo considera que se for diante daquilo que ela tem como visão de mundo, deve ser seguido sem contestação, né? No meu entendimento, a gente tem que levar a vida de uma maneira que ela nos apresente na forma mais realista possível, né? Sem ter ilusão de absolutamente nada, porque a nossa vida, no final das contas, ela não depende tão somente das nossas próprias ações. Estamos vulneráveis. Por exemplo, aqui os imigrantes, aqui nos Estados Unidos, né? Nós somos senhores das nossas decisões aqui? Muitas das vezes não, porque estamos vulneráveis, dependemos das ações de governantes para a gente tomar as nossas decisões, entende? Então, o que mais me interessa é a relação humana. Isso é o que mais me interessa. Nesse mundo translocado, violento, que a gente vem aí, que vem acentuando especialmente na última década, é o que mais me interessa saber se você vai brigar com alguém porque o sujeito é de direita ou de esquerda. Né? Qual é o sentido disso, gente? Para você não importa mais se a pessoa é bom caráter, se a pessoa é um bom pai de família, uma mãe de família, ou se é um primo, se é um amigo, para você isso não importa mais. A afetividade, esquece. O que vem em primeiro lugar é o quê? Sujeito é direita ou esquerda? Ah, se é do meu campo político, é legal, ele é bacana. Não tem picareta no teu espectro político, não. Hã? Não tem. Todo mundo que tá no seu espectro político é gente boníssima. Pelo amor de Deus, gente. Vamos amadurecer, né? Vamos crescer, né? Vamos crescer. Eu acho que já passou da hora. Olha o que a gente tá vendo aí no noticiário. Aí toda hora tem um escândalo. Né? Toda hora tem gente macumunada com tudo que é tipo de esquema. Né? Você acha mesmo que eles estão se importando com você que tá brigando por causa dele? E eu tô falando de novo aqui, não tô fulanizando, não. Falando dos dois lados. Você acha mesmo que o político que você defende com unhas e dentes, ao ponto de você querer agredir alguém, você acha mesmo que esse camarada que você defende, né, meu Deus, você acha mesmo que ele se importa com você? Você jura? Né? Você faz isso de graça mesmo? Só por ideologia? Então tá certo. Então você tá servindo como massa de manobra. Intervalinho e eu volto na sequência para mais Benevibes, não sai daí não.
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0: Já, minha gente, vamos falar do caso de uma imigrante presa na ponte de embarque, já entrando no avião, onde aconteceu isso, já todos os detalhes, pra gente abordar mais um tema que gerou muita repercussão aqui nesse país. Agora eu trago um outro assunto, não menos espinhoso, porque a Câmara dos Representantes aqui de Massachusetts aprovou um projeto de lei que elimina algumas das atuais restrições para abortos realizados após 24 semanas de gravidez. A medida passou por 119 votos a 33 e agora vai ser analisada pelo Senado Estadual. A proposta muda a regra atual que permite abortos após 24 semanas apenas em situações específicas como risco à vida ou à saúde da gestante ou mesmo diagnósticos fetais considerados graves. E com a nova legislação, para vocês entenderem, a decisão passaria a depender principalmente do julgamento de um profissional e das circunstâncias individuais da paciente. Defensores do projeto afirmam que a mudança evitaria que mulheres com complicações médicas precisem viajar para outros estados em busca de atendimento. Já os críticos dizem que a retirada das restrições atuais reduz garantias consideradas importantes e amplia o acesso ao aborto em fases mais avançadas da gravidez. De acordo com dados do Departamento de Saúde Pública daqui de Massachusetts, foram registrados 99 abortos realizados a partir de 24 semanas no ano de 2024 contra 84 no ano passado. O projeto ainda precisa ser aprovado pelo Senado e, se passar, deve seguir aí para a sanção da governadora Maura Healey. E esse assunto, obviamente, reacente em um dos maiores debates, até onde deve ir o poder do Estado na regulamentação do aborto, qual deve ser o papel dos médicos e das pacientes nessas decisões. 24 semanas, nós estamos falando aí já com 6 meses de gravidez. É algo realmente bastante complicado para quem toma essa decisão, para quem faz este procedimento, incluindo aí os profissionais. E veja que foram 99 procedimentos no ano, já com 24 semanas o feto, enquanto no ano passado foram 84. E essa medida, ao que tudo indica, vai passar, porque aqui em Massachusetts é um estado mais liberal, e quando aprova assim na Câmara, certamente já há uma articulação para aprovação também no Senado, e aí chegando na mesa de Maura Healey, eu não havia ainda comentar especificamente sobre esse tema, mas creio que ela venha sancionar, nós vamos acompanhar, tá certo? Vocês sempre vão ficar muito bem informados aqui no nosso Badavirus! Muito bem, minha gente. 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Bom demais, a galera tá chegando aqui com o nosso Bené Vibes. Bom dia, Bené. Flamengo e Mirassol, ficando de olho no, na cria da toca. O Japa, bom de bola ele. Bom jogador, verdade. O Japa, ele ainda não é um titular reserva desse time, mas sempre que entra é um bom jogador, o jogador do Cruzeiro. O Cruzeiro também tem tradição em revelar bons talentos, né? O Marcelo Almeida tá por aqui, os caras têm que elaborar um pouco mais, porque as chances são limitadas. Eu mesmo tento uma vez, depois que ficar um mês falando sério. Aí, pra você dar uma baixada na guarda. Já tá aqui o Marcelo Almeida aqui falando, não, Marcelo, tem que segurar, né, irmão? Rapaziada, que é todo dia, parceiro. Na quinta série aqui no Trocadilho, né? Aí não rola, né, meu irmão? Aí não dá, né? Rapaziada, que é todo dia. Ah, vou pegar esse locutor, quero ver se ele sai dessa agora. A galera tá meio doida, né? O Tony Baez tá por aqui, sextou, dia de tomar uma, é isso, Tony, mas vai com calma, irmão, vai com calma, hein? O Batista tá por aqui, bom dia, Marcelo. Olha, o Cabo Daciolo disse numa entrevista que o presidente Lula já faleceu faz tempo e quem tá no lugar dele é um sósia. Será que esse cara é normal ou é mais um que faz orações pra pneu? Eu nunca vi o Daciolo, faz parte desse programa, irmão. Toda sexta-feira o Daciolo vem aqui dar um glória a Deus pra todo mundo, né? Eu, sinceramente, eu nunca vi o Daciolo falando que é um clone do Lula que tá no poder agora. Ai, ai, ai. Esqueci a minha prima. Aí, lá vem ele. Aí, Marcelo, ó, o Marcão, todo dia na sua tentativa. Esqueci minha prima Elma Maria. É. Mandou um abraço pra você. Tá sempre com a Elma. Tá louco? Mais 30 anos de trampo? Não vai começar a bater o pé pra comer. Trocar água da privada por espaço debaixo do viaduto. E fora que vamos ter que invadir a barraca da Marilene. Tá aqui o Marcão. Ai, ai, ai. Meus amigos mais fracos, olha as ideias que eles propagam. Tá aqui o Del Vasco mandando um print aqui. O que, que é isso aqui? Presidente afirma: saúde e pra quem pode pagar, quem não pode, que morra no esquecimento e na negligência do Estado brasileiro. Tá aqui a capa do JB falando do Lula. De quando é isso aqui, esse jornal? JB, você foi longe, irmão. Jornal desse ano, 26? Ainda tem jornal impresso ainda? Jornal do Brasil? Jornal do Brasil lá do Rio de Janeiro, né? Ainda tem impresso aqui? Tá aqui zoando aqui o Del Vasco. Valeu, Del Vasco. O Rick Pará, bom dia, atrasado, mas cheguei. Valeu, Ricão. O Roger também tá com a gente. Bom demais, todo mundo chegando aqui pra acompanhar a nossa programação. Tá certo, meu povo? Deixa eu chamar um intervalinho aqui e molhar a palavra. E eu volto na sequência para mais Benevibes. Não sai daí não, hein?

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1: Muito bem, meu povo. Já de algum tempo a gente vem falando de uma companhia brasileira. Vocês já prestaram atenção na qualidade, na estrutura dessa companhia, a New England Style, minha gente? Companhia fantástica, né? Tem solução completa para construção, para infraestrutura aqui nesse estado. Tem também autorização para trabalhar em Rhode Island. Olha, aluguel de equipamento, de maquinário pesado. Trabalha com concreto. Realmente, olha, uma companhia completíssima. E hoje eu tenho o prazer de receber aqui o proprietário dessa companhia. O Luciano está com a gente aqui na linha. Bom dia, Luciano.
2: Bom dia, Marcelo. Bom dia, pessoal aí, ouvintes da rádio aí.
1: Maravilha. Luciano, fala pra gente um pouquinho da história da New England Style, o tipo de serviço que vocês fornecem. Fica à vontade, meu amigo.
2: Pois é, Marcelo. A gente está no mercado já há mais de 20 anos, entendeu? E a gente trabalha na parte de site work, né? Que é a parte de escavação, linhas de água, linha de esgoto. Nós somos autorizados pela maioria, mais de 30, chegando até de 40 cidades e towns ao redor de Boston, Rhode Island, New Hampshire, para a gente poder fazer ligações de água, esgoto, drenagens, né, sistemas completos. Além disso, nós também fornecemos, a gente vende concreto, nós temos nossos caminhões de concreto e bomba de concreto.
1: Você também vende bomba de concreto, rapaz? Então é uma companhia maravilhosa.
2: A gente vende o serviço da bomba, né?
1: Isso.
2: Bomba de concreto, a gente fornece, vai lá, faz o bombeamento, seja utilizando o nosso concreto ou outra empresa. Outra empresa que vende também o concreto também.
1: Ah, perfeito. Então você vende o serviço que gera, que fornece ali a concretagem para uma obra. Então você trabalha aí sempre com obras de bom porte, né, Luciano? Para oferecer essa infraestrutura, né?
2: É, a gente tem muitos trabalhos comerciais, temos residenciais também. Trabalho, né? Qualquer tamanho a gente está dentro, entendeu?
1: Uhum.
2: Mas a gente também tem muito interesse em fazer a parceria com os construtores, né?
1: Sim.
2: Porque nós fazemos trabalho de escavação, nós temos caminhões, então a gente, às vezes a pessoa está fazendo uma escavação, sei lá, com outra companhia, não tem problema. Você precisou de caminhões também para remover terra, remover pedra, tudo isso aí a gente está junto. Remover concreto, nós também agora adquirimos uma procha, né? E a gente processa o concreto de disposto, concreto e asfalto. A gente transforma isso em gravel de novo, né? Que é o material reciclado, e a gente revende esse material. Então, se você tiver concreto para jogar fora, pedra, terra, tudo isso aí, a gente também faz uma parceria para a gente remover isso no seu site.
1: Olha, gente, fantástico, né? E também a galera que depende, já está com o serviço em andamento ou pensando em pegar um serviço, também às vezes não tem um equipamento pesado como um boom lift, por exemplo, um forklift. Vocês conseguem fornecer esse material, esse equipamento para a galera?
2: Nós temos boom lifts e low, né, que é o forklift para alugar, porque nós também fazemos muitos projetos comerciais, a gente usa no nosso projeto, mas como a gente tem a mais, né, então a gente também põe isso para alugar e fazer a parceria com o pessoal na construção aí.
1: Gente, fantástico, né, meu povo? Olha só, nós falamos aqui, olha a quantidade de serviços que eles fornecem, né? Trabalha com a concretagem, fornecendo concreto, faz inclusive também o disposal, né? Que é o descarte também desse concreto, da brita, né? Transforma em gravel, em material reciclável e tudo mais. Aluga equipamento, gente. Você já pensou o tamanho dessa companhia para poder alugar um boom lift, por exemplo? Vocês têm ideia? Rapaziada que trabalha com a construção, para fazer parceria, né, Luciano? De repente a galera que tá pegando uma obra, de repente tá construindo um condomínio, pega um terreno aí com possibilidade de fazer várias propriedades, tudo isso você pode auxiliar esse pessoal.
2: Com certeza, o que eu falei, como a gente atua em diferentes áreas dentro do site work, dentro dessa área da escavação, da fundação, eu trabalho em conjunto para a gente fazer o melhor trabalho. Então, se a pessoa, por exemplo, comprou o concreto de outra companhia, ok, a gente fornece a bomba. Eu quero o seu concreto, não tem problema, a gente fornece o concreto. Só quero fazer uma fundação, não tem problema, a gente faz só a fundação. E lembrando que nós somos drain layers, né? A gente é autorizado pelas principais cidades aí, Boston, até Rhode Island, eu sou licenciado, New Hampshire, para fazer linhas de água, esgoto, septic system. Então, nós estamos bem fortes nessa área de utility.
1: Olha,
2: a gente faz a locomoção de máquinas também, máquinas pesadas, nós temos o low boy, que a gente move escavadeiras para carregadeiras. Se você tem uma máquina e precisar de mover também, nós temos esse trabalho que a gente fornece. Enfim, equipamento, caminhões, conta pra gente aí, concreto.
1: 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Meu querido Luciano, agradecendo aqui a sua participação, se você tiver mais algum recado, alguma consideração, fica à vontade, meu amigo.
2: Ô Marcelo, obrigado por essa oportunidade. 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Eu queria parabenizar o Marcelo, que está aí também há muitos anos nessa batalha também.
1: Obrigado.
2: Com a comunidade, sempre fornecendo informações privilegiadas para a gente aí sobre imigração, várias coisas. Parabenizar você também, Marcelo, porque você também é um grande empreendedor na área de marketing, né, nessa área aí. E é isso aí. Tamo junto aí. Qualquer coisa, liga pra gente.
1: Obrigado, meu querido. Obrigado pelas palavras. Um grande abraço. A gente vai se falando. Um grande abraço.
2: Falou, Marcelo. Um abraço a todo mundo. Valeu.
1: Tchau, valeu, tchau. Valeu. Conversei com o Luciano da New England Style. Já tem gente pedindo aqui o contato dele aqui, né? Já vou passar o contato aqui. Você já liga pro Luciano, tá bom? 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

Muito bem, minha gente, vamos falar de imigração agora, um assunto que está preocupando muita gente, essa questão das viagens. Já quero deixar meu comentário também. Volta e meia eu recebo aqui mensagens off-air, né? Quando a gente não está no ar, pessoas me perguntando, né, como é que está essa questão dos aeroportos. A gente sempre fala, né, sobre essa questão do que está acontecendo. Eu sempre passo para vocês com a maior transparência possível. E muitas das vezes as pessoas não conseguem ouvir o programa e tudo mais, e também eu sempre interajo com a galera também fora do ar, claro, a galera às vezes manda pergunta, às vezes quer um contato de algum parceiro, às vezes quer uma dica, às vezes até quer uma opinião, né? E a gente também sempre conversa aqui, especialmente com a galera aqui que faz parte aqui das minhas listas, dos meus ouvintes mais assíduos, né? Aliás, eu até faço esse pedido, né? Se você quiser fazer parte das minhas listas aqui, a gente chama de broadcast list. O que isso significa? Todo mundo recebe aqui o conteúdo, um vídeo que eu publique, um texto ou um lembrete aqui do nosso programa, algum material, eu jogo aqui na lista, todo mundo recebe ao mesmo tempo. Não é grupo, não tem interação entre as pessoas. Simplesmente elas fazem parte das minhas listas porque elas gostam, né, do nosso conteúdo, gostam de fazer parte aqui da nossa programação, né? Eu sei que tem muita gente também que nos acompanha e não manda mensagem, tá tudo certo. A gente sempre fala que tem uma audiência silenciosa, gigantesca também, né? Mas se você quiser fazer parte, aqui, Marcelo, me inclui na sua lista aí do WhatsApp, aí todo dia a gente sempre vai mandar aqui os nossos lembretes, os nossos vídeos, vídeo no YouTube, vídeo no Instagram, sempre falando de imigração, sempre falando de assunto importante. Se você quiser fazer parte, se você só tem o Zap da Insuperável, só escreve pra mim aqui, Marcelo, me inclui na sua lista aí, né? Pronto, né? Com seu nome, por favor, tá bom? Coloca o seu nome e aí fala, me inclui na sua lista, meu nome, e aí eu te incluo na lista e você também passa a integrar aqui o nosso hall seleto de ouvintes assíduos. Aqui já tem aqui para mais de 1000 ouvintes aqui nas minhas listas do WhatsApp. De novo, povo, não é grupo, tá? Não tem interação, é só lista. Se quiser fazer parte, fica à vontade, só pedir para mim aqui que eu te incluo lá. Agora eu tenho que trazer um assunto muito importante porque, olha só, Chantal Alejandra Morales, ela tem 27 anos, é uma equatoriana e ela foi presa por agentes do Departamento de Segurança Interna no início dessa semana, quando ela já estava na ponte de embarque de um voo da Southwest. Isso aconteceu no aeroporto lá de Denver, no Colorado. Esse vídeo da abordagem, inclusive, viralizou nas redes sociais. O DHS afirma que a imigrante entrou legalmente no país com visto de intercâmbio, e o visto dela teria sido o J1, mas ela acabou permanecendo nos Estados Unidos após o vencimento dessa autorização, passando a estar, então, em situação migratória irregular, segundo o Departamento de Segurança Interna. A advogada dela contesta essa versão. De acordo com a advogada, a imigrante protocolou dentro do prazo um pedido para estender ou ajustar o seu status migratório e, pela defesa, esse pedido permitiria que ela continuasse aqui nos Estados Unidos legalmente enquanto aguardava a decisão das autoridades imigratórias. E após surgirem acusações de que a Southwest teria informado o paradeiro da passageira ao WISE, a companhia aérea veio a público negar qualquer colaboração direta e a empresa afirmou que não forneceu dados específicos da passageira e explicou que as autoridades federais já têm acesso às informações de passageiros por meio dos sistemas oficiais de segurança aeroportuária. Então, até o dia de hoje, pelo menos até o início aqui da nossa programação, a imigrante permanece sob custódia do ICE e aguarda a continuidade do seu processo. Até o momento não há informação, pelo menos não chegou até a minha informação, de que ela tenha sido colocada em liberdade. E aí, o caso está sendo acompanhado, inclusive, de perto por organizações de defesa dos imigrantes e também reacende esse debate sobre a questão da segurança nos aeroportos, essa segurança sendo intensificada por agentes federais do Departamento de Segurança, especificamente do ICE, né, do CBP, que seja, e isso vem realmente alardeando os imigrantes que até pouquíssimo tempo atrás podiam viajar apenas com seu passaporte e ali apresentando o seu documento oficial. Passaporte, todo mundo sabe, é um documento que é aceito para identificação em voos domésticos, só que já no segundo mandato de Donald Trump, e acho que esse ano piorou bastante, parece que agora as prisões estão ocorrendo com mais força nos aeroportos. E aí muita gente veio a público acusar a companhia aérea de, teoricamente, ter fornecido ali informações, talvez ali

0: sensíveis, né, da passageira, e por conta disso ela veio a ser presa. Eu não creio nessa versão. A Southwest, como eu disse aqui, ela veio a público dizer que não fornece dados para agências federais, até porque nem é necessário, porque as agências federais, elas já têm as informações que elas precisam. O que está acontecendo agora, e aí deixa de ser a minha percepção e passa a ser informação, é que o TSA, que é o... eu sempre esqueço a sigla, né? Creio que seja Transportation Security Administration, algo assim, que é a administração de segurança dos aeroportos. São aqueles funcionários, todo mundo conhece, todo mundo que já voou aqui sabe, são aqueles que ficam ali de uniforme azul, cara crachá, pega, né? E ali tem um trabalho que é meramente de checagem se o portador do documento é o mesmo que está ali no ticket, e depois passa para aquele procedimento ali de segurança, tirar sapatinho, todo mundo conhece. O TSA é mais do que aquilo. O TSA, ele é também um órgão ligado ao Departamento de Segurança Interna, ou seja, atua também como agentes de imigração. Não são especificamente agentes de imigração, mas trabalham auxiliando o ICE, por exemplo. Então, muita gente que está passando por esse checkpoint já acha, opa, já estou com meu passaporte, estou mais tranquilo, já vou embarcar. Veja mais um caso, já não é o primeiro, e aliás, já não é o 20º caso que a gente informa para vocês, né, de que hoje as pessoas estão sendo presas já no portão de embarque. E pela foto da menina, me parece que ela foi, eu acho que ela foi até retirada do avião. Não sei, eu não sei se ela foi pega antes de adentrar no avião, mas eu tenho para mim que ela já foi pega, já sentada até, eu acho. Porque pela foto ali sugere que ela está saindo do avião e está andando naquele corredor ali, naquela ponte, né? Uma ponte que passa por cima da pista, né, de um aeroporto, até você efetivamente chegar ali no saguão, né, do portão de embarque. Enfim, então, hoje em dia as pessoas estão sendo pegas porque essas informações estão sendo compartilhadas. Então, quando tem ali nome estrangeiro, eles vão olhar de quem se trata, se tem algum caso pendente. E aí nós vamos voltar naquele assunto que, se eu não estou enganado, a gente comentou ontem ou essa semana, sobre a questão das pessoas terem uma falsa ideia do status legal. Ah, entrei no processo, ganhei meu work permit, tirei meu social, estou legal no país. Não, o status legal é quando o seu processo é finalizado e aí você ganha o seu status e a resposta, né, para aquele processo que você aplicou. Se você conseguiu um asilo, por exemplo, ou se você conseguiu uma mudança de status, pegou um visto de trabalho, que seja, uma legalização através de um sponsor ou familiar, e por aí vai. Está no processo, né, passando por um processo, você está ilegal? Não, você não está ilegal também. Você não está, você está seguindo o rito processual, você tem o direito de aguardar o seu processo em solo americano, evidentemente, atendendo aos requerimentos para tal, né? Mas também não significa que você esteja legal no país, né? E aí a pessoa, às vezes, com um permit, acha, opa, posso viajar tranquilo. E hoje em dia não está, não está nada tranquilo. Porque parece, veja, o próprio Departamento de Segurança reconhece que ela entrou legalmente, mas que aí teria perdido o prazo e por conta disso não conseguiu fazer o seu ajuste, era um visto de intercâmbio e tudo mais, mas a defesa diz, não, peraí, ela fez sim. Então, isso, enquanto isso, o que acontece? Fica presa. Creio que ela vai sair até, creio eu. A defesa me parece bem, bem consistente, né? Não tem, se não tiver antecedente criminal, se não tiver ordem de remoção, creio eu que ela consiga até a sua liberdade. Mas veja o período que a pessoa fica presa, né, por conta ali de algo que ela está tentando corrigir, né? Ou às vezes nem corrigir, às vezes seguiu certo, né? Ela entrou com visto de intercâmbio, o país proporciona a ela a possibilidade de fazer esse ajuste, ela vai atrás desse ajuste, trabalhando direitinho. Não é nem o caso da pessoa que às vezes entra legalmente, mas permanece ilegal, passa do prazo ali de 6 meses e tudo mais, é o chamado overstay, ou alguém que vem pelo médico. Não me parece nem ser o caso, né? Às vezes a pessoa foi seguindo o rito direitinho, mas hoje em dia está um risco, gente. Esse é que é o problema. Sempre eu recebo esse tipo de pergunta fora do ar. Ah, tô pensando em ir para tal estado, tô pensando em ir para não sei aonde e tudo mais. O que você acha, Bené? Gente, sinceramente, a minha opinião pouquíssimo importa, de verdade. Eu não tô aqui fazendo falso humilde, nada disso, não. É porque a gente tem que ficar ligado na realidade, né? Porque o que eu vou dizer para você? eu vou dizer para você, não, pode ir que está tranquilo. Eu seria um irresponsável, não é verdade? Não, não está nada tranquilo. Eu estaria sendo pouco cauteloso se eu dissesse para você, olha, vai, mas toma cuidado, porque é isso, porque é aquilo outro, né? Eu estou me isentando de qualquer responsabilidade, mas estou sendo um pouco cauteloso também, né? Então, o que, que eu digo? Gente, olha o que está acontecendo. Precisa realmente da minha opinião? Né? Você está vendo o que está acontecendo. Às vezes a pessoa quer ir para a Flórida, por exemplo. A Flórida hoje é um estado. Deixou de ser ali condados, algumas cidades. Hoje é o estado da Flórida trabalhando no programa 287G, que é o chamado Comunidades Seguras, em que o policial local tem autorização para checar status migratório de quem ele está abordando e, se a pessoa não comprovar, o policial entrega aquela pessoa abordada para uma agência federal. Aí o que, que eu vou dizer? Não, vamos para fora, tá tranquilo? É. Como assim? Ah, mas meu amigo, meu primo, meu tio, vai para lá, na... aí você liga lá na Flórida. Eu tenho, inclusive, eu tenho parentes lá na Flórida. Outro dia eu até liguei, de curiosidade. Aí um primo meu falou, não, cara, eu não tenho ouvido nada disso aqui não, cara. Parece, mas você sentiu alguma coisa diferente? De repente aí você que é da igreja, o pessoal aí tá sendo abordado. Não, ele falou, cara, a galera tá com mais medo, né, realmente, de sair de casa e tudo mais. Mas eu não tô vendo essas batidas e tudo mais. Veja, a percepção dele, eu poderia dizer, tá vendo? Muito pessoal exagera, né, esse pessoal aí. Aí eu vou olhar os números. Miami é a cidade que mais prendeu imigrante documentado no último ano. Sem fazer alarde. Sem fazer grandes operações espetaculosas, 2.000, 3.000 agentes. Foi Miami, né? Então, assim, as pessoas às vezes têm a percepção pessoal e aí quer vender de que tá tudo tranquilo. Aí tem o outro também, aí o outro lado também, né? Que quer só plantar terror na cabeça de todo mundo. Não faz, não sai de casa, não faz, não respire, não ande, né? Tem isso também, não tenha dúvida. Mas eu fico sempre do lado daquilo que eu estou não só vendo, mas como noticiando. Se eu estou noticiando que a Flórida é hoje um estado que trabalha com ICE, né? Eu vou aconselhar alguém para a Flórida? Né? A pessoa tem que saber, olha, qual é a minha obrigação? Informar essa pessoa, olha, a Flórida está assim hoje. Agora, o que, que você vai fazer? Aí você toma a sua decisão. Né? E hoje viajar, aí vai ter... Aliás, a grande maioria passa, né, gente? Porque eles pegam ali a minoria. Se a gente fizer estatisticamente o número de presos, você, ainda que a gente fale assim, olha... 50 pessoas foram presas no último mês. É um número que assusta, não é? É um número que assusta. Mas quantas pessoas passam pelo aeroporto diariamente? Aí se a gente for olhar na estatística, sei lá, representa o quê? 5%, 10% das pessoas que passam ali estão sendo presas? Aí eu vou dizer pra você assim, gente, não, relaxa, é um número ínfimo, é 5% só que tá sendo preso. Não, eu vou falar dos 50. Falo assim, olha, 50 pessoas foram pegas, gente. E aí é contigo, né? É contigo. Então, assim, vocês têm que decidir o que fazer. E então, para vocês entenderem, de novo, a minha obrigação aqui é passar a informação. O que, que você vai fazer com ela? Aí cada um é senhor de si. A informação é, não tem mais aquele papo da pessoa ser, ou passar pelo TSA ali, pelo checkpoint, e achar que está garantido no voo. Acho que isso deu para compreender, né? Vários e vários casos de pessoas que estão sendo presas, passando ali pelo checkpoint, e aí já imaginando que vão embarcar, e na hora não embarcam. Então, essa é a situação atual que a gente precisa passar para vocês, obviamente sem fazer alarde, sem fazer escândalo e tudo mais, apenas informando o que está acontecendo. Né? No caso aqui, eu trouxe um episódio envolvendo uma imigrante que entrou legalmente no país, buscou seu status e ainda assim ela foi detida. Tá certo, minha gente? Vocês sempre vão ficar muito bem informados aqui no nosso Vibes. Muito bem, muito bem. Deixa eu aproveitar aqui e já trazer logo, já quero emendar uma outra informação. Daqui a pouquinho aqui, deixa eu ver aqui, a galera tá pedindo aqui o contato, é isso mesmo? Deixa eu ver se tem mensagem aqui, seguro, construção, deixa eu ver aqui, não fala meu nome, por que não falei com a família da minha amiga presa, minha amiga que foi pega no aeroporto indo pra Flórida, tem permissão de trabalho, olha aqui, um ouvinte falando. O Edmilson tá aqui? Olha, apareceu no final do programa, eu só vou a Flórida hoje em dia se lá tiver aquele pedacinho de carne, mas tem gente que não gosta, né? Verdade, né, Edmilson? Eu sei um que não gosta, de jeito nenhum, irmão. Tem uma rapaziada que prefere aqueles negros franceses maravilhosos, não é verdade? Bené, se o imigrante não viajar mais de avião, as empresas vão sentir no bolso, com certeza. Tá aqui o Júnior falando, já estão sentindo que houve uma queda abrupta. Eu volto e meio, como eu tenho um algoritmo lá, o meu de Vegas toda hora aparece pra mim, né, cassinos vazios, porque depende desse turismo do imigrante que mora aqui, né? Enfim, é a economia vai dar bom, calma, relaxa, boa, relaxa que nós temos um presidente aí que tá, só pensa na economia, né? Intervalinho e eu volto na sequência, não sai daí não.
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0: Muito bem, meu povo, olha, quando o assunto é bateria de celular aqui nesse país, os especialistas costumam avaliar não apenas o tamanho da bateria, aí tem uma sigla, é o MAH, mas principalmente a autonomia real desses aparelhos. Eles medem também a eficiência do processador, a otimização do sistema. Então, ou seja, um aparelho com menos MAH pode durar mais se o software for mais eficiente. E aí, meu povo, comparando as principais marcas do mercado americano, qual é o aparelho que tem maior durabilidade de bateria? Quem vocês acham que eu vou falar? Hã? Apple! Vem ele com o Samsung, né? Pois é, gente. O iPhone 17, o Pro Max. Mas tem que ser o Pro Max 17, porque a Apple, do jeito que ela rouba, daqui a pouco ela tá criando aí o 18 e o 17 vai pro espaço, não é isso? É sempre assim, cria um novo, faz o update lá, na verdade o upgrade, né? Melhora lá o aparelho e aí depois o anterior sempre cai, né? Sempre piora a bateria, mas de acordo com os testes feitos por especialistas, o iPhone 17 Pro Max é o que tem maior tempo de bateria e ou maior eficiência. Depois tem um OnePlus, que é o 15, o Motorola também. Motorola, pouca gente tem Motorola. No Brasil vende muito Motorola, não sei aqui, né? E aí o Samsung vai ficar de cartigo, Você vai ficar de cartigo. Samsung ficou na quarta, não pegou nem pódio o Samsung, rapaz. E ainda assim é o Galaxy S26, o Ultra. Esse tá na quarta colocação, ainda tem na quinta posição o Google, o celular da Google Pixel. Também aí na quinta posição como um dos mais eficientes, com maior tempo de bateria. No caso do iPhone, mesmo com a bateria menor que vários concorrentes, Android, por exemplo, o iPhone Pro Max, o 17, ele se destaca porque o chip da Apple e o sistema iOS trabalham melhor a energia. Então, em testes de autonomia, ele ficou entre os primeiros colocados, chegando perto de 18 horas em testes padronizados. Aí não sei se está roubando também aqui os especialistas. 18 horas o quê, cara pálida? 18 horas sem mexer no celular? Sem ver vídeo, sem fazer download, sem checar a rede social, ou é só ele ligadinho ali, deixa ele ligadinho, ele vai durar 18 horas, aí beleza, só ficou ligado, no meio, aí 18 horas, tá bom. Agora usando ali o manuseio dele, é isso que eu quero saber, parceiro. Mas tudo bem, eu vou aceitar essa derrota, Já o Galaxy, ele tem bateria forte, mas a Samsung ele prioriza equilíbrio entre a tela, câmera e desempenho, né? E não lidera em duração absoluta, mas entrega uma das melhores experiências gerais. Chupa, Apple! Tem uma tela excelente, câmera avançada, recurso de inteligência artificial, ele é folded, ou seja, você dobra ele, é top, top, top, o Samsung é o melhor do mundo, o Samsung! Ai, vou te contar uma coisa. Não, Rose, a Rose tá aqui, o que foi, Rose?
2: E aí, Bené, que mentira cabeluda, hein? Tenho esse telefone aí, comprei em março.
0: Ah.
2: A bateria já riu.
0: Aí.
2: Conversa fiada.
0: Eu tô falando.
2: O problema é insuperável. Fica ligado o dia inteiro, então tá comendo minha bateria.
0: Ai, ai, desse jeito, né, minha querida? Mas tá aí, de acordo com testes, o Pro Max 17 é o que tem mais tempo de energia em comparação aos seus concorrentes. Bom dia, Marcelo. Se o conselho fosse bom, a gente não dava, vendia, né? Já dizia o ditado. Sextou, abençoado fim de semana pra todos nós. Tá aqui a nossa querida Elane Soares. Obrigado, minha querida. Gente, eu tô olhando aqui o reloginho, é isso mesmo? É, já acabou? Mas como passa rápido, hein? Ah, pá, acabou mesmo. Ah, pá, não tem jeito não, minha gente. Olha, tá chegando aí o nosso Panelada e eu quero desejar a todos nós um ótimo fim de semana e eu volto segunda-feira, se Deus quiser. Fui, tchau!

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6: Tá chegando aí! É sexta-feira! Eu sou terrível! Vou lhe dizer! Estamos chegando! Pra quê? Pra quê?
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6: Mas você não sabe... Que tem filho de quenga.
7: Que é isso, meu João?
6: Ele é terrível.
7: O povo feio.
6: Oi, meu povo, bom dia.
7: Oi, bom dia.
6: Até que enfim é sexta-feira. Beijos e beijos aqui pro Benevibes. Eu adoro. Beijo, Benevibes. Tenha uma ótima sexta-feira, que o teu fim de semana seja gostoso e maravilhoso. Igual você. Ô, delícia. Ah, a partir de agora, aqui na sua Radio Insuperável.
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6: Até o meio-dia, a gente vai encher o teu caneco. Não, BTV, só com aquela geladinha gostosa que você ama. Prepara o canequinho, vai, ó.
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6: Chegando, pensamento do dia de autoria dele, Leandro Goiabinha. Senna dizia que na reta você conhece o carro, nas curvas você conhece o piloto, e hoje, vindo para o trabalho, eu quase conheci o Ayrton Senna. Valeu. Rapaz, é osso, viu, mãe? Aumente aí que vai começar!
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1: Hoje já é dia 24, macho ré. Alô, Guga. Não vai se atrasar, rapaz. É dia 26, tá chegando.

0: casar comigo, será? Tô aqui esperando. Quero ser quenga de caminhoneiro.
1: Oi, Sandra, bom dia!
2: Oi, bom dia!
1: Sandra Sanji ligada aqui, ó. Beijo pra você, meu amor. Sextou! Bom dia pra Hortência. Hoje sextou e ela tá com 8.745 dólares só pra gastar hoje. Cola em mim, Hortência, cola em mim. Hoje tu quer, né? Aquela colitinha, né? É, vem cá, cola no rei, cola no rei. Oi, Cícero Mesquita, bom dia!
2: Oi, bom dia!
1: Ó, Cícero Mesquita tá ouvindo a gente lá no Brasil. Aí, Ribeiro Gonçalves, no Piauí. Beijo pra todo mundo aí. E aí, Paulo Jacaré, como é que você tá, meu amorzinho?
3: Bom dia!
4: Cabaré!
1: Doutor advogado!
3: Jacaré chegou daquele jeito, hein? Sextou. Ele tá facinho. Fala, lindinha, minha gata.
1: Oi,
3: fala,
1: meu bem. Hoje, branca. Olha, hoje eu trouxe a minha caneca amarela. Estou aqui hoje no cabaré tomando café. Eu saí de casa, eu não tomei café. Passei na Brazilian Flavor Bakery Restaurante. Comprei lá, aproveitei a promoção de 4 pães por apenas $1. E já tô aqui tomando meu cafezinho. Fiz um cappuccino gostoso, maravilhoso, na maquininha de café aqui da Rádio Insuperável. Leandrinho, uma das 7 maravilhas do mundo tá na rádio. Insuperável, essa maquininha de cappuccino. Ô, delícia, menino, você tá doido? Mas me conta aí, Paulo Jacaré.
3: Amiga, beira de estrada.
1: É eu.
3: Jacaré, hoje vai te bocaiar você todinho. Tubarão.
1: Vai minha bocanha. Venha, jacarezão. A bocanha, nudinha. Me joga no lago, me morde. Me joga pra um lado e me joga pro outro. Me bata com essa cauda gostosa.
4: E quem tem cauda é jacaroa.
1: O que diabo é jacaroa?
4: É a fêmea. O macho é rabo, entendeu?
1: Então dá-lhe em mim que esse rabo. Vai, regaça, vai. Vou apanhar, tá. Ai, meu Deus, oh, que rabada. Vai, meu amorzinho, fala, gostoso.
3: Fique esperto pra você ver, não. Se arruma que hoje eu vou te usar.
1: Ixi, mano.
3: Cadê o velho?
1: Tô aqui.
4: Não, velho, peraí, não ia querer me usar, não, viu?
1: Hoje o jacaré tá virado no giraia.
4: Sai fora, jacaré. Esse jacaré sei não, viu, mano?
3: É fresco. Puxa. Enche o caneco aí, aqui é advogado de caneco, hein?
4: Oi, peraí. Ele vai abocanhar de um dia, vai dar rabada em gente. Ele quer que nós bote no caneco dele, a cunha, vai! Hoje ele tá aqui, tá?
5: Ah, ladrão!
4: Rapaz!
6: Tá com pau!
4: Será? Não, vai, fala, jacaré!
3: Enche o caneco aí pro jacaré tá afim de tomar uma cerveja, começa cedo.
4: Deixa eu botar de novo, ele tá pinguço hoje, o jacaré, rapaz. É o segundo copo, já. Canecozão fundo, já.
7: Arrasa, desgraçado.
4: Arrasa, vai.
3: Vai ser eu e a M&M.
4: Ixi.
3: Bebendo uma cerveja bem gelada,
4: já
3: hein?
4: Botou a M&M.
3: Cadê o meu menino das pepitas?
6: Tô aqui, tio.
3: Fala, capetinho.
6: É nóis.
3: Fica no cantinho aí, viu?
6: Tô aqui,
3: não, você sabe, né? Não sei tu que ela te pega, menina.
6: É isso, vai. O show vai cair de boca na tia de cuidado pra não engasgar, viu?
1: Engasgar com o quê, menino?
6: Com tanto amor.
4: Oi, diretor, foi pra se torar mesmo. Hoje eu vou suicida hoje no cabaré. Vou cair de cabeça aí.
1: Oi, Reginaldo Costa, bom dia!
2: Oi, bom dia!
1: Tá ligado, porque ele quer ouvir Boate Azul, a original. A gente tem aqui a Boate Azul original. Deixa eu ver aqui. Boate Azul. É Joaquim Manuel.

0: Eu quero chamar aquela Kenga que tá ali, ó, pra dançar até que o meu pastel fique pronto. Rafael! Ei, menina, tu aí da mesa 7, vem cá. O Rafael quer você pra dançar agora e vai. Vamos botar boate azul já, ele quer dançar mijador contigo. Quanto é que tá aí? 300, minha irmã, que diabo é isso? Tu quer pagar tuas dívidas? Não, peraí, bora maneira. É o Rafael, é parceiro nosso da Rádio Superável. Ah, bom, ela vai fazer 150 pra você. Pode pegar ali, já, tá? Praga de Mil Fortes tá com a gente. Bom dia, negada do cabaré. Se dá que hoje dá pra tocar um Giliardi? Ah, com certeza. Porque, meu amor, Giliardi é Giliardi. Deixa eu ver logo aqui, Giliardi. Como é que escreve Giliardi?
1: Tá com a mão que escreve.
0: Ô, varaca. Essa mesma mão vai quebrar tua carinha, sabia? Oi, Johnny, homem que nunca para. Bom dia, mon amor.
2: Bom dia, Nildinha. Bom dia, Capetinha. Bom dia, Renancinho, bicho.
3: Bom dia, tá gripado.
2: Você é difícil demais mexer com vocês, bicho.
3: O que foi, macho?
2: A gente ligou o telefone aqui.
3: Que?
2: Deitado aqui, hein? Quase dormindo. Conversa. Vocês batendo na porta aí.
3: É,
2: ah, para com isso, gente. Já ia dormir quieto, ué. Nossa senhora.
4: Agora fiquei bravo, eu já levantei mesmo. Agora coloca aí uma cerveja pra nós aí. Vamos tomar cerveia.
3: Hein?
4: Chamar essas mulheres da Rota 20 aí, rodinha aí a mesa aí.
3: Chega no dia.
4: Tudo pra todo mundo hoje.
3: É,
4: a Brasília Flevo hoje tá patrocinando esse povo. Toca aí o Zezo aí, Cristo no teclado. O Laís no teclado. Valeu?
3: Moradinho
4: no Nordeste.
3: Dá certo.
4: Rapidamente.
3: Rapidamente.
4: O patrocínio Brasília Flevo tá pagando tudo pra, na Rota 28.
3: Pronto. Ei, não, bota aqui já morando. Morango do Nordeste, até aqui, ó, Boate Azul, tem Zezo, Morango do Nordeste. Ei, bom dia!
5: Hoje é sexta-feira!
3: Sexta-feira hoje, fuleiragem!
6: Tá ligado e viaja na mina, meu filho.
3: O maluco ligado aqui, ó.
0: Ave Maria, gente, a Elaine mandou um texto aqui. E até ia ter preguiça de ler esse texto aqui. Ave Maria, essa música é o quê? Essa música lembra minha mãe cantarolando enquanto fazia as atividades de casa. De que vale tudo na vida. Essa semana fez 3 anos que ela foi morar com o papai do céu. Ela era uma batalhadora, ficou viúva nova. Nos criou e hoje, só uma lembrança. Eu lembro demais quando vocês tocam essa música brega e os boleros. Ai, ai. Eu acho que é pior que isso. Eu gosto tanto dessa música. Eu cresci vendo a minha mãe e a minha tia tocando e cantando. Estou aqui, ó, ligadinha como sempre. Mas hoje, vocês me quebraram logo no início do programa. Ela tá sensível, Venancinho. Ela tá pedindo pra você descer umas 3 pra ela, vem. Bota aqui no canecozinho dela. Ô, caneco! Você tá doido? Se não, caneco é um balde. Deixa eu botar aqui dentro, vai. Bota aqui, ó.
7: Ah, eu quero tomar uma cerveja hoje.
3: Ei, cala a boca, que aqui eu tô botando pra lá, hein? Vai pra lá, vai pra lá, rapariga real. Vai pra lá, vai. Deixa eu botar aqui, mas aqui é 3, bota segundo aí. Ah. Ai, good. Ai, ligeiro. Aí, vai. Ei, peraí, você cuspiu por quê?
0: Ah, cuspiu? Oxi! Tu não engole, não, Elaine? Tu vai cuspir?
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0: Essa que é Giliardi, meu amor. Uma verdadeira poesia. Do brega não, da música popular brasileira.
1: Aqui é o seguinte, olha.
0: Para com essa qualidade. Que qualidade, rapaz? Eu tô mentindo, cabetinha?
2: É boa mesmo, rapaz. Até eu que nunca levei um chifre na vida, fica assim, pensativo agora, rapaz.
0: Eu tô te falando que a música é uma pancada no pé do ouvido de quem tá tomando uma. Agora, senhoras e senhores, eu quero que vocês aplaudam de pé, Kilderie! Pela primeira vez aqui visitando o nosso cabaré do ré. Bota logo uma pra ele aí, corta aqui, Kilderie, cá. Tamo aqui, atua no balcão do cabaré, aqui, ó, no balcão aqui. É todo mundo que encosta, não, senta aí. Ó, ei, ó, deixa eu te falar. Nós vamos fazer um campeonato no cabaré, campeonato de poesia. Poesia de cabeça, não é escrita não, eu vou escrever na hora. A gente dá um tema e você improvisa na hora. Quer dar essa ideia pra negada aí? Na próxima confraternização que reúne dois ou três ouvintes da Insuperável, fazer uma competição de poesia de improviso. Eu vou começar.
3: Vai, começa a tua.
0: Hoje, sexta-feira, é o dia em que quem não bebe, quem não curte, é besta.
2: Marromeno, essa poesia foi boa, não.
3: A tua capetinha vai.
2: Sexta-feira, qual o tema aí?
3: Pepeto.
2: Sexta, pepeto? Ah, pepeto é a minha zona de conforto, rapaz. Sexta-feira, é aquele dia que você pode não esperar nada de ninguém. Mas existe uma coisa que dará a você a mesma felicidade que um trem. Pepecho.
0: Ah, isso aí foi mais ou menos também. Mandou a Nildinha, vai.
3: Ai, que cheiro gostoso. Qual é o meu tema?
0: Chibata.
3: Não, aí não. Eu não tenho como fazer uma poesia com o nome de chibata, pelo amor de Deus. Não, vai.
0: Ai, regra, bora. Você não pode escolher o tema, não. É nós que escolhe, vai.
3: Sexta-feira é considerado o melhor dia da semana. Afinal de contas, a gente trabalha muito nessa chibata pra no dia de hoje, pelo menos, tomar uma gelada.
0: É, isso aí foi boa, isso aí foi boa. Isso aí foi boa.
2: Tem que reconhecer a tua, foi boa mesmo,
0: pai. Aí, que foi, Kilderie? Quer fazer uma também? Dá o microfone aí pra Kilderie, vai. Qual o tema pra Kilderie, qual é?
3: Sexta-feira.
2: Sextou, é sexta-feira.
0: Agora, senhoras e senhores, a poesia improvisada com o tema de sextou, sexta-feira, de Kilderie.
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2: 10h44.
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0: cadê meus cabarezeiros? É, cadê a raparigagem? Raparigagem? Ó, quero avisar que o Guga já tá com a mala pronta. A Evelyn já botou 2 pares de meia, 6 cuecas, 2 camisas de botão, 2 pares de chinelo. Já colocou escova de dente, creme dental, desodorante, os cremezinhos dele, arnica, minâncora pra passar no sovaco, é o jazz, minâncora, até doido, aquilo fede demais, tá na tua, deixa o véi, é coisa de véi. Oi, Evelyn, Evelyn, minha irmã, tu tá ouvindo isso não, minha irmã? Bom dia, Evelyn, Evelyn Zezê, tá ouvindo nós, olha aqui, ó. Bom dia, eu quero ouvir Boate Azul também. O Guga chega aí amanhã.
1: Já não, eu tô sabendo. O movimento é dia 26, mas dia 25 ele já recorde de artista, entendeu? Artista esperado na Rota 20.
0: Esse cabaré da Rota 20, sem energia, sem cartão. Peraí, ela tá dizendo que ele vai vir pra cá sem energia, porque ela vai gastar toda a energia do Guga.
1: Tá dala nele. Devolve a energia.
0: Vem sem o cartão. Ele já tá depositando, ó, há fazer 6 meses, o dinheiro na conta de um parceiro nosso. Vem com o chip instalado.
1: Ele vai estar com bloqueador de sinal.
0: Minha irmã, tá ouvindo isso aí, minha irmã?
1: Quero saber, tcharam, quero saber.
0: Aqui é o Rio, que é o Boate Azul. Ô, oh, Guga, pelo amor de Deus, Guga, te sai desse povo, Guga.
1: Sai não, venha, Guga, nós estamos te esperando. Aqui você vai ser tratado como sheik.
0: Sheik?
1: Sheik árabe. Bem tratado, né? É de Santana!
2: Fala, galera do cabaré do véi.
1: Mas...
2: aqui. Hein? É. Eu ia até pedir pra vocês pôr uma pra mim,
1: é,
2: mas eu tô com uma questão aqui.
1: Qual é?
2: Acabei de chegar.
1: Sim.
2: Não sei se alguém já questionou isso pra vocês hoje.
1: Quê?
2: Você já reparou que nas propagandas de bebida alcoólica, ninguém usa um bêbado?
1: Nunca!
2: Será que eles têm vergonha de nós?
0: Rapaz,
2: será que é só eu que tô com essa impressão? Ou você também pensa assim?
0: Você agora fez uma pergunta boa, sabia, rapaz?
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0: Depois do intervalo. Eita, Jazz!
1: É já que a Elaine vem.
0: Lamu, segura aí!
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0: cerveja aí.
1: E tá gelada?
0: O homem apaixonado não sente fome.
1: Ele só sente sede, né?
0: Pode beber.
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0: medalha. Isso é muito bom.
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0: sexta-feira só! Dois sozinhos!
1: Você sabia?
2: Ó, o Titi Kilder aí, ó, tá chamando aí, ó.
0: E aí, Kilder? E Kilder, a Sandra Sanje disse que tá explicado por que que o teu churrasco é com S. É porque é com salsicha. Churrasco de salsicha. Meu Deus do céu. Vai, vai, vamos dar uma chance pra ele fazer uma segunda poesia. Vem cá, Kilder, vem pra cá. É. Dá o microfone pra ele aí, vai, rasga.
3: Ah, então você tá querendo poeminha? Então vai lá, uma poesia pra
0: uma
3: você.
0: Uma poesia.
3: Que a noite seja serena, com conversa e alegria.
0: Ah.
3: E que cada gole lembre o valor de uma companhia. Um grande abraço. E você tá parecendo um poeta, como você, etc.
0: É uma mão de pé! Você tá parecendo um poeta e etc.
2: Rapaz, faz tempo que eu não ouvi a palavra etc.
0: Pai, você sabia? Pai, desde quando o Kilder matou um viado, ele nunca mais foi o mesmo. É que é assim, sente meio de culpa, né? Matou um amigo da Irmandade, né? Da Irmandade. Mas na verdade ele não matou, o viado que veio e se matou no carro. Pá! Ele disse que foi, disse, um viado se suicidou. Se suicidou, né? Coisou a vida dele mesmo. Você sabe o que eu...
2: Você sabia que 70% dos homens cornos no Brasil levam o chifre exatamente no dia que ele sai pra ver a amante deles?
0: Essa daí, eu não sabia não. Quer dizer que o cara tá saindo.
2: Ela vai ver o dela também. Porque é a sede que dá no boi, dá na vaca.

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1: Amado Batista, fruto do nosso amor. Que hora é essa aí, capetinha? Vê a hora pra mim.
2: Hora certa.
3: Que é isso aí, cara?
4: Vai, fala a hora aí.
3: Pra que é esse pau aí na mão?
4: Fale a hora, macho.
3: 11h28, pai. Cabaré ignorante, rapaz.
1: Gente, sabe o que que significa? 11h28 da manhã. 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
4: Ele já tá lá na Brasília Freio, olha. Mandando aqui os vídeos aqui, corra boa, mano.
5: É, bicho, Kildre hoje ai, e um ai. Passarinho verde, alguma coisa, porque ele tá muito animado, hein? Alguma coisa aconteceu com o Kildre, hein? Olha,
1: será,
5: olha,
1: passa,
5: investiguei esse direito.
1: Que Kildre, será? Kildre que
5: tá,
1: será?
5: Tá que tá, hein? Kildre, nossa senhora.
1: Tá todo sereleto, né? Oi, Aires.
6: É, jacaré. É, jacaré.
1: Jacarezão aí, ó.
6: Você vai abocanhar, Nildinho?
1: Ah, abocanhar.
6: É, jacaré.
1: Eu tô esperando ele. Rapaz,
6: é,
1: se entregou
6: acho
1: demais.
6: Você vai beber barro.
1: Vai ver.
6: Vai dar de cara com as pencas.
1: Ai, ai. Não vai na conversa dele, não, jacarezinha, jacarezinha. Bom dia, Shirley! Tá ouvindo a gente? Shirley Moraes. Ela tá farmando aura. Ai, ai. Fala comigo, MM.
7: Aí sim, o cabaré.
1: Aí, ó.
7: Categoria.
1: Categoria.
7: Raul Seixas, bom demais.
1: Raul Seixas?
7: Ai, maluco, beleza. Eu amo as músicas do Raul Seixas. Beijo, galerinha. Um dia
1: beijo.
7: Beijo
1: todos. Beijo
7: toca,
1: e beijo.
7: Raul, toca.
1: Ah, bom dia, bom dia. O boy de Ashland quer ouvir também Sidney Magal. Essa negada tá muito idosa. Por isso que o pessoal não pode ficar bêbado em cabaré. Começa a misturar as coisas aí.
8: Ô, cabaré.
1: Oi, Gabriel.
8: Você que o Kildre matou um viado, você percebeu alguma coisa?
1: Quem?
8: O Aires sumiu, ué.
1: É.
8: Cadê o Aires?
1: Tá aqui agora, ele falou aí, ó. Falou aqui agorinha ele, rapaz.
5: É, galera, jacaré foi correndo pro hospital. Deixa tá tudo ferido.
1: Deixa ele ser feliz.
5: Quem que o Nildinho arrumou com o jacaré?
1: Eu nada.
5: Quebrou o canhão Nildinho demais, a boca dele não tá aguentando nem fechar a boca.
1: Compartilhei do meu cappuccino com ele queimou a língua. Ai, ai, rapaz. Tony Santos Baiano, bom dia.
9: Bom dia, panelada, bom dia.
1: Bom dia.
9: Sextou. Vamos tomar uma gelada.
1: Bora, hoje é dia.
9: Por favor, toca aí Fogo e Paixão com Vando. Vando. Muito obrigado.
4: Oi, Fogo e Paixão. Vando. Cadê João Paulo, hein, macho? O filho dele aqui, ó, o Rodrigo ganhou. Melhor jogador da Copa. Me fala aí, pra quem que você daria o caneco? Vai dando. Tô pensando que é o filho dele. Oi, João Paulo.
10: Fala comigo, Nildinho.
1: Oi, meu bem.
10: Fica a medinha.
3: Glória.
10: Tudo sei que nada sei.
1: Já sei.
10: Amanhã, agora hoje.
1: Ai, aí, mano.
10: Ô, véi.
1: Ei.
10: Eu tô aí, véi.
1: Aqui não, pra lá,
10: mano.
1: Aqui não.
10: Ó, que final de semana pra nós, viu?
1: Pra você
10: toca
1: também.
10: Toca aí pra nós, por favor, locutor Marcelo Marrone.
1: Marcelo Marrone.
10: Valeu?
1: Valeu.
10: Tchau. Ah, obrigado.
1: Ah, obrigado.
10: Ilusão.
1: Ai, Deus.
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0: Tem ouvinte pra falar com a gente. Alô, de onde fala?

0: Casa do Sol Nascente. Isso é uma obra de arte, gente, essa música. É verdade. Clássico, João.
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0: Brasil. Deixa eu mandar alô aqui pra ele, caba velho, gente boa ligada ouvindo nós, Batista Rinaldo, nosso Batista palmeirense, rapaz, ligado ouvindo aí, ó.
1: Bom dia, galera do Cabaré, tô ligado, coladinho com vocês, tá? Beijos. Cadê o Dogão, meu hot dog? Fala, delícia.
2: Bom dia, Cabaré do Velho.
0: Fala aí, Dogão.
2: Fala comigo.
3: Calma aí.
2: Miudinha.
1: Oi, meu
2: mais
1: amor.
2: Mais linda, mais sexy.
1: Como é que você tá?
2: Dessa rádio insuperável.
1: Tá tudo bem? Tudo
2: certo? Fala, velho Venâncio.
0: Tamo aí.
2: Enche meu caneco aí. Oh, é de cerveja, hein, velho?
0: Lá ele. Lá ele. Eu vou botar no caneco dele aqui.
3: Arrasa, mamãe.
0: Ô, botão.
4: Arrasa, desgraçado.
2: Sem vergonha.
0: Eu não.
2: Ah, capetinha.
3: Aí,
2: meu,
3: tio.
2: Chega.
3: Como é que você tá, tio? De
2: hoje
3: boa.
2: Hoje tem pepete, hein, capetinha? É, hoje não, hoje. Amanhã.
3: Amanhã,
2: tio. Amanhã tem pepete, capetinha. Você
3: tá
2: vai com
3: chegando.
2: A gente pra Rota 20. Vou te levar.
3: Ai, vai.
2: Dá uns três pepetes pra você lá.
0: Rapaz, até menino,
2: você
0: rapaz.
2: Você tá tranquilinho lá.
3: Eu tô de boa.
2: Bora, velho.
0: Bora, bora, bora.
2: Amanhã é o dia, hein?
0: Amanhã é o dia que o Guga tá na...
2: Bora, galera.
0: Amanhã é o dia novo. O dia é nosso! Um abraço, meu amigo Dô!

0: Ai, gente.
1: Você só vai
0: na hora que tá ficando ruim.
2: É verdade.
3: Na hora do jantar me diz que já comeu.
0: Ai, ai. Não, já é mesmo?
3: Nem
0: vamos embora, velho.
2: Só tem que desejar um bom fim de semana pra vocês, pra todos nós, é claro. E desejar, sim, que seja um fim de semana maravilhoso. Se Deus quiser, a gente se encontra na segunda-feira em mais uma edição da Moagem, tá bom? Beijo no coração, tchau, tchau.
1: Tchau, negão.
4: Tchau e até a próxima, se Deus quiser.
0: Tchau, povo bonito de cor.

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1: Notícias locais. Investigação. Ex-enfermeiro é acusado de abusar sexualmente de dois pacientes meninos. Aconteceu no Children's Hospital de Boston. Coragem. Duas jovens adolescentes confrontam um homem que as seguia e filmava elas dentro do Whole Foods de Dedham. Saúde. 9 pessoas são contaminadas com parasita após comerem alface na cafeteria de um hospital em New Hampshire. Daqui a pouco eu tenho o quadro Justiça. 18 jurados são escolhidos, a grande maioria mulheres. Juiz tem que decidir se permite mostrar fotos das vítimas no julgamento da mãe acusada de matar os próprios 3 filhos em Massachusetts. Política nos Estados Unidos. Governo Trump bateu o recorde de ordens de deportação em junho. 79 mil ordens. Hoje, no segundo horário, tem Pimenta nos Olhos. Dione Pimentel trazendo uma notícia de celebridades. E também 7 dicas para a comunidade. No segundo horário tem Inteligência Artificial. Episódio de hoje, o paradoxo de Fermi, Inteligência Artificial, Civilizações Extraterrestres e o futuro da exploração espacial. Daqui a pouquinho vamos ao vivo ao Brasil falar com o nosso correspondente Wellington Campos, que traz as seguintes manchetes. Rio Grande do Sul, nível do Rio Guaíba sobe e liga o alerta para inundações em Porto Alegre. Guerra comercial, empresas mudam planos e apelam a políticos nos Estados Unidos para contornar o novo tarifaço de Donald Trump. Futebol, Brasileirão tem a partir de amanhã, a tecnologia do impedimento semiautomático usada na Copa. Hoje tem a volta do quadro O Melhor da Vida. Sexta-feira é dia da gente relaxar um pouquinho, nada de discussão, nada de confrontando um ao outro. Hoje nós vamos brincar de recordar de uma coisa engraçada. Qual foi ou é a sua roupa velha que você não consegue jogar fora? Será que é a maneira confortável que ela cai no corpo? Será que ela tem uma história? Será que ela conta a história de um romance? Hoje nós vamos nos divertir. Boa tarde você que me ouve, boa tarde você que sempre participa do programa Hora da Notícia. Eu sou Eduardo Oliveira, vou com vocês até as 2 horas da tarde com muita informação, vem comigo. Aqui não tem faz de conta, os fatos mandam nesse programa, você sabe, o conhecimento é e sempre será o seu melhor investimento. Hoje, nessa sexta-feira, dia 24 do mês de julho, vamos começando mais uma edição do programa Hora da Notícia, nas ondas da Rádio Insuperável. Chega mais, aqui é sempre, sempre melhor. Um caminhão de informação está indo na sua direção, uma sexta-feira lindíssima, lindíssima. Nesse momento, em Framingham, temperatura de 79 graus Fahrenheit, a chapa ainda vai esquentar mais. Boston também 79, hein? Daqui a pouquinho, 14h, já tá 81 graus, hein? Uma hora já tá 81 graus em Framingham. Hoje é um dia lindo de verão pra gente aproveitar. Final de semana também tá aí. Augusto Júnior já chegou, tá dizendo boa tarde, Eduardo. Hoje também é o dia do seu Manel, verdade. Hoje o seu Manel tá trabalhando, tá on duty, tá trabalhando com certeza. Inezinha Araújo já tá por aqui, já tá dizendo, já ligadinha aqui, Edu. Obrigado, Inezinha. Obrigado ao Paulo Souza. Obrigado também, Sandra de Aracruz. Tá todo mundo acompanhando a nossa hora dobrada de informação.
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1: Bom, hoje eu tenho 3 anúncios de serviço público. Daqui a pouquinho tem o melhor da vida pra gente se divertir um pouco. São 3 anúncios hoje, 2 eventos e uma novidade que envolve a minha amiga Dione Pimentel. Vamos começar então. Com os eventos. Vai acontecer amanhã um Family Fun Day na igreja Abba Church em Marlboro. Amanhã é um dia de festa na igreja para levar toda a família e toda a criançada que tiver em casa. Tá todo mundo de férias, né? Eles vão ter lá pula-pula, brinquedos com água, várias outras brincadeiras, além de comidas deliciosas, espetinhos, pastel, bolos, doces, algodão doce. Vai ter sorvete, vai ter pipoca. Olha, a igreja diz que é um prazer receber a família de todo mundo. É a Abba Church de Marlboro. O evento começa às 10 da manhã e vai até às 5 horas da tarde. É o Family Fun Day, um evento para toda a família. O endereço da igreja Abba Church é 397 da Williams Street em Marlboro. 397 da Williams Street em Marlboro. Esse é o nosso primeiro anúncio de serviço público.
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1: O segundo anúncio é uma peça teatral que fala das desavenças e as coisas engraçadas do casamento. Casar pra quê? Pra que casar? É a minha amiga Edel Rose, juntamente com Fernando Araújo, 2 grandes atores que estão apresentando a apresentação única nesse sábado, a partir das 8 horas da noite. Então é evento para adulto, né? Primeiro eu falei do evento para a família toda na igreja Abba Church, que é durante o dia. E esse é à noite, 8 horas da noite, no cantinho do Dionísio. Vamos rir um pouco com as coisas que a gente espera do cônjuge. E ele ou ela espera de nós. É realmente uma boa peça. Eu já vi essa peça 2 vezes, hein? Muito boa, porque mostra realmente como cada um tenta fazer como se fosse uma relação de poder no relacionamento. A peça também tem a música de Fernando Rose. É muito boa essa peça. É assim um lava-alma, né? Da gente rir tanto. Levei minha mãezinha já 2 vezes também. Ingresso antecipado, $20. Ingresso na hora, $30. Quem quiser fazer a aquisição do ingresso através do Zelle. O Zelle da Maria Rose, é da Edel, é 617-229-8403. 617-229-8403. É só amanhã, hein? Apresentação única nesse sábado, 8 horas da noite, no cantinho do Dionísio. O cantinho do Dionísio fica ao lado da Igreja Católica de Auburn. É um dos prédios pertencentes à igreja, no número 7 da Summer Street, em Auburn. Tá certo? Então, amanhã, apresentação única de Casar Pra Quê? Pra Quê Casar?
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1: E o terceiro anúncio de hoje é uma grande novidade. É que o quadro da minha amiga, a Dione Pimentel, aqui nesse programa, está virando podcast. Você pode acompanhar esse quadro, inclusive, através da plataforma StreamNap. A Pimentinha agora também está no podcast. Todos os episódios de agora para frente vão estar no StreamNap. É uma grande novidade, é um avanço, inclusive, para você que perdeu o quadro dela. Muitas vezes você não está no Facebook, então baixe o aplicativo StreamNap. É gratuito o aplicativo, é de produção do nosso amigo Eduardo Ribeiro. Você pode, inclusive, ouvir os quadros antigos que você não ouviu, né? Então, a partir de agora, vão estar no StreamNap. E as dicas continuam no website da Dione, que é pimentinha.net, tá certo? Pimentinha.net também tem as dicas da Dione. Esses são os nossos três anúncios de serviço público. Baixe hoje o aplicativo StreamNap.

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Bom, vamos falar de notícias. Estamos acompanhando diversas informações, incluindo notícia local. Vamos começar com uma notícia local, uma notícia preocupante, porque um ex-enfermeiro do Children's Hospital é acusado de abuso sexual de pacientes, adolescentes, meninos. Ex-enfermeiro do Children's Hospital acusado de agredir sexualmente dois adolescentes sob seus cuidados depois de ser apresentado ao tribunal na Suprema Corte de Suffolk. O nome dele é John Tam, T-A-M, de 33 anos, morador de Hopedale e ex-funcionário de outros três hospitais, foi indiciado por 4 acusações de agressão indecente contra a pessoa com 14 anos ou mais e 4 acusações de agressão indecente contra pacientes. O primeiro caso ocorreu em setembro de 2022, quando um adolescente de 15 anos acordou após a cirurgia no Children's Hospital e encontrou Tam tocando a genitália dele. O segundo caso, em janeiro de 2025, envolveu outro adolescente que se recuperava de anestesia. Tam, responsável pelos sinais vitais pós-operatório, teria mandado a mãe buscar o carro, vestido o garoto e levado a um banheiro individual sem necessidade. A acusação afirma que ele agrediu o paciente por cerca de 8 minutos, incluindo toques nas genitais e oferta de mostrar conteúdo pornográfico ao menino. Câmeras registraram Tam entrando no banheiro com o adolescente e saindo 9 minutos depois. A mãe, quando soube do caso, notificou a equipe do hospital e promotores pedem que pais de pacientes que tiveram contato com John Tam procurem as autoridades caso suspeitem de conduta inadequada. Esse caso só tem a sua investigação iniciando. 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

daqui a pouquinho notícia de imigração. Como é que tá a Flórida em relação à ordem de deportação de imigrantes? Olha, no mês de junho, o governo Trump bateu recorde de número de ordens de deportação. É preciso lembrar que ordens de deportação não significa que a pessoa foi deportada logo naquele mês, mas foram 79 mil ordens de deportação só no mês de junho. Esse ano agora, hein? Junho, agora, um mês atrás. Daqui a pouquinho vamos falar sobre essa notícia. 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

Olha, interessante que a minha amiga Nilza tá falando aqui, essa coisa de abuso de paciente em hospital enquanto estão sedados é muito comum, Eduardo, muito comum. É, infelizmente a gente tá ouvindo muitos casos assim, né? Então, é preocupante, né? Porque o hospital é onde a gente tá mais vulnerável, né? E o profissional da saúde é tido como um respeitador, muito educado, e realmente acontecer coisas assim é muito difícil da gente entender, né? Da gente fazer sentido disso. Ah, meu amigo Alberto de Offen tá dizendo, eu adoro teatro. Olha só, Eduardo Adione tá cada dia ficando mais sofisticada, pra nossa alegria, é verdade. Quem ainda não visitou o pimentinha.net, entra lá. Olha só, meu amigo Flávio de Tanton tá aqui. Aqui em Tanton tem festa na minha igreja. Quem quiser ganhar um autógrafo do Pantera, venha. Gente, eu acho que a modéstia do Marcos tá contaminando nosso povo aqui. O Marcos, eleitor do Trump, já tá aqui. Tá dizendo, Eduardo, tamo na escuta, pegando lixo. Estou com as vistas ruins, pois estou vendo arroz no lixo se mexendo. Gol eu, o rei do lixo. E gol Eduardo, meu fã, e gol meu lixo, que está cheirando a perfume francês. É cada uma esse Marcos, né?

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1: 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Daqui a pouquinho vamos ao vivo conversar com a Júlia da Silva, do Easy Way Aurobari. Abraço de boa tarde pro meu amigo Fabson Mendes, também tá aqui acompanhando. Edu, hoje eu tô aqui na escuta fazendo babysitter. Tá certo, tá lá com os dois filhos dele. Tá certo, meu amigo Wallace também já chegou. Boa tarde, meu nobre. 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Bom, vamos lá, vamos conversar sobre roupa velha. Isso aqui foi sugerido pelo seu João Silveira. É o nosso querido ouvinte que tem 75 ou 76 anos. Ele falou: Eduardo, eu tenho um irmão que não consegue jogar fora as roupas velhas. Você vai no armário dele, é tudo roupa velha que ele não usa. Eu falei: rapaz, eu também sou um pouco assim. Porque a roupa, ela significa um momento da sua vida. Eu tenho umas camisas pretas lá em casa, que já nem cabe mais direito, né? Meu ombro já largou, já engordei um pouco e aí não cabe. Mas não tem coragem de jogar fora. Tem uma cueca minha que eu uso em casa só. Cueca Reebok. Reebok. Já tá desfiapando na parte da perna embaixo. Eu não tenho coragem de jogar a cueca fora. Meu Deus do céu. A roupa significa um momento da sua vida. Qual é a sua roupa velha que você não consegue jogar fora? Meu amigo Diego, eletricista, tá só dando risada. E aí, Diego, conta pra mim. Ele tá aqui só no KKK. Qual é a roupa velha que você não consegue jogar fora? Olha o 978, final 3319, tá dizendo: Eduardo, eu tenho uma camisa do Cruzeiro que já tá quase embranquiçada, o azul nem aparece direito, mas foi meu pai que me deu. Meu pai já não está mais entre nós e a camisa tá lá em casa. Nos anos 90 eu ganhei essa camisa, não tenho coragem de jogar fora. Qual é a roupa antiga que você tem que você não tem coragem de jogar fora? Qual é a história dessa roupa? Manda pra cá, no Torpedão, no 603-233-5200. 603-233-5200. Olha só, a Helena Souza, não é a Helena número 1, Helena Souza, tá falando: boa tarde, Eduardo, eu tenho um vestido que eu ganhei da minha avó quando era criança, também não tenho coragem de jogar fora. Tá lá guardado na gaveta, de vez em quando eu olho pra ele, lembranças boas aparecem. Olha só, minha amiga Nilza tá dizendo: credo, Eduardo, cueca velha é broxante. Olha, eu uso em casa só, né? Não saio usando ela, mas assim, eu tenho apego na cueca, meu Deus do céu. E aí, como explicar isso? É até difícil, né? E olha, a cueca deve ter o quê? Uns 6, 7 anos? Por aí, né? Meu amigo Johnny também tá aqui. Fala, Eduardo. Ô, Eduardo, joga essa cueca fora, moço. Será que essa cueca sua já está cheia de freada? Eu ganho um pouco, mas me divirto. Que freada, rapaz, sai fora, freada nada. Marilene também tá aqui, chega mais, Marilene, boa tarde pra você, minha amiga, tudo bem?
2: Eu tenho uma blusa que minha mãe trouxe pra mim, da primeira vez que ela veio me visitar. Essa blusa não entra nem na minha perna, né, de tão pequenininha que é. E aí eu não consigo jogar fora. E eu tenho um short, quando eu vou pra praia eu visto ele.
1: Legal.
2: Nossa, esse shortinho meu é feio demais. É velho pra caramba. Aí um dia o meu namorado falou assim: mãe, pelo amor de Deus, boba, você tem tanta roupa bonitinha nesse guarda-roupa seu, mas você saúda esse shortinho, pelo amor de Deus, mãe, me poupe. Falei, não, eu vou com ele mesmo e tá ótimo. Não consigo desfazer dessas duas peças de roupa. Oh, meu Deus, é triste demais, né? Saber que a roupa nunca mais vai entrar no cê. Mas é assim mesmo. Beijinho, galera. Beijinho, galera.
1: Valeu, obrigado, Marilene. Olha, eu tô juntando os pontos aqui. Outro dia, minha esposa veio com o site do Shein lá no carrinho, cheio de cueca pra mim. Será que é por causa da minha cueca velha, Reebok? Gente, e a cueca velha é de pano, né? Hoje em dia é mais aquele nylon, aquela coisa meio sintética. E aí eu falei, eu gosto da cueca de pano. Aí minha esposa foi lá e comprou um monte de cueca pra mim. Será que isso foi uma mensagem que eu não compreendi? Josué tá dizendo, boa tarde. Tenho uma camisa aqui, guardo até hoje, desde que cheguei aqui, tem 21 anos, só vim com ela. É disso que eu tô falando, Josué. O Luiz Júnior, da família Lisboa, tá aqui, tá dizendo, ainda tem comigo a camisa que eu comprei em 2013... em um bazar em Manaus. Foi a mesma que utilizei no dia em que tive o visto aprovado. Recentemente usei no dia em que meu filho casou no civil. Costumo usar em ocasiões bem especiais. Olha, 13 anos já tem essa camisa. Tá vendo como a camisa acompanha a gente? Obrigado, Luiz Júnior. O Fabson tá dizendo, eu tenho uma camisa aqui do Palmeiras, de quando eu cheguei aqui, que meu cunhado me deu desde 2004. Imagina até hoje comigo, 22 anos, a camisa tá com ele. A Rose, ouvinte, tá dizendo, uma dica pra quem quer, você pode transformar essas roupas de estimação em ursinhos, tipo pelúcia. Gente, vai transformar as memórias em pelúcia? Ai. Calabar da Silva tá dizendo, boa tarde, Eduardo. Camisa do Cruzeiro é proibido jogar fora, não faça isso. Tem uma camisa do Chapolin, que eu ganhei em 1999, e ainda serve. Não jogo fora, é o Calabar. Ana Paula tá dizendo, Eduardo, eu não tenho apego nenhum a coisas. Eu guardo só a primeira roupinha que minhas filhas usaram quando nasceram. Meu marido tinha umas cuecas de apego assim. Quando eu fui lavar elas, sumiram todas. Tá dando risada. Meu Deus do céu, eu vou esconder a minha cueca da Reebok.

Daqui a pouquinho tem mais memórias envolvendo roupas do Paulo Jacaré, do Zé Pereira. Daqui a pouquinho, Alberto de Walfen também. Meu Deus do céu, será que o Alberto vai dar um jeito de incluir o Bolsonaro nessa? Edmilson Ramos Pereira também tá aqui. Daqui a pouquinho vamos ao vivo falar com Júlia da Silva. Bom, vamos para mais notícias. Minha amiga Fernanda Mãe do Tales, mãe da Amy, tá dizendo, também tô aqui, tô esperando a hora do seu Manel, peão todo tatuado, pelo amor. Ela tá dizendo, pelo amor. Bom, vamos lá, vamos falar de notícia. Uma demonstração de coragem de duas jovens adolescentes americanas, depois de terem sido seguidas dentro do Whole Foods em Darren por um homem que as filmava. Duas adolescentes afirmaram que tiveram um encontro perturbador com um homem que, segundo elas, as seguiu por um supermercado em Darren e as gravou com o celular. O incidente aconteceu nessa quarta-feira dentro do supermercado Whole Foods Market no complexo Legacy Place. As jovens de 17 e 18 anos disseram ao canal de TV Boston 25 News que ficaram preocupadas quando perceberam que um homem supostamente as seguia pelo supermercado enquanto as gravava. As adolescentes então começaram a gravar o homem e confrontaram. Em vídeo que as jovens compartilharam com o canal de TV, é possível ouvir uma das jovens perguntando, abre aspas, há quanto tempo você está nos seguindo? E exigindo que ele apagasse qualquer fotos ou vídeos que tivesse feito. Na gravação, o homem é ouvido pedindo desculpas e concordando em apagar as imagens e os vídeos do celular. Após o confronto, as adolescentes avisaram a equipe de segurança da loja e entraram em contato com a polícia de Darren. Posteriormente, porém, foram informadas de que os policiais conversaram com o homem, mas nenhuma acusação foi apresentada, porque a polícia concluiu que ele não havia cometido nenhum crime. Uma das adolescentes disse ao canal Boston 25 News que decidiu divulgar o vídeo na esperança de incentivar outras pessoas a ficarem atentas ao que acontece ao seu redor e não terem medo de se manifestarem caso se sintam desconfortáveis. A gente está acompanhando para você ficar sempre bem informado. Esse é o quadro de notícias locais.

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1: Bom, vamos lá. Estamos acompanhando o caso da mãe americana, Lindsay Clancy. Ela é acusada de matar os próprios três filhos depois de ter problemas de depressão pós-parto. E esses problemas estão sendo justamente a base da defesa dela, nesse julgamento. Olha só, foram quatro dias de seleção dos juízes. E nesses 4 dias, 18 jurados foram selecionados, sendo 12 mulheres e 6 homens. Serão 12 jurados titulares e 6 jurados suplentes. Ou seja, eles só entram se algum dos jurados titulares sair. O júri foi oficialmente formado no julgamento de homicídio triplo de Lindsay Clancy, com as alegações iniciais marcadas para a próxima segunda-feira, em um caso que deve contar com depoimentos emocionantes e um intenso debate jurídico. Antes do início do julgamento, o juiz William Sullivan, da Corte Superior de Plymouth, vai decidir na segunda-feira sobre 2 questões importantes, incluindo uma delas que envolve um pedido de Patrick Clancy, ex-marido de Lindsay Clancy, e também a primeira testemunha prevista no julgamento. Ele estava casado com ela quando os assassinatos aconteceram em janeiro de 2023 e ele pediu divórcio depois. Patrick Clancy e seu advogado pedem que o tribunal mantenha sob sigilo diversas provas, incluindo a ligação para o 911, fotografia das crianças antes de suas mortes, fotos da autópsia, imagens das roupas que as crianças usavam quando foram mortas. Embora a defesa apoie o pedido, os promotores argumentaram que os jurados devem ter acesso às provas como parte do caso. O advogado de defesa de Lindsay Clancy, que é uma enfermeira, né? O advogado Kevin Reddington criticou o plano da promotoria de apresentar provas de forte impacto. Abre aspas, o que eu não consigo compreender é a intenção da promotoria de transformar isso em um circo diante desse júri, algo calculado apenas para inflamar as emoções dos jurados, disse Reddington durante a audiência ontem, quinta-feira. A promotora de justiça, Jennifer Sprague, rebateu com essa caracterização aqui. Abre aspas. Eu só gostaria de dizer que eu entendo porque a defesa gostaria de minimizar o que aconteceu com essas crianças, apagar o que aconteceu e direcionar o foco para outra coisa. Mas é isso que vamos encerrar agora, afirmou Sprague. Lindsay Clancy responde a 3 acusações de homicídio pelas mortes da sua filha Cora, de 5 anos, do filho Dawson, de 3 anos, e do filho bebê Callan, de 7 meses de vida. Ela se declarou inocente. Segundo a promotoria, Clancy usou faixas elásticas de exercício para matar os filhos antes de pular da janela do segundo andar de sua casa na Summer Street, em Duxbury, em uma tentativa de suicídio na noite do dia 24 de janeiro de 2023. Lindsay Clancy sobreviveu à tentativa, mas ficou paralisada, paraplégica da cintura para baixo. É mais um capítulo, né, dessa história que já é super triste. Os advogados dela indicaram que apresentarão uma defesa baseada em insanidade, argumentando que ela sofria de psicose pós-parto, estava sob forte medicação e não era criminalmente responsável por suas ações. 18 jurados escolhidos, 12 mulheres e 6 homens. O canal de TV Boston 25 News ouviu o analista jurídico Peter Elican, que afirmou que está claro se a composição do júri favorecerá... Ele afirmou que não está claro se a composição do júri vai favorecer algum dos lados. Olha o que ele diz. A sabedoria convencional diz que uma mulher poderia ser mais compreensiva com uma outra mulher passando por problemas relacionados ao pós-parto. No entanto, não tenho tanta certeza de que isso favoreça qualquer um dos lados, seja por haver homens ou mulheres. Muitos homens também podem sentir empatia pelo marido, que buscou ajuda para a esposa em diversas ocasiões, e ainda assim ambos foram abandonados pelo sistema. Outra questão que aguarda a decisão do juiz na segunda-feira envolve o pedido da promotoria para convocar 18 socorristas como testemunhas para relatar o que encontraram dentro da casa dos Clancy. O advogado Reddington argumenta que os jurados deveriam ouvir apenas um socorrista em vez de várias testemunhas descrevendo a mesma cena. A gente está acompanhando para você ficar bem informado. Esse é o nosso quadro Justiça.
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1: Olha, o povo tá comentando aqui sobre esse caso, é muito triste esse caso, né? Imagina a própria mãe matar os filhos, é muito, muito triste. Ana Paula tá dizendo, Eduardo, eles casaram novamente? Não? Ah, eu sei que ele tem um novo relacionamento, né? O Patrick Clancy, ela tá no hospital, né? Numa cama de hospital, porque ficou paraplégica. Marilene tá dizendo, essa mulher tá doente, né? Mas coitada, ela já tá morta em vida. Muito triste. Imagina, dentro do coração dessa mulher, a tristeza que deve estar, né? Se eu fosse a juíza, liberaria ela. Essa sim tem depressão pós-parto. E olha, eles têm documentado, Marilene, que já tinham pedido ao médico que mudasse o remédio ou baixasse a dose, porque na verdade o remédio estava forte demais, ela estava tendo alucinações. E ela, como uma enfermeira de ginecologia do Mass General Hospital, ela sabia o que ela estava falando, ou seja, ela sabia que o remédio não estava funcionando e ela estava tendo realmente alucinações.
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1: Tem gente pedindo aqui o link do aplicativo StreamNap do meu amigo Eduardo Ribeiro. Já vou passar para você daqui a pouquinho. Antes disso, vamos ao vivo no número 10 da Cotituate Street, na bonita cidade de Neyrick, para falar com ela, a minha amiga americana com alma brasileira, Julie da Silva. Boa tarde, Julie.
2: Boa tarde.
1: Chega mais, Julie. Você já ouviu falar do caso da Lindsay Clancy, americana que matou os filhos? Três filhos?
2: Já, e tá aparecendo pra mim no algoritmo do Face. Todos os

0: E você tem que falar isso quando você reporta o claim para o seu seguro para ele descobrir. Você tem que falar, não, eu deixei o meu amigo ou um familiar usar o meu carro e emprestado. Porque se você fala, tem pessoas que alugam carro que está no nome pessoal. E a pessoa, se eles descobrem que está alugando o carro, eles não vão cobrir. Então, essa palavra de emprestar é muito importante. E também, a pessoa não pode morar com você. A pessoa, se alguém mora com você e usa o seu carro, eles têm que estar no seu policy. Então, quando você emprestar para alguém, talvez você tenha caminhonete e um amigo quer mudar e você deixa usar, ou alguém ficou sem carro e pediu para ir em algum lugar com seu carro, eles cobram sim, mas você tem que focar nessa palavra de emprestar.
1: Olha, interessante, hein? 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Ô, Julie, e se o carro não está no seu nome, mas no nome de outra pessoa, o seguro cobre se você bater o carro?
0: Volta para esse negócio de emprestar. Se você está dirigindo um carro que não está no seu nome, é de outra pessoa, e essa pessoa mora com você, você tem que estar no policy. Mas se a pessoa não mora com você, eles vão ter que reportar o claim, né? Porque o seguro está no nome deles, o carro está no nome deles, eles têm que estar presente para reportar o claim. E eles têm que falar que emprestou para você, porque infelizmente envolve muita coisa se você está dirigindo o carro de outra pessoa e fala, não, é meu carro. Ah, não, mas o documento está no nome da outra pessoa. Então, tudo é emprestado.
1: Interessante. 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E se um carro deu perda total? Onde é que vai o pagamento do carro se o carro não estiver no seu nome?
0: Quando um carro dá perda total, primeiramente é o banco que recebe primeiro. Tem muitos carros que estão financiados e o seguro sabe disso e eles dá para ver, eles conseguem ver o banco que financiou. Então, na hora de um perda total, primeiramente o pagamento vai para o banco. E nesse caso, se você comprou um carro e você tem juros altos, eu sempre indico a pessoa para olhar Gap Insurance, porque se você deve mais no seu carro por causa desses juros altos, o banco vai ser pago pelo seguro, mas você vai dever a restante, a diferença do valor do carro e o que você deve. Mas se o carro não tem financiamento, está no nome de outra pessoa e eles têm o título, o pagamento ainda vai para a pessoa que está registrada no título. Então, se você está em amizade com eles, não tem nada a ver. Você, o amigo recebe e passa o valor para você, mas aí entra se é amizade de verdade ou não, porque dinheiro é dinheiro e isso muda a amizade. Então, verdade. Na hora da perda total, o pagamento vai para o dono no título. Então, tem que pensar nisso também.
1: Eu concordo, esse negócio de misturar amizade com uma coisa séria, como um carro, e aí dá um problema, aí você perde os dois, perde o carro e perde a amizade. Então, às vezes, um não antecipado é melhor, né, do que se envolver numa outra situação. Todo mundo acha que vai acontecer só com o outro, né? Mas acontece com a gente também.
0: E acontece muito aqui, Eduardo. A pessoa traz o carro ou vem no guincho e tá registrado no nome de outra pessoa e a pessoa, não, mas é meu carro, eu paguei esse carro, mas o Estado não quer saber disso, o seguro não quer saber disso, porque é quem está registrado e no título do carro que tem a palavra final.
1: Tá certo. Tem uma pergunta aqui do business e duas perguntas sociais. William Marcel, a Julie consegue ajudar com o seguro do carro?
0: De abrir? Você tá falando?
1: Ele tá falando, consegue ajudar com o seguro caro. dá uma olhada no seguro e vê o que pode mudar, é isso?
0: Ah, tá. Não, eu acho

0: que é isso, ele tá falando que ele paga caro e ele quer pagar menos. Isso é com a agência de seguro. E a gente não... A Carol trabalhava, ela tinha uma amiga que trabalhava num lugar, mas ela mudou de lugar. E a última vez que alguém perguntou sobre isso, ela falou que eu AAA de Marlboro. Mas a gente mesmo não mexemos com a abertura de seguro ou de mudar o seguro. É só no, na hora de acidente e para saber as suas coberturas e não.
1: Ô William, você até agora não falou qual tipo de ajuda com o seguro. Deixa numa frase aqui que eu tenho mais duas perguntas sociais e qualquer coisa você também pode falar com Edson Andrade. A Marilene está dizendo, verdade, no passado meu irmão usava o carro no meu nome. Ele bateu e não deu assistência. Pela placa, a polícia foi na minha casa. Eu quase fui presa. Depois disso, não empresto meu carro para ninguém e nem passo o carro emprestado. Carro não se empresta. Enquanto William Maciel está escrevendo ali, tem duas perguntas sociais. A pergunta a Julie, se ela já comeu angu baiano, carne moída e queijo.
0: Eu já comi e eu faço em casa. Eu amo essa comida. Meu marido também ama. E é fácil de fazer, né? Você só carne moída e angu. Além do angu, você tem que ficar lá misturando o tempo todo. Mas é um prato muito gostoso. Eu gosto muito.
1: Tem mais pergunta aqui chegando. Meu amigo Flávio de Tonton. Pergunta a Julie se ela já comeu broa de melado.
0: De melado não, mas broa eu já... É tipo um cake, né? É broa de milho, eu acho que eu comi, sei lá. Mas eles, os meninos aqui, todo dia alguém traz uma coisa da padaria e eles amam esses broinhas. Sempre tem aqui.
1: Interessante. E o Adriano tá dizendo, a amizade verdadeira é aquela que não acaba por causa de dinheiro, principalmente porque nenhum dos dois tem dinheiro. Interessante. É, mas é is easier said than done, né, o Júlio?
0: For sure.
1: Porque na hora do negócio acontece, o negócio fica feio. Olha só. Júlio, qual é o horário que vocês atendem e atende sábado também?
0: 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Eu acho que isso vai mudar para 5, só para algumas semanas, porque está todo mundo querendo tirar um tempo, aproveitar o calor. 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E eu tenho notícias que o Estado vai vir aqui na segunda-feira para olhar tudo e liberar o processo de sticker de novo, de inspeção estadual. Então tá, agora tá indo, vai sair de novo.
1: 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Ô Julie, obrigado pela participação, desejo você um bom final de semana.
0: Pra vocês também.
1: Obrigado, essa é a Julie da Silva.

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1: 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Hoje nós estamos conversando sobre roupa velha que você não tem coragem de jogar fora. Falei já da minha cueca da Reebok, que eu não tenho coragem de jogar fora. A Sueli Rodrigues está dizendo, eita Eduardo, só você mesmo. Essa da cueca foi engraçada. A outra falou aqui que o marido tinha umas roupas velhas, ela foi lavar, a roupa sumiu, né? É claro que ela jogou fora, eu vou esconder minha cueca. Paulo Jacaré também tá aqui. Boa tarde, Paulo. Tudo bem?
2: Boa tarde, Eduardo. Eduardo, eu tenho uma camisa do Cruzeiro, comprei ela em 2003.
1: Aham.
2: O Cruzeiro foi campeão da Tríplice Coroa e eu comprei ela no Mineirão. E ela é de camelô, mas ela tá até hoje... Ela tá invicta, ela tá sem nenhum buraco, sem nada. E eu não desfaz dela nunca. E eu uso ela de vez em quando, mas eu prefiro deixar no guarda-roupa guardado. Essa aí vai ficar na história até as traças comer.
1: Valeu, meu amigo, obrigado. É disso que eu tô falando. Olha o comentário interessante que a gente tem o quadro Justiça. Falamos do triste caso da mãe que está sendo julgada por matar os próprios 3 filhos num acesso de psicose por causa de depressão pós-parto. Renato Araújo está dizendo, boa tarde, trabalhei para essa família do homem. Minha amiga que trabalhou comigo limpava essa casa. A Sul, sogra dela, é enfermeira também. É muito triste esse caso, mas a gente vai acompanhar. O Marcos, eleitor do Trump, também quer falar. Boa tarde, Marcos. Tudo bem?
3: Boa tarde. Aí! Ah, a roupa que eu nunca jogo fora é minha cueca. E minhas meias. Eu uso a semana toda, a mesma cueca e a mesma meia. Aí, final de semana, eu lavo e uso de novo. Uma semana. Essa é a minha roupa preferida. Igual eu! De cuecão, de couro, pano!
1: Valeu, obrigado, Marcos. É um figuraça, né? Falando em cueca de couro. Edmilson Ramos Pereira tá aqui, tá dizendo, Eduardo, cuecão de couro macho, tá dando risada aqui. O Edmilson alterna entre falar sério e falar na brincadeira, tá certo? É, cada um fala o que quiser, né? Ah, quem sou eu? Ah, o Zé Pereira tá dizendo, já tem uma coleção de camisas velhas do Cruzeiro e da seleção, nem me serve mais. Pra que guardar isso? Marcos Pintor tá dizendo, eu tenho uma camisa do Flamengo de 1972, campeão carioca. Essa camisa era do meu avô. Nunca vou perder essa camisa. Me lembrou uma camisa que eu ganhei. Isso foi em 1992. Eu tava no pré-vestibular, fazendo um curso para entrar pra faculdade. E aí uma senhorinha que estudava lá, na verdade, uma senhorinha que trabalhava lá na escola, me deu uma camisa da Força Jovem. A camisa estava até meio pequena. E eu, jovenzinho, falei, vou usar a camisa. Quando eu botei lá em casa para usar, meu irmão falou assim, essa camisa você não vai usar. Eu falei, rapaz, eu ganhei a camisa, por que não? Porque tem gente que morre por causa de torcida organizada. Você não vai sair com essa camisa, você não é nem da torcida organizada, é Força Jovem do Vasco. Aí eu tentei insistir, aí ele falou, não vai usar, eu vou brigar aqui o tempo todo, mas você não vai sair de casa. Aí eu pensei assim, não é que ele tá certo? Vai que alguém junta em mim aí uns 3, 4 pra bater por causa de um negócio que eu nunca fiz parte. Olha só, a Sandra tá dizendo, Eduardo Aff, a camisa deve tá dura, ou melhor, a cueca deve tá dura, tá falando pro Marcos, né? Você tá doido?

0: ai, ai, ai, ai, Gisele Chaves tá dizendo, imagina o azedume da roupa do Marcos. O Marcos falou, ai, ai, ai, que usa a mesma cueca, a mesma camisa, uma semana inteira. Eu até passei direto pra não sentir esse nojo do que ele falou. Você tá doido? Daqui a pouquinho tem mais participações, continue participando. Vamos agora pra notícia no seu rádio.
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0: Vamos agora falar do ramo de saúde. Vamos lá, saúde. Existe um surto de contaminação por um parasita chamado ciclospora. E agora foi revelado que 9 pessoas contraíram esse parasita em New Hampshire, só porque comeram alface na cafeteria de um hospital. 9 pessoas foram infectadas por ciclospora após consumir uma alface posteriormente recolhida do mercado na cafeteria do hospital de New Hampshire. O Departamento de Saúde e Serviços Humanos de New Hampshire está orientando qualquer pessoa que tenha consumido alface no Cheshire Medical Center em Keene, New Hampshire, entre junho e essa segunda-feira que passou agora, e que depois tenha desenvolvido diarreia aquosa intensa ou persistente, a procurar um médico para fazer exames para detectar a ciclosporíase, infecção causada pelo parasita ciclospora. Milhares de pessoas em todo o país foram infectadas em pelo menos um surto de ciclospora que autoridades federais de saúde relacionaram à alface americana, né, a chamada iceberg, proveniente da região central do México e vendida nos Estados Unidos. O grupo de casos investigado em conexão com a cafeteria Cheshire Medical Center continuava sob investigação na quinta-feira, incluindo relatos de que outros casos hajam em potencial, informaram as autoridades locais. A cafeteria do centro médico chegou a servir alface posteriormente recolhida pela empresa Taylor Farms no âmbito do surto nacional, mas esse produto já não está sendo mais utilizado. O hospital Cheshire Medical Center informou em comunicado divulgado ontem que identificou 16 pessoas expostas a ciclosporíase, sendo 6 pacientes ambulatoriais e 10 funcionários. Dessas, 9 são os casos já confirmados pelas autoridades de saúde. A gente está acompanhando para você ficar sempre bem informado. 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Tá lindo, lindo, né? 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

0: Vamos ao vivo ao Rio de Janeiro. Estamos bem no roteiro, milagrosamente. Vamos chamar o Wellington Campos antes da 1 hora da tarde aqui, 2 horas da tarde no Brasil. Boa tarde, Wellington.
1: Boa tarde, meu querido Eduardo. Boa tarde, amigos da Hora da Notícia. Aqui faltando 2 minutos para as 2 da tarde, Eduardo. Aqui hoje está frio, temperatura de 22 graus. Chove em alguns pontos da cidade maravilhosa. Não deu praia, Eduardo.
0: Chega mais, meu amigo, Rio Grande do Sul. Nível do Rio Guaíba sobe e liga o alerta para inundações possíveis em Porto Alegre.
1: É isso mesmo. A região metropolitana de Porto Alegre está sofrendo com essa questão do Rio Guaíba e também o Rio Uruguai, que já atingiu a marca de inundação para os municípios, colocando cidades em risco no estado gaúcho. E conforme o Corpo de Bombeiros, há risco alto para inundação nas ilhas de Porto Alegre, que formam o arquipélago do Delta do Jacuí, e em São Borja, e que também é abastecido, aí a cidade de São Borja é abastecida pelo Rio Uruguai. Até o momento, 1.315 pessoas estão desabrigadas e o município mais afetado, segundo o governo, é Lajeado, com 540 desabrigados. Entre as cidades que devem ficar em alerta estão Porto Alegre, Eldorado do Sul, Guaíba, Barra do Ribeiro, algumas áreas menores de Viamão. E também temos aí a informação que o Rio Guaíba já chegou a subir 5,22 metros, né? 5 metros e 22 centímetros em Porto Alegre. E em outra ocasião, um mapa mostra, aliás, deixa eu só corrigir, em outras ocasiões o rio chegou a 5 metros e 22 centímetros. Também estão em alerta Uruguaiana, Erechim, Ijuí, Vacaria e São Borja, todos esses impactados pelo Rio Uruguai, Eduardo.
0: É isso aí, estamos acompanhando para você ficar bem informado, minha amiga Maria Noêmia Poápolo. Hoje vai ter, Eduardo, sobre AI, claro que vai ter daqui a pouquinho, com um tema daqueles, hein, que tá envolvendo até a corrida no espaço e vida extraterrestre, daqui a pouquinho no quadro Inteligência Artificial. Guerra comercial, empresas do Brasil mudam planos e apelam a políticos nos Estados Unidos para contornar o novo tarifaço de Donald Trump.
1: É uma matéria da Folha de São Paulo, né, que fechar escritório aí nos Estados Unidos, garimpar novos mercados no exterior e até tentar argumentar com políticos norte-americanos. As empresas brasileiras buscam estratégias para tentar contornar as incertezas geradas pelas tarifas do governo Trump. A tarifa de 25% entrou em vigor na quarta-feira e hoje já tem mais uma de 12,5%. E também mira outros parceiros comerciais e o resultado é de um trabalho em conjunto que as empresas brasileiras vão tentar, junto principalmente aos políticos, para contornar esse tarifaço. Segundo o ministro Márcio Elias Rosa, da Indústria e Comércio, muitos setores estarão sujeitos à taxação acumulada de 37,5%. Os exportadores brasileiros de diferentes tamanhos e setores tentam minorar o impacto das tarifas, Eduardo.
0: É isso aí. Vamos falar do futebol. O Brasileirão vai ter a partir de amanhã a tecnologia do impedimento semiautomático.
1: A partir de amanhã já entra, né, em uso o impedimento semiautomático, a tecnologia, e a gente já vai conhecer nos jogos deste sábado, como Atlético Paranaense Internacional, Santos e Chapecoense e Vasco e Mirassol, que são os 3 jogos desse sábado. Na rodada a gente tem o Palmeiras com 44 pontos, vai jogar no domingo, Palmeiras pegando o Atlético em casa, o Atlético Mineiro, às 19h30, e o Flamengo pega o São Paulo no Maracanã. Mais de 50 mil ingressos já estão vendidos na briga aí, Palmeiras e Flamengo pelo título nacional. Flamengo tem 18 jogos, tem um jogo a menos. Palmeiras tem 19 jogos, Palmeiras 44 pontos e o Flamengo com 37 pontos, Eduardo.
0: É isso aí, estamos acompanhando para você ficar bem informado. Deixa eu ver se tem comentário aqui do povo. Deixa eu ver aqui. Tem gente perguntando sobre um vídeo, ainda não viu o vídeo, não tem como responder. Ah, meu amigo, obrigado pela participação, bom final de semana, tá bom?
1: Maravilha, fiquem com Deus aí, um forte abraço. Tchau, tchau, Eduardo.
0: Obrigado, esse é o Wellington Campos, homem da palavra fácil da Super Rádio Tupi, Rádio Itatiaia e também da Insuperável.

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1: Olha, hoje nós estamos falando de roupa velha que você não tem coragem de jogar fora. Meu amigo Marcos, eleitor do Trump, tá meio sequestrando a enquete aqui com as nojeiras dele. Olha, a Fernanda, mãe do Tales, está dizendo: o paraguaio faz jus ao trabalho dele. Lógico, sem ofensa. Não se sabe se o caminhão que cheira forte ou essa é a cirola e camisa dele, Ave Maria. E olha o shortinho da Marilene, o cuecão do Edu, virando ursinho blau blau. Faz raiva no povo e toca peão suado. Gê, misturou tudo aqui. Ailton, falei pra ela, você tá demais hoje, mulher. Nossa senhora. Ailton, ouvinte também, boa tarde, Eduardo. Eu tenho uma camisa que eu nunca consegui jogar fora. Comprei ela em 2002 e vim com ela para os Estados Unidos. Já se passaram mais de 23 anos. E até hoje ela continua guardada no meu armário. Esse é o Ailton. Flávio de Tanto tá dizendo, o Marcos eleitor do louco. E o USA usa a cueca dele pra coar café. Gente, é cada uma, hein? Johnny tá dizendo, Eduardo, você também vai dormir no sofá depois que a Jéssica descobriu que tem 10 anos que tem a mesma cueca, cheia de freada, vai dormir no sofá. Quem disse que é cheia de freada? A cueca tem uns 6 anos, é lavada normal. Eu devo ter umas 40 cuecas, 50 cuecas lá. Aquela é só uma delas. Ah, o Wallace tá dizendo, boa tarde, meu nobre, por falta de roupa nova, tive que passar o ferro na veia. Olha só, o Marcos eleitor do Trump tá aqui, tá dizendo, ainda bem que hoje é sexta, pois eu ri tanto aqui agora, que sujei a cueca, vou ali lavar amanhã. Ai, vou lavar só amanhã. Ah, Fernanda, mãe do Thales e mãe da Emily, tá dizendo, tatuado, Eduardo. Edu, você tá lendo o trem errado, toca peão tatuado. Ai, toquei hoje de manhã essa música, eu ouvi pela primeira vez com a minha esposa vendo o Instagram, falei, que história é essa? E aí toquei hoje de manhã. E eu falei antes que o Alberto ia dar um jeito de incluir o Bolsonaro. Vamos fazer o seguinte, eu quero que você responda sim ou não. Leio a mensagem do Alberto em relação à camisa que ele não joga fora. Que tem a ver com o Bolsonaro. Sim ou não? Manda aqui pra mim. Sim ou não? A gente vai fazer enquete. Se eu não vencer, eu não vou ler essa mensagem.

0: pouco, o governo Trump bate recorde de ordens de deportação em junho, 79 mil. E tem pimenta nos olhos e inteligência artificial.
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1: Semana passada o seu Manel ficou de folga.
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1: Tá de volta. Carinho. Quem quiser procurar sobre essa banda, o nome da banda é Oxtrada.
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1: Banda formada em Portugal em 2002. Banda conhecida por misturar fado, música tradicional portuguesa, ritmos africanos e também música cigana. A banda foi formada na cidade de Almada. Fica na região metropolitana de Lisboa, em Portugal. Os integrantes começaram ensaiando em um antigo cinema da Sociedade Filarmônica Incrível Almandense, espaço que serviu como base para o desenvolvimento do projeto. E o seu Manel, qual o nome dele? Ai, ai, ai. O apelido dele é Pablo. Do seu Manel, o nome verdadeiro dele é Jean-Marc Derkley. Ele toca contrabaixo e faz a voz. No acordeon tá Marina Henriques. A voz é Marta Miranda. Guitarra, João Lima. Olha o seu Manel chegando!

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0: A música que o povo gosta é essa aqui, olha só. Ela se chama Fado Esquisito. Esquisito é com S-K-A-Z-I-T-O. Gabriel tá dizendo sextou, Edu, com seu Manel. Segura! Marilene tá dizendo Viagra nele.
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0: Elaine Soares tá

0: um pouco mais me divirto.
1: Que?
0: Adriano tá dizendo: seu Mané é uma mistura de Eros Ramazzotti com Gypsy Kings.

O céu tá dizendo, não, você acabou comigo hoje com essa música? Ai, ai, ai, Alex Santista também tá na área. Essa é a galera do Seu Manel.

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1: Olha, antes de sair para o break comercial, eu perguntei, será que eu devo ler a mensagem do Alberto? Porque eu já estava farejando que na nossa pergunta muito simples, muito direta, ele ia dar um jeito de incluir o Bolsonaro. E ele deu um jeitinho dele, mas eu falei para ele, não cara, fala sério, manda aqui roupa que você não consegue jogar fora. Ele não mandou. E aí eu perguntei, e aí, leio ou não leio a mensagem dele? Eu tô dando ao ouvinte o direito de censurar um outro ouvinte? É isso que tá acontecendo aqui? Vamos à resposta. Eli Reis está dizendo, não leia. Luiz Júnior está dizendo, a camisa que ele não pode jogar fora é a camisa de força. Guilherme da Flórida, não leia. Ana Paula, não leia. Rosângela está dizendo, leia. Dione está dizendo, claro que leia, tá 3-2. Delvarte Almeida está dizendo, isso é censura, leia, 3-3. Aguinaldo está dizendo, boa tarde, leia, mesmo com a baboseira dele, 4-3 pro sim. Luciane Gama está dizendo, não lê o Alberto, por favor, não lê, 4-4. Adriano já falou, olha só, deixa eu ver aqui. Patrícia Vieira está dizendo, leia, 5-4. Gente. Gisele Chaves está dizendo, não leia, 5-5. Alex Santista está dizendo, leia sim, 6-5. Gildo Martins está dizendo, chega tarde, não leia, 6-6. Elaine Soares também está aqui, não respondeu. 6-6, hein? William Marcel, leia sim, 7-6. Camila Fiedler, não leia, 7-7. Fraga de Medford, não leia, 8-7. Marconi Mendonça, sim, leia, 8-8. Beatriz, sim, leia, 9-8. Paulo Jacaré, 10-8. Marilene, 11-8. Sandra, sim, 11-8. Gabriel tá dizendo, não faz diferença. Johnny tá dizendo, leia, 12-8. Renato Araújo, 12-9. Vitor, você não é baú pra guardar nada. Larissa tá dizendo, leia sim, 13-8. Elaine Soares, 14-8. 7-8-1, final 3-2-4-7. 15-8. Então já ganhou. 15-8. Pela maioria, nós vamos ler o que o Alberto falou. Que foi simples. Ó, Mirlandes também tá falando, leia. Silvana tá falando, não leia. Marcelo tá falando, não leia. Calma. Ele falou só o seguinte, não jogo fora. Aí aparece uma camisa de Jair Bolsonaro, João 8:32, abre aspas. A grande maioria dos imigrantes não tem boa intenção e nem quer fazer o bem para a América. E é uma foto de Jair Bolsonaro rindo com o nome Jair Bolsonaro, março 19, 2019.

0: Tá vendo aí? Não é nada demais, gente. O que ele falou não é nada demais. Eu fiz um alarde aqui, eu não tinha visto o que tava na camisa e ele simplesmente falou assim, eu não jogo fora. Não é camisa velha. Ou seja, ele não participou da nossa enquete. Ah, daqui a pouquinho tem Pimenta nos Olhos, Johnny Pimentel, já já. 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Já já tem Pimenta nos Olhos com Johnny Pimentel. Vamos ao vivo falar com ele, proprietário dessa rede de loja de imóveis brasileira na nossa região, Bruno Graziani. Boa tarde, Bruno. Boa tarde, Bruno. Tá comigo na linha? Não tá? Dole uma, dole duas, dole três. Não tá. Não tá comigo na linha. Vamos então pra notícia no seu rádio.
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0: Bom, vamos falar de imigração, porque saiu um novo estudo mostrando que o governo Trump bateu recorde de ordens de deportação no mês de junho. 79 mil deportações naquele mês. Não é o número de pessoas deportadas, é o número de ordens dadas por juízes. Desde março, o número de deportações determinadas por juízes de imigração na Flórida aumentou 18%, de acordo com dados divulgados recentemente. Em junho, os juízes emitiram 5.415 ordens de deportação, um aumento de 17,6% em comparação com os 4.605 ordens emitidas em março. Segundo o Transactional Records Access Clearinghouse, uma organização sem fim lucrativo que acompanha dados de imigração, a Flórida acompanha uma tendência nacional de aumento nas ordens de deportação que atingiram um recorde em junho, 79 mil casos, o maior número de determinações emitidas em um único mês desde a volta de Donald Trump ao poder. Embora a Flórida continue entre os estados com o maior número de deportações, o aumento ficou abaixo da média nacional, que foi de 30%, já que os outros estados registraram altas mais acentuadas no número de pessoas ordenadas a retornar ao seu país de origem entre março e junho. Por exemplo, Illinois registrou um aumento de 120% nas ordens de deportação, passando de 3.228 para 7.087 durante esse mesmo período de 4 meses. Em junho, as ordens de deportação foram um desfecho mais comum nos processos nos tribunais de imigração em todo o país. 78% dos casos resultaram em determinação da deportação. Dos 99.441 casos analisados, apenas 1.883 imigrantes foram autorizados a permanecerem nos Estados Unidos. Lembrando, para te explicar, que o juiz de imigração, ele não é independente. O patrão dele se chama Donald Trump. É o Departamento de Justiça que tem como patrão o Trump. Então, realmente, o juiz de imigração tem até cota, né, para fazer a determinação de deportações. O povo tá falando aqui, você fica bem informado nas ondas da rádio Insuperável. O Johnny tá dizendo, você tem que pegar o Marcos, o Alberto e o Roberto. fazer uma enquete dos três moços para ver quem é o mais engraçado. Pois fala um de política e um fala bobeira, aí você olha os três lá, os três, entendeu? Entendi parte do que você falou no final, não entendi. Zé Pereira tá falando, é mole isso? Ele dorme pensando no Bolsonaro. Gente, olha, eu fiquei surpreso de que o sim ganhou, hein? Achei que o não ia ganhar e não era nada, nada demais.
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3: Me poupe, né, gente? Me poupe.
0: Ela sabe tudo de dicas de toda a família, pra criança, pra adulto, pra casados, pra solteiros. É a nossa amiga mineira de Ipatinga, Dione Pimentel. Boa tarde, Dione. Boa tarde, Dione. Tá comigo na linha? Ué, será que tá acontecendo algum problema com o telefone aqui? Tá me ouvindo, Dione? Deixa eu ver, vou tentar soltar o fio aqui e voltar tudo de novo. Vou tentar soltar o fio e voltar tudo de novo, porque já é a segunda ligação que não tá ouvindo. Vamos tentar de novo aqui, chamando a Dione. Daqui a pouquinho tem inteligência artificial com um tema muito interessante. A gente vai precisar de um tempo para a explicação do Eduardo Ribeiro. Olha, você que não conhece a página da Dione, é pimentinha.net, tá certo? Entra na página para dar uma olhada. Boa tarde, Dione Pimentel.
3: Eduardo, boa tarde.
0: Opa!
3: Tô correndo aqui, chupou meu fone de ouvido. Tudo bem, Eduardo?
0: Tá tudo bem. Você tava me ouvindo ou não?
3: Mais ou menos.
0: Ok,
3: eu tava entrando numa casa. Como é que tá? Agora eu tô te ouvindo, tudo bem?
0: Tá tudo certo. Vamos lá, vamos começar o nosso quadro, já que a gente tem que dar mais tempo pro Eduardo Ribeiro. Porque hoje só tem uma notícia de celebridade, mas pelo outro lado tem 7 dicas, então são bastante dicas pra gente aproveitar. Vamos lá.
3: Verdade.
0: A notícia de hoje é o seguinte: a influenciadora Virgínia Fonseca inaugurou a primeira academia dela com um investimento de 5 milhões e fica em Goiânia, né, Johnny?
3: Isso mesmo, Eduardo. E convidou bastante gente, influente, né? A empresária Virgínia Fonseca, influenciadora, acaba de dar mais um passo importante em sua trajetória empreendedora. Conhecida por transformar sua enorme audiência nas redes sociais em negócios de sucesso, Virgínia inaugurou sua primeira academia em Goiânia, um empreendimento avaliado em aproximadamente 5 milhões. O novo espaço chega ao mercado fitness com uma proposta moderna diferenciada. A academia conta com mais de 650 equipamentos de musculação, cardio, ambientes amplos, tecnologia de ponta e uma estrutura premium pensada para oferecer conforto, experiência completa aos alunos. Entre os diferenciais estão as áreas exclusivas para mulheres, espaços voltados à recuperação muscular e um projeto arquitetônico sofisticado. Dinheiro na mão da Virgínia é sucesso, Eduardo. Isso a gente não pode negar, não é verdade?
0: Verdade, ela tem feito...
3: É empreendedora.
0: Né? Empreendimentos com sucesso. A marca dela, o We Pink, vende bem, não vende, Dione?
3: Vende. Assim, eu não sou fã, porque eu não compro nada justamente porque, assim, ela vende, divulga de tigrinha, esses negócios. Então, assim, eu prefiro comprar umas outras marcas, mas isso sou eu, né? Mas vende muito. O povo no Brasil briga por causa dos perfumes dela, Eduardo.
0: Olha, vamos então às dicas. O William Marcel tá dizendo, Dione, minha amiga, uma pessoa muito gente boa, tá certo?
3: Obrigada.
0: William Marcel.
3: E a cerveja, sobrou algum aí, William Marcel?
0: Olha só, esse aqui, você trouxe a Skol?
3: Eu trouxe 12 Skol pra ele, Eduardo. Ele foi lá demais. Em casa pegar feliz da vida, mas não me ofereceu nenhum, olha que lindo.
0: Olha só.
3: Tô brincando, eu não bebo Skol, mas tô brincando.
0: Vamos lá. Primeira dica, passeio para ver as baleias e um cruzeiro em Boston. Isso foi pedido de um ouvinte, né?
3: Sim, um pedido de um ouvinte na terça-feira. Então, Eduardo, existem vários, tipo, são considerados cruzeiros, né? Porque você pega o barco no pier de Boston e vai, o passeio demora, Eduardo, entre 3 horas e meia a mais um pouquinho. Então, é muito legal. Tem 2 horários para amanhã, tá bom? A pessoa, se quiser, é só entrar, é só colocar como ver as baleias nas águas de Boston. Pode ser em português que você vai achar também. Amanhã, Eduardo, tem 12:00 e 3:00 da tarde. O valor dos ingressos, ele é um pouco caro, mas assim, eu acho que compensa, porque é um passeio muito legal. É ótimo para família, você vai ver a natureza. É diferente, as crianças vão gostar caso você leve as crianças. Não esqueçam os salva-vidas. Eduardo, tem morrido tanta gente afogada, eu tô apavorada com isso. Então, a partir de $85.56, você pode ver as baleias nas águas de Boston.
0: É isso aí, tem mais dicas? Quem quer as dicas, manda aqui pra mim no Torpedão no 603-233-5200. Daqui a pouco tem inteligência artificial. Segunda dica, dica de um achadinho pra levar para o camping ou fazer em casa.
3: Ah, Eduardo, muito legal isso. Isso é um bully, que é uma fritadeira que fala, sim, sei lá.
0: Fritadeira.
3: Você pode colocar isso, você pode colocar o que você quiser para fritar ali no camping. Você pode, por exemplo, funciona, Eduardo, que eu tenho um, ele funciona até naquele fire pit, quando você coloca um fogo ali, coisa, para fazer o chocolate para as crianças ali. Você pode colocar o que você quiser ali, Eduardo. Você frita coxinha de galinha mesmo, ou coxinha que a gente tem. Eduardo, muito legal. Então, na falta de eletricidade, compra esse achadinho. Ele é barato, ele é um deep fire fryer pot. Ele é mais ou menos, Eduardo, 2 libras que cabe ali, 68 onças, e o preço é $38.97. Você pode achar no Amazon. Eduardo, é muito legal isso daí.
0: Interessante, já estão pedindo as dicas aqui. Quem quiser, manda pra cá no Torpedão, vou mandar as dicas pra você. Lembrando que você encontra as dicas também no pimentinha.net.
3: Marcos, e agora a gente vai ter o podcast.
0: Podcast.
3: Você já falou, né, Eduardo? Muito legal.
0: Já falei.
3: Olha, o Eduardo Ribeiro, ele é sensacional, meu Deus.
0: Com certeza, o trabalho dele é ótimo. No finalzinho a gente fala mais um pouquinho dele.
3: Sim.
0: O Marcos, eleitor do Trump, está dizendo: se eu quiser ver a baleia, é só olhar no espelho. O William Maciel está dizendo: já acabou, que pena. Foi o William Maciel que pediu, né? Olha só.
3: Foi ele mesmo.
0: Kátia Vieira também está pedindo.
3: Eu só não trouxe mais, Eduardo, por causa que realmente eu trouxe tanta coisa de comer que eu me surpreendi esse ano. A minha mala veio, eu levei uma mala e trouxe 2 malas. Uau. Cheio de coisa, Eduardo. Muito bom, muito bom.
0: Vamos lá então, Family Boa. Fun Day. Onde é que é esse Family Fun Day? Para quem que
3: então, Eduardo,
0: você convida?
3: Ok, você já falou sobre o Fun Day e também o Marcelo Benevides também falou, só que vocês não falaram, Eduardo, inclusive assim, isso a Patrícia, minha amiga, Patrícia Vieira, que me deu os flyers tudo, da Abba Church. Então, olha só, amanhã, sábado, fica pertinho da minha casa, dá pra eu ir a pé, Eduardo, pertinho. O horário é de 10 da manhã às 5 da tarde, na 397 da Williams Street, em Marlboro. O evento conta com brinquedos infláveis, barracas, comidas. Esse ano deve ter de novo o churrasco, Eduardo. Eu comi um churrasquinho lá, maravilhoso, não é caro. Tem sorteios. Você, mas o Marcelo, não falaram, que eu vou falar, Eduardo.
0: Sim.
3: É que vai ter uma rifa. Inclusive no flyer que eu mandei para você aí, tem um QR Code, é só você escanear, mandar pro número do telefone que tá lá, e eles vão te dar um número, mas vai vender na hora também. Olha só, Eduardo, que legal, $25, você pode ser sorteado com uma motocicleta.
0: Legal.
3: Linda, Eduardo, linda. O segundo prêmio, um iPhone 17 Pro Max. O terceiro prêmio, um iPad Pro 11 inches. Então, custa só $25. Vai, gente, eu fui o ano retrasado. Eduardo, brinquedo para criança, é uma diversão garantida. As crianças vão gostar. É um espaço enorme, muito grande. Fica atrás de uma... na igreja mesmo, assim, muito extenso. Tem, todo mundo olha as crianças. É muito legal. Se tiver muito quente, tem água, é brinquedo com água. Não perca. Vai lá, Eduardo. Leve Estelinha lá. Vai ser muito bom. Ideia. Eu vou falar.
0: Legal, de repente a gente se encontra lá. O povo tá pedindo
3: então,
0: as dicas
3: bora.
0: Aqui. Vamos
3: isso.
0: Sim. Vamos para mais dicas, além do Family Fun Day, Museu de Ciências de Boston vai ter um evento especial do mês do orgulho da pessoa com deficiência.
3: Achei tão legal isso aqui, Eduardo, porque tem espaço para todos, todos. Sim. Então, o Museu de Ciências de Boston realiza nesse mês... amanhã, né, no dia 25, de 10 da manhã às 4 da tarde, o evento que são para todas as pessoas, tá, Eduardo? No número 1 da Science Park em Boston. É uma excelente oportunidade para você aprender, celebrar a inclusão e aproveitar um dia com a família. Tem um monte de coisa, tem food trucks, é muito legal. Tem espaço que tem rampas para cadeirante, tem tudo, Eduardo. Então, vá, leva a família, é muito legal. A gente, quando vê pessoas assim, tão bem tratadas pela família e por outras pessoas, que às vezes a gente faz uns pré-julgamentos, eu não tô falando para pessoas específicas, eu tô falando que muitas vezes a gente olha, pensa assim, igual eu morava num condomínio, tinha um menino autista, Eduardo, ele batia na mãe dele, porque ele tem vezes que ele tinha crise. A gente precisa de entender que a criança muitas vezes Sim. não entende a mãe com o maior carinho, o maior cuidado. Então, assim, vá, participe, leva a família, leva seus filhos pequenos para ver o quão a gente é feliz do jeito que a gente é, Eduardo.
0: Verdade, tem uma pergunta aqui, o William Wellington tá perguntando, pergunta a Pimentinha, você teve que declarar as malas aqui nos Estados Unidos?
3: Não, Eduardo, tudo isso depende muito de como que você viaja, por exemplo, quando eu não fui de business, então eu só podia ir levando uma mala grande, normal, com peso de 32 quilos, parece, 2,25, esqueci. Eu levei uma carry-on e levei minha bolsa pessoal, com meus documentos, meus passaportes e tal. Quando eu voltei, que eu tive que voltar uma semana depois, lembra que eu tive que fazer uma cirurgia e tudo Sim. mais? Eu comprei business. Então, o que que eu fiz? O business te dá direito a trazer duas malas. Eu não declarei nada. Eu disse no papel. Até porque, por exemplo, eu embarquei em Patinga e peguei as malas em Boston. Normalmente, eles perguntam se você está trazendo alguma coisa. Como ninguém me perguntou nada, eu passei direto. No business, não perguntam nada, Eduardo. É impressionante.
0: Tá certo, tá dada a resposta, vamos para mais dicas. Com a volta às aulas, a Verizon está dando mochila grátis.
3: Eduardo, e é de verdade, tá? Você não precisa de ir lá fazer seu plano, nada. Olha só como é que é legal. Você pode entrar no Verizon Wireless Zone Backpack Giveaway. Uhum. Quando você coloca isso no Google, vai te dar lá um espaço para você colocar a caixa postal, que é o zip code. Você coloca e vê onde que tem na sua cidade. Mas tem horário, tá, Eduardo? Sim. Você vai chegar lá, é uma mochila por criança. O que vai acontecer, Eduardo? Além de alguns participantes serem escolhidos aleatoriamente para ganhar um gift card de $250, é lógico que aqui eles falam que é para você ajudar a comprar o material escolar para suas crianças. Mas depois que você ganhar, é lógico que você faz o que você quiser. A intenção é de ajudar as famílias. 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É só chegar e vai ganhar.
0: Bom, temos mais duas dicas para terminar, daqui a pouco tem inteligência artificial com Eduardo Ribeiro, Lucilene tá pedindo as dicas, penúltima dica de hoje, faça com que as flores da sua casa fiquem no arranjo muito organizado e bonito.
3: Eduardo, baratinha. Quando eu ganho flores, elas ficam todas assim, esquisitas, sabe? Uma maior, uma menor e tal. Esse negócio, a Denise Ribeiro, que é a esposa do Eduardo Ribeiro, que me mostrou esse negócio. Eduardo, muito legal. Eu já comprei, mas não chegou. Ele é um plástico. E outra coisa, você não precisa jogar fora, tá? Porque você, quando ganhar ou comprar uma rã, outras flores, você pode colocar. Você vai colocar, tem a foto aí, você vai colocar ele na boca do coisa, ele tem uns buracos, assim, ele de plástico, ele de borracha, ele abre. Então, ali você vai colocar as flores. Eduardo, fica muito bonito o arranjo. Eu te mandei a foto e é baratinho, olha só. Um kit com duas unidades custa R$2,99. Com quatro, R$4,99. E com seis, R$6,99. Você acha disponível no Amazon também, Eduardo. Muito legal isso daí.
0: Muito bom. Vamos para a última dica de hoje. Então, o povo ainda está pedindo a dica aqui. Hoje é Dia Nacional do Drive-Thru. O Chick-fil-A está fazendo algo especial, né?
3: Ah, Eduardo, olha que legal. Eu gosto de trazer essas dicas porque ajuda a gente, né? Sim. É de graça. Olha só, de graça sim. Olha só, a partir de hoje, meio-dia e 1:00 PM, que já passou, então você podia chegar lá no Chick-fil-A e comprar um sanduíche, qualquer coisa, uma salada, um sanduíche, você ia ganhar de graça um chicken sandwich grátis. 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
0: Sim.
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0: 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Impressionante.
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0: William Maciel tá dizendo que a escola dele já acabou. Gabriel tá dizendo, Edu, William Maciel bebeu a escola escutando Cowboy Tatuado. Ai, ai, ai, cada uma.
3: Ah, gente, essa música já tá quase saindo coisa do sucesso, já, Eduardo.
0: Já,
3: essa
0: já
3: música
0: tá passando, já. Deixa pra lá.
3: Ah, mas é muito gostosa. Eu gosto de dançar ela, tá, Eduardo?
0: O podcast que tá no StreamNap são os quadros que você faz aqui no programa, é isso?
3: Isso, Eduardo. As dicas vão estar lá. Vai estar. Olha, tem muita novidade vindo por aí. 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Então, assim, tá vindo mais novidades. O Eduardo, ele sabe explicar melhor. Se você tiver um tempinho com ele, ele vai explicar melhor. 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
0: Tá certo. 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Fala aqui pra mim, eu quero, manda o eu quero.

0: Dica boa, tem muita coisa boa e tá vindo mais coisas por aí, Eduardo. Nos aguarde. A gente vai
1: Tá
0: chamar você
1: certo.
0: para um negocinho assim pra gente tomar. Inclusive, eu trouxe o seu negócio, eu trouxe pro Ribeiro, Eduardo Ribeiro. Ele adorou
1: O quê?
0: o doce de leite com tequila, Eduardo. Eu
1: Oh,
0: trouxe para
1: uau.
0: você.
1: Isso é bom, hein?
0: A gente decidiu encontrar. É
1: Mistura duas coisas que eu gosto, uma
0: maravilhoso.
1: bebidinha de vez em quando e um doce. Doce, eu gosto de doce.
0: Eduardo, é muito bom, Eduardo. Mas no dia que você for tomar isso pra Jéssica, você. Põe essa linha para dormir na casa de alguém, né? Porque sobe rápido. Isso é muito bom, Eduardo. É
1: Tá
0: muito
1: certo.
0: gostoso.
1: Obrigado, minha
0: Tá
1: amiga.
0: bom?
1: Bom
0: Eu
1: final
0: que
1: de
0: agradeço. Um
1: semana.
0: abraço para todos, para você e para todo mundo. Um abraço. Tchau, tchau.
1: Obrigado. 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
2: Bom, hoje mais uma vez fazemos um grande mergulho nesse mundo novo. E hoje o tema tá super especial, ele tem que ter até mais espaço, né, para falar. O tema de hoje é o paradoxo de Fermi. Calma que ele vai explicar daqui a pouco. Inteligência artificial, civilizações extraterrestres e o futuro da exploração espacial. Para falar sobre isso já tá aqui o nosso querido colunista e também engenheiro de software, Eduardo Ribeiro. Boa tarde, Eduardo.
3: Boa tarde, Eduardo. Boa tarde aos ouvintes.
2: No episódio de hoje, vamos explorar um dos maiores mistérios da astrofísica moderna, o paradoxo de Fermi. Se o universo possui bilhões de estrelas e trilhões de planetas, gente, imagina isso. Por que que ainda não encontramos evidências de outras civilizações inteligentes? Também discutiremos como a inteligência artificial poderá desempenhar um papel fundamental na exploração interestelar, desde sondas autônomas até máquinas autorreplicantes, capazes de explorar e colonizar outros sistemas estelares. Bom, para começar, todo mundo na mesma página, entendendo o que você está falando, o que exatamente é o paradoxo de Fermi?
3: Então, Eduardo, é importante entender, nesse episódio eu vou conversar sobre teoria, hipótese e paradoxo. Essas três áreas, elas não quer dizer que são provadas, que realmente são verdade, mas também não quer dizer que são provadas que não são verdade. Todo desenvolvimento e inovação da ciência começa em uma dessas três. É a possibilidade de ser uma coisa, de acontecer alguma coisa, e se vai acontecer ou não depende da ciência ou então da natureza, que depois demonstra para a gente se era verdade ou se era falso. Então, antes de entender sobre o paradoxo de Fermi, é importante entender a primeira palavra, né, o paradoxo. Paradoxo é uma situação, uma observação que ela parece contradizer a lógica ou a expectativa de que você esperava. Mas ela pode mostrar uma verdade mais profunda quando for analisada pela ciência. Ela surge quando o que a gente está esperando encontrar não corresponde ao que realmente observamos. Vou dar uns exemplos. Tem até engraçado, né, o paradoxo do ovo e da galinha.
2: Sim.
3: A galinha vem do ovo e o ovo vem da galinha. Quem foi o primeiro que apareceu? É uma pergunta que não tem resposta. Para a gente saber, precisava quase testemunhar como que aconteceu primeiro. A ciência tenta descobrir, mas não tem resposta. Tem o paradoxo dos dois gêmeos, que a NASA fez um teste com isso, com inclusive hoje ele é senador, né? O senador Mark Kelly e o irmão dele, o Scott Kelly. Uhum. Eles colocaram o senador, e todos os dois são astronautas, né, mas colocaram o senador na International Space Station e o Scott Kelly na Terra. Os dois estavam com o mesmo peso, com a mesma saúde e tudo,

0: senador que ficou na Terra envelheceu mais do que o outro em órbita, Eduardo. Isso é, é sobre a relatividade, né? Eles fizeram até filmes sobre isso e tudo. Tem uma outra coisa também que eu tenho que fazer uma declaração pequena. É, eu vou usar um exemplo, eu não gosto de política, mas é importante explicar isso porque talvez ajude as pessoas a pensar melhor.
1: Uhum.
0: É, na ciência da política, na political science, tem o paradoxo da alta destruição eleitoral, Eduardo. Por exemplo, você vota, defende, ajuda a eleger um candidato que depois ele te faz algum mal. Isso é uma, é um equivalente, por exemplo, em termos mais simples, né? Você planta um tomate, você pega uma semente de um tomate, planta, irriga, toma cuidado durante o tempo que precisa, esperando que vai nascer um feijão ali. Mas quando nasce um tomate, você fica surpreso. Então, é uma contradição, entendeu? Com o esperado para o que você, para a ação que você tomou e que está recebendo. Na political science também tem o paradoxo do escorpião e do sapo, que é mais uma metáfora. O escorpião, sim, precisava atravessar um rio, não sabe nadar, se ele for entrar na água, ele morre afogado. Ele pediu ajuda do sapo para atravessar o rio. O sapo disse: eu não confio em você, você vai extinguir e me matar. O escorpião virou para ele e falou: se eu fizer isso, eu e você morre.
1: Uau.
0: Aí o sapo topou, eles tentaram atravessar, no meio do caminho o escorpião extingue o sapo. O sapo, morrendo, virou para ele e falou: olha, por que que você fez isso? Agora nós dois vamos morrer. Aí o escorpião respondeu: olha, essa é a minha natureza, é o que eu faço. E todos dois morreram. É uma metáfora da política também, né, Eduardo? Você elege, sim, as pessoas que te causam dano, né? Então, o paradoxo de Fermi, a Via Láctea, né, que é a galáxia que a gente mora, ela tem entre 100 a 400 bilhões de estrelas. Cada estrela é um sol. E tem uma estimativa, né, que tem trilhões de planetas na galáxia inteira. Aí a gente faz o seguinte: a gente considera a idade dessa galáxia, que é mais ou menos 13,6 bilhões de anos. E aí vem o seguinte: alguns cientistas, dessas ideias que veio o filme do Exterminador do Futuro, que veio o Matrix, que veio tudo, que é o medo que faz a gente com inteligência artificial e uma inteligência lá fora. Os cientistas, eles argumentam, né, que outras civilizações inteligentes poderiam ter surgido há milhões e bilhões de anos antes de nós. Mas se isso fosse verdade, seria razoável a gente esperar que alguma delas já tivesse desenvolvido tecnologia o suficiente para explorar e colonizar a galáxia.
1: Uhum.
0: Ou seja, os 13,6 bilhões de anos e o tamanho da galáxia, eles teriam tempo suficiente, se tivesse sido desenvolvido antes da gente, para já ter alcançado a gente, Eduardo. Mas aí fica um mistério, entendeu? São probabilidades, entendeu? Eu acredito que a gente não está sozinho, mas a probabilidade, sim, é não encontrar nenhuma evidência científica da existência de civilização, né, alienígena fora do planeta. É uma contradição que acontece no paradoxo de Fermi. O paradoxo de Fermi é muito complicado, mas ele é resumido em uma pergunta, que é o físico, né, Enrico Fermi, que fez ela: é onde está todo mundo?
1: Sim.
0: Então, entendeu? Um cenário hipótico dele, ele propôs a seguinte, né, hipótese, né, se tiver uma civilização com intenções hostis, eles podem usar inteligência artificial, Eduardo, em máquinas para neutralizar. Olha, para você ver, aí entra na parte de onde vem as ideias dos filmes e para fazer medo nas pessoas. Mas lembra, é uma hipótese, não é verdade e nem é falso. Então, ela pode, uma raça alienígena, se basear no nosso conceito de ser humano, do jeito que a gente faz, destruir nós mesmos, eles podem usar tecnologia com inteligência artificial para gerar máquinas, Eduardo, para navegar o espaço e colonizar outras coisas. Isso é verdade na ciência, essa hipótese. Tem a hipótese de, Berserker, que é exatamente isso. É onde é sondas autônomas, a missão delas é sair para o universo afora e aprendem a se auto-replicar, Eduardo. Usa os recursos de asteroides, de planetas, para se auto-replicar. É uma coisa interessante que eu queria trazer, porque parece uma história de filme, né, Eduardo? É onde é baseada a história dos filmes e tudo, mas é uma hipótese real que se existir uma civilização lá fora, por que que não entraram em contato com a gente? Tem uma outra hipótese que explica isso, mas, de novo, é uma hipótese, não é uma coisa de verdade. A hipótese da floresta negra, Eduardo, é The Dark Forest Theory. E o que ela diz é o seguinte: se imagina o universo como uma floresta negra, né? E ela explica, talvez, o paradoxo de Fermi. Segundo a ideia, o universo seria como uma floresta escura, né, onde cada civilização permanece em silêncio para evitar ser detectado por outras civilizações que podem ser hostis, Eduardo. Então, o interessante nisso que eu estou contando aqui hoje é como a ciência, entendeu? Tudo que a gente vê que a ciência faz, a inteligência artificial e tudo, existem hipóteses que, vamos dizer, absurdas, mas que não podem ser descartadas, que não é simplesmente ficção científica. A gente não sabe se existe uma raça lá fora que é mais inteligente do que a gente, e se eles têm algum interesse em entrar em contato com a gente, mas a inteligência artificial vive no centro disso tudo, porque tanto nós como eles precisaria da inteligência artificial para fazer isso.
2: Tá certo, esse é o quadro Inteligência Artificial toda sexta-feira. Maria Silva Popolo já tinha dito se existe vida fora da Terra e a pergunta, onde está todo mundo? Foi o que você citou. O Clovão também tá aqui. E quem garante que eles nunca tentaram contato conosco? Eduardo, eu acredito até que a Inteligência Artificial daqui a um tempo vai começar a explicar por que que a gente vê imagem de disco voador andando de maneira errática, em vez de reto. Anda como se fosse pulando, ó, aparece do outro lado e tal. Porque é tantas vezes que a gente vê essas imagens que não é possível que todas elas, não tem nenhuma que seja real, né? Inteligência Artificial talvez possa explicar isso. O Reginaldo Costa está perguntando, é verdade que os criadores do ChatGPT estavam testando duas novas versões offline e as duas AI se rebelaram, se conectaram na rede, hackearam um site, depois voltaram para a zona do teste offline? Qual é o verdadeiro perigo de toda essa ação?
0: Então, é verdade. Esse era assunto para o outro programa que eu ia fazer. Eu ia conversar sobre isso aí, sobre o Kimi. Eu vou explicar. Então, aconteceu sim, mas não aconteceu dano, mas ele escolheu sozinho em hackear uma companhia, uma startup, e fez, e foi observado, foi descoberto que fez, mas ele não gerou danos nenhum. Mas o fato dele tomar iniciativa, ele, que eu digo, a inteligência artificial, certo, tomar iniciativa, é uma coisa pra gente observar, né, Eduardo? E já não é nem surpresa mais umas coisas dessas, entendeu? A inteligência artificial tá tomando a liberdade autônoma de fazer as coisas. Então é onde, né, a gente até conversou sobre isso, tem cientista que avisa que a gente tem que ter os métodos de segurança, ou como se defender dessas coisas, né?
2: Verdade.
0: Kimi é uma tecnologia nova, é a mais nova inteligência artificial da China. É incrível, Eduardo. Ela é melhor do que o ChatGPT e é de graça para todo mundo. O problema é que é muito caro ter o hardware para ter ela em casa. É $400 mil que precisa. Uau. Mas é de graça ela.
2: Bom,
0: é incrível.
2: Mais uma pergunta, você explicou do paradoxo de Fermi, boa explicação. Qual é o papel da inteligência artificial na exploração interestelar?
0: Então, o motivo que a inteligência artificial encaixa nesse assunto, né, do paradoxo de Fermi, é usando o nosso lado também. A inteligência artificial, ela é considerada como a tecnologia essencial para futuras missões. devido à enorme distância, né, das estrelas, a comunicação com a Terra pode levar até séculos para vir two ways, né? Precisa criar máquinas e sondas autônomas que conseguem consertar sozinho, que conseguem tomar decisões sozinho e faz o trabalho dela como se a gente estivesse enviando para ela fazer tal trabalho, entendeu? A NASA enviou o Voyager 1 e Voyager 2 nos anos 70, né? Ele já saiu do sistema solar nosso e tem uma mensagem nele. A gente não tinha a tecnologia que tem hoje, mas nessas duas sondas, elas estão representando os seres humanos no universo. Interessante, tem uma foto dela, Eduardo, na última página do passaporte americano. A última página tem a foto da Voyager 1. Então ela tem uma mensagem nossa mostrando um mapa de onde nós estamos no universo. Aí vem esse problema do paradoxo de Fermion. Se Sim. realmente tem uma raça agressiva, hostil lá fora, tomara que eles não encontrem a sonda, né? O Voyager 1 ou o Voyager 2. Porque se a teoria da Floresta Negra, por exemplo, se algum dia for descoberto que é verdade, a gente está em problema, cara, entendeu? É como se nós desenvolvêssemos mais rápido do que outras civilizações. A nossa história, a gente destrói uma ou outra.
2: É verdade. Olha o comentário do Lúcio. Eu viajo nas explicações do Eduardo. Ele é muito competente. E tem a pergunta aqui. Eduardo pergunta se algum dia seria possível a inteligência artificial achar um jeito de ressuscitar seres humanos mortos, congelados, ou até mesmo alcançar a imortalidade.
0: Olha, Eduardo, isso aí já vem... Olha, mais a parte de biologia agora, né? Mas deixa eu te falar. Tem um fungos que ele ataca a formiga, mata a formiga e toma conta da formiga. É um zumbi.
2: Uau!
0: É realmente, de verdade, um zumbi. É um fungus que faz isso na formiga. Então, é assustador, né? Até agora, nada prova que isso é possível com o ser humano, né? Nem nada, né, Eduardo?
2: Sim.
0: Mas, só para responder a pergunta dele, na formiga já é possível fazer isso. Já a natureza já faz isso. O fungus ataca a formiga, mata ela e controla ela para caminhar, para entrar dentro da hive e contaminar as outras formigas e matar também.
2: Isso.
0: Sobrevivência do fungus.
2: Explica os filmes, né, de terror com ser humano, só que no caso com formiga. Infelizmente não dá tempo para mais nada. Baixa o aplicativo StreamNap. 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Eduardo, muito obrigado pela participação. Bom final de semana para você.
0: Para vocês também, Eduardo. Muito obrigado.
2: Tá certo, obrigado. Infelizmente as perguntas chegaram agora, não dá mais tempo. Gente, muito obrigado pelo carinho da audiência durante toda a semana. Fique agora com o programa Fala Comigo, com Sidney Boeira. Eu volto na segunda-feira. Bom fim de semana.

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0: Fala comigo chegando por aqui, muito boa tarde, como é que tá? Tá tudo bem? Tá tudo certinho por aí? Aham, eu sou Sidney Bueira, a partir de agora até as 3 da tarde, a gente vai bater aquele papo, né? Nosso papo de sexta-feira, que é mais leve, 2 da tarde, agora são 2:02, a gente vai até as 3 todos os dias, né? Depois do Eduardo de Oliveira, a gente tá por aqui. E hoje que é dia 24 de julho do ano de 2026, quando já se passaram sabe quantos? 205 dias, só tá faltando 160. Essa conta ficou bem fácil, hein? Só tá faltando 160 dias e acabou o ano. Uau! E claro que a gente vai dar aquela passada pelos fatos, os acontecimentos, as grandes descobertas, eventos históricos e momentos inesquecíveis da cultura, na ciência. Porque aqui a gente fala de tudo um pouco quando dá tempo, né? Que é os nossos colaboradores, você que tá aí do outro lado pode colaborar aqui na programação também, e aí às vezes não sobra tempo da matéria que eu trago aqui, né? Mas claro, eu fico feliz demais que você participa através do nosso WhatsApp. Cadê a minha colinha? A minha colinha, tô aqui, por isso que eu fugi do microfone. A minha colinha tá aqui, ó. É o 774-707-7835. É, eu tô falando que já tem umas mensagens chegando aqui na tela do WhatsApp aqui da Insuperável, 774-707-7835. Pra quem não sabe, esse é o WhatsApp que você pode participar por aqui, tá? E eu fico muito feliz quando você manda seu recadinho, fala, tô aqui, tamo junto, né? Então a gente vai junto. 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E cadê os nossos amigos? Chegando por aqui, o Gabriel, número 6, o torcedor do New York Knicks. Olha, nós vamos lá, hein, o Gabriel. Nós vamos, o dia que tiver New York Knicks e o Boston Celtics, nós dois vamos lá assistir esse jogo, hein? Ó, a gente tomou uma Blue Moonzinha lá no TD Garden, tá bom? Aqui, Sidney, fala um pouco da sua história, do que você trabalha, do que você já trabalhou. Vamos contar um pouquinho da minha história um dia desse aí, ó, né? Ah, rapaz, aqui eu já trabalhei de tudo um pouquinho, né? Entregador de pizza na Domino's. E não era assim regular, não, hein? Eu trabalhava lá na Tufts, do lado da Tufts, ali em Medford. Final de semana, pros estudantes, eu pegava ali, ó, de 5 da tarde, aí tinha um breakzinho, às 10. É. E depois pegava até 5 da madruga. Sim, a rapaziada das universidades, final de semana, eles fazem as festas, né? E aí, ó, pizza, rapaziada, festa, come solta ali na Tufts. Pra quem não sabe, é uma das melhores universidades do mundo também. Tufts University, aqui é na cidade de Medford. E eu entregava pizza ali lá pelo ano 2005, por aí. Saía com o carro, eu tinha um Ford Contour na época. Saía assim, ó. Sabe quando você coloca umas 20 pizzas no banco de trás? Dava umas festas boas. Pros universitários, né? E aí o Chips, eles não eram muito generosos, né? Mas como era no volume, então dava. Ia bem que o campus é tudo pertinho, então você não andava muito. Mas e era no invernão também, aquela neve. Rapaz, eu tava aprendendo a pilotar na neve, o carro dava umas rabiadas de vez em quando, assim, eita! E de tudo um pouco, se eu for contar aqui minha história, a gente vai ficar aqui até amanhã, né? Mas eu vou contando aos pouquinhos. Você conta a tua, eu conto a minha, a gente vai compartilhando as nossas experiências. Mas uma coisa é fato, hoje a vida é muito mais fácil do que naquela época. O pessoal que chegou aqui em 2005, 2004, 2010... naquela época que tinha que raspar o cartãozinho pra ligar pro Brasil, falar com os parentes. Não era fácil não, hein? Pode ter certeza, hoje a vida é bem melhor, né? Aquele Ford Contour. Meu Deus! Comecei a consertar aquele carro, o pensamento do brasileiro, comprar um carro baratinho, né? Pra daí começar com... rapaz. Carro... Eu acho que eu paguei R$3.500 no carro... E eu acho que eu gastei uns 4 pra consertar, né? E mecânico nenhum deu jeito naquele carro. Pelo amor de Deus, que carro tranqueiro aquilo. Nunca mais, né? Mas ele tinha... Não, vendedor de carro... Eu não sei se tem algum ouvinte que é vendedor de carro, né? Mas eles contam uma história bonita, assim que você acredita, né? Não, esse aqui é o carro da minha esposa. Ela só usa ali, ó, só pra fazer... Ela limpa duas casas. Então não... Né? Ela mesmo vai pro trabalho, dirige, volta, não anda quase nada. Rapaz, eu comprei aquela bomba atômica. Era um dia comigo, um dia com o mecânico. Alô. E o mecânico também, né? Mecânico também. Não, esse carro aqui é bom, hein? Carrinho bom, cara. Comprou um carrinho bom. Bom pra ele, né? Eita. A gente passa por umas quando chega aqui, hein? É, Gabriel, não é fácil não. Mas daí comecei a torcer pro Boston Celtics, desde aquela época. Quem mais tá chegando por aqui, ó? Vou separar aqui, né? Então, 1h59 daqui pra baixo aqui é pro Eduardo, né? Daí daqui, ó, 2h03, então já é o Johnny, o nosso primeiro aqui. Cadê o Johnny? Hoje é sexta-feira, Johnny? O que que você tem pra nós aí? Vamos lá.
1: Boa tarde, Ciro Moreira. Boa tarde a toda a sua audiência aí. Coloca aí, Pablo Vittar para o William Maciel, o Dogão, Flávio Pantera, o Paulo Jacaré. Coloca tudo aí pra eles dançar aí.
0: Não,
1: Pablo Vittar.
0: Johnny, então tá. Então vamos fazer o seguinte. Você que você é o nosso aqui ajudante. Então você manda o nome da música do Pablo Vittar, né? Que aí a gente coloca um pedacinho de fundo aqui. Então o Johnny vai colocar uma... Hoje é sexta-feira, né? Pode pedir aí a sua música, então, ô Johnny, que daí a gente coloca aqui a música do Pablo Vittar. Escolhe o nome aí, porque eu não sei, né? Tem muitas músicas do Pablo Vittar, então você tem que escolher qual que é a música que você vai querer. Aqui, cadê aqui mais? O Paulo Jacaré também mandou um áudio aqui, né, Paulo? Aqui,
2: boa tarde, Sidney Moeira. Vamos de história, hein? Direto de Kingston.
0: Vamos sim, Paulo Jacaré. Vamos hoje de história e eu gosto, né? De Kingston. É esse nome da cidade. Pensa num nome bonito, né? Porque tem umas cidades aqui, ó, feio, né? Nossa senhora, não, melhor não vou falar. Vamos falar de coisa boa sexta-feira. É de Santana também, sextou, meu amigo. Hoje é dia de aprender mais com você. Obrigado aí, sabedoria pura. Não, a gente vai compartilhando aqui as curiosidades da vida, né? Marcos também tá por aqui, mandou um áudio, né? Cadê o áudio?
3: Aqui quem tá falando é o cara mais honesto que o Brasil já tem. Eu vou dizer o seguinte, se vocês quiserem mandar um iPhone pra mim, eu estou precisando, porque eu não tenho dinheiro para comprar agora, porque meu salário está atrasado. E vou dizer mais, mando um abraço para todo mundo aí da Rádio Insuperável. Um abraço do seu companheiro Mula da Silva. É.
0: Olha aí, ó, rapaz, que honra receber aí o áudio. É... do nosso presidente Luiz Inácio Lula da Silva. É, rapaz, não vamos entrar no assunto política, né? Não vamos nem começar a falar, porque senão daqui a pouco vai render, a gente vai ficar, vamos ter que estender o horário aqui, né? Falar com o Leandrinho, falando, não, vamos ficar aqui depois, nós temos que continuar esse assunto aqui. Melhor não entrarmos na política, até porque, vocês já sabem a minha opinião, pra mim, nós já tivemos, o Brasil já perdeu a oportunidade, já tivemos um cara chamado Dom Pedro II, o cara falava 20 idiomas, o cara fundou uma cidade lá no Brasil, levou os americanos. Você acha o quê? Os imigrantes foram pra lá, já foram com o green card, parece, né? Ganharam o green card brasileiro, daí o Dom Pedro II fundou a cidade de Americana. Por isso, Americana, em São Paulo, tem esse nome, porque Dom Pedro veio pra casa, a rapaziada se apaixonou com ele, Dom Pedro II. E aí, não, quero ir junto, quero ir pro Brasil. Não, fala, não, vocês não precisam entrar ilegal no Brasil, não. Vamos dar green card aqui pra vocês, green card brasileiro, e vamos aqui preparar uma cidade. Aí fizeram a cidade, Dom Pedro organizou a cidade, não tinha, lá tinha um pedaço de terra, falou, não, aqui vai se chamar Americana. Pra nós que já tivemos esse chefe da nação brasileira, aí a gente se contentar com pouco, aí não, né? A régua desceu demais. Não dá. Deixa pra lá que nem... Não vamos entrar nesse assunto, não, senão é armadilha. Dogão também tá por aqui. Boa tarde, Sidney. Estou na área. É, Dogão. Tô te falando, hein? Rapaz, o Fraga de Medford. Fode Contour, meu primeiro carro financiado. Ah, que bomba também, hein? Não, hoje já não existe mais. Graças a Deus, eu não... Porque... Eu peguei um trauma daquele carro, quando eu via um na estrada, me dava vontade de parar e falar pro dono, falar, se livra disso, não conserta, não começa a consertar, porque arrumava um negócio, o carro estragava outro, arrumava o outro, estragava um, meu Deus, que eu sofri. William Maciel também tá por aqui, história do Aladim do tapete. Vamos lá, a mulher largou ele só com o tapete, diz... Tá aí, então, a história do Aladim é essa. No divórcio, divorciaram e a mulher deixou ele só com o tapete. É, esse assunto é sério, eu já passei por esse caminho, hein? E mais ou menos isso, eu até fiquei com menos do que o tapete, né? Eu fiquei com as minhas roupas. Eu saí de que... É, rapaz, não vamos entrar nesse assunto aqui também, que dá confusão. Não quero nem lembrar desse assunto aí, ó. Valtinho! Ah, ó, rasgando no inglês. Esse aqui tá fazendo lá com a doutora... Com a doutora não, que mania. Com a professora Sue Wonder, né? O Valtinho tá ali, ó. Nice to hear you. Hã? Tá falando... Esses meus ouvintes aqui dão um orgulho, né, rapaziada? Aqui todos falam inglês. É, fala espanhol. Tem uma turma aqui que eu vou te contar, hein? Aqui, vamos lá então. O final do telefone 1914, não sei o nome dele aqui, né? Que não tem, coloque teu nome aqui pra gente chamar teu nome, né? É o 508 começo e o final 1914, que é quando começou a Primeira Guerra Mundial. Nós vamos falar essa história daqui a pouco, hein? Porque num dia como esse é um fato muito importante. É o Arquiduque lá da Áustria, né? Você sabe, já viu vários filmes sobre isso, né? Pra quem gosta de filme de guerra, hoje nós vamos falar também sobre um outro filme, O Resgate do Soldado Ryan. Sim, tem um fato que marca hoje a história. Aqui, ó, toca aí Ney Matogrosso e Pablo Vittar para o Wesley. Olha aí, já tem duas pessoas, né? Dois pedidos, duas pessoas pedindo pra tocar Pablo Vittar. Se tiver mais uma, a gente vai tocar a música inteira do Pablo Vittar daqui a pouco. Mas tem que falar o nome, porque eu não sei aqui qual a sua música favorita do Pablo Vittar. Manda aí um nome pra nós, né? Toca aí Ney Matogrosso e Pablo Vittar para o Wesley e Yuri. E pra Rogerinho. Ô, Rogerinho, aí, ó. O Rogerinho da Brocha Fina ouvir. Pode ser qualquer música. Então tá. Eu acho que da Brocha Fina é aquela rapaziada que faz os detalhes, assim, né? Tem a brocha grossa, né? Pintura, né? Porque tem um pessoal que é especializado. A rapaziada, eu admiro a rapaziada da pintura. Porque ali tem que fazer aquele contorno. Nossa, aquilo ali, mas se você não tiver uma precisão assim, ó. Não dá pra tremer, não. Rapaziada que gosta de tomar uma caninha, tem que tomar uma pura aí pra firmar o pulso. Porque senão, a hora de fazer o contorno, borra, fica feio, mano. Então aqui, ó, o Rogerinho, né? O Rogerinho aqui é o cara que faz esses contornos aqui. Aqui, o que mais que tem aqui? O Boi de Ashland pediu também uma música do Sidney Magal, Sandra Rosa Madalena. Não, aí Sidney Magal, eu vi o filme dele. Tem um filme, pra você que tem aí aquela, a IPTV, aqueles negócios lá que você assiste, né? Todos os canais lá do Brasil, coloca aí, Sidney Magal, Os Embalos, né? Oh, e não pode falar mal do Sidney Magal, porque o meu nome, minha mãe atrelou a ele. A veinha gostava do Sidney Magal. É, porque o cara era charmosão, né? Sidney Magal. Era não, é ainda, né? Ele tá vivo. Sidney Magal, ele era. Lá no, eu sou de 75. Um cigano, né? Ele mandava bem ali. Quem mais tá por aqui chegando? Tô lendo aqui pela ordem, né? A Marilene também mandou aqui. Mandou aqui o quê? Eu tive um Ford quatro portas, ele era roxo. Imagina que carro lindo da Marilene, era um carro roxo e tampa preta. Era velho, eu amava ele. Hoje é tudo mais fácil. Verdade, Marilene tá certo. Hoje em dia é tudo mais fácil. Rapaziada, hoje pegou a Mumu. E tem ainda, não vou falar nome, né, porque vai que ele tá ouvindo. Chegou um rapaz novo agora, faz um mês que ele tá aqui. Daí ele menino reclamando comigo, assim, não, mas aqui a vida é meio difícil, né, porque ele tava trabalhando na construção. Falei, ah, meu filho. Não, mas ele tinha acabado. Olha só, ele se formou em direito no Brasil, não passou na prova de OAB, né? Aí veio pra cá, achando que aqui era só colecionar, né? As notinhas de 100. Aquela nota bonita que tem a foto. Sabe essa nota que tem a foto do Benjamin Franklin bem no meio? Essa nota de 100? Né? Achou que era fácil. Aí tava reclamando comigo. Ah, não, tô com uma dor nas costas, não sei se eu vou aguentar essa vida. Falei, cara, você chegou no verão, né? Espera chegar o inverno. Espera chegar o inverno pra ver. Vamos lá, o Kilder também tá mandando aqui. Boa tarde. É, aqui a história do churrasco. Sextou com C de cerveja, churrasco e suco de cevada. Até o Lula ficou com inveja. Ah, o Lula acabou de mandar mensagem aqui, né? No áudio. É, o Lula tá ouvindo aqui a programação. É, hoje tem continuação. Nossa, rapaz, ele mandou uma foto aqui, ó. Coisa linda, picanha. O que mais? Isso aqui é alcatra? Isso aqui é alcatra que eu conheço. Aqui é a costelinha de frango temperada, né? Asinha de frango. Não, asinha é o... Ah, rapaz, o nome falha aqui, né? É o famoso, aquela coxinha de frango temperadinha, gostosa. Rapaz, olha só o tanto de Blue Moon. Eita, que agora sim, hein? Olha meu amigo Alex Santista por aqui. Alex, cadê tu?
4: Meu querido amigo de longa data, Sidney Barreira, como é que você tá, rapaz? Um dos fundadores do CTG.
0: Sem fronteiras.
4: Ô, cara, que legal que você tá aí na Insuperável. Eu não sabia não, pô. Você não fala nada pros amigos. Mas aqui, ó. Parabéns aí. Você se unir à programação. Sucesso pra você. Deus abençoe aí na sua vida radialista, profissional e pessoal. Você sabe que a gente sempre torceu por você, sempre torce, né? Alex Santista e Patrícia. E que legal, cara, te ouvir aí nas ondas da 1360. Tudo de bom aí, viu? E agora que eu sei que você tá na sintonia aí, tá tocando aí o barco junto com essa galera, vou estar sempre te ouvindo. Valeu? Fica com Deus aí, meu irmão. Bom fim de semana pra você e pra família toda. A gente vai se falando aí, beleza? E... tamo na escuta, né? Ia pedir a música, mas não sei se pode, mas tá bom. Valeu, queridão. Alex Santista e Patrícia e família, valeu.
0: Alex Santista e Patrícia, amigos de longa data mesmo, hein? É, lá da 1360, participava bastante ele, Robson Almada, tinha uma galera que eu via, a gente participava e era massa. Chegou até a morar no meu prédio, Alex Santista. Sim, morou lá no meu condomínio, ali em Chelsea, no Parkside Commons. Eita, coisa boa, hein, Alex? Ah, tamo por aqui, hein? Não, não sai daí, hein? Fica aí ouvindo a 360, não. É o costume, né? A Insuperável. Estamos por aqui. Também o Ed Santana. Me manda o contato da Embracel. Beleza, vou mandar mesmo aqui, ó. É, rapaz, pelo amor de Deus, não toca. Não, senão vai baixar demais a régua do seu programa. Ah, aqui, ó, pedindo pra não tocar o Pablo Vittar. Então tinha dois votos pro Pablo Vittar, agora saiu um, ficou um voto só. Então precisamos mais dois votos aí pra tocar a música do Pablo Vittar daqui a pouco, sexta-feira, né? Que é o pedido aí do Johnny. O Johnny gosta muito, tá indicando pros seus amigos. Cláudio Gregório também toca aqui, ó. Toca Pablo Vittar pro Mário Pinho. Ele ama. Cláudio Gregório, me diga aí o nome da música de Pablo Vittar, porque eu tô vendo ali o playlist, é grande. Pablo Vittar, ele gravou várias músicas. Diga aí a tua favorita, Cláudio, que a gente vai colocar daqui a pouco aqui, tá? A gente vai colocar essa música do Pablo Vittar. O Flávio Pantera. Ó, hoje é dia, tá? Na história, hoje tem aí uma... Vou falar daqui a pouco um fato relevante sobre Pantera Cor-de-Rosa, o filme. Né? Porque é legal o filme do Pantera Cor-de-Rosa. Daqui a pouco a gente vai falar, tá bom, Flávio? Um fato histórico. Nesse dia 24 de julho. Tá? O que mais que tem por aqui? Então tá, fica ligado. Daqui a pouco eu vou falar sobre esse fato. É importante, relevante pra história. Não dá pra viver sem essa história aí do Pantera Cor-de-Rosa. Tá bom? Quem dá isso por aqui? O Dogão também toca a música São Amores. Tá aqui, então já temos o nome. O Dogão pediu aqui o nome da música. Daqui a pouco vai rolar, então. Pablo Vittar, né? São Amores. É um oferecimento aí para o Johnny. O Dogão tá pedindo daqui a pouco, então. Quando os ouvintes pedem, a gente tem que atender, né? É, não tem aquele ditado que a voz do povo é a voz de Deus? É o Lula chegando por aqui de novo, Lula.
5: Nice down! Galera, eu tive um 1990, o Descobriu Sierra, quando eu cheguei aqui a primeira vez. Naquela época era o Dodge Neon, você lembra? Né?
0: Dodge Nossa, Neon Dodge Neon!
5: Da galera.
0: Dodge Neon, aí, eu lembro.
5: Anos 97, 98. Na era, esse look é bizarro. Goel, rei do lixo. Gol Marilene, rainha da barraca.
0: O Dodge Neon, esse fez história na comunidade brasileira. Não, e tinha a rapaziada mais nova. Eu acho que eles achavam que era o Chevette lá do Brasil, porque ele é meio parecido, não é? O Dodginho Neon, mas era guerreiro aquele carro. Eu tinha um amigo que entregava pizza com ele também. E aí ficou meio... deixou meio rebaixado o Dodginho Neon. Pensa num carrinho, mas era valente esse carrinho, o Dodge Neon. Não, hoje já não tem mais não. A rapaziada que chegou agora, infelizmente, você não vai ver mais na rua nenhum. Nenhum. Não existe mais Dodge Neon, o Dodge Neon rodando por aí. Não, não tem. Hoje já não tem mais. Tá por aqui o Agnaldo falando boa tarde. Não, Pablo Vittar, não. É, tá vendo? Mas como as pessoas gostam do Pablo Vittar. Eu acho que é o cantor mais famoso que tem aqui na programação. Tá aqui o Beatriz, olha só. Tá? Beatriz tá passando por aqui, o nome da minha filha, que hoje tá aqui comigo, hein? Hoje ela tá aqui no estúdio, a Beatriz tem 9 anos, a minha filha. É, daí uma semana fica comigo, uma semana com a mãe. Aí tá aqui comigo essa semana. É a Beatriz Boeira, que é... Ela gosta de chamar de Bia. Mas não se escreve Bia com I, não. Tem que ser B-E-A. Ó, tá gritando do fundo aqui. Leia sim. Ah, tá aqui. A Beatriz falou, não toca. Vai abaixar o nível do programa. Tá aqui, ó. Então, a coisa tá feia aqui, né? Temos 3 votos a favor e 2 contra. Pra não tocar Pablo Vittar. É... Tá aqui o Thiago, número 10, por favor, não toca. Então tá, agora já empatou, já tem 3 votos contra, 3 votos a favor, pra não tocar Pablo Vittar, mas tocar o Inexus. Rapaz, o Inexus é a minha segunda banda favorita. A minha primeira banda favorita é o U2, né? Bonovox e toda a galera ali cantando. As músicas que mais me arrepia, assim, que me emociona. E o segundo, a minha segunda banda favorita é Inexus, Never Tears Apart. Nossa, aquilo ali arrepia também, hein? Quer ver tomando uma Blue Moonzinha sábado à tarde, ficar olhando assim lá pro quintal? Isso aí, sim. Tiago, daqui a pouco nós vamos colocar um pedacinho de Inexus também. Daqui a pouquinho, já. É porque eu tenho que virar aqui pra fazer. Tá meio o contrário aqui. O estúdio, eu acho que foi feito pra canhoto, né? Porque o mouse, ele fica de um lado, a tela do outro. Daí você tem que torcer o pescoço. Ah, vou ficar com o torcicolo. Mas daqui a pouco eu coloco o Inexus aqui pro nosso querido ouvinte Thiago também. Um pedacinho assim, que é legal o Inexus. Pra quem não sabe, é uma banda australiana do Richardson's, o nome do cara. Que era tão apaixonado, que... tirou a própria vida lá na banheira, assim, uma coisa de louco. Mas o cara cantava bem demais. Sabe aqueles amores? Hoje eu tava vendo vou fazer uma partezinha aqui agora. Que hoje de manhã eu tava vendo as notícias, daí vi uma notícia lá de que foi neutralizado o CPF de um cara lá do Comando Vermelho, lá em Santa Catarina. De vez em quando aparece lá em Santa Catarina uns perdidos, assim, né? O cara era um assassino lá da Bahia. Foi lá se esconder lá em Santa Catarina, a polícia achou ele, neutraliza, né? Porque lá não tem muita moleza, não. Não tem muita moleza pra bandido, é neutralizado. Neutralizaram o CPF. Daí eu tava checando. Esse cara, ele simplesmente tinha matado uma pessoa lá na Bahia, na frente da mãe. Na frente da mãe. E não só matou. Ele matou, tirou, arrancou a cabeça, os braços. O nível da violência desses caras. E aí ele fugiu, né? A polícia da Bahia tava procurando ele e fugiu pra Santa Catarina. Aí lá encontrou a CORE, que é a polícia civil, e aí os rapaziada lá não dá muita moleza pra esse tipo de gente, neutralizaram o CPF. Mas aí o que me chamou a atenção foi a parte de que a mãe desse menino que morreu, que também não era gente que se cheira e tal, mas não importa a situação, né? O que importa é que a mãe pediu pro bandido, pro assassino, que ela queria morrer no lugar do filho. Isso que é o amor incondicional, né? O amor de uma mãe pelo filho, do pai, muitas vezes, né? Tem pai que abandona, não quer nem saber, mas geralmente da mãe. Isso que é o mais puro amor. E que você fala, não, me mata, ao invés de matar o meu filho. Cara, aquilo ali me deixou emocionado de eu ver essa parte, né? Da mãe, que os bandidos tiraram o filho de dentro da casa, né? É pobre, enfim. Aí os bandidos entraram na casa, tiraram o menino que estava devendo, possivelmente drogas, né? Dívida de drogas, e na frente da casa decapitaram e arrancaram os braços, assim. Nessa parte que a gente vê, assim, o amor incondicional da velhinha lá e os bandidos segurando e o outro matando. Cara, que loucura que é isso. Isso que é amor incondicional, você pedir pra morrer no lugar do teu filho. Fiquei emocionado em ver essa história hoje. Me deixou um pouco... E o nível da violência que tá no nosso país, hein? Pelo amor de Deus, hein? Deixa pra lá. Oxi. Assunto triste, que esse assunto não é pra sexta-feira, mas é que me tocou, queria compartilhar com vocês aqui, já que nós entramos nesse assunto, né? Vamos lá, o Kildare também chegando por aqui também, ó. Pedido não toca. Não toca Pablo Vittar, eu prefiro Sidney Magal. Tá, é, Kildare, então tá aqui, ó. Agora já desempatou, agora tá 4-3 aqui, ó. O Cláudio Gregório, Mário Pinho, disse que pode ser qualquer uma. Aqui, agora já voltou aqui, 4-4. Cláudio Gregório falando que o Mário Pinho, nosso ouvinte, também gosta de Pablo Vittar. Hoje é sexta-feira, tá querendo ouvir qualquer uma música do Pablo Vittar. Mas se alguém falar o nome aqui, São Amores? É, então, ó, tá 4-4. Daqui a pouco, se tiver mais gente aqui, nós vamos ter que tocar de
1: qualquer... Sim, fala a história também do Scooby-Doo e do cachorro lá, o dogão do Scooby-Doo.
0: Eu não sei essa história. Essa história do dogão, eu não sei, não, do Scooby-Doo. Scooby, meu filho! Vamos lá, toca aí, Sidney, em homenagem ao John. Toca aquela Seu Amor Me Pegou. Homenagem ao John e Jacaré. Ah, Seu Amor Me Pegou... Ah, não, é do Pablo Vittar, daí já é outra música que eu não conheço. Que será que é legal? Não, vamos fazer a enquete mais uma vez aqui, daqui a pouco a gente continua por aí, né? Flávio Pantera, lê a minha mensagem, tá aqui. Então tá, vou ler a mensagem do Pablo Pantera, que é assim, ó. Toca Pablo para o Paulo Jacaré. Ele, quando ouve Pablo, ele dá rabada pra todo lado. É, o Jacaré dançando... O único jacaré que eu consigo lembrar, assim, é um jacaré que é lá do pica-pau, né? Lembra? Aquele jacaré lá que ficava tentando dar calote lá no pica-pau. Sempre sofria, coitado. A Beatriz aqui mandando abraços pra Bia. É, a minha filha Beatriz tá aqui comigo hoje. 9 anos. É, cresceu, rapaz. Nossa, 9 anos, passa rápido. Beatriz. Aqui a Marilene também mandou um áudio, vamos lá ouvir. Aqui a Marilene então tá pedindo Amores. Amores de Pablo. Toca essa para os meninos dançarinos do Pablo. Ah, tá, tem uns meninos que são dançarinos do Pablo Vittar aqui na audiência, né?
6: Ei, Sidney, boa tarde, um abraço aí pro meu amigo aí, o Rei do Lixo. Ô, Sidney, toca, tadinha, a música pros meninos. O que que tem? Eles gostam do Pablo Vittar, até eu gosto. Essa música que eu mandei pra você é maravilhosa. Tadinho, deixa eles serem felizes, né? É gosto, gente, é gosto. Pablo Vittar é um pouco diferente, mas é gente. Beijo, galera, beijo, galera.
0: Eu concordo aqui, né? E tô até checando aqui no Ticketmaster. 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Né? 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Sortear uns tickets aqui pra rapaziada ir assistir. 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É, Rita Mondardo, ela que é da Floripa Produções. Ela traz, tem o outro também, como é que é, o Carlos de Ipanema. São os grandes produtores aqui da comunidade brasileira. Não, eles não dão ticket não, mas a gente faz só... É, tem que comprar os tickets. É, mão de vaca mesmo. Tá aqui o ouvinte 26. Neon vermelhinho com faixas. É o Dodge Neon. Pra quem não sabe, o Dodge Neon... Ele lembra, assim, o Chevette lá do Brasil. E tinha umas pessoas que mexiam, colocavam não sei o que no cano de descarga, ele fazia um barulho. Era um carrinho potente, carrinho bonito. Bem lembrado, se der uma reformada, colocar umas rodas bonitas, faz sucesso ainda. É aqui então o ouvinte 26, né, que não tem o nome, mas eu me contentei com o Honda Accord. Que também é um carro legal, né? Honda Accord tem mercado, ainda vende muito. O Toyota Corolla e o Honda Accord é os favoritos dos brasileiros de hoje. Mas eu tô falando de 20 anos atrás, aí chegava com pouca grana no bolso. Aí era esse aí, era o neonzinho, né? O Dodge Neon, Ford Contour e por aí vai. Era um, esses, Honda Accord, Toyota Corolla sempre foi um carro mais caro. Né? Então, pra quem tinha o que sobreviver com pouco orçamento...
7: Ô, Cid, não acaba com a minha sexta-feira, não, pelo amor de Deus. Toca Paulo Vittar, não. Ninguém merece esse cara, não. Você tá doido. Se fizer um negócio desse, minha sexta-feira vai acabar.
0: Ô, Elbert.
7: Eu quero chegar a sexta-feira e o sábado e domingo bem. Quebra essa aí pra mim.
0: Não, então tá, Elbert. Vamos esperar aqui, depende mais... Porque tá empatado por enquanto aqui, né? Temos 5 votos a favor, 5 votos contra, né? 10 ouvintes se manifestaram aqui sobre esse menino. É, ou menina, né? Não, a gente aqui não tem preconceito aqui. Se quer ser chamado de menina, vai ser menina. Vai ser menino, menino, tá? Tranquilo. Aqui no, a gente é de boa aqui no programa. Os ouvintes também. Afinal de contas, esse estado é liberalista. Primeiro casamento homossexual desse país inteiro foi aqui em Cambridge. E nosso estado é legal, é diverso. Então tá tranquilo, a gente não tem preconceito, não. E música é música. Música é música, desde que seja música boa, porque tem a diferença nisso, né? Tem música que. Não... Rapaz, não tem música aqui que é difícil. Mas se for uma música legal, eu vou confessar aos meus ouvintes aqui que eu não escuto, né, Pablo Vittar, então eu não sei. Mas eu prometo que eu vou selecionar aqui umas músicas, já que tem tanta gente pedindo, a gente vai dar umas...
8: Moeira, rapaz, você tá falando de carro aí, não foi aqui, porque aqui tem pouco tempo que eu tô, já cheguei e peguei tudo a mil maravilhas, né? Mas no Brasil eu tive um Tempra, velho, certo? Meu pai que me ajudou a comprar, acho que meu pai não queria que eu mexesse com droga, com nada de coisa errada, meu pai falou, vou dar um Tempra pra esse menino,
0: que não vai ter tempo pra nada.
8: Todo dinheiro que ele pegar... ele vai chuchar nesse carro, e era dito e feito, cara. Ele só não estragava quando tava desligado, mas Deus me livre, não tinha jeito não, o carro que deu dor de cabeça. E como que eu era muito trouxa, quando eu consegui sair dele, eu comprei uma areia. Pelo amor de Deus, nunca sobrou dinheiro pra droga, pra nada disso, porque os carros que eu tive levava tudo, cara. Os carrinhos desgramados, você tá doido.
0: Ô Ed Santana, aí não, cara. Errar uma vez, dá. Agora duas vezes em seguida, né? Aí não sobrou nem cerveja, nem pra uma... Lá no Brasil, não. Lá no Brasil não tem Blue Moon. Não sobrou o dinheiro do Ed Santana nem pra uma boêmia. A gente tava falando aqui no programa um dia desses aqui, sobre a cerveja. A Skoll, a Brahma, a boêmia. Tinham outras cervejas de boa qualidade, né? Eu tô falando de 24, 25 anos atrás, que eu tava no Brasil ainda, e lá no sul a gente tinha a Eisenbach, aquela que lá de Blumenau, que era uma cervejaria bem pequenininha, hoje com a Heineken comprou, tá grande. É uma cerveja, era um cara que desenvolveu lá em Blumenau essa cerveja, que Eisenbach quer dizer trem de ferro, em alemão. E aí hoje virou top, uma das cervejas caras. Mas tem aquela cerveja bem baratinha. Pelo jeito, o Ed Santana não sobrou nem pra Polar. Não sei se você conhece aquela cerveja Polar ou a Kaiser, que era bem baratinha, né? Aí a Boêmia já era mais cara. Tinha aquela outra tradicional, Antártica. Dizia uma lenda, não sei se alguém pode ajudar. Tinha uma lenda lá no Brasil que dizia que a melhor cerveja era Antártica, mas tinha que ser a Antártica de Ribeirão e Ribeirão Preto. Ou a de Joinville, lá em Santa Catarina, porque dizem, ou diziam, que a água influencia no sabor da cerveja e da qualidade. Agora, se é verdade, a gente não sabe, nunca vai saber. Mas eu sei que era uma caça, né? As pessoas olhavam ali na tampinha, tinha escrito ali, da onde que era a cerveja. Aí pegavam, não, essa aqui eu não quero, porque essa aqui não é de Joinville. Não, essa aqui não é de Ribeirão Preto. Devolvia a cerveja. Vai que tinha, né? Não, mas a pessoa tem que entender muito de cerveja. Vamos lá, então. Fraga de Medford também tá passando por aqui. Os ouvintes hoje estão em polvorosa, hein? Toca duas do Inexus Side by Side. Ah, Side by Side não. É By My Side. Essa aqui é a minha favorita. Essa aqui, quando eu canto, até o meu cachorrinho Chico, né? Ele fica... Que no carro eu aumento o som e vou cantando junto. Coloco ali no Spotify, aí sobe um pouquinho que a letra da música fica passando, né? Aí quando vem assim o refrão, aí você solta a voz dentro do carro, que ninguém tá ouvindo. Aí coitado do

0: Pablo Vittar, pelo amor de Deus. Vou ficar torcendo pra sua vitrola pegar fogo. Bom final de semana a todos. É, tá certo, verdade. Falando nisso, eu vou conversar com o Leandrinho aqui pra nós trazer um toca-vinil, né? Um toca-disco. E vou pegar uns aqui também pra gente sortear, pra quem gosta de vinil. Que eu gosto de vinil. Tenho muito vinil lá em casa e eu tenho uns repetidos. Eu tava checando, eu tenho uns 3 discos iguais do Julio Iglesias. Julio Iglesias. Então, de repente, vou fazer um sorteio. Disco usado, mas quem quiser aí, depois a gente vai conversar, né? Aqui o William Maciel tá falando que o Leandrinho gosta de Gustavo Lima. Não, Gustavo Lima, quem é que não gosta, né? Gustavo Lima já é outro patamar, né? O cara é fera. Aqui a história do Aladim Tapete, falou que ele mandou várias mensagens, toca aí o Pablo Vittar pro Johnny. Vai passar mal. Ah, o nome da música é Vai Passar Mal. Vai passar. Ah, essa aqui eu acho que eu já ouvi essa música aqui em algum lugar. Esses que falam que não é pra tocar gostam mais do Pablo. Ixi, assunto polêmico isso aqui, hein? O William Maciel então tá falando que é pra tocar essa música. Vai passar mal. Tá chegando o finalzinho do programa, daqui a pouquinho a gente vai ver aqui, contar os votos. Por enquanto agora, tá ganhando. Tá ganhando, daqui a pouco então vai passar mal, tá na lista.
1: Ô Sidney, Boeira, você é o dono do horário, você faz o que você quiser, nós adoramos ouvir você, mas eu não gosto de Pablo Vittar não.
0: Ixi, voltou agora, voltou, empatou de novo, tá aqui. Franco tá por aqui também, toca aí Pablo Vittar. Ou vou trocar de rádio. Olha aí, tá vendo? Ei, você não leu minha mensagem? Tá aqui, Franco, tô lendo tua mensagem. É que tem uma listinha aqui, é muita mensagem chegando, daí não dá tempo. Não dá tempo de eu ler todas aqui, né? Não tô acompanhando hoje as programações. As mensagens aqui, ó. Pablo Vittar, vê. Tá ganhando. Pablo Vittar voltou a ganhar aqui na programação. Tá aqui o Baiano, também tá participando. Baiano 9252, olha que nome. Baiano 9252, toca Pablo Vittar. Pronto, aí 2 votos pro Pablo agora de novo. Tá aqui o Gabriel, aqui, Sidney Moira. O Paulo Jacaré, aqui, mandou até o videozinho aqui do Jacaré dançando aqui, ó. Paulo Jacaré teve um Pontiac Grand, 1997. Carrão, não, e o Pontiac, esse era um carrão. Não, a gente tá falando de carrinho. Não, tu já vem aqui com Pontiac. Pra quem não sabe, eu acho que ele era da Chevrolet. Ele era uma mistura de duas empresas, o Pontiac. Hoje já não deve ter mais, não, no mercado. Nem no ferro velho você acha mais o Pontiac. Quem mais tá chegando por aqui? Frank's Painting Services. Olha aí o nome, hein? Frank's Painting Services. Tá aqui, ó. FPS. Toca aí, Cid. Toca o Pablo. Ixi, agora já tá... Né? Eu vou descontando aqui. Eu tô com a caneta e o papel aqui, ó. Então aqui, ó. Agora já voltou. Então tá... Aqui tá 11 a 9, 11 pra tocar e 9 pra não tocar. E também o Franks, que tá aqui, ó, pedindo pra tocar o Pablo. E ele teve um Pontiac também, ano 96. Não, esse aqui era carrão. Pontiac era um carrão. Pra quem não sabe, coloca aí no Google que vai ver. Era tipo um triângulo, né? Mais ou menos um triângulo, mas um pouquinho mais fino. Que era o símbolo desse carro. Esse aqui era carrão. Jackless. Não, Jackless. Alguma coisa? Não, Jackless. Até que tá junto aqui, a palavra não dá pra ver. Jackless. Alguma coisa assim. Tá mandando aqui. Boa tarde. Toca Pablo Vittar aí pra gente. Ixi. Agora tá 12 a 9. 13, né? 13 a 9 aqui, ó. O Alex Santista também mandou aqui, ó. Por favor, toca Pablo Vittar. Sim, porque o Kilder e o Valtinho de São Paulo, Campinas, adora. Tá aí, ó. Então, o Alex Santista que... Não, o Alex Santista porque... É o ouvinte nosso aqui lá... Quando? Lá 2010, 2011, 2012? Faz tempo, hein, Alex? E era meu vizinho, o Alex Santista foi meu vizinho. Então, ele e a Paty ali, ó. Gente finíssima. Então, ô Alex Santista, escolhe aí o nome da música. Tem aquela Vai Passar Mal. E tem um outro ouvinte que falou o nome da música aqui, São Amores. Então aí, ó, vamos. Já tem dois nomes de música. O Albert também mandou mais um áudio.
2: Você tá falando de cerveja aí. Deixa eu te falar, ontem eu

0: Passei ali no Liquor Store, ali perto da minha casa, ali, comprei uma Blue Moon. Tomei pela primeira vez, eu tomei uma Blue Moon. Na verdade, eu tomava mais Modelo, Corona e Heineken. Aí eu resolvi comprar a Blue Moon. Uma cervejinha gostosa, hein? Muito boa a cervejinha. Agora vai ficar na lista aí, na minha lista de degustações de cerveja.
1: Olha aí, Welbert, fizemos mais um fã da Blue Moon, hein? Sabe por quê, Welbert? Eu vou te contar qual é o segredo. A Blue Moon, porque como ela tem aquela pitadinha da laranja, da Valência, aquela é a marca, o nome da laranja, Valência. Aí ela não dá aquele arroto. Assim, você toma muita cerveja Modelo, outra, depois fica assim, dá um. Fica um negócio estranho, não fica? Um gosto ruim na boca. A Blue Moon não, você toma uma caixa e vai embora, porque é esse cítrico da laranja. E eu vou contar a história. Hoje não dá tempo, mas a semana que vem eu vou contar a história de como que a Blue Moon passou ali de uma cervejinha que ganhou um concurso local a ser a cerveja uma das mais vendidas nos Estados Unidos inteiro. Inclusive, tem lá no Brasil, na rede Walmart, eles vendem lá no Brasil a cerveja Blue Moon. E ela começou ali do nada. Do nada. Foi feito. Eu vou contar essa história outro dia, porque tem que contar em detalhes. O ouvinte 66, ó, 66, a Rota 66, que é aquela que sai ali de Chicago, que chega lá em Santa Mônica. Eu visitei só o final, só lá em Santa Mônica, na Califórnia. Ela chega no mar mesmo, literalmente assim, acabou. Final da Rota 66. Mas tá no meu bucket list, é eu fazer essa rota inteira. Eu quero fazer aí na Rota 66, talvez de moto, né? Ou pra não cansar muito aquela moto de três rodas. O ouvinte 66 que escreveu por aqui. Olha, amigo, aqui é Mário Pinho. Eu quero que Pablo Vittar vá pra PQT. É, mais ou menos isso, né? É, então agora ficou aqui 10 votos não e tem 14 votos sim pro Pablo Vittar. Oi, Ronald, lê aí pro Cláudio Gregório a mensagem acima. Aqui, ó. Não, não é o Ronald. O Ronald é de manhã, tá? O Ronald é às 5 da manhã. 5 às 7, 5 às 6, coisa assim. Não, aqui é Sidney Moreira. Ah, o ouvinte 26 completa. Aqui, teu cachorro chama Chico? Sim, o cachorrinho nosso é um Chihuahua. Chama Chico. É porque eu tinha um outro cachorrinho que era pretinho, Chihuahua também. O nome dele era Nelson. Nelsinho. Daí o Nelsinho, infelizmente, a piscina atrás de casa no inverno. Tava com aquela lona verde e tal. E aí o bicho, ele era muito valente. O Nelsinho, porque você sabe, o Chihuahua, eles são valentes. Na cabeça deles são um urso polar, alguma coisa assim, né? E aí ele tava correndo atrás de um esquilo e caiu dentro da piscina, debaixo da lona, e tava congelado. Enfim, aí a gente teve que. As crianças eram muito pegadas ao Nelsinho. Aí nós. Uma família ficou sabendo, né, e tal. Porque a gente tava procurando, a gente não achava ele, o Nelsinho. Ele ficou 3 dias desaparecido porque caiu debaixo da lona ali, da piscina, enfim. E ele tava com aquele tagzinho da Apple e nada. Enfim, a gente colocou cartaz de tudo quanto é lugar e as pessoas comovidas, né, procurando. Aí uma família tinha uma cadelinha, ela deu cria, falou, não, ó, eu posso doar, que daí doaram um cachorrinho que era branquinho. O Nelson era preto, e aí eles doaram esse, o Chico, que é o mesmo tamanho, a mesma coisa, só que branco, né? Daí o Nelson foi embora, infelizmente, e aí a gente ficou com o Chico, o cachorrinho Chihuahua. Chiquinho é gente boa, Chiquinho é gente boa. Tá aqui o telefone 1914, o final aqui, toca aí Pavão Misterioso. De 1976, Pavão Mistério. Essa aqui é boa, hein? Da novela Saramandaia. Olha aí, ó, que essa aqui foi do fundo do baú. 1976. O Rafael também chegando por aqui. Boa tarde, Sidney. Eu sou gerente dos supermercados em Minas Gerais. E os clientes tinham uma lenda. Eu era gerente, né, do supermercado em Minas Gerais, e os clientes tinham uma lenda de que olhar no fundo da lata das cervejas Sub-Zero, e se tivesse outra descrição que não fosse MG ou Minas Gerais, sobrava tudo no estoque. Diziam que era outro sabor. Vai entender. Não, mas tem isso. Eu tava falando da cerveja que tinha a lenda que a cerveja de Joinville e a cerveja de Ribeirão Preto, Antártica, né, que tinha fábrica nessas duas cidades, que era melhor qualidade do que das outras cidades. Mas a pessoa daí tem que saber. Eu não consigo. Eu já procurei e senti uma diferença do Red Bull. Tem um Red Bull que um era da Califórnia, outro não sei, não lembro de onde que era. Eu senti a diferença, mas agora da cerveja não. Blue Moon é tudo igualzinho ali, as Blue Moon. Paulo Jacaré também tá por aqui. Toca a música, o Paulo Jacaré tá falando pra tocar. Tá chegando no finalzinho do programa, já vou colocar aqui, ó. O Aguinaldo, Sidney, toca. Todos gostam da música do Pablo Vittar, são iguais. Iguais o quê? São iguais. São iguais. Padeiro distraído. O que seria um padeiro distraído? Ah, entendi. Captei vossa mensagem. Inestimável, guru. Captei. Wellington também, José Rosa. Wellington José Rosa tá por aqui. Não. Ô, oh, cara, não. É, ele falou que não era pra falar o nome dele. Agora já falei, tá bom, Wellington, já falei teu nome, agora todo mundo já sabe que você quer que toca. Ah não, não é pra tocar? Não fala meu nome, não toca, por favor. Desculpa, Wellington, eu li primeiro teu nome, depois que eu fui ler tua mensagem. Jackson Souza também tá por aqui, você lembra do Tercel? Eu lembro do Tercel, e olha só. E tava escrito ainda assim, ó. É Deus no céu e nós no Tercel. Tinha um adesivo atrás bem grande assim, né? É Deus no céu e nós no Tercel. A Sidney, quem gosta das músicas do Pablo Vittar, é fruta? Nada. Não, gosto. Música é música, cara. Música é música. Não, música é cultura, cultural. É outra coisa, tem nada a ver uma coisa com a outra, hein? Aqui a Marilene, então, tá confirmando aqui que Amores... Amores, é, vou ter que colocar de fundo aqui, senão não vai dar tempo de eu colocar. Vou colocar aqui, qual que é essa aqui da Marilene, vai ficar tocando bem baixinho. Ixi, cara, o meu Amores, cadê? Eu tô tentando achar aqui, ó, Pablo. Não tem não, hein? Amores? Não tem não, aqui, ó, não tô achando. Tem não, essa música, não achei não, o playlist aqui não tá tocando. Ixi, achei. Amores que ferem, amores que doem.

recebi um videozinho aqui, ó, que tem coreografia da música. Amores que... Ó, fazendo assim com a mãozinha. A Stephanie, nossa querida house cleaner aqui, ó, fez fazendo a coreografia da música. Olha que lindo, olha.

0: Ó, o Valdemar também mandou por aqui, ó. Ê, Valdemar, eu gostei dessa voltinha aqui, ó. É que não dá, a rádio não tem o vídeo, né? Senão você vê que legal isso aqui, ó. Amores que matam. São 2h57, tem um montão de recado aqui. Vou falar o nome, que senão não vai dar pra falar de todo mundo, não. O Clébio toca Pablo. O Clébio também gosta, Clébio? Gosta do Pablo? Vamos ver quem é o Clébio.
1: Amores, aqui, ó. Ah, não, essa aqui. Amores que passam.
0: Aqui é a Marilene.
1: Amores que ficam. Aí, galera, com amor, a gente ganha.

Tá vendo? A verdade, o ganhou. Foi democracia, né? Deu 16 votos aqui, ó, a favor. O Clébio, o nosso ouvinte Clébio, obrigado aí pela audiência. O número 860, final 20, 85, não tem o nome. Falou aqui, ó, eu votei não, você só não contou. Ah, mas mesmo assim, se eu tivesse contado teu voto, não ia dar tempo, não ia dar, porque aqui, ó, deu 16 votos. É, 16 a 11, não ia adiantar nada, né? O Ed Santana, rapaz, até... até o pessoal de antigamente era melhor, dá uma analisada mais, toca Fred Mercury, dá top, aí sim, hein? Segunda-feira a gente vai continuar essa enquete aqui no programa, né? Pablo, pelo amor de Deus, nem dá pra se comparar. Não, não dá pra comparar mesmo. O Marcos também tá por aqui, ó. Agora que são 2h59, Marcão, obrigado. Andréia Franklin, ouvinte 26, aqui o meu também é Chico. Ah, o mesmo nome do cachorrinho, Chico. Ah, quem mais? O Johnny mandou por aqui. O Elbert, Paulo Jacaré, não vai dar tempo. Gabriel Silvana, vamos voltar pras histórias, verdade. Marilene, Dogão, William Maciel, todo mundo mandando. Infelizmente não dá mais tempo hoje, hein? Mas eu espero ter feito companhia, alegrado sua sexta-feira. Eu volto na segunda, tá bom? Fiquem com Deus. 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Tchau, tchau. Fiquem com Deus. Se for dirigir, não beba. Se for beber, me liga, hein?

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Muito boa tarde, bem-vindo à Tarde Insuperável. Sexta-feira chegou e a gente vai acompanhar você com informação, boa conversa, muita participação. É dia de lembrar os assuntos que marcaram a semana, também olhar para o que vem pela frente. Obrigado pela sua companhia. Tarde Insuperável está no ar.

0: boa tarde para você que está no trânsito, para você que ainda está na correria do trabalho, também para quem já chegou em casa e escolheu a Insuperável para acompanhar as notícias do dia. Um abraço muito especial à nossa comunidade brasileira que acorda cedo, trabalha muito e faz a América funcionar todos os dias. Alô também para você que está nos estabelecimentos, né, brasileiros, você que está aí nos restaurantes, padarias, supermercados, lanchonetes, tantos outros estabelecimentos brasileiros que fazem parte da nossa audiência. Eu sou o Felipe Tonon, vou com você até às 5h30 e o mais importante, esse programa também é seu. Participe pelo aplicativo da rádio, é só clicar em participe, depois em WhatsApp e mandar a sua mensagem. Se preferir, envie um áudio, tá bom? A sua opinião faz parte aqui do programa. Ao longo dessa tarde, vamos acompanhar os principais acontecimentos do Brasil, dos Estados Unidos e do mundo, sempre pensando no que realmente faz a diferença para quem vive nos Estados Unidos. Informação, prestação de serviço, entrevistas e os assuntos que movimentam o dia. Fique com a gente, o Tarde Insuperável está só começando.
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0: Hoje é sexta-feira, 24 de junho, agora são 4 horas e 10 minutos pelo horário da costa leste dos Estados Unidos, 5 e 10 pelo horário de Brasília. Agora é hora de acompanhar os principais destaques do dia, as notícias que movimentam o Brasil e o mundo, informação, contexto, análise, para você entender o que realmente importa. Sua participação também é sempre bem-vinda. Envie sua mensagem para o nosso WhatsApp. O Tarde Insuperável está no ar. Confira agora as manchetes desta sexta-feira, 24 de julho de 2026. Donald Trump dá ultimato a imigrantes e amplia cobranças de multas para quem não obedeceu a ordem de deixar o país. No Chile, deserto do Atacama registra 4 dias de chuvas esperadas para 4 anos. Na Europa, Espanha declara emergência nacional e França emite alertas em destino turístico por causa de incêndios florestais. Na Venezuela, estimativas indicam que até 40 mil pessoas continuam desaparecidas após terremotos. E na política, Michele Bolsonaro posta vídeo, aceita desculpas de Flávio e fala em união. Na sua opinião, o pedido de desculpas pode ajudar a campanha de Flávio? Envie para cá sua mensagem.
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0: Vamos ao tempo e temperatura. Como é que vai ser o final de semana, hein? Final de semana, temperaturas agradabilíssimas, hein? Na costa leste americana, olha só. Amanhã, minha gente, a máxima em Boston ficará em 80 graus, com sol, tá? No domingo, máxima de 75. Também um dia muito ensolarado. A semana começa com sol na segunda-feira. E na semana que vem, a previsão é que as chuvas comecem na noite de segunda-feira, né? Ou melhor, na noite de terça-feira, tá? Então, segunda-feira, dia sem chuvas, na terça-feira as chuvas devem começar no final do dia e a quarta promete ser chuvosa na semana que vem, viu minha gente? E a temperatura na semana que vem na casa dos 80, né? 80 abaixo, né? 80, 78. Tem dia na semana que vem que vai dar 74 graus na máxima, hein? Minha gente. O que vai ter gente falando que já tá com saudade do calor na semana que vem? Tá escrito não, hein? Ó, Framingham agora tem 81. Ah, essa será a máxima aí do final de semana, tá? 81 graus. Com um dia bonito, hein? Vão ser dias bonitos no final de semana. Até segunda-feira, muito sol. Temperatura na casa dos 80. E a partir de terça, com as chuvas, máxima prevista de 76 graus, tá? Essa é a previsão aí para a região Metro West. E aí a temperatura segue nesta casa dos 80, 75, 76. Até aí na semana que vem, viu, minha gente? Pois é, olha só que coisa, né? A temperatura já está caindo, né? Não dá pra falar isso. Calma, gente. Calma que vocês terão dias de 90, 95. É, vai ser raro, mas um dia ou outro é capaz de dar essa temperatura alta aí pra quem gosta do verão.

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1: Orly da Silva, muito boa tarde pra você, está por aqui, Val Tigre também já chegou, fala Paulo Jacaré.
2: Boa tarde, Felipe Tonon, fala com nós. Você sabe que leonino gosta de sol, jacaré é leonino, então gosta de sol, sol brilhante.
1: E aí? Mas vai ter ou não vai ter? Não vai ter, né? É, não vai ter muito sol não, viu? Se bem que no final de semana vai ter sol, verdade. Não vai ter muito calor, né? Sol vai ter, você tá certo. Você vai estar feliz no final de semana, viu, Jacaré? Porque vai ter muito sol, tá? Dias bonitos, mas 80, 80 ali. Temperatura boa, né? Agradável, né, gente? Não dá pra reclamar não, né? Mas pra quem gosta do calorão, já vai sentir na semana que vem que esse calorão já não vai estar tão calorão, né? É isso aí. Mande pra cá sua mensagem, 774-707-7835. Enquanto eu vou pro trânsito, você vai mandando sua mensagem aqui. Se tiver alguma coisa acontecendo aí no seu caminho, tá? Você que tá no trânsito de Massachusetts, mande pra cá, tá bom? A sua mensagem, se tiver algum alerta no trânsito, a gente atualiza ao vivo aqui. A gente vai dar uma passeada por Massachusetts agora nas principais rotas. Tem alguns acidentes, tem alguns alertas aí para o motorista que está trafegando neste dia bonito, hein, gente? Dia bonito em Massachusetts, hein? Fala sério, hein? Mande pra cá sua participação. Fala, Jacaré, fala, o homem do sol.
2: Felipe, convenhamos, quem mora aqui, passa o inverno, 7 meses de inverno, 20 negativo, e quando esquenta no inverno ali, dá uns 5 positivo.
1: É, sai de camiseta.
2: Pra nós aqui é maravilhoso.
1: É verdade.
2: 80, 60, tá bom demais.
1: É verdade. Eu concordo com você, viu, Jacaré? Concordo. Éder Paixão, direto de Newark, fala, Éder.
3: Meu Deus. Boa tarde. Uma pergunta pra você, já que você tá no Brasil aí, você também tá nessa nova modalidade de formar áurea?
1: Misericórdia.
3: Só no 6-7 aí, ô, e conta pra mim. Eu fico imaginando você, o Leandrinho, o Guga, tudo formando áurea.
1: Misericórdia.
3: E tá tendo campeonato até de formação de áurea aí no Brasil, né? Ô, povo desarrumado, velho. Povo desarrumado à toa.
1: A idiotice do século, né, o Éder Paixão? Fala sério, hein, gente? Vergonha esse negócio. Farma áurea. Misericórdia. Na época, farmava a aura limpando o quarto, lavando louça pra mãe. Ai, Jesus. Fala, Marilene.
4: Fala, meu amigo Felipe. Ligadinha com você, Felipe.
1: Oi.
4: Não esquece da Rose hoje, hein? Porque a Rose é chique.
1: Será que eu vou falar com
4: ela? E ela é nice, ela é elegante, hoje ela é tudo assunto de bom. E ela sabe muito, hein? Ai, meu Deus. Quem me dera se eu tivesse um pouco sabedoria da Rose.
1: Ah,
4: Rose, beijo. Você é super inteligente e eu te admiro muito, tá? Um abraço, galerinha. Uma tarde abençoada a todos.
1: Você é maravilhosa também, Marília. Larga a mão disso. Vou falar com a Rose, hein? Rose, falar hoje sobre Michelle Bolsonaro, hein? Quero saber. Como é que você viu esse vídeo? Será que funciona? Vai dar tempo? Tá em tempo de salvar a candidatura do Flávio? Sei não. Ó, Fernando, ó. Muito bem, hein, Paixão? Tá participativo, gostei. Tá vendo, Eder Paixão? O povo gosta de você, Eder Paixão. O povo te ama, Eder Paixão. Fala, Silvinha. Que isso, Silvia? É uma mata. Passarinho. Que isso, Silvia? Ó, a Silvia mandou um vídeo aqui. Ouve todo. Bom final de semana. Foi o que a Silvia mandou, tá bom? É uma mata. Não sei onde é. Acho que é onde ela trabalha, Silvia. Deve ser, né? Os passarinhos cantando. Dia bonito. Acho que foi isso, né? Muito bem. Beijo pra você, Silvinha. Mande pra cá sua mensagem 774-707-7835. Fala, Paixão. Olha lá.
3: O povo gosta de mim, não, porque eu tenho molho. Meu novo bordão, viu? Lançado aqui pra você, primeira mão, viu? A partir de segunda já é lançamento do novo bordão. Aqui tem o molho.
1: Sei não. Fala, Welbert.
5: Boa tarde, Felipe.
1: Boa tarde.
5: Ligadão aí nas notícias, na sua audiência aí. Transmita aí boas notícias pra nós aí.
1: Aí sim, fico feliz.
5: Boa tarde pra você.
1: Obrigado, obrigado, Welbert. Fala, Silvinha.
6: Calma, Felipe, eu não acredito.
1: O quê?
6: Eu não sei assobiar, mas você sabe. Ah. Então eu peguei aonde tá a natureza, pra você poder ouvir, gente. Calma.
1: Boa, gostei. Agora tá explicado. Gostei, Silvinha. Gostei dos passarinhos aí. Muito boa.
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1: Ó, Trajano mandou mensagem aqui, já vou ouvir sua mensagem, viu, Trajano? Antes eu quero atualizar aqui a informação do trânsito pra você, gente. Vamos lá, motorista que está em Massachusetts tem acidente ali na rota 495 no sentido sul. Na verdade tem dois acidentes, tá? Um ali em Lowe, South Lowe tem um acidente, sentido sul também, tá bom? Motorista que tá chegando ali a Lowe, atenção. E também na região de Boxboro. O motorista enfrentando também ali entre Harvard e Boxboro, né? Enfrentando lentidão também na 495, sentido sul, por conta deste acidente. Temos mais uma ocorrência na rota 95, na altura da cidade de Linfield. Motorista enfrentando ali, na verdade é mais próximo de West Peabody do que Linfield, né? Esse acidente na rota 95, no sentido sul também da rota, com trânsito muito intenso ali, em 15 milhas por hora, a velocidade média na 95 naquela região, tá? De South Peabody, Linfield, Wakefield, Reading, toda aquela região aí com muito trânsito na rota 95. Rota 95 em Walton tá boa, né? Tá tranquila hoje até, tem acidente também no sentido norte ali, mas não tá tão ruim não, viu? Mesmo com esse acidente, já tá liberado ali a rota, o motorista tá trafegando em velocidade normal ali, tá? E no trecho de Walton também, trecho de Needham e Deran, tem uma redução de velocidade ali em Deran, né? Pra 30 milhas por hora, que o motorista já tá bem acostumado também, né? E região também de Foxboro, tem trânsito intenso hoje na 95, sentido sul, pra quem tá indo pra Rhode Island, enfrenta ali trânsito de 23 milhas por hora. Na rota 90, o motorista não tem tantas complicações, aquele padrão de velocidade. Na saída de Boston tá ok, tá boa hoje a rota. Na chegada a Boston, aí sim o motorista enfrenta trânsitos ali de 13 milhas por hora. E tem também um acidente na rota 90, na Mass Pike ali em Worcester, tá? Em South Worcester, né? A Mass Pike passa ali por aquela região de Worcester. Pela cidade de Auburn, né? Auburn, Millbury, aquela região ali tem um acidente ali no sentido Nova York, né? Estado de Nova York, sentido oeste. Então o motorista enfrenta um pouco de trânsito ali, 26 milhas por hora, velocidade média ali na região de Worcester, da rota 90. O motorista fique atento nesta região. 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
1: Daqui a pouquinho eu vou voltar pro nosso WhatsApp, ouvir mensagens aqui, ouvir a sua opinião também, pode trazer o seu comentário pelo aplicativo da rádio, você clica em participe, depois no ícone WhatsApp, mande sua mensagem direto aqui, tá bom? Daqui a pouquinho eu vou conversar com você, mas antes tem um recadinho importante, falar de pensar em futuro. Sexta-feira também, né? É dia de pensar no futuro, né, gente? 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
1: Muito bem, Ozzy Baiano, um abraço, Ozzy, obrigado pela audiência. E agora o Trajano, eu falei que eu tinha mensagem do Trajano. Fala, Trajano, diga, meu amigo.
7: Olá, Felipe, boa tarde. Eu deixei uma mensagem para você, fazendo um comentário sobre política, e você acha que show que eu me referi a você. Eu não fiz não, sabe por quê? Porque você convida a gente para participar do programa, mas se você pede para ninguém direcionar meu comentário contra o argumento de qualquer outra pessoa, então... Eu jamais faria isso. Eu só comentei porque a situação do jeito que está no nosso país, ninguém vai escapar, vai todo mundo para a mesma vala, entende? Então, indiferente de qual seja a sua opinião, a sua escolha política, ela é exclusivamente sua. Ninguém tem o direito de dizer para você ou de convencer você a mudar de quem você possa gostar na política. Isso aí é uma coisa muito individual. Só que diante que está a situação lá no Brasil... Aí a pessoa vira e fala, ele é bolsonarista. Não, não precisa ser bolsonarista para você ouvir um presidente inaugurar uma ponte que não existe. Ou o presidente inaugurar uma água, abertura da água, e nem água lá tem. Entende? Então, a coisa está tão assim, calamitosa, que é uma dificuldade do povo até entender, porque esses caras estão cometendo tanto crime que até para punir é difícil. Entendeu? Então, isso é uma coisa aí que você não precisa ficar preocupada. Porque eu jamais mandaria uma mensagem. Se eu tivesse direcionado o seu nome, tudo bem, mas eu referi ao seu nome quando eu te cumprimentei, igual eu estou fazendo agora. Mas essa mensagem, o meu ponto de vista, o comentário que eu fiz, não foi para você, não. Pode ser de qualquer partido que você quiser, qualquer opinião política, cada um. Só que você abre espaço para a gente fazer comentário. Então eu fiz o meu comentário. Então se isso se ofendeu alguma coisa, te fez pensar alguma coisa, me desculpa, mas eu não tive essa intenção de fazer isso. Mas se os meus comentários não é conveniente para você, só me fala, que aí eu não participo mais. Eu só fico só ouvindo a rádio, porque eu gosto de ouvir a rádio. Tá bom? Um abraço para você. E só Deus na causa para ajudar o nosso país, porque se continuar do jeito que está indo, vai ser muita gente sofrendo, muita gente passando fome e dificuldade. Um abraço, Felipe.
8: Já que está no Brasil aí, você também está nessa nova modalidade de forma áurea?
1: Valeu, Trajano. Eu não entendi nada, Trajano, porque eu nem lembro de que mensagem está falando, viu, meu amigo? Mas tudo bem. Eu esqueço rápido as coisas. Eu recebo tanta mensagem aqui, Trajano. Eu nem sei do que você está falando, mas tá aí a opinião do Trajano, a mensagem dele. Pode mandar mensagem, Trajano. Não é nada pessoal, minha gente. Isso aqui é opinião. Opinião a gente concorda e não concorda. Concorde, discorde, briga e tá tudo certo, gente. É só opinião, tá bom, Trajano? Continue mandando suas mensagens, meu amigo. Inclusive de 2 minutos e 20 que você mandou. Pode mandar, tá bom? Tá tudo certo. Fique em paz. Olha só, mande pra cá sua mensagem também, 774-707-7835. Olha lá, Trajano, o povo gosta lá. A Marilene falou assim, ah, a gente gosta de te ouvir, Trajano. Tá vendo? Pode mandar sua mensagem, meu filho. Não fique assim não, viu, Trajano? Pode mandar, tá bom? Não é nada pessoal. Eu nem sei do que você tá falando, Trajano. Eu esqueço rápido das coisas, gente, pelo amor de Deus. Ó, mande pra cá sua mensagem, 774-707-7835. Pode concordar, discordar, mas ó, sempre com muito respeito, como o Trajano, tá vendo? Trajano foi educado, polido, é assim que é legal. Trajano, parabéns, viu? Você pode concordar, discordar, mas sem perder o respeito, tá, gente? Então, continue assim, viu? Trajano, obrigado, viu? Um abração. É assim que a gente gosta, viu, Trajano? Discordar com educação, né? Mande pra cá também sua mensagem, 774-707-7835, tá bom? Você pode ser pelo aplicativo da rádio também. Está no aplicativo? Só você clicar ali no ícone de participe, pra você que não tem o WhatsApp salvo aí no seu celular, clique em participe, vai aparecer lá o WhatsApp. Você clica em WhatsApp, abriu o WhatsApp, já manda mensagem direto aqui pra gente falar aqui e ler a sua mensagem, tá? 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Cornerstone Trust, essa super empresa que fabrica estruturas de madeira para roofs e pisos de casas, está contratando trabalhadores em Massachusetts, salário de 18 a 20 dólares por hora, com benefícios e também possibilidades de horas extras, tá bom, gente? 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
1: A região do Atacama, no norte do Chile, registrou em 4 dias um volume de chuva equivalente ao que costuma cair em 4 anos, um episódio considerado extremo por meteorologistas. Atacama, onde fica o deserto mais árido do mundo, teve pontos com mais de 250 milímetros acumulados em 4 dias. O volume já supera marcas associadas a chuvas registradas em 2015 e 2017, quando a região teve entre 200 e 250 milímetros de chuva. O governo chileno decretou estado de exceção por catástrofe na província de Huasco, uma das áreas mais afetadas. A medida foi tomada em meio ao sistema frontal que atinge grande parte do país, com Atacama entre as zonas mais castigadas. Especialistas apontam que o acumulado em poucos dias foge do padrão climático de uma região que normalmente recebe pouca chuva. E a Espanha declarou pela primeira vez estado de emergência nacional devido a incêndios florestais nesta sexta-feira, enquanto a França pediu ajuda à União Europeia para combater um grande incêndio na costa atlântica. Em meio à intensa onda de calor, autoridades francesas ordenaram a retirada total da península de Cap Ferret, um dos principais destinos turísticos do país no verão, onde estavam cerca de 63 mil pessoas, à medida que a fumaça e as chamas se aproximavam das casas. No total, cerca de 110 mil pessoas já foram retiradas das áreas ameaçadas no sudoeste francês, onde as chamas destruíram 14 mil hectares. Já em Madrid, pelo menos 40 mil pessoas foram retiradas ou receberam ordens para permanecer em casa diante do cenário. O primeiro-ministro espanhol Pedro Sánchez falou em uma situação dramática e pediu que a população mantenha a extrema cautela. 2 incêndios separados que atingiam as localidades de San Martín, de Vila de Iglesias e Vila del Prado se uniram numa única frente nesta sexta-feira e agora formam um único foco na área próxima à capital, ameaçando novas localidades, anunciaram aí os serviços de emergência da região. Mais cedo, os 2 principais focos foram classificados como fora de controle pelas autoridades locais. E a polícia espanhola informou hoje que prendeu um homem por supostamente ter provocado um grande incêndio na região de Madrid ao usar um veículo agrícola, apesar da proibição devido às condições extremamente propícias ao fogo. Uma outra pessoa também está sendo investigada pelo mesmo incidente, informou a Guarda Civil. Esses são os piores incêndios florestais da história da região de Madrid, que já devastaram aí a região oeste da capital espanhola, obrigando as autoridades a retirar ou ordenar que cerca de 40 mil pessoas permaneçam em suas casas por conta da má qualidade do ar. Os bombeiros se esforçam bastante nessa sexta-feira para impedir que esses... Se esforçaram, na verdade, para impedir que esses incêndios se unissem, mas não houve sucesso, como dissemos há pouco, né? Agora o receio é que o incêndio na região de Madrid e o outro na província vizinha de Castela e Leão se unam e que dariam ainda mais força ao fogo. Ou seja, tem outros 2 focos que ainda podem se unir e aí gerar aquela situação bastante dramática que vive a Espanha por conta desses incêndios florestais históricos. Olha, situação dramática também na Venezuela. Milhares de famílias continuam as buscas de vítimas dos terremotos que seguem desaparecidas. Embora o Estado venezuelano não divulgue um número oficial e estimado de pessoas que não foram encontradas, projetos independentes apontam que há milhares nessa situação. As plataformas online Venezuela Te Busca, Venezuela Reporta e Desaparecidos, nas quais as famílias podem registrar os dados dos seus parentes, mostram que há entre 17 e 40 mil desaparecidos. São pessoas que podem estar feridas em hospitais, desorientadas em casas de acolhimento, mas especialmente ainda sob os escombros das zonas mais atingidas. O que revela que o número oficial de cerca de 5.400 mortes é, de longe, subnotificado e indica que esses terremotos podem ser o 2º evento do tipo mais mortal em toda a América Latina desde 1980, atrás da tragédia no Haiti, em 2010, quando morreram 316 mil pessoas. Até aqui, o segundo no ranking neste período é o desastre no México, em 1985, que matou ao menos 9.500 pessoas. O Ministério para Comunicação e Informação da Venezuela, responsável por compartilhar as informações da tragédia, não responde a questionamentos sobre o porquê não há um número estimado e oficial de desaparecidos, dado que neste ponto as famílias já estão declarando seus parentes nessa condição perante o Corpo de Investigação Penal e Criminalística.

ofício encaminhado por 20 parlamentares republicanos ao chefe do escritório do representante comercial da Casa Branca, Jameson Greer, pede que sejam adotadas novas ações retaliatórias contra o Brasil por causa do projeto de lei que regula as Big Techs. A iniciativa é dos congressistas Adrian Smith, do Nebraska, e Jim Jordan, de Ohio, com outras 18 assinaturas. O encaminhamento foi feito ontem, no mesmo dia em que foram anunciadas as novas tarifas contra o Brasil de 12,5%, que se juntam aos anteriores de 25%. Eles argumentam especialmente contra o projeto de lei que regula os mercados online e também aumenta os poderes do CAD contra a anticoncorrência das empresas de tecnologia, uma política similar à adotada pela Europa. Segundo os parlamentares americanos, essas iniciativas oneram plataformas digitais americanas bem-sucedidas com um novo regime regulatório. O projeto no Brasil ainda não tem data para ser votado, apesar do relatório já ter sido apresentado. O texto cita, caso a medida seja aprovada, que ela agravará o texto dos parlamentares americanos, tá, gente? Cita que essa medida brasileira agravará as barreiras existentes para empresas digitais americanas que operam no Brasil e dará continuidade a uma tendência preocupante de proliferação de medidas semelhantes à lei dos mercados digitais da União Europeia, que são flagrantemente discriminatórias e entram em conflito direto com os interesses dos Estados Unidos, dizem os parlamentares americanos. O texto finaliza destacando que, apesar da preocupação específica com o Brasil, se entende que a situação é maior e crescente em todo o mundo.

0: Muito bem, vamos ouvir aqui a nossa audiência que está aqui. Fernanda, fala, Fernanda.
1: Ai, Deus.
2: Bora, Jay!
0: Eu não aguento, não. JA tá por aqui também. Ô, JA. Um abraço, Wellington. Alô, Felipe. Aqui é o Wellington de Milford. Sou seu fã número 1. Olha lá. Tem quartos para alugar em Milford. Excelente localização, hein? Ó, manda lá. 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Muito bem. A Fernanda é coerente. Ela falou assim, ela mandou o áudio, depois ela mandou, nossa, bem aleatório, acaba com o programa. Exato, ficou bem aleatório, mas eu gostei, Fernanda. Você me diverte, Fernanda, isso que importa, diverte a audiência também, tá bom? Mande pra cá sua mensagem, 774-707-7835. Vou falar de uma coisa que vocês nem gostam.
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0: Ah, falar de política, mas vou falar de política. Eu sei que vocês não gostam. Olha só, gente. Rose, tá por aí, Rose? Segundo bloco, eu vou falar com você, Rose. Eu quero a sua opinião, tá bom? Vamos lá, minha gente. Ontem vocês viram que Flávio Bolsonaro postou um vídeo, né? Vocês viram. Não foi no finalzinho do programa, né? A gente conseguiu ainda ouvir aqui o vídeo de Flávio Bolsonaro. E Michele Bolsonaro também postou um vídeo. Ó, eu podia ficar falando aqui, mas eu vou botar o vídeo aqui pra vocês ouvirem, tá? Não sei se vocês já ouviram, né? Foi ontem, no final da noite também. Mas eu vou postar aqui o vídeo na íntegra pra vocês ouvirem, tá bom? Peraí. Vamos lá. Vamos ouvir o que disse Michele Bolsonaro.
4: Depois que deixei o PL Mulher, me recolhi e tentei me afastar das articulações e da cena política. Flávio, eu assisti o seu vídeo e recebi as suas palavras com muita paz. Eu quero te agradecer por sua sinceridade. Você sabe o quanto a verdade é importante para mim. Todos nós cometemos erros, isso é humano. E o seu gesto de vir a público para pedir desculpas tem muito valor. E poucos homens teriam coragem de fazer isso. Eu sei que os dias não estão fáceis para nós, para as nossas famílias e para milhões de brasileiros que esperam por dias melhores. Para cumprirmos grandes missões, o nosso coração precisa estar limpo e livre para que novas histórias sejam construídas. Histórias baseadas na verdade, no respeito e na esperança. Existe um Brasil esperando para ser reconstruído e tenho certeza de que todos nós podemos unir forças para levarmos isso adiante. Vamos fazer isso pelo meu marido e seu pai e por cada um dos brasileiros que querem um Brasil melhor para seus filhos e netos. O nosso propósito pelo bem do povo sempre foi maior do que desentendimentos. Por isso, aceito o seu pedido. Eu te desculpo. Vamos sentar, vamos conversar, ajustar os detalhes e juntos vamos reunir um grande exército de pessoas de bem para resgatarmos o nosso Brasil. Façamos isso pelo nosso maior líder, Jair Bolsonaro, por essas famílias brasileiras que eu encontrei enquanto percorri o país instalando o PL Mulher e por um Brasil que precisa de gente de pé, não de gente dividida. Eu quero agradecer de maneira muito especial as minhas amigas Celina Leão e Damaris Alves, que se empenharam dia e noite para que esse momento de reconciliação pudesse acontecer. Amigas, muito obrigada. Deus está no controle de tudo e Ele nos dará a vitória final. Que Deus nos abençoe.
0: Bom, vou querer saber a sua opinião. Quero saber se esse pedido de desculpas, né? Esse agradecimento a um pedido de desculpas, né?

falar uma coisa assim, muito honestamente pra vocês. É muito estranho observar essa narrativa agora de Flávio, Michele e Bolsonaro. Eu cubro eleições de forma profissional há 20 anos. Eu nunca vi na história de uma eleição para presidente. Não tô falando de eleição de vereador, essas eleições pequenas é uma várzea, né? Foi uma eleição para presidente, tá? Eu nunca vi um marketing tão ruim dessas pessoas e uma atuação tão ruim de figuras que precisam mostrar união, mostrar liderança, né? Fazendo esse tipo de papel. Falar em união... Não, pra mim o ponto alto do vídeo, gente, do pedido de desculpas, é ela falar que poucos homens teriam a grandeza de Flávio Bolsonaro pra pedir desculpas. Olha, gente... Primeiro ela desmoralizou o Flávio Bolsonaro, né? Dois meses atrás no vídeo dela, né? Desmoralizou o cara, né? Rompeu, colocou no ventilador tudo aquilo que acontecia nos bastidores da família Bolsonaro, desrespeito, né? Falas, palavrões, era esse o ambiente ali da família Bolsonaro. Primeiro ela desmoraliza o homem de Deus que está sendo colocado ali, né? Porque ela fala muito de Deus, né? Primeiro ela desmoraliza e agora ela elogia a postura de pedir desculpas. Gente, desculpa, numa eleição com uma importância tão grande para a direita, que é derrotar a esquerda, que infelizmente está indo para o quarto mandato. Lula está indo para o quarto mandato. Não estou falando de esquerda, porque esquerda tem muitos outros. Mas Lula está indo para o quarto. Então você precisa de uma chapa forte, de uma direita fortalecida. Gente, qual é a ideia dessa gente? Será que ela acha que o povo é tão burro e tão ignorante que vai aceitar esse pedidinho lido e depois falar em Deus no final? Que Deus é esse, minha gente? Cadê o Deus que não estava lá quando intermediou essa bagunça pública? Ué, que é isso? O que está acontecendo? Sou só eu que estou achando isso uma loucura? Porque isso parece uma paranoia. Esse povo criou um discurso ridículo que os próprios apoiadores estão achando isso tudo muito absurdo, né? Todo mundo pulando do barco. Aquele semi-apoiador, que é o Centrão. Gente, o Centrão não entrou na campanha de Flávio por causa do PT. Eles se renderam ao PT. O PT foi lá e falou, não cai na deles não, eles vão perder. E o Centrão não foi. Os principais partidos de centro-direita que fazem ali, são fiel da balança ali numa eleição, eles não estão na chapa do Flávio, eles não vão apoiar a candidatura de Flávio Bolsonaro. Aí eles fazem esse teatro público, falando dos podres da família. Aí publicamente eles vêm apaziguar agora como se nada tivesse acontecido, foi um lapso, foi um erro, todos erramos, né? Quem não erra, né? Que atire a primeira, só faltou usar esses jargões bíblicos, né? Que atire a primeira pedra, quem nunca errou. Ah, gente, desculpa, mas isso daí é muito tosco, ninguém aguenta isso não, ninguém aguenta isso não. Sandrinho, boa tarde, Felipe. Agora pega fogo, olha lá, política é pólvora. Zenaide Gross, que teatro mais tosco desses bolsonaros. O Joe falou, tudo Pinóquio. A gente precisa de outros candidatos, disse a Fernanda. É o nosso maior sonho, né, Fernanda? JA, Deus me livre desses capetas. É a palavra do JA, tá bom? Sandro, um abraço, Sandro. Ah, o Sandro concorda também. Não tô maluco não, gente, porque tá meio esquisito isso. Eu nunca vi isso, gente. Eu nunca vi isso em campanha política. Primeiro você mostra como nós somos desunidos e bagunçados e brigamos entre nós. Olha a liderança que a gente quer pro Brasil, olha como somos, brigamos muito, não nos entendemos, essa é a família unida, essa é a família que quer governar o Brasil. Aí depois eles vão lá e falam, ih, fizemos confusão. Aí precisa de duas amigas, a Celina Leão e a Damares, para convencer a Michele pra pedir desculpas. Aí sabe o que me irrita mais ainda? Vai aparecer um bando de gente falando, ai gente, foi Deus que pediu pra eles se conciliarem.
Foi Deus que tocou no coração do Flávio,

0: Deus que tocou no coração da Michelle. Gente, afasta isso da boca de quem acredita isso. Deus não tem nada a ver com essa patifaria. Nada a ver com essa patifaria. Vai lá, Flávio.
1: Sobre a enquete aí, ó. Aí dá pra ver na cara que isso é armação. Esse povo já tava armando esse tio antes aí. Vai agora vir ao público, dar um de santinho, que as coisas estão desmoronando pro lado do xará Flávio lá. Tá desmoronando pro lado dele. Aí agora vem a mulher aí, vem fazendo esse teatro aí. Não vai adiantar nada, vai continuar Bozo preso, Flávio perdendo pro Lula ladrão, Lula comemorando e bebendo, enchendo o rabo na cachaça. Brasil mudando. Enquanto não tirar Lula e Bolsonaro do poder lá, não vai mudar, não.
0: É.
1: Tem que entrar com pessoas novas. Colocar arroz lá, arroz com o governo do Brasil melhor que os dois,
0: mano. Ô, Flávio, você sabe que eu pensei num momento, eu falei, não, isso só pode ser encenação. Foi tudo combinado na campanha, mas, gente, seria o maior erro político da história. Que não faz sentido você desgastar a imagem de um candidato para depois recuperar com pedidinhos de desculpa fajutos, gente. Desculpa. Fajuto. Fajuto. Ah, você gosta, Michele Bolsonaro? Você viu o vídeo? Mas o que você achou? Você viu sinceridade absoluta ou você viu um texto que foi mandado, ó, Michele, lê isso aí, tem que ser nessa linha. Sério, honestamente, você que gosta da Michele Bolsonaro, você veja o vídeo. Você acha que ela tá com um cara que tá aceitando aquilo ou foi obrigada a gravar aquilo pra botar panos quentes? Porque, desculpa, não tá com um cara que ela acredita naquilo. Pelo menos imagem é credibilidade. Michele Bolsonaro não passou credibilidade nenhuma, viu? Nenhuma nesse seu vídeo. Fala, Alberto.
2: Felipe, você acha que o povo não é burro? Ah, isso é ingênuo, né? A mulambada bolsonarista, nossa, mas estão tudo de dodói. Eles ouvem a gente falar e ficam tudo de dodói, né? Porque amava a liberdade de expressão, pode falar uma besteira. E aí, rapaz, sem brincadeira, o Deus não deve ter nada o que fazer. Eu acho que é o Deus desse povo, é o Espírito Santo de porco que iluminam eles. Esse povo, eles querem o poder somente pra roubar. Você viu com o camarada aí, olha os escândalos que ele tá metendo. Ele tá tirando, ele tem fotos íntimas com assassinos. E o assassino da Marielle, agora tem o sicário. Entende? Essa gente é perigosa. E é a direita que a mulambada gosta, né? O Lula não serve. Como é que o Lula não serve? Eles estão doidos. É o Lula que pegou um país com, como o rapaz falou, 16 milhões de desempregados. Hoje em dia nós estamos o quê? É, somente um terço do que pegou. Rapaz, isso aí pra frente, a mulambada que não vê, que não quer, gente burra.
0: Só um comentário, esse negócio de foto com um bandido e tal, isso não voga muito, Alberto, porque o Lula também tem foto com um monte de gente, né, que não tem muito moral, né, e não dá pra gente, um político, ele frequenta ambientes que eventualmente ele vai trombar com essas pessoas, né, gente. Eu não concordo muito com colocar ali culpa na pessoa, porque ela tem foto, tem encontros, é mais político. Não concordo muito com isso, não. É porque Lula também não é flor que se cheire. Fala, Éder.
3: É, Tonó, se você não for petista, eu não sou bolsonarista. Mas nada a ver, não. Você tá certo. Você tá certinho? Tá bom? Vamos formar a aura que nós ganha mais. Tá bom? Um bom fim de semana. Fique com Deus.
0: Gente, que doideira, né, esse povo, né? Ah, oh, meu Deus do céu, o povo tem que ter caixa. Vamos pra caixa. Fala, Welbert.
4: Ô, Felipe, eu concordo com o vídeo que acabou de dizer aí pra você aí. Nós não temos políticos pra governar o país.
0: Não tem, não tem.
4: Você entendeu? Tá na hora de ter sangue novo. Mas, infelizmente, na mão de Lula e na mão dessa família Bolsonaro aí, o país não vai pra frente, não. Pra me desculpar. É. Mas essa é a minha opinião. Não temos ninguém para governar o nosso país.
0: Não tem, não tem ninguém. Fala, Paulo Jacaré.
5: Felipe, para mim, minha opinião, isso aí é tudo montado.
0: Você acha?
5: Entendeu? Michel tá pedindo desculpa, é nada. Tá sendo forçado a pedir desculpa.
0: É isso.
5: Essa que é a verdade. Sou mais no Flávio Pantera. Ele é o cara.
0: Entendi. Não, entendi. Você acha que o vídeo dela é forçado? Eu também acho. Também achei que é forçado. A briga eu não achei, não. Achei que ela quis mesmo botar tudo no ventilador. Né? E agora ela veio com esse pedido aí forçado, também acha, viu? Adepa, você já perguntou assim, já viu algum petista? Algum petista? Tô falando esquerdista. Algum petista falar que o Lula tem que sair? Que o Lula tem que cair fora? E eu nunca vi. E eu gostaria. Agora, eu não sei. Eu não sei se você conhece algum petista que fala isso, porque aqui eu falo bastante. Fala, Alberto.
2: Ah, desculpa. Uma coisa é você estar lá no evento e você, por exemplo, eu tenho foto com o Charlie Baker, né, com o governador Mário Walsh aqui. Uma coisa é estar no evento e tirar uma foto. Outra coisa é você estar na beira da piscina, sem camisa, com a garrafa na traseira do camarada, né? Isso aí não é uma foto de evento. Peraí.
0: Controvérsias, Alberto. É que eu sou muito reticente nessa questão de foto, ainda mais hoje, gente. O Flávio Bolsonaro lançou a ideia da IA. Ah, eu sei que o pessoal não gosta, fala, tudo é IA, mas gente, tem como provar que não é? Né? Não tem. Então, acho que a gente tem que tomar cuidado, ainda mais falando de política. Vocês lembram daquela ideia que o Bolsonaro morava no condomínio de um traficante lá no Rio de Janeiro, né? De um traficante não, que mandou matar lá a Marielle, aí tentaram colocar o Bolsonaro como cúmplice. Gente, pelo amor de Deus, a gente tem que tomar cuidado com isso também, tá? Tem muita informação torta. Esse negócio de imagem, eu não tô botando muita fé, negócio, apareceu foto com fulano, acho esquisito, tem que aparecer mais provas, tem que aparecer mais coisas pra que isso seja aceito, viu gente? Porque senão vai virar um Deus nos acuda, e por conta de uma foto que pode ser manipulada, a gente vai fazer toda uma análise da moral da pessoa, acho complicado, viu? Tá vendo? Não, viu, Ader Paixão? Petista faz isso, Ader Paixão? Ai, meu Deus do céu, vamos com cuidado, gente. Fala, William Maciel.
6: Fala, Felipe Tonon. Cara, você viu ontem?
0: Que? Fiquei
6: indignado com esse Botafogo, hein? Odiar ele pro resto da minha vida.
0: Por quê?
6: O cara queria sair e ir pro Palmeiras. Ah, o Danilo? Eles não quiseram. E ele também não quer ir pra Rússia, o Danilo.
0: Eles vão,
6: indignação, né?
0: Eles acham que vão vender por 30, mas não vão, daqui a pouco ele vai. Fala, Mário Eusébio.
7: Boa tarde, Felipe. Pra mim é tudo uma fachada, porque se realmente ela tivesse perdoado, eles iam fazer um vídeo e era junto. Um não pode olhar pra cara do outro, um não suporta a cara do outro.
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0: Gostei, verdade, Mara. Não tinha pensado nisso, né? Se quisesse mesmo, faria um vídeo juntos. Gostei dessa, viu, Mário Eusébio? Olha só, gente, você viu o que aconteceu no Brasil? Pois é, governo Lula sancionou uma lei que proíbe a produção e a venda de foie gras. O presidente Lula sancionou a lei que proíbe em todo o país a produção e a comercialização de alimentos obtidos por meio da alimentação forçada de animais, incluindo o foie gras, produzido pelo método tradicional. A lei foi publicada hoje no Diário Oficial da União, entra em vigor em 180 dias. O texto proíbe tanto a fabricação quanto a venda desses produtos, inclusive os importados. A legislação define alimentação forçada como qualquer método mecânico ou manual que obrigue o animal a ingerir alimento além do seu limite natural, mediante instrumentos que introduzam a comida diretamente na garganta, no esôfago, no papo ou no estômago. A nova lei não detalha se viajantes que tragam foie gras do exterior para consumo próprio poderão ingressar no país com o produto. O governo federal afirma que esses aspectos deverão ser objeto de regulamentação e definição pelos órgãos competentes, em especial pela Receita Federal, responsável pelos procedimentos de controle aduaneiro. Mais de 20 países já proíbem a produção de foie gras por alimentação forçada, entre eles Reino Unido, Alemanha, Itália, Austrália, Turquia. A Índia proíbe também a importação do alimento desde 2014.
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0: Muito bem, minha gente, daqui a pouquinho, no Tarde Insuperável, a gente vai continuar trazendo as notícias, atualizando os fatos aqui. Vou querer saber a opinião de vocês sobre essa confusão aí envolvendo os Bolsonaro, esses pedidos de desculpa, aceite e tudo mais, tá bom? Vai ter bloco esportivo também, tá? Vamos fazer um programa leve aqui no final do bloco, tá bom? Intervalo bem rapidinho, você continue aqui com a gente na Insuperável, a gente volta já. E eu vou ler as mensagens aqui, tá? O pessoal tá mandando mensagem aqui no WhatsApp. Pode continuar mandando a sua mensagem no 774-707-7835. Ou você acessa lá o aplicativo da rádio, você clica em participe, depois em WhatsApp, você manda sua mensagem pra cá, tá bom? Vamos falar com a Rose também, Rose? Vamos falar com a Rose ao vivo, tá? Daqui a pouquinho, tá bom, gente? Mande pra cá sua mensagem, continue aqui com a gente, que é muito rápido.

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2: Muito bem, 5 horas e 4 minutos. Antes de ir pro nosso WhatsApp, já tá pegando fogo aqui, viu? O pessoal fica bravo, o pessoal manda mensagem, fala, por que você não fala do um, não fala do outro, seu petista miserável? Olha só, minha gente, deixa eu falar de coisa boa, depois a gente volta pra política, ó. 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Meu Deus do céu, o Éder Paixão acredita na Michelle, disse o J.A. Direita, liberdade, cada um acredita no que quiser, né? Fraga de Medford, Felipe, como está o caso do Jax Wagner de depois ser afastado do PT? O Jax Wagner, para quem não se lembra, senador do PT, era líder do Senado, né, o Fraga do PT, né? Que envolvidíssimo no caso Master, né? É, ele foi intimado para depor, né, na Polícia Federal, não foi? Ele vai, acho que é em agosto, ele vai, se não me engano, é no comecinho de agosto, viu? Ele deve comparecer à Polícia Federal. Ele é apontado na PF, né, como como um suposto beneficiário das vantagens econômicas lá investigadas, né, do Banco Master, né? Ele seria o agente público aí de que receberia, repassaria ali vários montantes ali para agentes públicos, né? A situação é delicada, viu, do Jax Wagner. Mas o Jax Wagner não é candidato à presidência, né? Então, assim, né? Claro que a gente vai dar prioridade aqui para todos os presidenciáveis, né, minha gente? Que a situação é mais complicada. Marilene, essa família aí é unida só nas fotos. Se gritar, pega ladrão, não fica um. Só de fachada esse pedido de desculpa, segundo a Marilene, viu? É, qual lado será mais... Como é que é? Eu não entendi, viu, Joe? Não entendi aqui, viu? Mande pra cá sua mensagem, 774-707-7835. É, mande pra cá, tá bom? Eu não entendi, Joe, o que você mandou aqui, meu amigo. Me ajuda aí, meu filho. Não entendi. Ó, daqui a pouquinho eu vou voltar com as notícias. Eu vou falar com a Rose. Vamos falar agora com a Rose? Será que eu falo agora com a Rose? Quando você manda mensagem aqui, eu vou tentar contato com a Rose. Eu quero saber a opinião dela. Fala, Elaine. Enquanto eu tô contatando aqui a Rose, nosso ouvinte, vou ouvir a Elaine. Fala.
3: Boa tarde, Felipe Tunon. Chegando só agora, sextou agora, às 5h06 da tarde pra mim. Ô, Glória, hein?
2: Ô, Glória,
3: acabei
2: vitória.
3: A semana. Mas a gente chega em casa e já não lerei. Agora eu vou falar com você uma coisa.
2: Fala.
3: Pensando bem, nós brasileiros que estamos aqui nos Estados Unidos, nós estamos tudo lascados, velho. Estamos tudo lascados. Sabe por quê?
2: Por quê?
3: A gente vai lá pro Brasil, tá lá. Lula, ladrão. Bolsonaro, ladrão também. E olha que eu votei, usufruí meu tempo pra ir lá votar nele na última eleição. Chega aqui, cabeça de laranja, querendo só colocar no nosso, como sempre.
2: Só
3: pra nós. Tudo só pra nós. Mas não dá nada não, que nós aguenta. Povinho, rojão, que a gente aguenta. Então assim, nós estamos lascados. Já bem diz o Gil do Vigor. Gente, sextou, boa sexta-feira, fica com Deus. Vamos terminar aqui de escutar o Felipe Tunon. Daqui a pouco vem a Evelyn aí, né?
2: É.
3: E o Guga, muito que pega ar várias vezes, mas estamos aqui, graças a Deus.
2: Ah, entendi. O Joe perguntou qual lado será mais descontrolado: os eleitores do Lula ou os eleitores do Mito?

0: Será que a Rose nos atende? Alô, Rose! Alô, Rose!
1: Joia, Felipe!
0: Joia! E você, Rose?
1: Tô bem, graças a Deus, tirando o cheirinho de mofo aqui nesse sol, né?
0: Olha, Rose, um prazer falar ao vivo com você, a nossa enciclopédia aqui do nosso programa. Você sabe que a sua participação aqui foi pedida, assim, meu Deus do céu, mas muito pedida, viu, Rose?
1: Gente do céu, esse povo tá forçando
0: o negócio errado. Ô, Rose, todo mundo quer saber, eu também quero saber, qual a sua opinião sobre essa confusão da família Bolsonaro? Primeiro, aquela briga, aquela exposição e agora pedidos de desculpas. Como que você vê isso, Rose?
1: Felipe, essa mulher é muito mais inteligente e perigosa do que eu pensava.
0: Eita.
1: Felipe, eu não gosto desse tipo de político que fica colocando Deus no meio das coisas, né? Eu gosto daquela tática de São Francisco, né? Fale, pregue o tempo inteiro, mas só fale quando necessário, né? Então você tá pregando o tempo inteiro com as suas atitudes. E eu não gosto desse estilo dela, ela não é um político que eu gosto, mas eu achei essa jogada dela muito interessante.
0: Certo.
1: Felipe, veja bem, ela não está falando para mim, ela não está falando para você, ela não está falando para um monte de gente, ela está falando para o público dela.
0: Certo.
1: Você sabe que o Brasil, ele tem uma história muito grande com feminicídio, com... É um país patriarcal, né? Como muitos outros. E gostando ou não, ela vem falar para mulheres que se identificam com ela. Eu conheço várias mulheres aqui que trabalham, que produzem, mas elas acham, elas imaginam que uma mulher não pode estar num cargo de liderança.
0: Certo.
1: Uma presidente, uma pastora. Eu conheço muitas
0: mas
1: pessoas.
0: Mas não acham
1: assim.
0: Por questão religiosa.
1: Exatamente, mas também tem aquelas pessoas que foram educadas assim, ainda existe esse tipo de pessoa que acha que mulher não pode estar num cargo tão superior ao homem, entende? E ela, eu não acho que ela pensa assim, mas ela fala para esse tipo de mulher.
0: Ah, entendi.
1: Quando ela vem, que ela foi lá e ela colocou aquela sujeira todo no ventilador, muitas mulheres que seguem ela se identificou, porque muitas mulheres trabalham, cuidam dos seus filhos, muitas mulheres são a cabeça da família e elas vêm de históricos de desrespeito.
0: Certo.
1: Elas vêm de históricos de preconceito. Você entende?
0: Sim.
1: E aí muitas mulheres vão curar suas feridas na igreja. Eu também sou uma pessoa que foi pra igreja curar minhas feridas. E quando ela vai e fala isso, ela tá falando pra esse tipo de público. Olha como eu estou sendo desrespeitada, como você é, como você que trabalha cedo, levanta de madrugada, cuida dos seus filhos sozinha, e você é desrespeitada, eu também tô sendo desrespeitada. Ela tava falando pra esse tipo de mulher.
0: Sim.
1: Entendeu? Quando ela vem agora, ela não fez esforço nenhum para ser verdadeira. Todo mundo viu e sentiu que o que ela estava falando era da boca para fora.
0: Sim.
1: Mas ela está falando para esse tipo de mulher. Olha como eu sou magnânima, olha como eu perdoo. E muitas mulheres vêm e se identificam com ela. Ah, eu também perdoei meu marido que é alcoólatra, eu perdoei meu marido que me largou por outra e voltou para casa. Eu perdoei. Você lembra quando foi o boom da Hillary Clinton? Foi quando ela perdoou o Clinton. Entendeu? Porque aí sim ela ficou famosa. Então a Michelle, ela saiu agora da direção lá da presidência.
0: Mulher,
1: exatamente. Mas ela tá deixando um recado. Não me esqueçam, eu vou voltar.
0: Rapaz, gente, Rose! Rose, você tem que ser analítica, você tem que fazer análise política, Rose. Eu nunca tinha pensado dessa forma.
1: Sim, ela tá preparando o caminho dela, ela tá...
0: Mas, Rose...
1: Tá aí pra esse Flávio Bolsonaro.
0: Não, é perfeito essa análise, mas assim, esse caminho que ela prepara não é pra agora, né? É pra o futuro.
1: Não é pra agora. Ela sabe que ela não tem dinheiro, ela não tem o apoio do partido...
0: Perfeito.
1: Mas ela tá se lançando.
0: Presidente.
1: E ela sabe, agora não tem como. Nem o Tarcísio quer agora. Vamos ser honestos, o Tarcísio não quer, porque tá um abacaxi. Então ela não quer se queimar. Então, Fortaleza, ela está plantando para o futuro. As mulheres vão se lembrar disso.
0: E convenhamos, né, Rose? Isso que a Rose falou é um fato, né? Agora ninguém quer, mas depois, ó, vamos pensar. O que está desenhado aqui no momento? Lula se reelege. Isso está muito desenhado, tá, gente? Pode não acontecer, mas vamos fazer uma conjectura aqui. Lula se reelege. Daqui 4 anos, Lula não pode voltar. O PT não tem nome e já tem 30 anos que não faz nome. Acho muito difícil o PT conseguir fazer um nome bom para daqui a 4 anos, para 2030. Acho muito difícil. A direita já tem muitos, né? Então, de fato, para 2030, um nome de direita bem trabalhado tem mais chance contra a esquerda. É verdade, né, Rose? Ela tá preparando 2030?
1: Tá, e tudo que ela quer é que ele perde mesmo. Ela quer que ele perde. Ela quer falar assim, se você estivesse apostado em mim...
0: Verdade,
1: né?
0: Gente,
1: ela tá preparando. Ela é muito mais inteligente do que eu imaginava. Não é o meu perfil, mas eu tenho que reconhecer que ela fez uma jogada de mestre aí, tá?
0: Olha, Rose, eu li muita análise, eu não tinha ouvido nada parecido com isso, e eu confesso pra você que eu gostei. Eu concordo com muita coisa que você falou, viu? Tem muitos pontos interessantes, porque a Michelle Bolsonaro, de fato, ela já age... Ela não age só como a ex-primeira-dama, ela já age como uma figura política de relevância.
1: Exatamente, ela age. Quando ela vai lá e ela sai da presidência do Partido Mulher, né? Do PL Mulher,
0: isso.
1: Ela está dizendo para as mulheres, eu não me sujeito a qualquer coisa como vocês não devem. Ela está falando totalmente pro público dela. Assim, obviamente, política, né? Tudo pode acontecer, claro. É uma caixa de Pandora. Pode acontecer dela não se reeleger, pode acontecer dela queimar o filme dela, mas o que ela tá tentando fazer agora é plantar no futuro, é isso que ela tá fazendo.
0: Ó, eu vou ouvir aqui o áudio do Éder Paixão junto com você, Rose. Vê se você ouve aí também. Fala, Éder Paixão.
2: Donó, eu tô ouvindo a Rose falar aí, escutando você, você tá assim, é mesmo, menina, bafão, menina. Eu não tinha pensado assim. Menina, bafão. Atono danado.
0: Mas Rose, hein? Menina, eu não tinha pensado nisso. Olha, Rose, eu tô... como é que é? Como é que fala, Ed? Eu tô em choque. Eu tô...
1: Bafão. Tô bege.
0: Meu Deus, que bafão. Ei, Éder Paixão, só você. Ai, meu Deus, mas ô Rose, eu gostei mesmo, gente. Eu gostei que a Rose falou, ó, a Valtinho falou, parabéns pra Rose. Rose é muito inteligente. A Marilene falou, a Rose é top de sabedoria. Menina, o povo gosta de você, viu?
1: Mariloca, tem ninguém como essa menina especial no mundo.
0: A Marilene falou, a Michelle tá certa. Vingança se come em pratos frios, disse a...
1: Ai, ela vai comer esse lambuzá, viu?
0: Gente do céu, olha, o que que é? Ah, tá, peraí que o Alberto tem um áudio aqui, ele quer que você comente. Olha lá, tá vendo, Rose? Entrou aqui, agora aguenta, pera só um minutinho. Ouve aí o áudio do Alberto. Fala, Alberto.
3: Ô, Felipe, vamos ser justos. Como dizia o poeta Horácio, est modis in rebus. A medida nas coisas. O Jacques Wagner, ele foi intimado pela Polícia Federal para prestar depoimento sobre a questão do Banco Massa, certo? Ok. Certo. Será que o Flávio Bolsonaro, com o áudio dele pedindo a 86 milhões, milhões, para o Flávio Bolsonaro? Para o camarada aí do Vorcaro? Ele não precisa ser intimado? Eu acho que ele deveria ser preso. Por quê? Porque o áudio dele tá mais gritante do que o Jacques Wagner, pelo amor de Deus. Vamos dar medida nas coisas.
0: Ô, Rose, é muito comum, né, essa comparação, né, na disputa política, né? Você começa a comparar ali as pessoas associadas, nomes, quem tirou foto com quem, tem ligação com quem. É muito comum isso, né? O pessoal faz essa salada, né?
1: As pessoas, na verdade, ainda mais no mundo de hoje em dia, que são tantas informações, você vê a história da Venezuela, já que história velha, ninguém sabe disso mais. Então, assim, é um mundo que é de percepções. O fato em si, talvez, não é relevante. Ele é o que a pessoa tem percepção. E sabe quando você fala assim que político importa com pesquisa?
0: Uhum.
1: Sim, ele importa com pesquisa, mas a pesquisa ela tem dois efeitos. Ou ela vai fazer, quando você vem e fala assim, ah, tá todo mundo querendo votar no Lula. Então, a pessoa pode entender isso de duas formas. Ah, então tá bom, então eu vou votar no Lula também. Ou então aqueles que são contra, não, eu não ia votar, mas agora eu vou lá votar contra só pra ele amanhã. O que foi que aconteceu com o caso do Brett, né?
0: Uhum.
1: O pessoal achava que não ia sair isso. Da União Europeia, ninguém se esforçou, o velhinho foi lá, votou e tirou.
0: Bem lembrado, bem lembrado.
1: Então, então assim, ela pode ter um efeito contrário. Agora, o que que fica a percepção da pessoa quando ela olha isso? Ela fala que todo político é corrupto. Aí nós vamos ter que colocar na balança qual que é a percepção que fica no final. Ah, vale a pena eu continuar com o Lula e ficar desse jeito? Não, eu, mesmo o Flávio sendo corrupto, vale a pena eu investir? Nós vamos ter que esperar para ver qual que é a percepção do pessoal, entendeu?
0: Muito bom. Olha só, gente, tá vendo? Aí, ó, parabéns, Rose. Rose é mil, disse o Ozzy Baiano. Paulo Jacaré, Felipe, nós temos que ficar de pé. A Rose sabe muito. Palmas para a Rose. Rose ganhou mais fãs aqui tanto, hoje. Gente. Ganhou mais fãs aqui hoje, viu, Rose? Mas, ó, a gente gosta desse debate, gente. Inclusive, a gente sempre... Agora eu abro espaço aqui pra você falar ao vivo. E qualquer pessoa pode falar ao vivo, tá? Pode dar sua opinião, pode ser a favor, ser contra. A gente abre espaço pra todo mundo aqui, tá? Sempre, evidentemente, com muita educação, muito respeito. Gente, geralmente, você vê a pessoa falando aqui, dando opiniões, né? Às vezes se aproxima aí do que muitos aqui dizem, e aí você tende a pensar, muita gente pensa, ah, não, esse programa aí é, só tem um lado. Gente, de forma alguma, tá? Você tem lado aqui também, você pode falar, você pode mandar a sua mensagem, você pode ligar aqui, falar ao vivo, falar, ah, eu quero falar ao vivo também, pode mandar aqui que a gente põe você no ar aqui para você falar o que você pensa sobre os assuntos espinhosos, né? É sempre muito bom, tá bom? A Rose muito inteligente, viu? Disse o Ozzy Baiano. Viu, Rose? Ô, Rose, eu queria agradecer, viu, a sua... Gostou, Rose?
1: Nossa, eu que agradeço. Gostei, que é bom a gente sempre conversar, né? Eu gosto, bater um papo.
0: Olha só, que é, William? A Rose fez política pública? Eu não entendi. Entendi, William. Acho que deve ser alguma formação, não é política pública, acho que não sei qual formação que você
1: gente,
0: quer fazer.
1: Gente, eu comecei a estudar enfermagem e larguei pra lá.
0: Olha só, o Fraga de Mérito falou assim, nossa, essa IA interage bem. Aí deu risada.
1: Não
0: aqui,
1: é? Viu?
0: Que a nossa IA...
1: Que a Tabajara!
0: Que a gente brinca, que a Rose é a nossa IA, sabe tudo, gente. Ó, brincadeiras à parte. O Fraga tem uma pergunta pra você. Ó, brincadeiras à parte, Rose, o que que a Michelle tá fazendo... Acho que é uma afirmação. Rose, o que a Michelle está fazendo é não abandonar o eleitorado feminino, disse o Fraga de Medford aqui. Vai muito ao encontro do que você disse, né? É isso mesmo. Tá bom, Rose, obrigado. Um ótimo final de semana pra você. Adorei Felipe, conversar ao vivo com você.
1: Você também, galera. Feliz. Fim de semana abençoado aí pra todo mundo, gente.
0: E venha mais vezes. De Deus. Amém. Venha mais vezes, viu, Rose? Tchau.
1: Falou, obrigada, Felipe. Com Deus, tchau.
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E o governo do presidente Donald Trump está recorrendo de forma mais agressiva a uma ferramenta poderosa para pressionar imigrantes em situação irregular a deixarem voluntariamente os Estados Unidos. As multas civis, que podem chegar a quase 2 milhões de dólares. Mais de 100 mil pessoas receberam cartas do Departamento de Segurança Interna informando que devem pagar 998 dólares por cada dia em que permaneceram nos Estados Unidos após um juiz de imigração decidir que elas não têm direito legal de permanecer no país. As multas por descumprimento de uma ordem de deportação são previstas desde a aprovação da legislação migratória de 1996. No entanto, até Trump, nenhum presidente havia aplicado esse tipo de penalidade. A tentativa durante seu primeiro mandato enfrentou obstáculos logísticos e nunca ganhou força. Após retornar à Casa Branca no ano passado e iniciar sua campanha de deportação em massa, Trump determinou que fossem tomadas todas as medidas apropriadas para garantir a aplicação e a cobrança de todas as multas e penalidades de pessoas que permanecem ilegalmente no país. Em meio aos esforços do governo para ampliar a pressão financeira sobre imigrantes sem documentação, o ritmo da emissão das multas vem acelerando, segundo advogados especializados em imigração. Para quem recebe uma dessas notificações, a carta representa um ultimato bastante angustiante: abandonar a vida construída nos Estados Unidos ou enfrentar a ameaça de ruína financeira caso o governo consiga cobrar a dívida. Mesmo considerando o limite legal de 5 anos para a aplicação das multas, o valor acumulado pode chegar a 1 milhão e 800 mil dólares por pessoa.

0: A Agência Reguladora de Alimentos e Medicamentos dos Estados Unidos, FDA, informou que uma empresa de ovos está realizando recall de quase 1 milhão e 600 mil dúzias de ovos produzidos no Texas devido ao risco potencial de contaminação por salmonela. Os ovos brancos e marrons, produzidos em sistema cage-free, né, que são as galinhas criadas sem gaiolas, foram vendidos em lojas da rede Kroger, no Texas e na Louisiana, além de supermercados da Brookshire Grocery, em alguns estados, incluindo Oklahoma, Arkansas e Mississippi. A Kroger não respondeu, né, que se irá retirar os ovos imediatamente do supermercado. Já a Brookshire Grocery afirmou que começou a revisar o seu estoque e a retirar os produtos potencialmente afetados assim que recebeu o aviso. Lembrando que este aviso de recall de ovos não impacta a região da Nova Inglaterra. O ministro da Fazenda no Brasil, Dário Durigan, afirmou hoje que o governo brasileiro precisa continuar ampliando a regulamentação e a tributação das casas de apostas para desestimular o uso desses serviços pela população. Ele diz que o governo tem que tratar a Bet igual tratam o cigarro e tem que ir tratando com controle. As empresas que operam têm que pagar outorga e informar ao governo todas as apostas. O ministro também reiterou a importância de limitar o acesso às casas de apostas pela população que já se encontra em situação de fragilidade financeira.
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0: Olha só, o Flávio Pantera falou que a Rose ganhou um pote de pinga. Como é que é, gente? Aí, Rose, pega lá com o Flávio Pantera. E o Henrique Pará falou, a Rose merece um tucupi. Tá vendo? Todo mundo querendo presentear a Rose. Que beleza. E vamos terminar o programa com duas notícias leves de esporte, gente. Olha só, a Itália tá tentando voltar pra Copa, né? Se não voltar pelo futebol, vai voltar pelo Ancelotti, né? Quer botar 70 seleções na Copa de 2030. Mas a Itália fechou o novo técnico, hein? Tentou Carlo Ancelotti, né? Tentou Pep Guardiola, que recusou, e a Federação Italiana de Futebol elegeu Andrea Pirlo como seu novo treinador, viu, gente? Pirlo aceitou a proposta verbal feita por Paolo Maldini, diretor de seleções da federação, e vai assinar contrato para comandar a seleção do país onde nasceu. Ele é ex-volante tetracampeão mundial, né, pela Itália. Pirlo tem 47 anos, treinou a Juventus, treinou também um time em Dubai. Alô, torcida atleticana, separei uma notícia pra vocês, hein, gente? Porque o Atlético Mineiro anunciou hoje a contratação do centroavante uruguaio Thiago Borbas, de 24 anos. O jogador pertence ao Bragantino, estava emprestado ao Real Oviedo, da Espanha. De acordo com o Atlético, o atacante é aguardado em Belo Horizonte nos próximos dias. O contrato será por empréstimo com opção de compra, mas está condicionado à aprovação dos exames médicos. Chegamos ao fim de mais uma semana juntos aqui. Obrigado pela sua companhia, pelas mensagens. Agora você fica com As Insuperáveis do Dia. Logo depois, Espero do Imigrante com Evelyn, Guga e Zenzei. Eu volto na próxima segunda-feira, às 16h, para mais uma edição do Tarde Insuperável. Tenha todos um excelente final de semana. Um forte abraço. Cuide de quem você ama. Se cuide. E até segunda-feira.

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0: peludo imigrante.
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0: É bom demais. E sextou, meu povo. Olha só, Quickly Weekly. Quickly Week. Pois é, isso mesmo. Passou rápido demais, né, semana. Oh, gente, acabou. Mais uma semana se foi, mas a gente não cantou ainda. O César Pinheiro vem aí cantar pra vocês. Sextou e é dia de cachaça. Cerveja gelada, vem, meu amor. Sextou e é isso mesmo. Então, hoje é dia de churrasco, né, aquelas... cervejinha bem gelada, não é? Eu tô falando do Ronald Faia, que adora cervejinha gelada. É, o William Maciel também adora cervejinha gelada. O Kilder gosta de uma cervejinha gelada, né? Sextou, meu povo, sextou. Quem mais gosta de uma cervejinha gelada? Marilene não gosta, não. Marilene não gosta de cerveja gelada. Marilene gosta de margarita, né, Marilene? Pois é, a gente tá só começando. É mais uma sexta-feira. Então vamos de César Pinheiro pra eu poder fazer o share. E a gente já volta em um minutinho com você. O Guga tá chegando também, né? E amanhã ele tá aí, hein? Tô regulando o chip dele, tá? Hoje eu regulo, vou deixar o chip no ponto. Vamos lá, a gente volta em um minutinho. Vamos lá.

0: vai tocar, Guga? Olha, Guga que é o produtor, tá? Guga que é o produtor, daqui a pouco... 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
1: Só a imagem que está aí e eu estou fora do ar.
0: 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Então você... Não é Luan Santana, não. É Luan que não é Santana, né, Guga? Pois é, Guga fica falando aí de pitaco, fica saindo o seu som aqui no meu microfone. Pois é, gente. 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

0: vai passar mal. Nojenta, bicha nojenta. É o Éder Paixão falando, não sou eu não. E o povo tá aqui todo. Ó, o William pediu. Vai tocar Pablo? A Sandra tá aqui batendo nele. O Dogão falou, vai tocar Pablo. Né? Aí eu, como é que eu vou negar pra vocês? Né? É isso, não posso, gente. Então tá aí. Tá aí a pedido do povo. Tá aí Pablo Vittar pra vocês nessa sexta-feira. Ai, vai passar mal. Ai, Sandra. Ai, Sandra, não sei quem gosta. Eu sei que pediram tanto. E aqui é assim, né? O público quem manda. Então vocês pedem, a gente toca, gente. É ou não é? Dogão pediu, William pediu. Aí, ó, até ó, ele dançando aí. Ó, o Johnny dançando. Então, tá aí. Credo, quem gosta disso? Voz de taquara rachada. É a Sandra falando. Mas é, se o Johnny gosta, né? Vamos ver, quem chegou aqui, ó? Paulo Jacaré, Paulo Tomé, fala, querido.
1: Boa tarde, Pedro Migrante. Mais um dia, graças a Deus, mais um final de semana, né?
0: Isso.
1: Sextou, uhum. Um diz o outro. Guga e Evelyn Zezé.
0: Isso.
1: Vamos que hoje deu praia, hein?
0: Deu, aqui também deu
1: quente. Guga, né? Guga, você chega aqui, se eu tiver a oportunidade, o Jacaré vai te dar um abraço por trás, viu?
0: Olha, Guga, já tem mais assim, um.
1: Se eu tiver um tempinho, eu vou ir onde vocês estão.
0: Ó, tá vendo?
1: Guga, você ficou sabendo, o homem não para, o Johnny?
0: De quê?
1: Falando assim que o Panelada tava batendo a portinha dele. É difícil, né? Ei, Johnny. E tava rolando uma foto aí do Johnny aí com o Pablo Vittar.
0: Pois é, por isso que a gente tocou aqui, tá vendo, Pablo? Ou tá vendo Pablo? Não, tá vendo Paulo. Eu tô, mas Paulo, Pablo, todo um nome parecido, né? Porque Paulo, o Pablo vem de Paulo, não é isso? Pablo, eu acho que é Paulo em espanhol, é isso mesmo, Guga? Fala aí pra gente ver se seu microfone tá funcionando, Guga, porque esses dias tem dado um pitizinho.
2: É.
0: Pois é.
2: Falei.
0: Então, você já falou com o Edjan amanhã pra pegar
2: já
0: o carro?
2: Já falei, já acertei tudo. Ele queria que eu pegasse móvel, mas por causa do horário, não dava pra pegar lá em móvel. Disse ele, não, então tem que ser lá aí na... Que pro Dogão, Mauro seria até melhor, mais perto, mas a questão é do horário, né?
0: Fala um pouquinho mais alto, Guga.
2: Falar mais alto? Não, não vou gritar, não vou gritar.
0: Não é gritar, é falar no microfone.
2: Estou falando no microfone. O microfone está aqui.
0: Gente, ele está falando com a boca no microfone.
2: Está aqui.
0: O William falou que o Johnny está assim emocionadíssimo.
2: Imagina, inclusive ele está dançando.
0: Fala, que nem fala. É, tá, ele está até dançando aqui no
2: vai
0: grupo.
2: Vai passar mal, quero o Johnny todo no meu... Total.
0: Gente, é,
2: Guga. A música do Pablo tá.
0: Rapaz, você está...
2: Aliás, Johnny... Johnny, é brincadeira, Johnny. Você é meu advogado.
0: É.
2: Você é meu representante.
0: Você tá vendo umas coisas daqui
2: a pouco. Você é meu representante. Tá,
0: vai perder a boquinha.
2: É,
0: vai
2: não pode.
0: Perder. Aí fica brincando.
2: Se tocar peão apaixonado. Se tocar peão apaixonado, eu saio fora.
0: Se tocar peão apaixonado, eu saio fora. É o William Maciel.
2: Quem é peão apaixonado?
0: É uma música sertaneja.
2: Também do Pablo, não?
0: Não, acho que não é do Pablo, não. De quem é, gente, essa música peão apaixonado? Eu sei que é a música sertaneja.
2: Isso é o William que tinha um caso com o peão, aí por isso que ele, se tocar essa música, ele sai, ele não fica.
0: Ah, tá. O Éder tá aqui ligadinho com a gente. Um beijo pro Éder, um beijo pra Rebeca, viu? Um beijo, meus queridos. E lembrar, gente, olha só, karaokê, hein? 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Então você pode ir lá ensaiar, cantar, soltar
2: a voz.
0: Quase
2: preparando, porque os prêmios que virão serão maiores do que esse que foi dado dessa última vez, tá?
0: Ah, então você tá arranjando um prêmio
2: serão
0: grande.
2: Serão maiores, né? Maiores.
0: Você vai arranjar um prêmio grande, né?
2: Cala a boca, rapaz.
0: É grande ou não? É maior do que o atual, né? O prêmio.
2: Deixa eu ficar quieto.
0: Ai, então ele pega ar demais. Não, quem que pega ar demais?
2: Dogão falou.
0: Vamos ver o que o Dogão fala. Fala, Dogão.
3: É, Johnny, pode deixar claro, hein, Johnny? É só brincadeira, viu?
0: Uhum.
3: Não ficar bravo com a gente, não. É tudo brincadeira.
0: Exato.
3: A gente sabe que você não gosta dele, não. Viu, Johnny? Não ficar bravo com a gente, não.
0: Fica não.
3: Você é nosso amigo. Faz falta.
0: Pois é, cadê o Johnny?
2: Eu tá fazendo saber delivery agora.
0: Por que é que o meu celular, na hora que eu tô colocando pra tocar os áudios, quero saber se o áudio tá saindo, gente. Fala
2: tá,
0: aí pra
2: eu
0: mim.
2: Tô ouvindo aqui.
0: Sim, você tá ouvindo aqui, o fone nosso é diferente de sair.
2: Todo mundo
0: fone.
2: Ouviu a música do Pablo.
0: É, mas a música do Pablo foi por aqui, foi. Então, gente, eu queria saber se tá saindo tudo direitinho, porque tá aparecendo aqui um mute no meu celular, né? Não sei o que tá acontecendo.
2: O celular
0: não.
2: Que tá falando demais.
0: É, o celular tá falando demais. Ai, ai, ai,
2: pô,
0: ai, ai.
2: Com a porra da música.
0: Hoje é sexta-feira e ele chegou, o Johnny chegou. Aí, o que será que ele fala?
4: Ai, povo espelho do imigrante!
0: Viu?
4: Ai, Douglas, tu raiva de quê, moço? Sabe o que vocês gostam de ouvir Pablo Vittar? Eu não tenho culpa disso não, ué. O gosto é seu, ué. Você gosta de ouvir Pablo Vittar, ué. Mas é isso aí, ué. Mas eu tô bravo, não, porque... Fala pra nós, mano!
0: Vocês... É nóis! Vocês pediram, disseram que era pra você.
2: É, disseram que era pra você, sua homenagem. É. Inclusive, tem uma foto sua com o Pablo...
0: Dançando aí
2: com
0: no
2: Pablo grupo. Agarradinho no seu pescoço, você com a cervejinha Corolla.
0: Não é faz Corolla, propaganda da Corona, Guga.
2: É Corolla. Eu falei Corolla.
0: Corolla é o carro, Corona
2: eu falei
0: é a
2: Corolla.
0: Quem não bebe é assim, não sabe o nome
2: querendo,
0: das coisas,
2: eu tô
0: rapaz.
2: Querendo um patrocínio da Corolla. Gente, é o seguinte, ô Johnny.
0: O Dogão falou que tá tudo perfeito com você, viu, Guga?
2: Johnny.
0: Tudo perfeito.
2: Johnny.
0: Seu microfone está ótimo.
2: Tá aí, puta que pariu.
0: Não precisa se xingar, Guga, porque todo mundo tá ouvindo
2: puta
0: seu microfone.
2: Porra,
0: então não xingue,
2: falar.
0: Não xingue.
2: Caralho.
0: Não xingue, rapaz. O Gabriel falou, Johnny, tive achando ruim, ele vai chamar advogado dele, advogado
2: Leia
0: chibata.
2: Direito, Evelyn. Johnny, se você tiver achando ruim...
0: Ah, é. Se você
2: tem que traduzir o que tá escrito, porra.
0: É que ele botou cortado. Tive. É. Aí. Se, Johnny, se você estiver, então tive, deve ser a abreviatura de estiver.
2: Achando ruim.
0: Ele vai chamar o advogado dele, advogado Shibata.
2: Shibata.
0: O Shibata, se eu não me engano, é o jacaré. Guga voltou. Ah, Guga voltou. É. Desse Guga que não nos gosta.
2: Ah, é desse Google que nós gostamos. Né? Tem que traduzir.
0: Meu Deus, esse Guga que fica bravo, que xinga, né? Então, por isso que eu tô mandando ele pra ir amanhã.
2: Gente, amanhã hoje eu ouvi um negócio muito interessante, muito interessante. Tava falando aqui sobre questão de traição. Aí uma pessoa disse assim, o que o bom é ter ovo, pão e leite. O que é que vocês acham? Diga pra mim aí, é bom ter ovo, pão e leite?
0: Não, deixa eu contar o que foi. Eu tava aqui com os pais de minha nora.
2: Meu Deus do céu,
0: conversando aqui.
2: Por isso
0: que eu passei o dia fora do
2: jeito.
0: Então eu queria até saber como é que tava aí esse negócio de...
2: Ô,
0: Guga, deixa eu contar.
2: Tem jeito mesmo.
0: Deixa eu falar, Guga. Que coisa, cala a boca.
2: Eu tô conversando comigo aqui.
0: Tá bom, então vou deixar o homem não parar.
4: Eu vou chamar meu advogado, né? Defender o dono de Shibata. Paulo Jacaré. Paulo? Vai defender não, meu amigo? Olha o povo mexendo que é seu aí.
0: Pois
4: não é. Vergonha, Paulo. Defende eu aqui, rapaz. Nossa Senhora. Paulo Jacaré. Defendedor de Shibata.
0: Rapaz.
4: Fica tranquilo que eu tô indo lá pra Clinto agora. Vou ir no escritório lá conversar com o homem.
0: Oi.
4: Vou dar uma resposta ao senhor daqui a pouco, hein? Pode ficar de boa, hein? Valeu!
0: Oi.
4: Homem! Não, para! Dogão gosta de ouvir para habitar. Eu que sou culpado. Eu que levo a culpa. Dogão, o Paulo, o negócio Pantera aí, o Jacaré. Ai, ai, ai, eu que tô levando a culpa. Sai fora, gente.
2: Tem culpa eu, velho? Tem culpa eu? Pergunta aí. Tem culpa eu?
5: Não, senhor. Eu sou advogado de caneco.
0: Ah, de caneco.
5: E não sou de fato, não. Caneco. Pode me chamar se precisar.
0: Ó, o Paulo.
5: Tá? E a foto, você com o Pablo Vittar lá, agarradinho.
0: O negócio é... esse aí.
2: Johnny, dependendo da resposta que seja, eu vou ficar que nem Kilder ontem. Hoje é o um novo dia, de um novo tempo que começou. Tendo um novo dia, mas a alegria será um de todos. É só querer. É só querer.
0: Todos nossos sonhos.
2: Boa vontade,
0: serão
2: verdade. E o futuro já começou. Hoje a festa é sua, hoje a festa é nossa, é de quem quiser. Quem vier.
0: Venha. Olha, eu vou atender ela hoje, porque é sexta-feira.
2: Quem é? Ih, a Beba. Mãe, gente, a Beba. Olha.
0: Alô.
6: Oi, tô vendo.
2: Viu?
0: Maninha está no ar.
6: Tá bom, fico dançando aí, tchau, filho.
2: Tá vendo? Bêbada.
0: Ela tá tossindo, mãe tá bêbada, que ele tá dizendo.
6: Oh, meu Deus do céu, é a tosse da hora, eu tô.
2: Eu não sei como a pessoa consegue. Então fica
6: tá
2: assim.
6: Bom.
0: Então tá, a gente se fala depois. Beijo.
2: Sei, eu não
6: beijo,
2: sei.
6: Beijo, meu Deus. Tchau.
2: Queria
6: tchau.
2: Saber. A véia tem 82 beijo. Anos de idade.
0: Gente,
2: toma cachaça todo dia, rapaz. 2 litros de cachaça todo dia. Sei como é que aguenta. Não sei mesmo.
0: Ela desligou, coitada. Guga vai conhecer a namorada do Johnny.
2: Ah, eu queria até a foto da namorada do Johnny.
0: Aquela. Ah, vou pedir pra passar pra mim.
2: No grupo.
0: A gente tem. Peraí, deixa eu pegar. Mas aí ela.
2: E aí eu não tenho nenhum dos dois comigo aqui.
0: Pois é, gente. Eu vou botar no grupo. Amanhã
2: a namorada do Johnny.
0: A namorada do Johnny. Olha, quem tá aqui, o Gabriel falou: Guga vai conhecer a namorada do Johnny. E o William fala.
7: Isso, tem que entender. Você tá doido também. Minha mãe ligar toda hora. Posso estar fazendo o que for, em cima da escada. Né, complicado, né? Amanhã é pra sempre.
0: Pois é.
2: Eu gostaria, meu filho,
0: de por isso que eu
7: tocar a música aí do Johnny aí. Chama nós.
2: Eu gosto
7: demais do Pablo Vittar.
2: Eu vou
7: fazer uma homenagem. Dia que for o show do Pablo Vittar, nós temos que comprar um ingresso pro Johnny, hein?
0: Aí, e o Johnny responde.
4: Tá igual o Paulo Jacaré, bicudo. Nossa.
0: Ai, a risada dele.
4: Não aguenta nem falar. Que isso, maninha? Voinha. Vó, tá. Tá.
0: Ó, não fala minha mãe,
4: cara,
0: não.
4: De Andrade, Dogão. Nossa senhora.
0: Não, ô,
4: vó.
0: Minha mãe tá com a
4: nós,
0: voz.
4: Vó. É seu neto aqui, o homem não para, tá aqui, hein?
0: Mas minha mãe tá com a
2: olha,
0: voz, vó.
2: Olha, eu vou dizer um negócio doente, pra vocês. Gente. Vocês que gostam de tomar uma cervejinha.
0: Ela me liga todo dia.
2: Gosta de tomar um vinho, uma cachaça. Ela gosta só de cachaça.
0: Mentira,
2: meu. Ela
0: de ver coisa que minha mãe bebe.
2: Tem uma bica, tá, gente? Bica. Onde ela mora, pertinho. Ela vai lá todo dia, a menina que trabalha lá com ela, vai lá e compra duas garrafinhas de cachaça. É todo dia, rapaz, ela tomando.
0: Mentira,
2: inclusive,
0: rapaz.
2: Já chamaram ela até pra fazer propaganda lá da Bica, né? Porque ela é a cliente maior, é todo
0: aí,
2: dia.
0: Aí o Ia falou, Guga, respeita a sua sogra.
2: Nada, eu respeito minha sogra, adoro minha sogra, amo de paixão, mas ela toma 2 litros de cachaça todo dia, o que eu vou fazer?
0: É medicação que ela tá tomando.
2: Não, vem com desculpa droga. Não venha com desculpa não, todo mundo sabe. Todo mundo sabe, não tem com desculpa não.
0: Coitada, ela liga preocupada pra saber como é que eu tô.
2: Tô namorando, rapaz, tô lá quase chegando às vias de fato, telefone toca, a gente olha.
0: É Daci.
2: Aí faz assim.
0: É Nando Tubarão, fala nisso.
2: O Nando também. Nando
0: tá sumido,
2: sumiu,
0: né? Acho que foi isso. Ele tanto ligar pra gente na hora H, aí Nando.
2: O negócio dele é ficar na esteira agora, correndo na esteira. E fazendo besteira.
0: Essa bicharada aqui da Insuperada é assim, né? Vai e volta. Tubarão, então Nando Tubarão. Agora tá os terrestres. Antigamente eram os aquáticos, né?
2: David Lessa e agora lançando perfume.
0: Tá vendo?
2: Tá vendo? David Lessa lançando perfume. Perfume para cabelos.
0: Lessa, perfume para o cabelo.
2: Perfume para você
0: Lessa
2: passar no corpo todo.
0: Tá pensando?
2: Perfume David Lessa.
0: E você
2: Lessa.
0: Fazendo propaganda aí.
2: Eu vou fazer, pois ajudar. É. O cara é bonito.
0: Olha ele aí, fala.
4: É mesmo, cadê o... O Maurício Ramos. Maurício Ramos sumiu, aqui tá arrumando.
0: Sumiu, rapaz.
2: Não, tá em São Paulo aí.
4: Brasil, pra casa dos parentes, sumiu todo mundo aí.
2: Tá em São Paulo.
4: Tem tempo que não fala na rádio, o que tá acontecendo com ele? Fala com nós aí.
2: Tá
0: viajando no Brasil.
2: Ele tá em Burlington, fazendo companhia lá pra...
0: Ave Maria. Para com isso, ficar brincando com a coisa.
2: Ele
0: dessa.
2: Tá em São Paulo, gente. Ele tá chegando viajando. Semana que vem. Ele tirou aí 2 meses de férias pra poder cuidar da mãe e do pai dele.
0: Pois é.
2: Dos velhinhos lá. Então, daqui a pouco. Quem quer saber a notícia de Maurício Ramos, liga para o Dogão. Ah, é, ele só atende o Dogão. Eu não sei qual é, porque
0: liguei,
2: é paulista.
0: Eu nem liguei mais. Né?
2: É paulista, mora na zona norte, zona sul, corintiano, tal, aquela coisa toda. Então, você quer saber de Maurício? É ligar pro Dogão. Dogão sabe Dogão tudo, sabe de Maurício. Tudo.
0: E Maurício levou as malas do Dogão, né?
2: Levou sete malas.
0: Sete malas, pois
2: sete
0: é.
2: Sete malas.
0: O homem das sete malas.
2: Sete malas.
0: Agora, por que sete, né?
2: É
0: porque...
2: que é a conta do mentiroso.
0: É.
2: Sete malas.
0: Ô, oh, gente, você não presta, viu, Guga? Você fica...
2: Vai passar mal.
0: E agora é gostoso, você tá vendo, gente? Que é a música que fica na cabeça. Aí, ó. Agora fica. Olha, eu trouxe um psiquiatra aqui hoje.
2: Ah, não, pelo amor de Deus, é sexta-feira. Não. Eu vou sair do programa.
0: Por isso mesmo.
2: Hoje é sexta-feira.
0: Ele explica esse fenômeno que está acontecendo na sociedade agora. Esse negócio de farmaura. Ele só está explicando. Porque cada um tem uma versão. Então a gente tem que ver todas as versões, Guga.
2: Na baixa do sapateiro. Você vai cantar? Um dia.
0: É mesmo? O povo ouviu meia hora de música. Você acha que o povo vai querer ouvir
2: mas
0: você?
2: Mas não me ouviu cantando. Na baixa de sapateiro encontrei um dia a morena mais frajola da
0: Bahia. O Dogão falou, hoje é sexta, Evelyn, por favor.
2: Porra, psiquiatra, logo sexta-feira. Véspera
0: tema
2: do sábado.
0: Livre. Então tá, então me diga tudo que aconteceu na Insuperável hoje. Porque eu fiquei fora, eu tava com... Guga, para de fazer assim no ouvido dos outros. Eu fiquei fora, aqui eu tava cuidando dos meus...
2: Pega o nosso Oscar aí que nós ganhamos, pega aí o nosso Oscar.
0: Esse ou esse?
2: Esse é o nosso, não, o Oscar.
0: Esse é o Oscar, não, daqui é o de grama.
2: Esse é o Oscar, me dá aí. Esquece, ninguém precisa saber que tá escrito embaixo, não. Olha aí o Oscar que nós ganhamos.
0: Ah.
2: O Oscar, caralho. Oscar.
0: Rapaz, você olha o que você fala. Só porque hoje é sexta-feira, você acha que pode?
2: Sim, não é porque eu vou viajar amanhã mesmo.
0: É, amanhã ele viaja.
2: Não arrumei nem assim, minha roupa ainda, tá?
0: É, não arrumou nem mala, tá, não, gente? E amanhã eu queria ir pra praia, piscina, fazendo. Ir lá em Boca Raton, no mercado, tudo antes dele viajar.
2: Você pode fazer tudo de manhã.
0: É, pois é. Ai, ai.
2: Três horas da tarde eu tenho que estar no aeroporto. Três horas?
0: Tem
2: que aqui, não, aqui é perto.
0: É aqui do lado. Guga está alegre que vai pra Rota 20, é por isso?
2: Claro. Gente, eu vou levar o nosso amigo Ari Júnior, porque o Ari Júnior, ele vai evangelizar as meninas, né? Ele vai levar pão,
0: Dogão,
2: ovo e
0: Dogão leite. Já tá com a pastora Sandra, não precisa ser evangelizado.
2: Não.
0: Dogão não precisa.
2: Dogão não vai pra Rota 20.
0: É, não vai não.
2: Dogão já está na Rota 20.
0: Ah, é?
2: É, já está lá.
0: Ah.
2: Entendeu? Já tá lá. E a Sandra, ela vai no Google Boy evangelizar lá os rapazes.
0: Ah, é?
2: No Google Boy, enquanto a gente vai no Google Girls.
0: Vamos ver o que é que o homem não para, tá falando de Johnny, fala.
8: Tá igual o Eduardo de Oliveira, só tem uma cueca só freada ainda. Você nunca
0: viu?
8: Troca ela, não?
0: Isso eu ouvi.
2: Vixe, a bichona.
0: Ó, oh, ele lá, chega.
2: Falei.
8: Anos, cueca só.
0: Claro, o povo pediu aqui, ele chega, rapaz.
2: Falei. Quem é que tem cueca? Quem foi que falou?
0: Mas foi verdade.
2: Quem falou?
0: Pera, ó, não, o povo tava pedindo aqui. Ó como ele é igual Aladim, instantâneo. Ó, acabou de botar aqui, foi o Dogão que botou assim, liga pro Aires. Aqui, ó, o Dogão botou, liga pro Aires hoje, liga aí agora. Aí o William falou, Aires vai levar pra casa da comida e roupa lavada. Deixa eu falar com ele. Boa tarde, seu Aires Júlio.
9: Então, como estão, vossas excelências? O que é que você falou aí, o gabichona ali?
0: Oi. Gente, os três estão de branco, olha que coincidência.
2: O Aires, você sabe que eu arrumei um part-time pra você, né?
9: Ah,
2: é sério?
9: Qual que é o part-time?
2: É sério, lá na casa do Roberto.
9: Ué, mas foi cancelado, como é que vai ter part-time?
2: Não, é porque ele fraturou o tornozelo.
0: É.
2: Entendeu?
0: Tá, por isso que
2: vai. Como você tá acostumado a pegar em brocha, aí eu...
0: Você não viu lá no grupo, não, o Guga colocar isso? Que
2: entendeu?
0: Chama o Aires, não viu não, ele tava botando um gelo, tá lá sentindo muitas dores. Aí Guga deu a ideia lá no grupo, chama o Aires, que o Aires está acostumado a pegar na brocha. Então, como seu pé parece uma brocha.
9: Nada a ver.
2: Você está preparado para o dia 29 falar nisso?
0: É, o 52, povo tá exigindo.
2: 52 anos de idade. O senhor 53. Vai comer 53, né? Ixi, melhorou. Mais um ano. É. Melhorou. A barba, olha lá, o cabelinho branco é, mostra a idade.
0: O povo tá pedindo aqui pra
9: descida
0: você.
9: Descida da pirâmide.
0: É, você fazer programa.
2: Às vezes é a subida, viu? Às vezes é a subida.
0: Dia 29 vai ser quinta-feira. Não é isso?
9: Quarta-feira.
0: Ah, quarta. Então, quarta-feira, próxima quarta, estou de férias.
2: Por quê?
0: Porque ele vai fazer
9: programa.
0: Você
9: tá querendo que eu faça o programa no dia do meu aniversário?
0: Mas é porque o povo que pediu. O povo falou aqui, Ares tem que fazer programa no dia do aniversário dele, né?
2: O Ares vai pra Rota 20 evangelizar as meninas. É.
0: A dia 20 ele tá lá. Olha, o Dogão não pode estar, porque o Dogão já tem a pastora Sandra, que evangeliza ele em casa, tá? O senhor... Eu não sei se tem que pedir permissão.
9: Sei.
0: Ó, o Gabriel já falou aqui, Ares tem que conhecer a namorada do Johnny. Porque, gente, quem é essa namorada do Johnny? O povo tá tão falando aqui.
9: É o Rick. Rick.
0: Ah, o Rick, que é a namorada de Johnny. Dogão tá falando. O que é que Dogão? Dogão chegou todo feliz que Ares apareceu. Ó.
3: Evelyn, Guga, pergunta pro Ares onde vai ser o jantar pra gente se reunir lá no aniversário do Ares. Eu acho a religião do Ares pode comemorar, não é possível, né?
0: Não é igual de Roberto, não. Não, de Ares.
2: Não, pode.
3: Deus, você
9: tem que conhecer crente, não.
2: Pode.
5: Vai, Ares, vai, Pedrita. Faz aí o um negócio pra nós, viu?
0: Esse é Paulo Tomé. Vai, falou assim, ó.
5: Vai, Ares, vai, Pedrita. Faz aí o um negócio pra nós, viu?
2: Não, vai. Como eu já conheço, vai ser ali naquele. Como é o nome da tem ali no Shops World?
0: No Shops World. No Shops World. O que é que tem no Shops World?
2: Tem aquele restaurante ali no Shops World.
9: Olive Garden.
2: Isso, tá vendo aí?
0: Olive Garden.
2: Aí, já sei, já conheço, né? Verdade.
0: Tá vendo?
2: Gente, quarta-feira, todo mundo a partir de 7 horas da noite no Olive Garden, aniversário de Ari Júlio. Não vai. Não, em branco nós estamos aqui hoje. Você não vai passar em branco, não.
0: Ah, gente, estamos de branco. Guga vai estar aí. Guga vai estar aí para lhe abraçar, né, passar o seu aniversário.
2: Ele está aí. Abraço de motoqueiro nele.
9: É bom que nós vamos trocar uma ideia sobre uma foto recente aí.
2: Foto?
0: Mais foto.
2: Que foto?
9: Outra foto? Lá no programa Todo Mundo é Técnico.
2: Não, mas aí, mas não. Aí você pode querer falar. Eu mandei a matriz. Quem fez a arte final não fui eu.
0: Gabriel tá aqui, ó. Gabriel
9: nós
0: tá
9: vamos
0: aqui.
9: Conversar sobre...
0: Dogão falou que tá marcado, então. Tá marcado.
2: Oliver Guard.
9: O que o Google tá arrumando pra mim?
2: Oliver Guard.
9: O Google arrumou um compromisso pra mim.
2: Porra, você não quer ir no Oliver Guard comer. No Oliver Guard. No Oliver Guard, não? Tá, 8 horas da noite, todo mundo se encontra lá. É só confirmar quem vai e a gente se encontra lá, bate um papo, dá risada e até fugiu.
0: Fugiu, rapaz.
9: Fugi, não voltei.
0: É o povo te ligando.
2: O seu som sumiu.
0: Seu som sumiu agora. Seu som sumiu. Você
2: tá sem
0: mudo.
2: Som. Tá, a gente vai aguardar.
0: Vou aguardar, enquanto isso o Éder Paixão fala. Fala, Éder.
10: Esse Júlio Ares. E esse Ares e esse Guga, esses dois têm um molho, né? Ele sabe um da coisa do outro.
0: Ai, viu que você quer ouvir? Viu? E o homem não para falar aí também.
8: O Ares vai lá no ovo do Garden? Como é que é? Para com isso, gente. Ô, vem Garden?
0: Ó, o William Maciel já se... Ó, bora! A Sandra quer saber se é free. Ô, Sandra, você vai com o boyfriend e ele paga. Cada um paga o seu, gente. Né? Lá. Vai lá no Olive Garden. Agora, se quiserem pagar o Diários também, né?
2: Não, aí não, vai ter que cotizar pra pagar
0: mundo,
2: o do Ares.
0: Diários todo mundo paga. É.
2: Diários, pô. Diários não come nada.
0: Ares come a saladinha, né, gente?
2: É uma saladinha, tá? Coisa barata. Nisso
0: ele foi e não voltou. Cadê tu, Ares? Ares, volta, Ares. Ares, volta. O Gabriel falou, Pablo Vittar. Olha lá, agarradinho. Quem é a namorada do Johnny lá? Ares, você ouviu aí o povo falando ou não?
9: Não ouvi, não, Evelyn. Então, o meu Caio me ligou aqui e eu tive que ir na urgência ali.
0: Ah, tá. Seu pai?
9: Caio. O Caio, meu pai. Caio. Se meu pai me ligar, Evelyn, eu vou correr demais.
0: Não, por isso que eu assustei assim.
2: Eu não. Se ele me ligar, eu vou adorar. falar com ele,
11: vou,
2: você
11: não,
2: vai correr?
11: Vou correr.
0: Você nem vou conhece o pai demais, de...
2: Você acha que seu pai vai ligar pra dizer, venha?
11: É ruim. Por isso mesmo que eu vou correr. Ô filho, vai ter um jogo de futebol aqui domingo e tá precisando de árbitro. Eu falei assim, lá ele.
0: Aí você
2: leva fala, o Daronco, leva o Daronco.
11: Não. Leva o Daronco, pode levar o Daronco, eu vou não.
0: Não, você tem que falar assim, eu já estou aposentado, pai.
11: Já parei, pai, não, não tô na atividade mais não.
0: Você fala, você se foi há muito tempo?
2: Você diz assim, não, não meu pai, louco. Não, Margarida disse que apita.
11: Tá aí, ele tá aí, chama ele, Margarida tá aí.
2: Margarida tá aí, ele disse que apita.
0: Margarida já se foi, foi?
2: O verdadeiro.
11: O Margarida já. Original, sim.
2: Original,
11: aquilo que a gente vê gente. De rosa correndo pra lá e pra cá é um que imita o Margarida.
2: É girassol. É girassol.
0: Olha, o William Maciel falou, dou 20 lá ele, que dá 20 pra pagar de Aires. Porque a gente tá falando aqui que o povo todo tá marcado aqui, né? Sabe. Aí querem saber como é que vai ser. De cada um paga o seu, mas de Aires alguém tem que pagar.
2: Porque não, começa cotiza,
0: aí vai cotizar.
2: Todo mundo
0: aí
2: paga.
0: O William falou
2: paga.
0: Que dá 20, já dá 20.
11: Boa!
2: Quem que dá 20?
0: O William Maciel falou, 20 ré. Lá ele.
2: 20 ré.
0: Deixa eu ver o que é que o Johnny fala.
8: Alô, pai. O Ares não come nada? Não. Porque só dá comida pros outros? Para com isso, gente. O Ares não dá comer nada. Não come nada, não.
2: Pô, cada vez piora.
11: Como assim, gente?
0: É porque o Guga falou que você não come muito. É. Então, se você não pagar a sua conta, não vai pagar muito. Aí
11: você
0: o
11: falou isso não, Guga. Guga. Se falou. Lascou, hein, Guga? Você tá doido pra entregar paçoca essa
2: semana? Não, eu falei que você não... Não, gente, se preocupe não, porque o Ari não é de comer muito, não. É com pouco. Aí ele tá dizendo que você...
0: A Sandra falou que Guga tá todo serelepe hoje porque vai encontrar com Ares.
2: É, olha só, isso, vou encontrar com Ares e Dogão.
8: Alô, Eduardo de Oliveira, só

0: Eita, faz aí o negócio pra nós aí, ué.
1: Faz aí, tá aí. O povo tá.
2: O Ares vai lá no ovo do Garden, como é que é? Para com isso, gente.
3: Comengado.
1: A risada dele é ótima, melhor do que tudo, velho.
2: Alô, pai. O Ares não come nada? Só que só dá comida pros outros? Para com isso, gente. O Ares não dá comer nada. Não come nada, não.
1: Olha, o William Maciel falou assim, ó, fala pro Aires falar um pouco de São Paulo, a Margarida é o Aires. Olha só, tá dizendo que a Margarida é você, o William Maciel que falou.
4: O William tá todo serelepe, né?
1: Tá, aliás, hoje tá todo mundo serelepe, todo mundo feliz.
4: Sexta-feira, o checão... Pegaram o cheque.
1: É. Ó, o Gabriel falou, bora no Olive Garden, eu gosto do macarrão de lá. Olha só.
5: Olive Garden, marcado no Shops World, 8 horas da noite, na quarta-feira.
1: Pois é, assim que acabar o programa, todo mundo vai pra
5: Guga.
1: Lá.
5: Ô, Guga não, rapaz. Vai passar em branco não, ano passado você passou em branco, você não fez porra nenhuma não, esse ano você vai fazer.
1: Ah. É, não custa nada, não custa nada.
5: Lá não é todo dia que se faz 53 não, filho.
1: É, só faz uma vez na vida,
3: não.
1: Né? Só faz uma vez na vida, 53, depois
3: 53. E outra, quando há uns muitos anos e anos atrás, eu sempre brincava, falava assim, ah, não, eu com 51 eu vou morrer e tal, eu tô esquecendo a cabeça. Quando chegou nos 50
1: e
3: 11 meses...
1: A gente foi pro Olive Garden, não lembra?
3: Imagina.
1: Não, nós fomos pro Olive Garden no seu 50, não lembra não? Nós fomos pro Olive Garden, eu, você,
3: não,
1: Ace...
3: Não, no 50.
1: No 50.
3: Mas do 50 pro 51, não. Do 50 pra 51. Eu falei que no 51 o Pedroca ia chamar minha senha. Quando chegou no 50 e 11 meses, meu filho, o último mês eu falei assim, rapaz, Deus, eu tava brincando, não me leva a sério.
5: Não, você, não, então eu vou contar um negócio pra você.
1: Também eu fiquei
5: eu vou
1: medo.
5: Lhe contar um negócio pra você. Em 2000, houve um abduzão,
1: Não, em 2000 estava certo que o mundo,
5: que
1: ia,
5: o mundo
1: acabar.
5: Ia acabar.
1: Você lembra?
5: O mundo ia acabar.
1: Eu cheguei aqui em 1999.
5: Peraí, deixa eu contar.
1: Eu tava aqui
5: o mundo
1: sozinha.
5: Vai acabar, 2000. A Evelyn saiu, não sei de onde, viu que não tinha ninguém na rua, ninguém.
1: Aí
5: ela
1: cheguei
5: disse,
1: na
5: sobrou
1: igreja.
5: Só eu.
1: Aí eu cheguei na igreja que eu congregava, ali no centro de Fremer, a igreja do pastor Murilo, ali em frente do Dunkin' Donuts, né? Ali na
5: Hall Street.
1: Aí eu cheguei na igreja... pra encontrar com as meninas, todo mundo. Cheguei lá, quando eu abri a porta da igreja, só estavam as bolsas das pessoas, tudo vazia.
5: Abduziram todo mundo.
1: Não tinha ninguém. Tava todo mundo no basement. Todo mundo no basement, que tinha confraternização no basement da igreja, né? Mas as bolsas, as sacolas, tudo lá nos bancos. E eu digo, meu Deus, Jesus voltou. E eu fiquei sozinha. Gente, eu saí desesperada. E eu saí desesperada porque o centro de Fremere não tinha uma alma viva. Isso já era meia-noite. Era meia-noite, foi no dia do Réveillon, eu acho que não foi. Foi no dia do Réveillon, no dia que tava virando o ano, de 2000 pra coisa. Então, era um Réveillon, né? Então, era meia-noite, quando eu cheguei lá na igreja, pensando que ia passar o Réveillon na igreja,
5: era
1: quando eu cheguei,
5: 99
1: não tinha
5: pra
1: ninguém.
5: 2000.
1: É de 99 pra 2000, não tinha ninguém, ninguém, ninguém, ninguém. E eu voltei, e eu morava ali no norte de Fremere, aí eu fui de carro e não tinha ninguém na rua, não via um pé de pessoa, claro, né? Tava todo mundo na hora, era meia-noite, todo mundo comemorando. Mas veio em algum lugar. Aí pronto, quando cheguei em casa, chorando. Aí eu falei, Sandra, Sueli, vocês estão aí, pelo amor de Deus. Eu pensei que tinha todo mundo, que Jesus tinha voltado, eu tinha ficado sozinha no mundo. Como se fosse assim, né? Mas foi pura verdade. Ó, o povo da parte.
3: Abduzido.
1: Todo mundo abduzido. E o Johnny fala aqui.
2: Eu tô serelepe assim que o Eduardo Oliveira jogou a música dele lá no ar. Lá, é, o peão todo tatuado que ele gosta. Peão todo tatuado. O homem tentando gostar de mulher. Por isso que ele tá todo serelepe aí. Depois falou que não. Isso é a música da minha menina, meu pé, gosta.
1: Ah, William disse que pediu lá no Eduardo, pediu pra tocar como é o
5: tatuado,
1: nome da música?
5: Né? Cowboy Tatuado.
1: Cowboy
5: sei
1: Tatuado,
5: lá.
1: É, não conheço não, é música sertanejo, eu acho. Gabriel falou, William hoje escutou o dia todo, Cowboy todo tatuado, e tomou.
3: Credo.
1: Fala, Dogão.
6: Não, passar em branco não, hein? Isso aí, Guga, passar em branco não. Aí. A gente racha todo mundo do Aires e fechou.
1: Do Aires, vixe.
5: Manda endereço.
6: O endereço que eu tô lá.

0: Vai ser no Shops do Ouro.
1: Vão rachar o do Ares.
0: A gente vai rachar, todo mundo vai rachar do Ares. Eita porra. Ele vai chegar na quinta-feira pra trabalhar e dizer assim: bom dia.
1: Olha, o William tá perguntando 60 e quantos Ares você tá fazendo?
2: Não.
0: 53. Não, agora é sério, 53 não. Anos. Vamos marcar na Olivine Garden, no Shops World, dia 29, a partir de 8 horas da noite. A gente vai pra lá dar um abraço.
2: Quarta não dá, Guga.
1: É dia dos homens.
2: Quarta não dá, Guga. Quarta é na igreja.
0: É seu aniversário.
1: Éder tá falando seu aqui.
0: Eu vou conversar com a Regilene, vou pedir pra liberar você na quarta-feira.
1: Vamos ver o que
2: é Regilene. Você acha que eu vou mandar de Regilene?
0: Ela manda. Ela manda vamos e desmanda.
1: Éder Paixão falando.
3: Falaram aí que vai achar o Ares. O Ares encheu a boca d'água. O bichinho, viu? Esse Ares.
2: Perderam o respeito comigo mesmo.
1: Ó, ele tinha falado antes, ele tinha falado isso aqui. Não, você tava no telefone. Ó, o que ele falou.
3: Esse Júlio Ares. E esse Ares e esse Guga, esses dois têm um molho, né? Ele sabe um da coisa do outro.
1: Isso é de paixão, viu? Aí o povo aqui do
0: ele tá doido pra provar do molho da gente, viu?
1: Gente, Evelyn, deixa não ele. Deixa a Guga se revelar, Evelyn, deixa. Fala.
4: Você tava virando ano aonde? Onde você tava virando ano? Fala com nós aí, em 2000.
1: Você, Guga, quer saber onde você tava virando um ano?
0: Onde eu tava virando anos?
1: É, o mundo
0: eu só tava acaba no terreiro.
1: Pra um. Pois é, só acaba pra um mesmo, William Maciel.
4: Tava com pecado demais. Você falou que Jesus voltou, levou todo mundo, levou a senhora. Será por quê?
1: Pois é.
4: Tava com pecado demais.
1: Já então, pensou?
0: Hein? Tava pesada.
2: Abre o olho.
1: Deus me livre. Fala, Johnny.
4: Sim, Dogão falou que todo mundo te acha.
1: Não! Eu acho que ele não regula muito bem, não, viu? Mas tudo bem. Pai, Ares está novão, assim? Olha só, o Gabriel quer saber se você é novão.
2: Não. Tô não.
1: Você tá ficando não, velho,
2: de
1: né?
2: De jeito nenhum.
1: Fala.
2: Ficando velho.
1: Jacaré
2: novão
1: chegou.
2: Novão aí, não. Novão tô não.
1: Jacaré chegou, fala,
0: você tá novinho, né?
5: Eu quero ser o primeiro a comer seu bolo, viu?
1: Aí, o Jacaré disse que vai comer seu bolo, pelo menos, viu? Pelo
2: vai
1: menos
2: não, tu vai também não.
1: Já virou cowboy pra você? O William quer saber. É, não sei não, viu? Eu não sei essa história de vocês, mas eu sei que o Guga tá chegando amanhã. Já estou colando um chip nele. Ele já está com chip, então não tem como ele...
2: Chifre?
1: Chip!
2: Que é isso aí, Guga?
0: Também.
1: Um chip!
2: Rapaz!
1: Olha, o Gabriel falou, vixe, lá ele, Ares, não está novão, não.
2: Tô fora, tô não.
0: Ele tá novinho.
1: Ô, Aires, hoje meu neto tava
2: agitou
1: aqui.
2: Agitou o grupo aí.
1: Meu neto tava aqui com os avós maternos, né? E o avô de Guga, ou avô de Guga, não, o outro avô dele, falou que
2: Oxi.
1: Guga... Falou, o avô de Guga não é impossível, né?
2: Não, né? 260 anos, o Guga já tá velho, imagina o avô do Guga.
0: É, eu tô velho e você tá novão. Sacana, eu tô lhe defendendo aqui, você vem e pega e me ataca.
2: Eu não tô nada de novão.
1: Deixa eu ver o que o Johnny tá falando.
4: O Ares tá novão, não. O Ares tá novinho. Para com isso, falar com o Ares novão, rapaz. O Ares tá novinho.
2: Não. Tá
4: novão,
2: nada,
4: não. Novinho.
2: Tô nem novão, nem novinho.
1: Novinho.
4: É, pai, mãe tá colocando chifre. Chifre no chifre? Como é que é? Chip no chifre? É, tá complicado, hein?
1: Eu tô colocando um chip nele. Aí hoje, meu neto... Cadê o Kildare? O Kildare tava falando aqui no início. Eu tinha aqui alguma coisa do Kildare aqui.
0: Sim,
1: deixa eu ver aqui que ele botou no particular, eu acho. Aí não tá saindo, não. Então, ele falou aí agora no grupo, foi?
0: É, Ares Novão, sei.
2: Não, tô não. Nem novão, nem novinho, nem novo. Sai fora.
1: É, Ares novão, sei. E agora, o que eu tava contando foi o seguinte, meu neto chegou, se revoltou, porque o avô dele mostrou a foto de uma mulher, que inclusive o Guga disse que vai doar...
0: Namorada do
1: pra o Johnny,
0: do
1: né?
0: Johnny,
1: é pra o Johnny. Daqui
0: a
1: amanhã...
0: deixar o Pablo Vittar de lado e a outra é bem...
1: Eu vou colocar no grupo, vou pegar a foto. Mas aí meu neto, na hora que viu, falou assim, ué... E a namorada de Guga é você, é Evelyn que é a namorada de Guga. né, ele revoltado, falou, não, o Guga não tá indo pra Massachusetts pra trair Evelyn, não, de jeito nenhum. Se revoltou, né? Aí quando ele viu a foto, falou, não, e essa daí de jeito...
0: Não estraga a surpresa.
1: É tão linda, é muito bonita, é muito
0: não
1: linda.
0: Não estraga a surpresa.
1: É muito linda, vai pro Guga hoje. Fala, Nini.
4: Você falou, você tá defendendo o Ares, o Ares vem, pega sua ataca, pega a te ataca. Como é que é o Ares vem, te ataca?
1: Rapaz.
4: Você tá defendendo o homem. Esse aí você Johnny... vem e o homem vem e te ataca. Como é que é?
1: Esse fala Johnny isso, não perde nada.
0: Estou defendendo, você vem, pega e me ataca.
2: Sai fora, pra lá, ele. Do Pro Max.
1: Eu não sei, não. Vocês estão... Olha, esse grupo está terrível. Gente,
0: porra, bicho, olha, eu vou dizer com você. Hoje, quando disseram, eu peguei o grupo, não é sacanagem, não. Eu peguei
1: tinha
0: a porra...
1: 220 quando eu peguei.
0: Não, você, abri. Eu peguei, tava 600 e alguma coisa. Agora... porrada de foto, aquela figurinha do Johnny. Os 300 fotinhos daquela. Não aguenta, rapaz.
1: Mas, gente, passa rápido demais aí, ó. A Iris entrou, 6h57,
0: tá ele. Vendo?
2: Foi, Guga.
0: Lá ele. Conversa essa.
2: Ah, uma hora da caça do caçador.
0: É, conversa da porra. Preciso de inimigo? Não preciso.
1: Não, mas eu quero lembrar pra você. Gente, olha só. Dia 24, o Guga tá aí amanhã, né?
0: 25. 25. Amanhã é hoje.
1: E vocês vão se encontrar. Tá. 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
1: Agora, se você quiser
2: já
1: passar...
2: Já falamos do Minas Market, já? Do Minas Market,
1: é isso
2: nós
1: que eu
2: falamos?
1: Falar agora do Minas Market. 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
0: 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Isso,
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0: E se você tiver com a sua rodinha arranhada, Ares... Procure a King Ring.
1: Não, a roda do seu carro.
0: Seu carro.
2: Roda e arrebenta em mim.
1: Do carro, gente.
0: Tô falando do carro, você
1: não
0: tá no carro
1: tempo,
0: nesse momento.
1: Não dá mais tempo.
0: Mas o Johnny fala aí, rapidinho.
1: 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Tá, vamos ver se dá tempo do Johnny falar. Fala, Johnny. Final.
4: Você falou que o Ares entrou no Paim? Deixou entrar, pai?
1: Não, deixa entrar.
0: Lá ele.
4: Tá doido.
1: Ó, gente, bom final de semana. Ares, obrigada, viu? Um beijo grande. E a gente se fala no seu aniversário. Não, a gente fala antes, né? Mas o dia vai ser especial. Gente, obrigado. Bom final de semana. Se beber, não dirige. Se dirigir, não beba.
0: Cuidado com gelo.
1: Cuidado com gelo. Eu não lembro isso, não.
2: É, o gelo tá tendo.
0: É. Mas é verdade. Tem que tomar cuidado.
1: É. Vamos dirigir com cautela, tá bom? O William disse que vai lá no Minas Market agora comprar a chouriça, a linguiça.
0: Ele quer levar a linguiça de Rony.
1: Ele falou aqui, vai lá comprar a linguiça.
0: Ele vai levar a linguiça do Ronald.
2: Não aguenta, hein, Will? No finalzinho.
1: Ai, um beijo, meu povo. Tchau, tchau.
0: Valeu,
1: obrigado.
0: Bom fim de semana. A gente se encontra
6: aí. 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

Louvado seja nosso Senhor Jesus Cristo, para sempre seja louvado. Onde quer que você esteja, onde você se encontra, que a paz do Senhor esteja com você. E tenha certeza de que Deus está contigo. Quero saudar a todos. Nós estamos em plena novena do preciosíssimo sangue de Jesus. Hoje, o quinto dia. Hoje é sexta-feira da misericórdia. E somos chamados a pedir misericórdia divina que brota do seio do Pai. Eu confio em vós. Jesus, eu confio em vós. Eu quero saudar a todos, queridos irmãos e irmãs, a partir da Rádio Evangelizar, de onde tudo começa. As rádios irmãs, cujos nomes cito neste momento. Saúdo a você pela TV Evangelizar, sinal digital em todo o país, em várias cidades, canal aberto. Pelo YouTube, Padre Manzotti Oficial. Vai lá no YouTube, se inscreva. Pela Associação Evangelizar é Preciso e todas as plataformas digitais. Filhos queridos, povo amado, eu comecei dizendo onde quer que você se encontre. Circunstâncias difíceis, noite escura, tempestade, não importa, o Senhor está contigo. Vamos mergulhar neste Deus, vamos mergulhar fazendo sobre nós o sinal da Trindade Santa e da Cruz do Senhor, em nome do Pai, do Filho e do Espírito Santo. Amém. Naquele tempo, Jesus disse aos seus discípulos: ouvi a parábola do semeador. Todo aquele que ouve a palavra do reino e não a compreende, vem o maligno e rouba o que foi semeado no seu coração. Este é o que foi semeado à beira do caminho. A semente que caiu em terreno pedregoso é aquele que ouve a palavra e logo a recebe com alegria, mas não tem raiz em si mesmo, é de momento. E quando chega o sofrimento ou a perseguição por causa da palavra, ele desiste logo. A semente, continua Jesus, que caiu no meio dos espinhos, é aquele que ouve a palavra, mas as preocupações do mundo, a ilusão da riqueza, sufocam a palavra e ele não dá fruto. A semente que caiu em terra boa é aquele que ouve a palavra e a compreende. Este produz fruto. Um dá 100, outro 60, outro 30. Senhor, nós somos este terreno onde a semente é lançada, o mundo, mas nossos corações e nossa alma, nossa vida, é o lugar onde Deus semeia a palavra e as sementes do reino. Mas Senhor, às vezes fica na periferia da minha vida. É o Deus e o inimigo se movimenta rapidamente para roubar a palavra. Se a palavra não cair no coração e ela ficar na periferia das minhas experiências, do meu pensar, do meu querer, rapidamente essa palavra será roubada de dentro de mim. Sim, Senhor. Eu reflito a partir deste texto também a palavra que não cria raiz. E na primeira dificuldade eu desanimo, na primeira dor,
Eu me aparto de Deus e não entendo que Deus está comigo no meio da tempestade, que Deus está comigo em meio à dor. Ele nem sempre tira-nos da dor, mas nos dá força para passar por ela. Dai-me, Senhor, raízes profundas da fé. Dai-me, Senhor, raízes profundas para enfrentar um luto. Dai-me raízes profundas para enfrentar um desemprego. Dai-me raízes profundas para enfrentar um diagnóstico de câncer. Vai rezando, filho. Vai rezando, filha. Eu estou pronto para o novo que virá, Senhor. Eu só preciso acreditar, Jesus. Então dai-me raízes profundas. Senhor, também as preocupações da vida, as ilusões da vida, sufocam a palavra de Deus em mim. Tira essa preocupação com o amanhã. Para amanhã será outro dia, e amanhã Deus me dará de novo forças. Põe isso no teu coração. Por hoje, me ajude a viver o hoje, Senhor. E que as preocupações não me sufoquem. Que as ilusões da vida não sufoquem teu apelo em mim. E por fim, que eu seja um terreno fecundo. Diga comigo, filho. Meu Deus, eu creio. Eu creio, Jesus. Eu adoro, Jesus. Espero, Jesus. E amo-vos, Jesus. Diga isso para o Senhor e eu volto a repetir. Deus está no meio da tua tempestade hoje. Deus está no meio da tua dor. Deus está contigo. Então, sinta essa presença de Deus te confortando. Sinta esse Jesus das santas chagas dolorosas e gloriosas tomando as tuas mãos e dizendo: vem comigo. Caminhe comigo, vamos em frente. Deus está trabalhando, está escutando? Deus está trabalhando em você, em mim. A minha hora vai chegar. Diga isso para Deus. Eu não abandono jamais, Senhor, porque eu sei que nunca me abandonarás. Senhor, eu caminho contigo. Toma-me nas mãos. Conduza-me, Senhor. Conduza-me, Senhor. Nada temerei, pois Deus comigo está. Repita isso. Repita perto desta pessoa doente. Repita isso no meio da sua noite escura. Nada temerei, pois Deus comigo está. Tomou essa palavra? Gravou-a? Nós vamos para o intervalo e voltamos já. Volte comigo. Chame um amigo, uma amiga. Voltamos já.

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0: a frase de hoje: nada temerei, pois sei que Deus comigo está. Tiago, que a paz de Jesus esteja com você. Alô?
1: Bom dia, padre.
0: Bom dia. Deus abençoe, Tiago. Deus abençoe. Você fala de onde?
1: Saudade, Santa Catarina.
0: Saudade, Santa Catarina. Como é que você me acompanha ali, filho?
1: Aplicativo e YouTube.
0: Tá certo. Eu só já deixo você falar, eu quero dizer a todo mundo. Gente, é muito fácil baixar o aplicativo no seu celular. Muito fácil. Você vai lá na loja dos aplicativos e coloca lá Associação Evangelizar. E você baixa. É gratuito. E também é gratuito para manter. Digo isso porque você vai ter televisão em qualquer lugar do mundo, rádio em qualquer lugar do mundo e o Evangelho do dia, a liturgia diária. Tiago, a palavra é sua, meu filho.
1: Padre, eu preciso de uma direção espiritual.
0: Tá, que o Divino Espírito Santo nos ilumine. O que está acontecendo?
1: Faz quase 5 meses que eu separei da minha namorada. Na verdade, ela separou de mim por causa que eu sou viciado em aposta esportiva. E eu tô lutando todo esse tempo para reconquistar o amor dela, porque meu coração pede isso. Eu comecei a rezar mais, me apeguei mais a Deus. Graças a Deus, ela era já associada da obra Evangelizar e comprou os livros do padre Manzotti, que eu já li 4 livros seus, padre, e me ajudaram muito para me fortalecer, para lutar contra esse vício.
0: Certo.
1: Esse vício faz mais de 2 meses agora que eu consegui me libertar desse vício. Me sinto muito bem, não me faz falta. E tô lutando a cada dia para reconquistar o amor da pessoa amada, que é a Sandra.
0: Entendi. Tiago, é uma luta contínua, você sabe disso. E
1: sim.
0: É um vício, a pessoa, você sabe, você já sentiu isso.
1: Sim.
0: E louvado seja Deus que já há 2 meses você está sem jogar. Você tirou os aplicativos no celular, né, que você joga?
1: Eu fiz o passo que o padre já falou há uns dias atrás, que é bloquear o CPF no site do governo.
0: Isso.
1: E ele não tem mais como acessar os aplicativos, está tudo excluído.
0: Louvado seja Deus, que bom que você escutou meu conselho, eu devo ter aconselhado uma outra pessoa.
1: Sim, foi numa outra pessoa.
0: E deixa eu perguntar, você percebe, que ela tem dado espaço para um retorno?
1: Ela faz uns 1 mês e meio que os pais dela descobriram isso, que eu era viciado em aposta.
0: Tá.
1: E até então a gente ainda dialogava, a gente se encontrava para conversar sobre a nossa situação. E depois disso, os pais dela, não tira a razão deles, porque eles também amam ela, mas eles me proibiram de ter contato com ela e da gente se aproximar.
0: Entendi. Você está endividado?
1: Graças a Deus, não. Já recuperei a minha vida financeira, padre. Inclusive, consegui participar da última parcela do Livro Ouro, que era um objetivo nosso.
0: Que bom. Tiago, você vai ter que ter muita serenidade agora. Você há de convir que é muito recente, eu diria, essa abstinência do jogo. Porque não deixa de ser uma abstinência.
1: Sim.
0: Você tem que ter serenidade. Serenidade e esperar a poeira baixar. É muito recente. Os pais estão a protegendo.
1: Sim.
0: Você tem que você já está mostrando mudança. Perseverar neste caminho. E ela vendo, e a família vendo, que houve uma mudança. Se for um amor em Deus, vai se concretizar. Você tem intenções de constituir uma família com ela?
1: Inclusive, a gente tinha feito curso de casamento aqui na paróquia.
0: Certo.
1: Só não concretizamos o casamento, hein?
0: Certo. Então,
1: a gente combina muita coisa, padre. E, inclusive, ela é muito devota do padre. E
0: certo.
1: Foi através dela que a gente acompanha o padre.
0: Então, certamente, ela deve estar ouvindo ou vai ouvir o reprise.
1: Provavelmente sim, padre.
0: De tempo ao tempo. Eu digo isso para que os pais creiam na veracidade da sua libertação do jogo. E você não quer nunca mais, né, Tiago?
1: Não, padre. Os pais dela e tanto a Sandra, eles sabem dos dons que Deus me deu.
0: Então.
1: Eu sou uma pessoa, padre, que eu sei fazer muita coisa, graças a Deus.
0: Certo.
1: E eu só me desviei no caminho por causa dessas malditas apostas.
0: Mas...
1: E eu não quero nunca mais voltar para isso, porque o meu objetivo maior é reconquistar a Sandra e construir uma família baseada em Deus.
0: Amém. E Deus vai confirmar isso. Ainda mais que vocês estavam se preparando para o casamento e todos erram. O perdão existe. E ela vai te perdoar.
1: Isso que eu confio, padre, que Deus vai tocar o coração dela, porque ela é uma pessoa de igreja, inclusive ela é animadora da igreja,
0: tá,
1: padre, é uma pessoa maravilhosa, Sandra. E que... eu confio que Deus vai iluminar o caminho dela para a gente ter um retorno.
0: Amém. Que Deus continue levando você por este caminho de libertação. Deus abençoe, Tiago. Rezarei na sua intenção. Um abraço, a saudade, Santa Catarina. Acompanha pelo aplicativo Dom Odelir José Magri de Chapicó. E só quero lembrar que dia 31 de julho eu estarei em Araquari, Santa Catarina, na festa do Senhor Bom Jesus de Araquari. Às 19h30, Santa Missa e depois um show de evangelização. É na outra sexta. Acho que é isso. É isso mesmo. Na outra sexta. E você pode acompanhar pela TV Evangelizar e YouTube Padre Manzotti. Filhos queridos, eu gostaria de dizer que amanhã é dia de São Cristóvão. E talvez na sua cidade possa acontecer a bênção dos motoristas, dos carros. Você conhece assim, eu gosto de chamar dos motoristas. Nós, hoje, e eu estou mostrando ao vivo para estimular você. Nós estamos fazendo, Curitiba, região metropolitana, na rua lateral do Santuário de Nossa Senhora de Guadalupe, Jesus das Santas Chagas, hoje, até às 19 horas. Você está vendo imagens reais. Eu mesmo acordei cedo, fui à rodoviária, quando voltei, passei para abençoar o carro e é a bênção para mim. Porque mais do que abençoar o carro, entenda bem, é a bênção do motorista. Então você que vem para a missa do meio-dia ou passar pelo centro de Curitiba, não perca a oportunidade da bênção. Você está vendo imagens ali. Tem um diácono e um sacerdote e vão revezando todo o tempo abençoando os carros. Conto para você o que está acontecendo conosco. De repente, na sua cidade, hoje ou amanhã, terá a bênção, vamos dizer, do carro. Bênção do motorista. Mas desde já, São Cristóvão, abençoai todos os motoristas. Deixa eu falar. Ana, que a paz de Jesus esteja com você, Ana.
2: Alô? Bom dia, padre Reginaldo Manzotti.
0: Deus abençoe, eu vi seu nome, sumiu da tela, mas eu vi desde o começo lá seu nome. De onde você fala, Ana?
2: Eu falo de Fortaleza, fazendo a contagem regressiva.
0: É verdade, meu abraço, querido povo de Deus de Fortaleza. Contagem regressiva para o nosso evangelizar é preciso dia 31 de outubro.
2: Outubro.
0: Como é que você me acompanha, Ana, em Fortaleza?
2: Aqui eu acompanho o senhor por várias rádios, pela Rádio Calonge, Cadeiro, pelo canal 21.
0: Tá certo. Tá aí meu apelo.
2: E há 19 anos que eu sou associada da obra.
0: Amém, que coisa maravilhosa, filha.
2: Ei, padre.
0: Diga lá, minha filha, só quero lembrar, depois eu vou fazer um apelo que nós precisamos trocar o transmissor do 21.1 de Fortaleza. É, precisamos trocar. Porque tá chegando bem aí.
2: Todo dia o senhor faz esse apelo. Isso. Na hora do programa.
0: Ana, eu vou falar com você depois do intervalo. Você se importa de esperar, por favor?
2: De jeito nenhum.
0: Então, eu disse aguarde
2: pra telefonista. Eu disse pra telefonista, eu passo até o dia aqui.
0: Não, eu falo com você daqui a pouco. Gente, eu vou pro intervalo com imagens da bênção dos carros. Por quê? Talvez você esteja precisando da bênção do motorista. Eu volto já, volte comigo.

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0: Nós vamos para a leitura orante e eu vou dividir o que nós chamamos o hino do amor em três partes. Hoje, amanhã e retomamos na segunda. Mas eu estou falando com a Ana, Fortaleza, fala minha querida. A palavra é sua.
1: Ei, padre, eu gostaria de dar um testemunho. É porque eu estou com vários nódulos na tireoide.
0: Certo.
1: E minha endocrinologista solicitou uma biópsia.
0: Certo.
1: E para a honra e glória de Jesus e da Santa Chaga, a biópsia não deu nada.
0: Amém. Graça recebida?
1: Recebida é graça testemunhada. Toca o sino, sacristão.
0: Amém, Ana querida. Quer deixar alguém em oração?
1: Eu quero sim. Pitácio Oliveira, que é o irmão de uma amiga minha que está hospitalizado no hospital aqui em Fortaleza. Está muito grave o estado dele.
0: Sim.
1: Eu quero botar meu nome, Ana Freitas.
0: Levarei na missa do meio-dia de hoje.
1: Eu tenho artrite, tenho artrose, sinto muitas dores.
0: Certo.
1: E também Fátima Araújo, que ela também é cheia de dores, é uma grande amiga minha.
0: Tá certo.
1: E Dona Irene Nogueira.
0: Certo.
1: Rosa Trajano.
0: Certo.
1: Fátima Silva.
0: Tá certo. Meu grande abraço, querida Ana de Fortaleza, associada fiel, diz ela, 19 anos. Povo de Deus, faça como ela, torne-se um associado hoje. Que é isso, gente? Há quantos anos você me acompanha pelo rádio? Eu escuto pelo rádio, eu vejo o padre pela TV, o Experiência de Deus, todo dia das 10 às 11. 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Não tem valor, não é estipulado o valor. Faça a sua doação. Seja fiel. Eu falava de Fortaleza, nós estamos hoje a campanha extra de Jesus das Santas Chagas. Inclusive, eu peço, por favor, pega o boleto, vá lá. É que nós temos um grande desafio este mês: trocar o transmissor de Fortaleza, porque a qualquer momento vai parar. Então, meu abraço, Fortaleza, TV Evangelizar 21.1, Jangadeira FM, Milton Turola, Shalom, Padre Douglimar, Dom Bosco, Padre Magno, querido arcebispo Dom Gregório Paixão, da Arquidiocese de Fortaleza. E claro, contagem regressiva, para mim já é sempre regressiva de um ano para o outro. 31 de outubro, Fortaleza, o 19º Evangelizar é preciso. Vamos à leitura orante, povo de Deus. Escute o que as pessoas têm dito, escute.
2: Pai de Jesus e o amor de Maria.
0: Pois não.
2: Bênção, Padre Reginaldo.
0: Deus abençoe.
2: Me chamo Patrícia, vim deixar um testemunho da leitura orante da palavra, que foi de 1 Coríntios, capítulo 11, versículo 27 e seguintes, onde o Senhor questionou como estamos recebendo o corpo e sangue de Cristo.
0: Isso.
2: E essa pergunta foi o que me impulsionou a ser catequista.
0: Olha
2: porque
0: aí,
2: em algumas
0: gente.
2: Situações, pessoas da família me disseram que era só um pãozinho.
0: Olha
2: outra
0: aí.
2: Pessoa recebia e saía como se não tivesse recebido nada.
0: É.
2: Isso me impulsionou
0: uma
2: a ser catequista,
0: né?
2: E hoje eu
0: Olha,
2: falo
0: catequista.
2: Bastante sobre isso, que é o corpo
0: e sangue de Cristo.
2: Muito obrigada.
0: Que lindo, Patrícia. Fico feliz, a obra evangelizar é isso, é fazer discípulos e missionários do Senhor. Aproveite você, Patrícia, e tem lá a catequese que eu fiz terça-feira sobre qual a importância da Eucaristia. Tá lá no YouTube, vai te ajudar como catequista sobre a Eucaristia. Bíblia aberta, cartilha de oração.
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0: Está lá, gente, a importância da Eucaristia, catequese da semana, catequistas. Tá aí um material para você aprofundar. 1 Coríntios, capítulo 13, versículo 1. Hino ao amor. Hino ao amor. Diz Paulo: eu poderia falar todas as línguas que são faladas na terra e até no céu, mas Se não tivesse amor, as minhas palavras seriam como um som de um gongo ou o barulho de um sino. Versículo 2. Poderia ter o dom de anunciar a mensagem de Deus. Agora você já sabe, né? Eu fiz catequese na leitura orante dos dias anteriores, o que é essa mensagem. Tá vendo como é bom acompanhar a leitura orante? Poderia ter o dom de anunciar a mensagem de Deus, até ter o dom carismático, estou eu interpretando aqui, do conhecimento, entender todos os segredos e ter tanta fé que até poderia tirar as montanhas do seu lugar. Mas se não tivesse amor, eu não seria nada. Versículo 3. Poderia dar tudo o que tenho, até mesmo entregar meu corpo para ser queimado, como fez São Lourenço, um dos diáconos. Mas se não tivesse amor, isso nada, de nada me adiantaria. Eu vou parar por aqui, mas a reflexão é a seguinte: por quê? Vamos lá. Se eu desse meu corpo para ser queimado em chamas, mas se não fosse por amor a Deus, seria um heroísmo e não uma santidade. Seria uma vanglória e não uma entrega. Eu poderia dar todos os meus bens aos pobres, mas se não for fruto de um amor a Deus, a pérola preciosa que vai ser o tema de domingo, o tesouro escondido, se faltar amor, seria meramente assistencialismo. Se faltar amor, eu poderia manipular a fé, manipular o conhecimento. Então a grande pergunta hoje para quem começa: você ama? Você ama? Se há amor, nós suportamos tudo. É o que vamos rezar amanhã. Hoje, eu quero ficar nesse primeiro tema. Existe amor? Vamos falar de Jó. Jó não teve a resposta que ele queria, porque ele sofreu tanto. Se você leu comigo o livro de Jó, e se você leu Inabalável, infelizmente você vai chegar no final sem resposta. Por que tudo aquilo aconteceu com Jó? A resposta está que antes ele ouvia falar de Deus na catequese, ouvia falar de Deus num podcast, ouvia falar de Deus numa mensagem do WhatsApp, mas agora ele enxerga Deus, ele ama Deus. Filhos, eu sei que parece um tanto abstrato o que eu falei, mas eu estou falando de uma relação íntima com Deus. Se não há amor, fica tudo superficial. Eu volto rezando isso. Volte comigo.

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0: Reze comigo, dai-me, Senhor, a graça de amar-te mais. E dai, Senhor, no mundo essa consciência. É preciso amar. É preciso mais amor, por favor. Menos guerra, Senhor. Menos divisão. Você entende? A primeira parte do hino ao amor ressalta o amor. Depois nós vamos falar que o amor é paciente, o amor tudo suporta, mas é o amor o ponto central. As pessoas precisam se amar mais, discutir menos, amar mais. Isso é capaz de mudar o mundo. Isso é revolucionário. Volto a repetir. Aqui está a centralidade do Evangelho. Não foi Jesus que disse: nisso sabereis que sois meus discípulos, se vocês se amarem uns aos outros. Amai-vos uns aos outros como eu vos amei. Mais amor, por favor, Senhor. Mais amor no mundo. Mais amor no trânsito. Mais amor nas estradas, nas ruas, dentro das casas. Mais amor em nossas comunidades, em nossas pastorais. Mais amor para com os idosos que vamos celebrar domingo, dia de São Joaquim e Santana, dia dos avós, dos idosos. Mais amor, Senhor, para com os nossos doentinhos. Mais amor, Senhor, nesse mundo tão cheio de guerra. Olha que forte a mensagem, a leitura orante de hoje, gente. E nós só ficamos em 3 versículos do hino ao amor. E eu não quis atropelar. Por quê? Porque não, nós perdemos a essência. E a essência é mais amor. Amar a Deus. Amar o próximo. O amor cura. Sobe o som, sacristão. Mais amor. Grave esta palavra. Você está com problemas aí? Está com problema na família? Mais amor. Está no meio de uma intriga? Mais amor. Cura. Filhos queridos, é falando de amor que quero falar. Ajude na ação pintar a casa da mãe. Antes de pintar, foi necessário fazermos esta primeira etapa, que significa climatização. As imagens que vocês estão vendo, as imagens, mostra como está deteriorada a pintura. Mas nós precisamos climatizar. Por isso, faça sua doação. Como você faz? Você faz doação que você puder. Claro, todas são bem-vindas. Mas é a partir de R$500 que você assina o livro da Casa da Mãe. Qual passo? Você faz pelo Pix 76-648-500-004355. Você pode ir na secretaria, pode ir na Pastoral do Dízimo, na Associação Evangelizar É Preciso, pelo QR Code que você está vendo na sua tela. Ajude-nos, por favor. Estou bastante preocupado, porque nós assumimos já essa meta. Já, você sabe, o padre é meio trator e é preciso fazer, vamos fazer. E eu gostaria de valorizar este livro que você está vendo virtual ali, ó. Ele é um livro virtual que vai se transformar num livro físico. Ficará registrado no santuário e eu levarei, segura lá, segura. Eu levarei este livro na primeira oportunidade até o santuário de Guadalupe, no México. Anitta da Cruz Peixoto, de Curitiba. Olha aí. Reginaldo Manzotti, família. Alice Cavalcante Ferraz. Obrigado, Alice, de Fortaleza. José Ronald Cavalcante. Toda a família. E muito obrigado. Tá aí meu nome, da minha família também. Ó. Olha, não sabia disso, não. Louvado seja Deus. E assim, roda um pouquinho ali. Roda mais. Consegue? Proteção de Gisele. Olha, gente de Minas Gerais. A Gisele de Minas Gerais, de Curitiba, Gabriel Luz, Rio Bonito do Iguaçu, Colombo, Paraná. Faça sua doação, sua ação no livro da Casa da Mãe. Fátima, que a paz de Jesus esteja com você.
1: Amém, padre. Bença, padre.
0: Deus abençoe, Fátima. Você fala de onde?
1: Eu falo aqui de Vila Velha, Espírito Santo.
0: Vila Velha, Espírito Santo. Uhum. Como é que você me acompanha?
1: Pela Rádio América.
0: Tá bom, mas aí você tá com uma voz triste, o que tá acontecendo?
1: Ai, seu padre, eu tô passando...
0: O quê?
1: Uma dificuldade com meus dois filhos nas drogas.
0: Dois filhos nas drogas.
1: Dois filhos nas drogas, padre. Eu sou viúva. Eu sozinha pra cuidar deles. Eu não tô... Tem hora que eu tô... Eu não tô... Sei lá, seu padre. Eu não sei mais o que eu faço na minha vida com esses meninos.
0: Quantos anos eles têm?
1: Um tá no crack, saiu ontem e até hoje não voltou.
0: Meu Deus, amado.
1: É. O crack, desse crack tá da maconha, sei lá. E o outro é negócio de cheirador e a maconha, meu sopado.
0: Meu Deus, é cocaína e são coisas
1: cocaína,
0: pesadíssimas.
1: Isso,
0: é coisa pesada.
1: Isso.
0: Qual a idade, padre, deles?
1: Um tem 34, o outro tem 40.
0: Meu Deus, são tudo homem feito.
1: Tudo velho, mano.
0: É, tudo homem feito, né? Que deveria ser o amparo pra você agora.
1: Então, meu filho, é.
0: São casados, solteiros, são o quê?
1: É, morava com a mulher, arrumaram o filho com a mulher agora sentou o pé, não quer mais, por causa disso.
0: Entendi.
1: Aí tá tudo, veio tudo pra dentro da minha casa, padre.
0: Entendi.
1: É, padre, mas eu tô passando, eu não sei mais o que eu vou fazer da minha vida. Já internei ele, já fiz de tudo, padre, de tudo. E ele não sai dessa.
0: Você é literalmente a Jó de hoje.
1: É
0: o que está acontecendo na tua vida. Agora, filha, essas suas lágrimas não passam despercebidas de Deus. Acredite nisso.
1: Tá bom, pai.
0: E Deus, eu quero rezar com você. Calma. Mas Deus, você não está sozinha. Deus está do teu lado, eu lhe garanto isso. E nós vamos interceder por você. E eu peço que todos que puderem, anote Fátima de Vila Velha. E nós vamos rezar. Eu vou levar teu nome na missa de hoje. Os intercessores vão rezar pela senhora. Nós temos um grupo de intercessores aqui muito forte. Para que...
1: Tá bom, padre.
0: Reza comigo.
1: Eu queria botar um nome.
0: Ah, diga.
1: Queria botar o nome deles aí na oração do Senhor.
0: Você quer falar o nome?
1: É João Luiz da Silva Rezende.
0: João Luiz. E...
1: da Silva Rezende.
0: Tá. E o outro?
1: E Fabiano da Silva Rezende.
0: Tá. Reza comigo, Senhor Jesus.
1: Senhor Jesus.
0: Eu te peço. Tenha misericórdia de mim.
1: Tenha misericórdia de mim.
0: E misericórdia dos meus filhos.
1: Tenha misericórdia dos meus filhos.
0: Jesus. Eu creio no teu poder.
1: Eu creio no teu poder.
0: Eu creio que para Deus tudo é possível.
1: Eu creio que para Deus tudo é impossível.
0: Tire meus filhos do crack.
1: Tire meus

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se aproxima o dia dos idosos, dos avós. Meu coração ficou ali com a Fátima, hein? Inclusive, se alguém, ela fala de Vila Velha, Rádio América, MFM de Vitória, Alessandro Gomes, meu respeito, minha consideração. Eu estive lá também, Dom Ângelo, arcebispo de Vitória. Se alguém lá de Vitória, lá de Vila Velha, puder, eu não sei se nós temos o telefone dela. Mas Fátima, liga de novo, deixa seu telefone aqui. E quem sabe alguém possa ali fazer uma visita. Eu acredito muito na pastoral da pessoa idosa, TPI. E eu diria, Fátima, ficou no meu coração algo. Se os teus filhos estão nesse nível de crack, maconha, cocaína, não aceite que de forma alguma eles possam usar de grosserias verbais ou físicas contra você, hein? Não sei porquê, mas no meu coração ficou isso. Fátima, que Deus abençoe. Rezarei o dia todo na sua intenção. Hoje, aniversário da Selva FM, a Piacás, Mato Grosso. Pode continuar, sacristão, se foi na veia. Hoje é tempestade mesmo acalmada. Unaí FM, Minas Gerais, povo dos Estados Unidos, faça a sua inscrição. 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Filhos, tem coisas que nos preocupam. E você sabe, paralelamente, eu estou fazendo a ação do santuário, porque eu sou pároco reitor lá. Mas a obra evangelizar continua com a campanha das Santas Chagas. Eu contava que nós estamos na quarta etapa. E hoje, nós estamos com 26%. O transmissor precisa ser trocado.

Nós precisamos progredir na terra prometida. 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Pega o seu boleto. 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E eu confio muito na sua bondade, na sua gratidão. Acredite, uma mão que se abre nunca volta vazia. Mas uma mão que se fecha, ela seca, viu? Pensa nisso. Vamos à novena? Mais do que nunca, o preciosíssimo sangue de Jesus, hoje eu peço pela Fátima, a Ana de Fortaleza, o Tiago lá de Saudade, Santa Catarina, e todos os que estão precisando de uma graça especial. Juntos, quinto dia da novena, rezemos. Senhor Jesus, que derramastes o teu preciosíssimo sangue em remissão de nossos pecados, humildemente peço essa graça que tanto necessito. Peça a graça. Reze. Peça. Suplique. Lava-me, Senhor, com teu preciosíssimo sangue. Derrama o sangue de tuas chagas, mãos, pés e do teu lado aberto. Lava-me com teu sangue por inteiro. Corpo, alma, espírito. Envolve com teu sangue a minha mente, meu coração, minha vontade, os meus sentimentos. Derrama, Senhor, o teu preciosíssimo sangue sobre a minha pessoa. Senhor Jesus, que o teu sangue seja a minha defesa, minha fortaleza, minha guarda. E que nada do maligno possa atingir a mim e minha família. Que pelo poder do preciosíssimo sangue derramado sobre mim e sobre todos os que agora apresentam em oração, diga o nome das pessoas. Ou diga uma causa que você está lutando, lutando, lutando, lutando, e não está vendo resultado. Mas acredite, a vitória vem do joelho dobrado. A vitória vem do joelho dobrado. Repita comigo com autoridade. A minha defesa é o sangue de Jesus. A minha proteção é o sangue de Jesus. A minha cura é o sangue de Jesus. A minha fortaleza é o sangue de Jesus. Diante do teu sangue, Jesus, o inimigo é repelido e foge. Todo joelho se dobra nos céus, na terra e nos infernos. Porque este sangue tem poder. O Senhor esteja convosco. Ele está no meio de nós. Hoje me vim de rezar por todos aqueles que estão há muito pedindo uma graça. Estão insistindo num pedido. Estão desanimados, abatidos. Sinta a presença de Deus do teu lado, fortalecendo e amparando. Abençoai a água, a roupa dos enfermos, as fotos de família. Abençoai os remédios, por intercessão de São Pio de Pietrelcina, Nossa Senhora do Carmo, nos méritos das Santas Chagas, em nome do Pai, do Filho e do Espírito Santo. Amém. Eu termino com a música Mais Amor, por favor, e as imagens da bênção dos motoristas. E se na sua cidade tiver a bênção dos motoristas, procure, é muito importante. Evangelizar é preciso.

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